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Hebreus capítulo 11, verso 33 e 34. 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

0: Muito bem, irmãos ouvintes, está entrando no ar mais um programa Vencendo pela Fé, neste domingo abençoado por Deus. Tá certo, povo de Deus? Inicia agora mais um programa Vencendo pela Fé. Lembrando que essa é uma programação da Igreja Pentecostal Deus é Santo, que tem a sua sede nacional localizada na Avenida Marechal Floriano Peixoto, de número 6711. Bem ali no Albert, em Curitiba, está localizada a sede nacional das Igrejas Pentecostal Deus é Santo. Sobre a responsabilidade do pastor presidente, pastor Darcy Messias. E lembrando que nossa sede regional aqui de Ponta Grossa, dos Campos Gerais, ela se encontra aqui na Avenida General Carlos Cavalcante, de número 252. Bem aqui em frente ao Balarote, lá do Habib's, está localizada a nossa sede regional de Ponta Grossa, sobre a responsabilidade dele mesmo, presbítero Paulo Messias. Que Deus abençoe a todos que estão nos acompanhando, nos ouvindo neste domingo, o programa Vencendo pela Fé. Que Deus venha guardar a todos em nome do Senhor Jesus. Não desligue o seu rádio receptor, fique conosco dentro desta programação e tenha plena certeza que Deus vai te abençoar grandemente para a honra e glória do Senhor Jesus Cristo. Já vamos ouvir testemunhos, irmãos, ouvir aquilo que Deus realiza, que Deus faz aqui na Igreja Deus é Santo. Vamos ouvir testemunhos e nós já voltamos na sequência falando a respeito desta segunda-feira. Este mês, segunda-feira, culto doutrinário na Igreja Deus é Santo aqui na Templo Sede e também nas outras congregações espalhadas aqui pelos Campos Gerais. Tá certo, povo de Deus? Já voltamos com todos falando desta segunda-feira. Vamos ouvir testemunhos e nós já voltamos em nome de Jesus.
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1: Pai do Senhor Jesus, salve a igreja, Pai do Senhor Jesus. Então, eu queria contar uma bênção que eu teve há 12 horas de oração lá em Curitiba e 7 horas. E minha mãe tá meio enferma lá em Curitiba, que ela já é de idade, né? Não tinha habilidade, coordenação motora, nada, tava bem assim, tava enferma, sabe? Daí fiz um propósito naquela noite, das 7 horas de oração, sacrificando ali, né? Minha vida, buscando a Deus, né? E falando, ó, Senhor, eu faço esse propósito que o senhor liberta minha mãe, dê graça, dê saúde pra ela, sabe? E daí não fiquei sabendo, daí eu vim embora, tudo, né, certinho. Uma semana depois, fiquei sabendo assim que do nada, sabe? Do nada.

0: não, Deus, né? Fez a obra na vida da minha mãe, sabe?
1: Deus deu saúde.
0: Aham, deu saúde.
1: Através da oração.
0: Mesma coisa que não tivesse acontecido nada, sabe? Daí a minha irmã, a mãe mudou assim do jeito assim que só Deus, sabe?
1: Através da oração.
0: Através da oração. Através da oração.
1: Deus abençoe,
2: amém.
1: Irmão.
2: Palma pra Jesus. Nome da irmã é bênção.
3: Se eu for contar todos os milagres, eu vou ficar até amanhã. De tanto é, milagre.
1: Mas conta uma bênção.
3: A última agora, é recente. Que eu pedi para Deus ali, eu vinha na igreja e pedi para Deus que entrasse com providência, abrindo as portas na minha vida, né? Que eu queria um emprego assim que não fosse muito esforçado e que não fosse, que desse tempo de eu vir na igreja, né? Então, apareceu um emprego que não precisa ir todo dia, um dia sim, um dia não. E dá tempo de vir na igreja, eu pego das 4 às 8 da noite só.
1: Deus abriu as portas.
3: Deus abriu as portas, graças trabalhando, a graças
1: Deus
3: a Deus.
1: Abençoe.
2: Palma pra Jesus.
4: Saúde, irmãos, capaz do Senhor Jesus. Irmão, eu tô muito feliz. Tem um neto meu, ele completou 18 anos. O sonho dele era trabalhar. Ele pediu emprego, sonhando, e não podia arrumar serviço. Eu fiz um voto em favor dele, pra glória do Senhor Jesus. Entrou trabalhar no condo, já faz 15 dias. Tá fácil, ele disse, vó, conta a benção lá, vó, que eu já estou trabalhando para a glória do Senhor Jesus. Palma para Jesus.
1: Deus abriu as portas.
5: Américo Ferreira, saúde dos irmãos, paz do Senhor.
1: Amém, Jesus.
5: Então, quero contar no livramento, né, que quando eu morava no Jardim Barreto, antes saiu o lago lá, atacaram lá minha casa, em madrugada, eu e com o irmão, daí atacaram atrás de um que usava droga, né, acho que falaram que tava lá, invadiram lá de madrugada, e eu saí com tipo uns petos assim, e o cara com o revólver daí em mim, daí eu peguei e joguei ali as petas assim, daí ele pegou ali e saiu ali, com o revólver apontado, deu livramento ali.
1: Graças a Deus, palma pra
5: invadiu
1: Jesus.
5: O quarto do irmão também,
1: invadiu
5: todo.
1: E Deus livrou.
5: Livrou.
1: Palma pra Jesus.
2: Que bênção, meus irmãos, graças a Deus.
6: Eu saúdo da igreja com a paz do Senhor. Nós sempre temos bênção para contar. Vem luta, mas sempre temos bênção para contar. Eu, a bênção que eu vou contar sobre a minha filha, que esses tempos atrás, ela faz um ano já quase, veio um cartão para ela e ela não recebeu o cartão. Ela não recebeu e de repente apareceu a conta para ela pagar. Ela ficou com a biruta da cabeça, sabe? Dela dizia, mãe do céu, o que, é que eu vou fazer? Eu disse, é só Deus, mas Deus pode. E eu continuava orando e pedindo, né, misericórdia, porque é muito alta a dívida, sabe? E quem pegou esse cartão gastou tudo, o limite do cartão era 3.500, não sei o quê. E daí o valor que ela tinha para pagar, não conseguia pagar, não tinha como ela pagar. Agora, esses dias, eu peguei e falei para ela, Rosângela, pega o voto do dízimo, você faz um propósito com Deus, que Deus vai preparar, que você vai, Deus vai colocar as mãos. E ela diz, mãe, mas como é que eu vou pegar um envelope? Eu disse, eu não tenho trabalho. Eu disse, mas faça pela minha fé, que Deus vai preparar um serviço para você e você vai poder devolver o dízimo na casa do Senhor. E Deus vai colocar as mãos, você espera que você vai receber a resposta. Para honra e glória do nome do Senhor, ela pegou sexta-feira passada o voto. Quando foi sábado, a moça ligou para ela fazendo um acordo para ela pagar a dívida era muito alta. E a moça falou, disse, olha, eu não sei como que pode, mas se você vai receber, você vai pagar essa dívida em 2 vezes de R$269. Em 2 vezes parcelado. Ela já pediu, você vai pegar um, vai um para você. Deu de roda, disse, mãe, bem a tremer. Eu disse, você tem que testar, e eu não tenho coragem de testemunhar, mas eu tenho vergonha. Eu disse, mas a benção, você não teve vergonha de receber, porque eu falo mesmo, sabe? Daí ela disse, ah, mãe, testemunhe para mim, porque eu não tenho coragem de testemunhar, acho que eu vou testemunhar, eu começo a chorar, eu não tenho coragem de falar. Eu disse, então, vou testemunhar, já que você

0: por tudo que ele tem feito. Então é essa a bênção que eu tinha que contar, e agradeço a oportunidade em nome do Senhor Jesus.
1: Quero saudar todos, irmão, com a paz do Senhor Jesus. Amém? Eu queria contar uma bênção que eu recebi na quarta-feira. Graças a Deus nós conseguimos comprar um carro, mas deu que ver, nós resolvi dar entrada e nada do homem. Mas graças a Deus já estamos com o carro. Mas é essa bênção mesmo que eu ia contar.
2: Mais palma, igreja. Glória a Deus. Nome da irmã é bênção.
3: Eu quero cumprimentar a todos com a paz do Senhor Jesus. Amém? É maravilhoso quando a gente vê Deus operando na vida da gente. Eu tenho o meu pai que tem 90 anos e lá em Telêmaco Borba ele tem várias casas de aluguel. E já havia 2 anos que ele não alugava nenhuma das casas. E a gente vem, conforme nós somos aqui ministrados, a gente tenta fazer isso com a nossa família. E eu fui falando com o meu pai, porque ele tinha que fazer um voto com Deus. Como nós fizemos aqui, recebemos vários também benefícios do Senhor, né? Sendo nós, às vezes, não tão merecedores, mas ele faz a graça dele pra gente. E o meu pai acolheu aquela palavra que quando eu falei para ele, que ele tinha que fazer um propósito com Deus, de devolver o que não é nosso, mas sim dele, né? E tudo é pela graça dele. E assim a palavrinha que a gente foi falando com ele foi brotando, e o meu pai fez o voto sem falar conosco. E quando nós estávamos no congresso lá em Curitiba, eu recebi a mensagem dele, e ele falando: Sônia, aluguei uma das casas, e esse valor eu não vou ficar para mim, não vou dar 10%, eu fiz um propósito com Deus, e ele conseguiu com que viesse uma pessoa bacana para que alugasse a casa, não só para um mês. Então ele fez o voto dele, e eu estou falando aqui sobre o voto que ele fez com Deus. E ele falou: eu vou ainda fazer uma coisa a mais, eu vou mandar lá para aquele povo do Rio Grande do Sul que sofreu tanto. E eu só fiquei maravilhada com o que ele falou. E eu ainda falei para ele, falei: pai, nós estamos aqui em Curitiba num congresso, e lá tem uma igreja que também precisa que o Senhor faça. Mas se o Senhor sentir no seu coração, o Senhor manda então para lá. E assim ele fez. Então eu só tenho que louvar e agradecer todos os dias na minha vida, tudo que ele faz na minha vida, no meu casamento, na restauração do meu casamento, que foi através, desde janeiro que nós estamos aqui, como a gente vem se entrando em comunhão com Deus, e ele entra em comunhão também com a gente. Mas a gente tem que ser fiel a ele, porque se a gente for fiel a ele, ele é fiel a nós. E na continuação ainda, hoje o meu pai de novo mandou uma mensagem para mim falando: Sônia, consegui alugar mais uma casa, e eu vou fazer de volta o mesmo compromisso que ele fez com Deus. Então é maravilhoso a gente fazer um compromisso com Deus, vale a pena. Mas desde que a gente seja fiel a ele, não adianta a gente fazer num mês e no outro mês a gente esquecer do que ele faz com a gente. Então, se você é fiel, ele vai ser fiel com você. Se você andar com ele, ele vai andar com você. Então não adianta a gente andar sozinho, é melhor andar com Deus, tá bom? Muito obrigado pela oportunidade.
2: Nome da irmã é bênção.
4: Paz do Senhor Jesus, meu nome é Luana, quero testemunhar uma bênção que eu recebi, que eu fui revelada aqui, que Deus ia abrir uma porta para mim. E graças a Deus, dia 8 agora vai ser um mês que eu já me encontro registrada, trabalhando para a glória de Deus. Agradeço a oportunidade.
2: Glória a Deus, nome do irmão é bênção.
5: Glória a Deus, quero cumprimentar a todos com a santa e gloriosa paz do Senhor Jesus, amém? É uma bênção que eu recebi, Deus curando uma perna minha, que fazia acho que uns 15 anos que tinha um problema na perna. Tinha dia que eu rolava para um lado e outro na cama, não conseguia, assim, tanta dor na perna esquerda. Aí, ali naquela aniversário daquela igreja ali no Paraíso, onde foi o aniversário, nós estivemos ali, né? Daí o pastor orando, Deus usou ele para falar comigo que tinha

0: irmão que tinha uma dor, uma pelota assim do lado, no osso da perna. Aí eu ergui a mão, o pastor falou assim: então vem, irmão, que Deus está te curando hoje. Daquele dia para cá não aconteceu mais, a minha perna foi curada. Que eu trabalho no serviço, que eu subo nos andaimes, desço direto, subo na altura, na escada, e graças a Deus eu estou curado. Dessa, Jesus Cristo.
1: Jesus curou. Palma para Jesus, igreja.
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Muito bem, povo de Deus, povo da fé, diácono Saulo Ribeiro, mais uma vez falando com os irmãos dentro desta programação. Eu quero aqui já lembrar os irmãos, membros, obreiros e até mesmo você visitante da Igreja Pentecostal Deus é Santo, porque nesta segunda-feira aqui no nosso templo sede, irmãos, aqui nossa sede regional, acontece o culto doutrinário, culto de ensinamento da palavra do Senhor. Então você que me ouve, você que me escuta, você que está ouvindo o programa Vencendo pela Fé, você é o nosso convidado a se fazer presente conosco, irmãos, nesta segunda-feira, aqui na nossa sede regional de Ponta Grossa, aqui na Avenida General Carlos Cavalcante, de número 252, bem aqui em frente ao Balarote, lá do Habib's, está localizada a nossa sede regional de Ponta Grossa e dos Campos Gerais. Então, nesta segunda-feira, presbítero Paulo Messias, ele vai estar em dois horários pregando a palavra de Deus, dando o ensinamento da palavra. Pela manhã, às 8 horas da manhã, a igreja já de portas abertas, já que o povo já chegando para orar, para clamar a Deus. E 10 horas da manhã, melhor dizendo, já o servo do Senhor assume o santo altar de Deus para pregar a palavra do Senhor, orar. E Deus, é claro, abençoar a todos em nome do Senhor Jesus. E de igual forma também à noite, irmãos, às 18h, já está aqui a igreja de portas abertas para receber também os irmãos, as irmãs, para iniciar a oração. E de forma que de 20h, novamente assume o altar de Deus presbítero Paulo Messias para pregar a palavra do Senhor também e dar o ensinamento da palavra de Deus. Então você que me ouve, você que me escuta, irmão, talvez você aí nunca esteve aqui conosco numa segunda-feira ouvir a palavra de Deus, talvez você nunca esteve aqui conosco nos cultos doutrinários. Então tá aí o convite para você, meu irmão, você quer aprender mais da palavra de Deus, você que quer aprender a doutrina santa do Senhor Jesus, então venha nesta segunda-feira, que a Igreja Deus é Santo está de portas abertas para receber os irmãos, receber as irmãs e, é claro, Deus abençoar a todos para a glória do Senhor Jesus. A Bíblia diz que a fé vem pelo ouvir e ouvir a palavra do Senhor. Então venha nesta segunda-feira para que você venha ter a sua fé aumentada, para que você venha receber a palavra de Deus e também aprender com o Senhor Jesus Cristo. E tenha uma plena certeza que Deus vai te abençoar grandemente para a honra e glória do Senhor Jesus. O de ensinamento doutrinário não é somente para os membros e obreiros, não, irmãos. Aqui da sede regional de Ponta Grossa, não. É para todo povo que quer aprender com Jesus, é para todo povo que quer aprender com o Senhor. Este convite nós fazemos a todos em nome do Senhor Jesus. Você que aí está na sua igreja, às vezes

aí não tem ensinamento da palavra, você quer aprender a doutrina do Senhor, venha nessa segunda-feira, em nome de Jesus. Todas as segundas-feiras nós estamos aqui ouvindo a palavra de Deus, estamos aqui recebendo os ensinamentos, e eu creio que vai ser bênção e vai ser de grande valia para a vida dos irmãos. Então você que me ouve de outro ministério, ou você que não tem um credo religioso, mas quer aprender com o Senhor Jesus, quer aprender com a palavra de Deus, às vezes tem dúvidas a respeito da doutrina, a respeito da palavra de Deus, então venha na segunda-feira, que Deus vai resplanar as suas dúvidas, Deus vai abrir a sua mente, Deus vai fazer a obra em nome do Senhor Jesus. Então você que me ouve, você que me escuta, você é o nosso convidado especial para estar conosco na Igreja Pentecostal Deus é Santo. Não fica de fora, Deus lhe garante a sua vitória.

povo de Deus, povo da fé, da cidade de Jaguaraíva. Atenção, atenção, irmãos aí de Jaguaraíva, porque nesta segunda-feira, meus irmãos, isto é nesta segunda-feira, vai estar aí nosso irmão cooperador Lucas, vai estar aí pregando a palavra de Deus, dando o prosseguimento da campanha aí na cidade de Jaguaraíva. Então, atenção, povo de Deus, povo da fé, irmãos, irmãs que me ouvem, que me acompanham, vocês são os nossos convidados para estar aí na igreja Deus é Santo de Jaguaraíva. Olha, olha, estou sabendo que está sendo uma benção esta segunda-feira, irmãos, onde o povo tem comparecido, onde os milagres têm acontecido na vida do povo de Deus aí de Jaguaraíva. Então você, irmã, você, irmão, que está aí ouvindo o programa Vencendo pela Fé, vem estar conosco em nome de Jesus nesta segunda-feira aí na cidade de Jaguaraíva, onde vai estar aí nosso irmão cooperador Lucas, vindo ali da cidade de Castro para pregar a palavra de Deus. Vai estar ali também auxiliando a nossa irmã cooperadora Elizabeth, a nossa irmã cooperadora Patrícia, vai estar ali também auxiliando, cantando ao Senhor. E Deus, é claro, vai abençoar esta segunda-feira aí na cidade de Jaguaraíva. Então você não pode ficar de fora. Você que está doente, você que está enfermo, você que precisa de uma bênção das mãos de Deus, você que precisa de uma porta aberta, de uma cura, enfim, não importa qual é a sua necessidade. O que importa é você estar na igreja pentecostal Deus é Santo e Deus fazer a obra acontecer sobre a sua vida. Atenção para o endereço: Rua Quaraí, número 179, bem aí no bairro Jardim Primavera 3, está localizada a igreja pentecostal Deus é Santo aí de Jaguaraíva, irmãos. Então, vocês são os nossos convidados especiais para estar aí e Deus abençoar a vida de vocês poderosamente, milagrosamente, em nome do Senhor Jesus Cristo, tá certo? Rua Quaraí, número 179, Jardim Primavera 3, é o endereço da igreja Deus é Santo aí de Jaguaraíva. Nessa segunda-feira, ele mesmo, o operador Lucas, vai estar aí pregando a palavra de Deus, orando, e Deus, é claro, vai estar abençoando a todos em nome do Senhor Jesus Cristo. Tá certo, povo de Deus? Não fique em casa, irmão. Não fique em casa, minha irmã. Venha até a igreja Deus é Santo aí de Jaguaraíva e receba a sua bênção em nome de Jesus. 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

E atenção, atenção, povo de Deus, irmãos, irmãs, também aí da cidade de Imbituva. Atenção, povo de Deus, nesta segunda-feira, já 6 horas, a igreja está de portas abertas para receber o povo de Deus, receber os irmãos, de forma que 8 horas da noite, o diácono Wilson assume o altar de Deus para pregar a palavra de Deus, orar pelas divinas revelações, enfim, para que Deus venha fazer grandes sinais aí nesta noite de segunda-feira na igreja pentecostal Deus é Santo aí de Imbituva. Atenção para o endereço, você que me ouve, você que me escuta e quer aí participar, quer aí receber a palavra de Deus aí na igreja Deus é Santo de Imbituva. Atenção para o endereço, irmão, o endereço da igreja Deus é Santo está aí na Avenida Espírito Santo, número 152. Eu disse Avenida Espírito Santo, número 152, bem aí na Vila Brasil, bem aí próximo ao Mercado Ponto Certo, está localizada a igreja pentecostal Deus é Santo aí de Imbituva. Então, diácono Wilson pregando a palavra de Deus, dando ensinamento nesta segunda-feira, às 6 horas da tarde, a igreja de portas abertas, e de forma 8 horas, o servo de Deus assumindo o altar do Senhor para pregar, para orar, e Deus, é claro, vai estar abençoando a todos para a honra e glória do Senhor Jesus. Então não fica de fora, irmão ouvinte, você que me ouve, você que me escuta, você é o nosso convidado para estar presente aí na igreja pentecostal Deus é Santo aí de Imbituva, e Deus, é claro, abençoar a sua vida em nome do Senhor Jesus. Você que frequenta outra igreja, você também é o nosso convidado, irmão. Você que está parado, você que está desanimado, você que aí está, enfim, desviado do evangelho, você é o nosso convidado especial para estar nesta segunda-feira aí em Imbituva, e Deus, é claro, vai te abençoar. Tem uma palavra revelada pelo Espírito Santo, tem algo de Deus a ser falado, a ser dito, e eu tenho a plena certeza que Deus vai abençoar em nome do Senhor Jesus Cristo. Então não perca, irmãos, não perca, povo de Deus aí de Imbituva, compareça. Avenida Espírito Santo, número 152, Avenida Espírito Santo, 152, bem aí próximo ao Mercado Ponto Certo, na Vila Brasil, está localizada a igreja pentecostal Deus é Santo, tá certo? Compareça que Deus lhe garante a sua vitória. 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
1: Graças a Deus. Nós vamos ouvir agora um hino dentro desta programação. E olha, ouvintes, antes de nós ouvir esse hino, eu quero pedir para os irmãos aqui rapidamente

0: uma oferta, uma ajuda, para nós pagarmos esta programação de rádio, o programa Vencendo pela Fé. Irmãos, vocês que têm nos ajudado, não pare de ajudar, não pare, em nome de Jesus, porque é ajuda dos irmãos, é ajuda das irmãs, que nos possibilita nós estarmos aqui anunciando essa programação, o evangelho, as mensagens, os louvores, está alcançando as pessoas nas madrugadas, onde muitos estão descansando, estão dormindo. Nós estamos aqui de noite, durante o dia estamos no altar pregando, orando, fazendo visitas nos lares, nos hospitais, subindo o monte, pregando o evangelho nas igrejas, nos pontos de pregação, nos lares. Meu Deus, quando é madrugada nós estamos aqui, irmãos. A gente não para. Tem dia que às vezes eu durmo aí, às vezes tem noite que eu durmo 2 horas por noite. Às vezes vai deitar depois das 4:30 da manhã por causa do rádio. E aí quando é 8 da manhã já tem que estar de pé de novo, 7 e pouco, 8 horas. Tem dia que vai um pouquinho mais tarde, 9 horas. Então vocês pensam, vai dormir às 5, acorda às 7, acorda às 8, acorda às 9, às vezes tem dia que é 2, é 3, é 4 horas de sono, mas tudo isso nós temos visto a recompensa, as almas sendo salvas, as vidas sendo libertas, Deus restaurando lares, pessoas contando, olha, essa programação é uma bênção. Ontem nós tivemos ali em Piraí do Sul e estávamos escutando os irmãos contando a bênção e a mãe contando que o marido foi liberto através do rádio, do vício, do cigarro. Ela foi liberta das dores que sentia no corpo, na coluna. Eu creio que ela deve estar nos ouvindo aí agora, irmã de Piraí do Sul. Então, esse programa é uma bênção, irmão. 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Traga até a igreja, Deus é Santo, a sua ajuda. 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Não deixa essa programação sair do ar, não deixa. Isso aqui nós estamos aqui todos os dias, noite, porque nós amamos isso aqui, nós amamos fazer, amamos mesmo, nome do Senhor Jesus, fazemos por amor, porque Deus nos ensinou a amar vocês, as almas, o evangelho. Então não deixe essa programação sair do ar. Você que talvez está aí dizendo, pastor, eu vou mandar o dízimo aí na igreja, Deus é Santo, a oferta, ajude, porque Deus vai te recompensar para a glória do Pai, do Filho e do Espírito Santo de Deus.
1: Se vocês pudessem entender que dízimos e ofertas é um assunto totalmente espiritual, talvez a sua vida estivesse diferente.
2: Mas não. Você sempre disse, está escrito trouxa na minha testa. Trabalho o mês inteiro pra ganhar o meu sustento, pra entregar 10% pra igreja, que é isso? Pastor é tudo ladrão. Pastor é tudo ladrão. Ficar pegando meu dinheiro pra quê? Hã? Pra poder gastar com carrão e não dou dinheiro. Ei, seu trouxa. Você não dá os seus 10% a Deus, né? Em compensação, eu, Satanás, ordeno o devorador para pegar 10% do seu salário. Não, 10% é pouco. Nós pegamos 30% do seu salário e gastamos no conserto do carro. Pego mais uns 40% e gasto na farmácia. Isso! Pegamos mais uns 70% e gastamos sem você menos perceber. E agora? O dinheiro se foi, o que nós podemos fazer, hein? O que nós podemos fazer? Nada. Vamos orar? Não. Orar demora muito. Já sei. Vamos pegar um empréstimo. Isso. Cheque especial. Isso. Cartão de crédito. Mais. O que você quiser. Quantas pessoas estão amarradas nas minhas mãos, não é? Quantas pessoas estão aprisionadas nas dívidas. Você não consegue mais adorar a Deus, não consegue fazer mais nada, porque você chega na casa do Senhor e fica pensando, como é que eu vou pagar as minhas dívidas? Como é que eu vou fazer para sanar aquele problema? Não consigo. É claro que não. Eu quero fazer de vocês miseráveis. Miserável. Você está aí sentado com a sua vida destruída, não é? Se você pudesse vender a sua própria roupa, isso. Você poderia vender a sua própria roupa, isso. Quem pode pagar?

0: pode comprar.
1: Você está se desfazendo de tudo, não é? O seu carro você já perdeu. A sua casa já era. Dívidas atrás de dívidas, sabe por quê? Vocês não tomam posse da palavra de Deus. Eu não posso entender o povo de Deus passando fome. Porque a Bíblia diz em Deuteronômio 28: aonde você botar a tua mão, vai prosperar. Diz lá também que se você não pedirás emprestado, você emprestará muitas nações. Diz também Josué capítulo 1, que aonde você pisar a planta dos seus pés, será teu por herança. E diz mais, a Bíblia diz, sabe o quê? A Bíblia diz que a bênção corre atrás de você, te alcança e permanece. A Bíblia diz que eu nunca vi um justo nem a descendência mendigar o pão. Diz também mais, o justo comerá o melhor dessa terra. Então por que é que você está nessa miséria? É porque você é um avarento, ladrão. Está roubando a Deus nos dízimos e ofertas, não é? Eu vou matar você e prometo que no dia do seu enterro, eu estarei lá. E nesse dia tão maravilhoso, eu te levarei

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1: Nós estamos agora aqui ao vivo com a nossa irmã Terezinha, que vai contar um milagrão para vocês. Nós estamos falando de milagrão, hein? E a nossa irmã Terezinha tá agora no ar, tá aqui no telefone para falar um milagrão, contar uma grande bênção para todo o povo que está escutando agora a programação Vencendo pela Fé. Irmã Terezinha, a senhora está me ouvindo?
2: Sim, irmão. 40 mil reais pro banco, irmão. E não tinha como que eu ia pagar essa dívida tão alta, né, irmão?
1: Só um momento, irmã Terezinha.
2: Aí eu fui hoje até o banco e levei o envelope do milagrão comigo. Até minha esposa disse, nossa, o que você está fazendo? E eu conversando com o gerente e passando o envelope do milagrão embaixo da mesa. Daí ele falou assim, olha, 40 mil reais será devo pro banco. Eu falei, ai, mas eu não tenho condições de pagar tudo isso. Ele falou, então, para ajudar a senhora, eu vou deixar por 800 reais. A senhora pode pagar 800 reais? Eu perguntei, pode ser parcelado? Não, tem que ser à vista. Eu falei, meu Jesus, e agora? Mas Jesus, eu sei que ele vai me prover esses 800 reais para me liquidar. Daí ele falou, a senhora pagando esses 800 reais, a senhora tem um haver aqui de 1.700 reais. Que daí será entregue em mão a hora que será pagar esses 800 reais. Não é uma benção grande, irmão? Não é um milagrão?
1: Amados irmãos ouvintes, então aí você escutou, irmãos ouvintes, aqui caiu a ligação aqui com a nossa irmã Terezinha, mas vocês puderam acompanhar. Ela devia uma dívida de 40 mil reais. Pensa só, ouvinte! Ô, meu irmão, minha irmã que está ouvindo a programação neste momento, era uma dívida de 40 mil reais. E Deus fez a obra através da campanha do milagrão. Mal começou a campanha e Deus já está fazendo milagrões. Aonde de 40 mil reais ficou por 800 reais. Você imagina só, pensa só, meus irmãos, uma dívida de 40 mil reais ficar por 800 reais. Se isso não é milagrão, o que que é milagrão então, meus irmãos?
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3: Nome da irmã e a benção.
4: É Camila. É a benção é que eu comecei a fazer campanha direto, porque eu tenho um salão de beleza, eu e uma amiga minha. Eu tenho sociedade com ela. E o salão estava parado, estava morto, não entrava ninguém no salão. E nunca aconteceu isso comigo. Vai fazer 12 anos que eu sou cabeleireira e eu nunca tive minha agenda vazia. E no começo do ano estava sendo uma luta. Nunca tinha passado por isso. Daí eu pedi pro pastor ir lá orar. E desde que o pastor foi lá, eu tenho a minha agenda cheia. Não tenho, eu chego na terça. Hoje é uma quarta-feira, que é um dia que é pro salão, né? O comum é não ter cliente. Eu trabalhei das 8 até as 6:30 da tarde, que daí eu risco minha agenda para vir para a igreja, né? Eu tô trabalhando direto, desde que eu vim, comecei a fazer campanha na igreja e dar oferta, pedindo para Deus me honrar, porque é o sustento da minha família, e Deus está honrando.
3: Deus tá honrando. Outra coisa que vem mudando também, através aí da bênção, da vitória, da fidelidade, Deus tem abençoado, vem buscando pelo salão e agora vai buscar também mais e mais pela salvação.
4: Sim, sim, verdade.
3: A buscar pela família,
4: pela minha família,
3: Deus,
4: e pela...
3: Deus está entregando as bênçãos.
4: Verdade, e pela minha salvação.
3: Qual é a palavra que a irmã passa aqui para quem hoje vem em busca de uma bênção, de uma vitória aqui hoje nessa noite?
4: Que tenha fé que as coisas acontecem.
3: Tem que crer.
4: Tem que crer.
3: Confiar.
4: Sim, que nós passamos, tanto eu e meu esposo, a gente passou por muita luta, tá passando ainda, mas a gente tá cada dia mais firme em Deus e a gente tá conseguindo.
3: Tá passando, não tá parada a luta,
4: não,
3: tá passando.
4: Estão passando.
3: Tá ficando pra trás, vocês estão progredindo.
4: Estamos passando, mas em momento algum a gente duvida, quando até tudo que a gente vai fazer sempre tem uma luta, daí até o meu marido fala assim, ah, se não tivesse não era pra nós, se não tivesse uma luta não era pra nós, se fosse pra ser fácil... Então a gente assim, tá tendo lutas, mas a gente tá tendo muitas vitórias. Deus tá honrando muito a gente.
3: Tá feliz?
4: Sim.
3: Então tá bom, Deus abençoe. Palmas para Jesus, Deus abençoa. Muito mais virá pela frente.

Mateus 17, 20. O que, que diz na Bíblia de vocês? Vamos ler mais uma vez, todo mundo junto, diga: Jesus disse-lhe, por causa da vossa pequena fé, porque em verdade vos digo, que se tiverdes fé como um grão de mostarda, direis a este monte, passa daqui para acolá, e há de passar. Amém, Jesus. Levanta assim a mão, fala comigo, meu Deus. Diga: meu Pai, fala comigo, Senhor. Diga assim: através desta palavra. Diga: amém. Pode se assentar, igreja. Glórias.

Jesus, louvado seja Deus. Irmãos, escuta aqui, se Jesus está dizendo aqui para os seus discípulos que estavam com ele, se Jesus está dizendo aqui, isso aqui você tem que prestar muita atenção, olha, Jesus não está falando para a multidão de pessoas que não conheci, isso aqui ele está dizendo para os seus discípulos, que andava com ele, caminhava com ele, via sinais, prodígio, maravilha, todo dia. E Jesus está dizendo aqui para eles que a fé deles era pouca, não é isso? Por causa da vossa pequena fé. Então, aqui nós entendemos que fé tem tamanho. Como é que é? Fé tem tamanho. Tem gente que tem uma fé grande. Tem gente que tem uma fé, eu não vou dizer uma fé grande, porque Jesus diz aqui que se tiverdes fé do tamanho do quê? Vocês conhecem grão de mostarda ou não? Quem conhece aí? Um carocinhozinho, é preto, não é? Eu me lembro que um dia que o irmão aqui que frequentava aqui, hoje inclusive Deus já recolheu ele, irmão Miguel. Ele trouxe aqui para nós bastante carocinho aqui de grão de mostarda. Aquilo ali você põe na mão aqui, vários e vários na mão. Então, você vê que a fé, ela tem tamanho. Só que agora tem gente, irmãos, que não tem fé não. Porque se eu tenho fé do tamanho de um grão de mostarda, Jesus está falando, eu digo para o monte, passa daqui para acolá, e isso vai acontecer. E Jesus disse mais, nada vos será impossível. Você está vendo que às vezes é uma questão de fé. Por que que às vezes tem gente que não vence o cigarro? Tudo é questão de fé. Por que que tem gente que não consegue vencer a bebida? É uma questão de fé. Por que que tem gente que tem fé, às vezes, para ser curado, mas não tem fé para ser liberto? Ou então tem fé para ser liberto, mas não tem fé para ser curado? Veja se não é verdade. Tem gente que tem fé para ganhar alma, mas não tem fé para ser abençoado financeiramente falando. Tudo vai da fé da pessoa. Se você diz assim, eu creio que Jesus só salva, ele só vai te salvar. Quem entendeu, levanta as mãos. Jesus, ele é aquilo que eu creio. Foi o que Jesus está dizendo aqui para os discípulos. E quando Jesus fala aqui para os discípulos, ele está falando com relação aos discípulos que não puderam expulsar uma casta, uma legião de demônios de um jovem lunático. Aí Jesus diz assim, ó, logo em seguida, no versículo de número, vocês estão com a Bíblia aberta aí? Quem está com a Bíblia aberta aí? Dá uma olhadinha para você ver. Você vê que Jesus vai associar a fé com oração e com jejum. Está aqui, ó, versículo de número 21. Mas esta casta de demônios não se expulsa senão pela oração e pelo... Agora você imagina um crente que passa a semana inteira sem jejuar? Menos um dia. Quem jejuou essa semana aí? Menos um dia, irmão. Irmã, menos um dia. Se levantar da cama com propósito, falar assim, não, hoje eu vou consagrar minha vida ao Senhor. Por quê? Por que que eu oro? Por que que eu jejum? Jesus está dizendo que casta de demônio só se expulsa com oração e pelo jejum. Então, você imagina o crente que ele passa uma semana sem jejuar. Ele não consegue ficar uma semana sem celular. Vocês conseguem ficar uma semana sem celular? Ah, pastor, eu dependo do celular para trabalhar. Você vai ter mil e uma justificativa. Eu preciso falar com meu filho. Eu preciso falar com meu marido, com a esposa, com o pai, com a mãe. Eu preciso do celular porque eu vendo, eu negocio. Você está vendo? Olha como é que a gente pode, mas dentro de nós, aquela fé que diz assim, não dá.
Você imagina? O ser humano não consegue ficar uma semana sem pentear o cabelo. Vocês conseguem, irmãs? Ai, Deus me livra. Meu cabelo, eu tenho que pentear ele. Deus me livra, eu sair parecendo um tribufu com o cabelo arrepiado. E aí? Você veja que a gente tem tanta coisa que a gente fala assim, que a gente não vive sem. Se a gente for colocar aqui a fé, meus irmãos, que agrada a Deus, nós também não podemos viver sem ela, igreja do Senhor. Vocês estão entendendo a comparação aí ou não? Quem está entendendo, diga glória a Deus. Você consegue ficar uma semana sem carro? Quem tem carro aí, levanta a mão. Fazer as coisas tudo a pé. Tem gente que para tem gente que para aqui, ó. Eu me lembro que uma vez eu pedi, não vou falar quem, não vou dar, vou dar nome, mas eu falei assim, uma pessoa assim, falei, vai aqui para mim aqui, ó, troca um dinheiro aqui no Balarote, não, no, como é que é o nome do negócio aqui, o árabe aqui, o pegou o carro e foi lá. É só ir aqui assim no canto aqui. Você imagina? Pensa bem, igreja. Olha o tanto de coisa que a gente não se vê sem. Olha o tanto de coisa. Ah, eu já me acostumei já. Tudo é com carro. Vai na padaria, vai com carro. Vai no mercado, vai de carro. Olha pra você ver se não é verdade. Vai buscar a criança no colégio, vai de carro. Quem busca os filhos no colégio aí? Ah, então é a van, né? Pensa bem se não é verdade. Parece que a gente está associado a ter uma vida de facilidade. É bem verdade que orar e jejuar não é fácil. Bota o joelho no chão para você ver, o telefone toca. Às vezes você bota a criança para dormir. Bota não, porque quem bota é galinha, mas vamos lá. Coloca a criança para dormir. Aí você coloca a criança para dormir, daqui a pouco você bota o... Olha, eu boto de novo aí, ó. Você coloca o joelho no chão e a criança acorda. Mas tá dormindo. Fala aí, dentro de você, coloca um propósito. Hoje eu vou para a igreja. Vai aparecer mil e uma coisa. Mil e um empecilho. Ou então, às vezes, você vem para a igreja, aí às vezes o marido vem brigado com a mulher. Você vem para a igreja, mas você não vem com aquela entrega total, porque culto não é receber, culto é oferecer a Deus, igreja. Vocês estão entendendo aí ou não? Tem gente que pensa que culto é só para receber, né? Se o pregador não falar aqui no altar, receba, receba, receba, ele sai chateado. Culto não é para receber, culto é oferecer. Quando a Bíblia fala de culto, é nós oferecer um culto racional ao Senhor. Tem gente que ele vem só para receber, né? Se eu perguntar aqui, todo mundo vai falar. Quem vem receber uma benção? Ó, tem gente que vai erguer os dois braços. E quem é que veio oferecer um culto a Deus aqui hoje? Tá vendo que não é todo mundo que ergue a mão, não. Quem veio adorar a Deus aqui hoje? Quando você fala de culto, amém, tem que falar, eu vou adorar a Deus. Você entendeu, seu comprador Rubens? Eu vou adorar o Senhor. Eu vou buscar Deus. Porque você não precisa só das coisas terrenas. Carro. O que eu falei aqui, essas coisas é tudo passageiro. Mas aquilo que Deus dá não é passageiro. É para sempre, para a glória de Jesus. Aleluia. Nada pode tirar a presença de Deus nas nossas vidas, meus irmãos. Ninguém tira, ninguém toma, ninguém nos separa, nada nos separará. Então, você está vendo aqui que fé tem tamanho? Por isso que Jesus diz assim, ó, que a fé, ela não é de todos. Tem gente que diz assim, eu já vi gente falar, eu não vou lá na igreja à noite. Igual aquela irmã dizia ali, ó. Vou na igreja lá, o pastor termina o culto muito tarde. Aí ela dizia assim, Deus, me dá um carro, Senhor, me dá um carro. Porque o culto termina muito tarde. E não é que Deus deu um carro para ela mesmo? Mas ela vinha. Mas eu já vi gente assim, ó. Gente que diz assim, eu não vou na igreja à noite porque eu tenho medo. Medo de ser roubado. Como se andasse cheio de ouro no pescoço, no braço, né? Eu tenho medo. Quando era do mundo, ele andava aí 3, 4 horas da manhã na rua, bêbado, com a garrafa de pinga.
Quem entendeu, levanta as mãos. Andava

discípulos não puderam expulsar a casta de demônio? Estava com Jesus, andava com Jesus, mas não orava, não jejuava. Quem é que me garante aqui, ó? Escuta aqui, ó, olha para cá, que todos nós temos orado da maneira que Deus quer. Irmão, igreja, a nossa fé tem que ser acompanhada com as obras. Você não pode ter uma fé para orar só quando estiver doente, porque senão Deus vai permitir você passar a vida inteira doente. Quem entendeu, levanta as mãos. Por quê? A pessoa só ora quando está doente, então Deus vai permitir ficar doente a vida inteira. Ou então a pessoa só ora quando está desempregada, só ora quando está endividada, só ora quando está com a agiota na porta dizendo: se você não me pagar, eu te mato. Eu vou te matar. Olha, eu te mato, hein? Olha, eu vou te matar. Aí ora: Jesus tem misericórdia. Nós não podemos ter essa fé, não. Hein, igreja? Preste atenção se não é verdade. Gente que só tem fé, só busca a Deus quando o marido fala pra ela assim, ó: não te quero mais. Achei outra melhor do que você. Sua gorda, sua feia. Aí ela desespera: meu Deus, tem misericórdia. Ou então mesma coisa o homem. A mulher fala para ele: eu não te quero mais, achei outro melhor do que você. Você para mim, eu não te amo mais. Aí mexeu na ferida dele, mexeu no ego. Aí ele vai para a igreja. Pensa bem, que fé é essa, irmão? Igreja que está ouvindo aqui hoje essa palavra, esta não é a fé que agrada a Deus, povo de Deus. A nossa fé, ela tem que estar acompanhada com obras, na saúde e na doença. Com o bolso cheio, com o bolso vazio, eu vou adorar a Deus, porque eu não adoro por aquilo que Ele faz, mas eu adoro por aquilo que Ele é. E Ele é Deus, Ele me salvou, Ele me perdoou, Ele me salvou, Ele me libertou, igreja. O que é Deus para você? Ah, Deus para mim é um Deus que cura. Então você só vai procurar Ele na doença. O que é Deus para mim? Alguém dizendo: o que é Deus? Deus para mim é tudo, eu não sou nada sem Ele. Olha a diferença. Então a fé tem tamanho aqui, Jesus está dizendo para nós. Jesus lançou em rosto dos seus discípulos, em particular, é claro, mas lançou, falou: vocês estão tendo uma pequena fé. Era como se estivesse alertando eles. Olha, publicamente aqui hoje, diante do povo, vocês não puderam expulsar essa casta de demônio. Por quê? Por que não puderam? Faltou oração, faltou jejum. E quando eu falo de fé, não é só orar e jejuar, não, irmão. É nós obedecer a palavra de Deus também. Quem tem fé, ele vence os pratos do diabo. Vamos para a cama? Vamos. Vamos para a cama, vamos negociar, vamos. Ó, já fica tudo mexido já. Já fica toda mexida. Quem tem fé, ele fala na mesma hora: negativo. O sangue de Jesus tem poder. Ele tem fé para rejeitar as propostas do diabo. Aparece um negócio, hein? Hein, igreja? Aparece um negócio, só que o negócio, Deus não está naquele negócio, porque é proveniente de roubo. Produto furtado, produto roubado. O celular, é um celular, como é que é? O iPhone. Caríssimo. Mas aqui está metade do preço. Ou então está na metade da metade. Oh, que benção! Não é benção, não. Deus não está nesse negócio, não. Quem entendeu, levanta as mãos. Nós temos que ter fé para nós fazer as coisas certas, corretamente. Andar correto. Pensa se não é verdade. O traficante que está lá no Rio de Janeiro, lá em cima na comunidade, dizendo: ei, Deus é comigo. Por que Deus é comigo? Ah, porque eu invadi a outra comunidade, ganhei, matei não sei quanto, agora eu sou. Isso não é fé, não. Fé não é para eu matar. Quem entendeu, levanta as mãos. Fé não é para eu matar. Ah, eu fugi da polícia, a polícia não me atirou, não acertou nem um tiro. Mas isso que é fé? Eu matei o outro, ninguém conseguiu me encontrar. Isso é fé? Isso não é fé. A fé, quando a Bíblia fala de fé, é aquilo que agrada a Deus. Se eu, para me agradar a Deus, eu não preciso matar, nem roubar, nem destruir, aleluia, porque Jesus não veio para isso. Jesus veio para trazer vida.

vida e vida com abundância. Ele é o dono da vida, irmão. Só ele que pode dar vida e tirar vida, igreja. Receba essa palavra aqui hoje. Preste bem atenção aqui hoje, hein? Para você talvez não ter uma fé aí, que essa fé não é a fé que agrada a Deus, não. Aí eu tenho muita fé, por quê? Roubei o marido da outra. Olha que benção. Olha aqui a minha benção. Isso não é fé, não. Isso é fé? Eu pergunto para vocês, isso é fé, igreja? Uai, quer dizer que Deus vai separar uma família para construir outra? Roubei a mulher do outro. Negativo, isso não é fé, não. A fé, meus irmãos, é conquistada com lágrima, com choro, na presença do Senhor e Salvador Jesus Cristo. Tudo é com lágrima, tudo é com luta. Pode ter certeza que eu vou dizer para vocês, as coisas certas, tudo é difícil, nada é fácil. Tem gente aqui que concorda comigo, que você diz assim, para mim as coisas é mais difícil. Parece que para os outros as coisas é mais fácil. Alguém concorda com isso ou não? Para mim é mais difícil, eu tenho que levantar cedo. Quem levantou cedo hoje aí? Eu tenho que levantar cedo, às vezes vou dormir tarde. As coisas para mim tudo é com luta, as coisas para mim tudo é difícil. Parece que para alguém é tudo fácil, mas para mim eu tenho que trabalhar dobrado. Eu tenho que fazer, parece que mais esforço do que o outro. Veja se não é verdade, irmão. A fé não te traz facilidade, mas te traz decisão para tomar as atitudes corretas. Te traz, meu irmão, minha irmã, aquela certeza que você está no caminho certo, aleluia. Quando você vence uma luta, você vence uma batalha e você olha para trás, você não vê mancha na tua caminhada, você não vê mancha na tua jornada, mas você vê as lutas que você passou e que Jesus estava contigo em todos os momentos da tua vida, em todas as horas, em todas as circunstâncias, em todas as situações. Quem está entendendo e recebendo essa palavra? Então, fé tem tamanho, põe na cabeça de vocês. Tem gente que não tem fé, não. Que a fé, ela tem que ter obras, não pode ser falada. É igual tem gente que diz, eu amo a fulana, mas só da boca para fora, ou então só na presença dela, ou então só na presença dele. Nós não podemos amar Deus aqui só no culto aqui, ó. A vida com Deus não se resume só a uma, duas horas de culto. A vida com Deus não é só aqui. Eu já venho de casa e aqui eu ofereço ao Senhor o meu culto. Aqui não é a vida com Deus. Aqui eu estou adorando, eu estou glorificando, mas lá fora também eu glorifico a Deus com meu testemunho. Que fé é essa? Que a mulher diz que tem, mas ela avança no marido. Ó, vai pra cá. Unha ele, deixa a camada tudo unhado. Vai pra igreja, chega em casa, quebra o pau. Olha os vizinhos dizendo, ó, e é crente. E é crente, ó, Deus me livra. E na igreja dessa crente aí, cruz, credo, ave Maria, ó, não é assim? Aí, ó, Deus me livra, ó, a crente lá, ó, desgraça, diabo. Aí, isso é fé? Pensa bem. Eu não vim pregar para vocês aqui hoje, para vocês pular, dançar. Não, isso aqui é para nós refletir aqui hoje, sair daqui hoje dizendo, eu quero que Deus me dê uma fé com sabedoria. Eu quero que Deus me dê uma fé que agrada ao Senhor em nome de Jesus. Não uma fé do jeito que eu penso, não uma fé da minha vontade, mas na vontade do Senhor nosso Deus. Porque a vontade dele é boa, a vontade dele é perfeita, a vontade dele é agradável, meus irmãos. Levante a sua mão e dá glória a Deus aí. Então, veja bem o que é fé. A fé, ela tem tamanho e ela tem obras também. Alguém diz, eu tenho fé. Por que você tem fé? Que em nome de Jesus eu venci. Venci o pecado. A mulher era mentirosa, barraqueira, fofoqueira. Foi para a igreja, Jesus libertou ela. O homem era da pesada, matador. A cara dele, ó. Mal encarado, não é assim? Não olhar para os outros assim, não olhar por baixo assim, ó. Parecendo um boi bravo. Mas veio para Jesus, Jesus transformou a vida dele. Sabe por quê?
não tem coração de pedra que Jesus não

0: quebra não, irmãos. Quem concorda, levanta as mãos.
1: O cara era bravo, brigava, batia, brigava com 2, 10. Você já viu gente assim? Já viu, modão? Nem a polícia segura o camarada. Quem já viu gente assim? Levanta a mão. A vez não era força, não era tamanho, não. O cabra era baixinho, mas erguia a perna lá em cima, assim, ó. Eram os capetas montados nas costas dele. Veja se não é verdade. Bebia, e quem disse que ele ficava tonto? Ficava nada. Quem já viu gente assim? Bebe 1, 2, 3, 4, 5 e não cai, fica em pé. Mesma coisa que nada. Quem já viu isso aí? É como diz o ditado: nem o diabo pode, mas Jesus pode libertar. Se, pois, o Filho vos libertar, oh glória, verdadeiramente sereis livre. E nesta noite está aqui aquele que muda, irmão, aquele que transforma, aquele que liberta. Não é eu, não, é Jesus Cristo de Nazaré, é Ele que faz a obra. Glorifica a Ele, creia nele, em nome de Jesus. Então está aqui, ó, a palavra de Deus dizendo, e Jesus disse: por causa da vossa pequena, porque em verdade vos digo que se tiverdes fé, olha aí, ó, como um grão de mostarda, direis a este monte: passa daqui para acolá, e há de passar, e nada vos será impossível. Então, o que que é impossível aqui hoje para Deus? Nada. Pastor, eu estou cansado, Jesus te cura. Mas não é só isso que Ele quer fazer na tua vida, não. Não é só curar. Ele quer salvar a tua alma. Hoje nós tivemos hoje fazendo uma visita depois do culto da tarde por uma irmã da nossa igreja, marido afastado do evangelho, parado dentro de casa, doente, enfermo, 6 dias sem poder urinar, sem poder fazer as fezes, defecar, a barriga dura igual uma pedra. E eu cheguei para ele e falei: meu irmão, olha a condição que você está, 64 anos, você não está bem nem fisicamente, não está aproveitando nem o mundo e nem a igreja. Vamos voltar para Jesus? Vamos reconciliar? Olha como é que você está. Você não está aproveitando nada. Vamos voltar. A tua esposa está na igreja, servindo a Deus. E graças a Deus, Jesus fez a obra. O homem voltou para o Senhor Jesus ainda hoje. Você está vendo? Isso que é vitória. Doença, irmão, escuta aqui, ó. Dores, problema, enquanto nós estiver nesse mundo, diz a Bíblia, no mundo tereis. Só que a vida não é só nesse mundo, não. Tem gente que pensa que morreu, acabou, pronto, já é negativo. Morreu, segue-se ao, aí que vai começar a chamada da vida eterna. Maradona morreu, agora ele está lá no céu, piscando, brilhando, nem que tem nada no céu, não. O Michael Jackson morreu, está no céu lá, virou estrelinha. Quem disse que vira estrelinha? Onde é que está na Bíblia que a pessoa quando morre vira estrelinha? Ah, está lá no céu intercedendo. Aonde que está na Bíblia que morto intercede por alguém, irmão? Quem intercede por nós com gemidos inexprimíveis é o Senhor Jesus Cristo, por intermédio do seu Espírito Santo, que nesta noite intercede por mim, por você e por todo aquele que crê nele, meus irmãos. Tem esse negócio, não. Morto não intercede por ninguém. Entendeu, irmã, que está nos visitando? Ah, eu vou lá no dia dos finados lá falar com meu pai. Não, ali está lápide. Às vezes nem os ossos estão ali, porque a terra já comeu. Quem de vocês que já viu aí, você passa na frente do cemitério, dia dos finados, tá cheio de gente lá. A pessoa vai lá levar uma flor. Agora a pessoa vai lá para falar com o morto. Morto não tem mais, não enxerga, não ouve mais. A Bíblia diz aqui, ó, que os mortos não escutam os vivos. E nem os vivos escutam os mortos. Ah, pastor, eu vi minha mãe que morreu, veio visitar eu lá. Não é tua mãe, não, é o diabo. Quem entendeu? Não, o espírito da minha... Que negócio de espírito da minha mãe? É o diabo, irmão. A Bíblia diz que quando o profeta Samuel morreu, o rei Saul foi consultar o espírito de Samuel. Quem já leu na Bíblia? O que aconteceu com ele? Morreu. Agora eu pergunto para vocês, será que era ali o profeta Samuel, irmão Tiago? É o espírito do engano. Morreu, não tem esse negócio. Ah, minha mãe apareceu para mim. A minha avó. Ai, eu chorei. Ela falou para mim que logo ela vem me buscar. Está repreendido em nome de Jesus. Não tem esse negócio não. Morto não fala com vivo e nem vivo. Quando a pessoa morre, escuta aqui, ó. Toda pessoa que morre salva, isto é, crê em Jesus, que partiu salva em Cristo Jesus, obedeceu a palavra, foi fiel a Deus, ela vai para um lugar chamado paraíso, lugar de descanso. Então, lá nesse lugar de descanso, escuta aqui, ó, não tem ninguém consciente lá não. Ninguém está consciente lá nesse lugar de descanso. Eles dormem. Quando Jesus voltar, a Bíblia diz que os mortos ressuscitarão primeiro. Então, quer dizer que eles vão ressuscitar da morte para a vida eterna. Seu pai que partiu com Cristo, ele descansa. A mãe que partiu com Cristo, descansa. Descansa no Senhor. Está descansando agora. Acabou a luta. A luta agora é para mim, para você aqui, ó, nesta terra aqui, ó. Vamos ter que lutar, vamos ter que trabalhar, vigiar. Quem entendeu, diga glória a Deus. Morreu, irmão, sem Cristo, pastor, como é que faz? Vai para o purgatório, né? Não existe purgatório. Biblicamente falando, não existe purgatório. Escuta aqui, ó, escuta isso aqui, que isso aqui, Deus está falando com alguém que hoje dentro dessa igreja. Morreu sem Cristo, não tem purgatório. Ah, pastor, mas não teve oportunidade. Mentira. Jesus mostrou para nós lá na Bíblia. Jesus estava aqui, ó, à sua esquerda e à sua direita. Tinha quem que era que estava lá no meio do. Jesus estava no meio de dois ladrões, salteadores. Um creu e o outro zombou. Na morte Jesus deu oportunidade. Ele estava em vida ainda. Então não me venha dizer que a pessoa que morreu sem Jesus não teve oportunidade. Todos nós temos oportunidade dadas por Deus. Inclusive hoje aqui, ó, Deus está dando oportunidade para alguém que hoje nessa noite. Você pensou que você ia entrar aqui hoje na igreja aqui, ia ver o pregador gritando com o microfone dentro da goela: receba, receba, ei! Vocês veem aqui hoje para escutar a palavra de Deus. Morreu sem Cristo, minha irmã. Tchau e pensa. Onde? Olha na Bíblia lá para você ver a parábola do rico e do Lázaro. O Lázaro temia Deus. Nesta vida, o que ele tinha? Dois sofrimentos, angústia. Pensa bem isso aqui hoje, ó. Só tinha dor, angústia, sofrimento. No dia da morte dele, ninguém foi lá visitar ele. Sabe quem carregou o corpo dele? Quem é que foi? Os anjos. Não era famoso, não tinha nada para oferecer. E o rico? Lázaro estava na porta do rico lá. Ô, me dá um pouco de comida, menos que dessas que cai pro cachorro aqui. Não, não, o rico ganancioso. Porque tem gente que é assim, irmão. Quanto mais ele tem, olha pra cá, ó. Olha pra cá, a ganância é meu. Eu já visitei casa de gente que o homem andava com a. Olha o molho de chave aqui, ó. O fogão tinha chave, o botijão para ligar tinha chave. Alguém já viu essas coisas aí ou não? Dispensa para pegar comida tinha chave. E não é que faltava não, que se comprar um pó de café faltava não. Tinha muito dinheiro para servir todo mundo que está aqui hoje dentro dessa igreja. Mas tem gente que quanto mais tem, mais miserável fica, meus irmãos. Um espírito miserável. E assim era o rico. Os dois morreram. Um foi para o seio de Abraão. E outro foi para onde? O Hades. Lugar onde o fogo não se apaga. E o bicho não morre. Então, pensa bem. Todos nós que estamos aqui hoje, nessa noite, ouvindo essa palavra. Um dia nós vamos morrer.

Ah, eu não gosto de falar nisso. Problema seu. Um dia você vai morrer. Todos nós vamos morrer. Está na Bíblia. Está proposto ou morrer uma única vez. Não tem esse negócio, não. Eu vou morrer, vou me reencarnar num leão, num cachorro, num urubu, num macaco. Negativo. Não existe reencarnação. Existe ressurreição para quem partiu desta vida com Jesus. E não vai ressuscitar no mesmo corpo, não. Nós vamos ressuscitar num corpo glorificado. Haverá novo corpo, haverá novo nome, haverá novas vestes, haverá novo céu e nova terra. É isso que eu creio, está aqui nessa palavra. Eu creio diferente. Tudo bem, problema seu. Mas a minha fé está aqui, ó. Não respeita, respeita a minha crença. Aí eu vou ter que respeitar os Exus, caboclos, orixá, os preto velho, a Maria Padilha. Eu vou ter que respeitar Allan Kardec. Eu vou crer na palavra de Deus. Nós ter uma divisão de ideias não significa que eu não vou respeitar você, tua opinião. Agora eu vou crer na palavra do Senhor. Ah, porque se eu servir o preto velho, o demônio lá, não sei quem lá, o meu corpo é fechado para bala, não sei o quê. Quem te garante? Quem garante para você que existe corpo fechado? Todos falham, viu? O único que não falha se chama Jesus de Nazaré. O homem falha, o ser humano falha, santo falha, mas Jesus nunca falha, nunca falhará. Põe a tua fé em Jesus, meu irmão, minha irmã que está aqui hoje nessa noite ouvindo essa palavra. Coloca a tua fé em Jesus Cristo. Tenha uma fé com obras, acompanhada das obras, aproveita. Porque um dia não vai mais ter um pregador aqui para pregar essa palavra, não. Não vai mais, não. As igrejas que pregam a verdade hoje em dia, elas vão ser perseguidas. Quem sabia disso, diga glória a Deus aí. Hoje os pastores estão pregando tudo igual, porque Jesus é lindo, ó. Jesus é amor.

eles vão criticar você. Ih, virou cretinha, vai levar dinheiro para pastor, né? Olha a risadinha. Vai lá, sua crentinha, seu crentinho, vai levar dinheiro para pastor. Ih, é besta, é não sei. Nós vamos enfrentar muitas coisas por amor a Jesus Cristo. Mas está aqui na palavra de Deus, aleluia. Por causa do Senhor, nós vamos ser perseguidos. Eu estou falando crente verdadeiro, irmão. Eu estou falando esses crentes meia boca, e não. Que é uma coisa na frente da mulher, é uma coisa na frente do pastor, na frente do esposo, é uma coisa na igreja e outra coisa lá fora. Não, estou falando aquele que mantém o mesmo testemunho, a mesma postura, o mesmo caráter de cristão verdadeiro. Este sim vai perseverar até o fim e vai alcançar a coroa da vida eterna, vai alcançar a salvação para a glória do Pai, do Filho e do Espírito Santo de Deus. Oh, glória a Jesus. Então, está aqui essa palavra sendo pregada aqui hoje. Vocês não trabalharam o dia inteiro hoje para chegar aqui hoje, eu ficar enganando vocês com palavrinha bonita. É porque é assim mesmo, então vai acontecer, Deus vai te abençoar. Deus nos abençoa através disso aqui, ó. Através da fé. Você quer que as coisas mudem? Muda as atitudes, muda as decisões. Eu quero que Deus muda. Oh, hoje a tua vida vai mudar. Não vai. Enquanto você não mudar o teu jeito, Deus não vai mudar a tua vida, não. Que crente é esse, irmão? Está cheio de crente hoje em dia. Crente que deposita fé em horóscopo. Crente que deposita fé em carta, em búzio, em tarô. A irmã Aparecida contou ontem no rádio aí. Quem escutou o testemunho da irmã Aparecida, do irmão Jerônimo? Vocês já escutaram o testemunho desse casal? Era babalorixá. Ela dizia assim: pastor, eu era mãe de santo. O tanto de crente que saía da igreja ia consultar comigo carta. O tanto de crente saía do culto ia consultar comigo as cartas. Você está vendo crente, irmão? Então, crente até o diabo é. Ele crê que estremece, mas ele não obedece. O negócio não é ser crente, o negócio é ser cristão, verdadeiro em Cristo Jesus. Cristão, crente qualquer um é. Você crê ou não crê? Ah, eu creio em Maria, eu creio em José, eu creio em João. Ah, ele é crente. Agora, cristão não. Cristão é aquele que crê e que serve ao Senhor Jesus. Afeta nele. Afeta em quem? Afeta no Senhor Jesus Cristo. Então, os discípulos, eles foram repreendidos porque tinha uma pequena fé. Deus quer te dar aqui hoje aquela fé suficiente para você viver pela fé. Viver da fé. E aí falou: como é que você está? Eu estou vivendo pela fé. Eu estou vencendo pela fé. E aí, como é que vai ser? Está nas mãos de Deus. Eu estou orando, eu estou jejuando. Deus vai me dar graça, Deus vai me dar força. Deus vai me ajudar. Aleluia. Tem alguém que tem essa fé aqui hoje ou não? A fulano, você vai aceitar Jesus? Fulano, você vai para a igreja? Mas você não vai conseguir. Vou. Eu mesmo não consigo. Mas Jesus vai me dar vitória. Jesus vai fazer a obra. Jesus vai me libertar. Toda a igreja de Deus em pé. Eu quero clamar a Deus que essa igreja aqui hoje nessa noite. Eu quero ver quem é que tem ainda aquela fé para nós orar, nós buscar Deus, nós buscar o Senhor. Vocês estão vendo algum amuleto aqui? Nada de amuleto aqui, ó. Tem nenhuma imagem aqui dentro aqui não. Não vamos dar amuleto para vocês, não. Não vamos distribuir rosa, óleo ungido. O óleo que quem unge aqui é só os presbíteros, porque está na Bíblia. Não recomendo vocês levar óleo ungido para casa, viu? Óleo tem que ser despejado na panela. Ah, vou passar o óleo. Você é presbítero? A Bíblia diz que está alguém dentre vós, o apóstolo Tiago diz lá, doente, chame os presbíteros da igreja e vão ungir com óleo. Eu já fui diácono aqui, eu não ungia com óleo, porque é a função do presbítero. Então, nós temos que conhecer a palavra de Deus. Porque senão, em vez de nós contrair bênção, nós estamos contraindo o quê? Maldição. Aí diz a palavra assim, ó: com maldição sois. Vamos orar aqui hoje nessa noite, vamos? Ninguém falou nada? Vamos clamar a Deus aqui hoje nessa noite, vamos? Jesus disse: a minha casa será chamada casa de... Quem é que tem fé de vir aqui na frente aqui agora para nós orar? Botar o joelho no chão aqui um meio minuto aqui agora. No meio minuto é muito pouco.
Deixa eu ver quem é que tem fé. Quem é que vai chegar primeiro e quem é que vai chegar por último? Levanta e vem, em nome de Jesus. Vamos orar. Bota o joelho aqui no chão um pouquinho aqui. Vamos pedir para Deus força. Vamos pedir para Deus graça. Vamos se humilhar na presença do Senhor. Não, eu não vou. Então tudo bem, fica aí nessa soberba sua. A Bíblia diz que haverá menos juízo para Sodoma do que para aqueles que se exaltam. Bate no peito, eu não preciso de Deus, eu não preciso de Senhor, eu não preciso de Bíblia. Ô, irmãos, irmãs, nós, aleluia, eu reconheço que eu sou mais miserável, aleluia, eu preciso do Senhor na minha vida. Levanta suas mãos aos céus, em nome de Jesus. Toda a igreja, começa essa oração não pedindo, mas diga assim: glória, glória, glória a Deus, vai. Glória, glória, glória, glória. Levanta as mãos, levanta a voz, igreja. Isso, levanta a sua voz, clama ao Senhor agora. Clama em alta voz e não te detenha. O que a igreja está precisando não é de dançar na presença de Deus, não. O que a igreja está precisando não é de sacudir, aleluia, o esqueleto, não. A igreja está precisando é se humilhar, aleluia. É promessa, Senhor, da tua palavra. É o Senhor que nos ensina, dizendo: se o meu povo, aleluia, que se chama pelo meu nome, se humilhar e orar, aleluia, buscar a minha face, se arrepender dos seus maus caminhos, eu os ouvirei dos altos céus, perdoarei os seus pecados, sararei a sua terra. Oh, meu Deus, perdoa, perdoa, Senhor, os meus pecados, nossos pecados, meu Deus, por aquilo, Senhor, que nós falamos, aleluia, prejugamos, pensamos, enfim, Senhor, algo que entristeceu o teu Espírito Santo. Perdoa, Senhor, perdoa mesmo, lava, meu Deus, purifica as nossas vestes no sangue do Cordeiro Jesus. Vai perdoando, vai transformando aqui agora, transforma essa vida, transforma essa mente, esse coração. Olha essa pessoa, meu Deus, que está aqui hoje, aleluia, vem adorar o Senhor na beleza da tua santidade. Esse irmão, essa irmã que está aqui, meu Deus, procurando uma vida nova, aleluia, com a tua presença, procurando, meu Deus, acertar, mudar, endireitar suas veredas, os seus maus caminhos. Oh, meu Deus, é o Senhor quem promete, dizendo: eis que irei adiante de ti, endireitarei os caminhos tortuosos. Endireita, Senhor, muda, meu Deus, transforma, transforma mesmo a nossa vida, meu Deus, a nossa alma, transforma, Senhor, esta pessoa que quem sabe cresceu, meu Deus, no lar, sendo amaldiçoado de noite e de dia, com aquelas palavras, meu Deus, ó Senhor, recebendo tantas e tantas e tantas maldições. Oh, meu Deus, liberta, oh, meu Deus, transforma, oh, meu Deus, faz uma obra, Senhor, aqui hoje, nesta noite. Cadê a voz das irmãs? Cadê a voz dos irmãos? Jesus, peleja, meu Deus, transforma, meu Deus, age, age, Espírito Santo. Isso, irmã, clama, clama, meu irmão, ora. Tenha fé para orar também, não só para receber oração. Aprenda a orar também aqui hoje. Aprenda a buscar Deus. Aleluia. Fala com Deus. Ora, levanta um clamor aqui hoje. Aleluia. Oh, meu Deus. Levanta. Levanta esse casal. Levanta esse homem, essa mulher na tua presença. Levanta, meu Deus. Essa pessoa que caiu. Essa pessoa que tropeçou no pecado. Meu Deus, levanta. O cair é do homem, mas o levanta. Levantar é de Deus. Levanta, meu Deus, levanta, levanta, meu Deus, na oração, levanta na fé, levanta no temor, levanta no jejum, meu Deus, na consagração.
consagração, na obediência. Levanta, epa, labasteira e me clama, labaia. Levanta, meu Deus, levanta mesmo. Aleluia, essa irmã como coluna na sua casa, como coluna no seu lar. Levanta esse irmão, meu Deus, como coluna lá no seu lar. Alguém, meu Deus, que está sempre orando e buscando, clamando. Aleluia. Ó, meu Deus, pedindo a salvação da sua família. Hoje Jesus salva, liberta, transforma. Ouve o clamor desse irmão. Ouve o clamor dessa irmã. Ó, Jesus, o Senhor é socorro, bem presente na angústia. Socorre, Senhor, essa alma aflita, essa alma cansada, esta pessoa, meu Deus, aleluia, que está aí desesperada, que necessita do Senhor. Ela não precisa de pão, de dinheiro, mas precisa da tua presença. Vai derramando, derrama, Senhor. Epa, labalaia, derrama a tua presença agora. Derrama, quem precisa da presença de Deus, levanta a mão para encerrar a oração. Diga bem alta e sem cessar, diga glória, glória, glória, glória. Isso, vai buscando a presença de Deus. Oh, meu Deus, derrama, derrama, meu Deus, sobre esta vida a tua presença. Aleluia, aleluia, aleluia, glória, glória, glória, glória, glória. Derrama, Senhor, a tua presença. Derrama o teu Espírito Santo. Vai derramando, meu Deus, independentemente do que essa pessoa fez, cometeu, agiu, limpa, purifica, perdoa, santifica, envia o teu Espírito Santo. Aleluia, Senhor, renova, renova a nossa fé, renova, meu Deus, a nossa comunhão com Deus. Oh, glória, eu sinto aqui agora, Senhor, a tua presença. Oh, meu Deus, oh, meu Deus da glória, ajuda essa mulher a vencer, esse irmão vencer as lutas.

0: com a tua presença. Grita, igreja, glória, glória, glória, diga. Glória, glória, glória, glória, glória, glória a Deus, glória a Jesus, glória ao Pai, glória ao Filho, glória ao Espírito Santo de Deus, oh glória, glória, glória, sim, meu Deus, estende as tuas mãos, confirma, Pai Celestial, oh maravilha, a tua obra, Jeová, em nome de quem? Levanta, meu irmão, minha irmã, levanta. Glória a Jesus, volta lá para o seu lugar, mas levanta com fé. Glória a Jesus.
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Bom, eu já quero falar com todos os nossos irmãos, membros, obreiros, obreiras da casa do Senhor nosso Deus. Eu quero lembrar a todos que nesta segunda-feira, dia 2 de fevereiro, no horário das 9 horas da manhã, ou melhor, das 8 horas da manhã, e também a partir das 18 horas, às 6 da tarde, nós teremos aqui dois cultos doutrinários de ensinamento da palavra de Deus, e desde já estou convocando toda a membresia da cidade de Ponta Grossa, os membros, obreiros, dirigentes, esposas de dirigentes, diaconato, presbitério, enfim, para que ninguém falte nesta segunda-feira, o primeiro culto de ensinamento do mês de fevereiro. Haja visto também que nós estamos já na semana da Santa Ceia do Senhor Jesus. Neste próximo domingo, às 9 horas da manhã, nós teremos aqui a Santa Ceia do Senhor. Então, eu estou convocando, é uma convocação geral, ninguém pode ficar de fora desta segunda-feira. Aos que não podem estar presente conosco à noite, esteja presente pela manhã, e juntos nós vamos participar de momentos gloriosos na presença de Deus. Eu quero convocar os irmãos para que possam chegar mais cedo, dobrar os joelhos, clamar a Deus, buscar a Deus conosco. Vamos orar, vamos dobrar os nossos joelhos na presença do Senhor. A oração pela manhã, ela começa às 8 da manhã e vai até às 10 horas da manhã. Isto mesmo, nós teremos aí esse culto das 8 às 10 da manhã. É aquele momento glorioso na presença de Deus. Quando for à noite também, das 6 da tarde às 8 da noite, a oração. E logo em seguida o momento da palavra de Deus em nossa sede regional. Lembrando que esses cultos também estão abertos para a participação de todos. Você que já aceitou a Jesus como único suficiente salvador da sua alma, você que deseja entrar em comunhão no Ministério Deus é Santo aqui de Ponta Grossa, é necessário, é de suma importância a sua presença para que juntos possamos estar reunidos na presença de Deus, aprendendo com o Senhor e Salvador Jesus Cristo, que é manso e humilde de coração. Eu vou estar nesta segunda-feira, nos dois horários, pregando a palavra de Deus. Vamos estar juntos, dentro da palavra, aprendendo que nós precisamos, ouvintes, irmãos, irmãs, estar prontos, estar preparado, porque a qualquer momento a trombeta, ela vai tocar. Sim, a trombeta vai tocar, e quem estiver pronto vai subir. Quem não estiver preparado, aqueles que ainda estão se preparando vão ficar. A Bíblia diz que dois estarão no campo, um vai subir, o outro vai ficar. Dois estarão numa cama, um vai subir, o outro vai ficar. Então vamos estar preparados, meus irmãos. Nesta segunda-feira, nós teremos aqui o culto de ensinamento da palavra do Senhor nosso Deus. Tá certo, ouvintes? Não falte, a presença de todos é indispensável. Eu creio que o nosso Deus há de falar conosco de uma forma toda especial para a glória do Senhor Jesus. Que Deus abençoe. Nós vamos agora prosseguir esta programação ouvindo um hino, e daqui a pouco nós voltamos falando mais desta segunda-feira, dia 2 de fevereiro.

0: contemplo esta cena, pois ela era uma igreja viva, forte, consagrada, temente a Deus e...
1: Ora, meu irmão, ela já vinha doente há muito tempo. Com tudo isso, nós fizemos tudo para recuperá-la. Porém, não houve jeito. A cada dia ela ficava mais enferma e ainda... Foi por isso que ela...
0: Mas, meu irmão, o que foi que a igreja morreu? Qual foi a causa da sua morte?

igrejas estão morrendo por falta de doutrina, por falta de vigilância. É por isso que a palavra diz: vigiai e orai, para que não entreis em tentação. E diz mais ainda: por se multiplicar a iniquidade, o amor de muitos esfriará. Além dessa igreja que hoje está morta, existem muitas outras que estão morrendo também, pois estão praticando as mesmas coisas que as virgens loucas praticaram. Estão deixando-se levar pela vontade da carne, deixando as lamparinas apagadas.

Ouvintes do programa Vencendo pela Fé, mais uma vez, presbítero Paulo Messias falando com vocês aqui dentro desta abençoada programação. Eu quero falar com os irmãos da cidade de Castro. Alerta, alerta, povo de Deus da cidade de Castro, porque nesta terça-feira, no horário das 7 horas da noite, eu vou estar com os irmãos aí na rua Cruz Machado. Eu disse rua Cruz Machado, número 1000, na Vila Rio Branco. Vamos estar aí numa noite de vitória, de milagres da palavra sendo pregada. Haja visto que é o culto onde os membros e obreiros não pode faltar. E estamos também em campanhas onde nós oramos por milagres, por libertações, por curas divinas. A palavra é pregada, as orações são realizadas, Deus vem operando. Então, desperta a fé, povo de Deus de Castro, nesta terça-feira, nós vamos estar aí com os irmãos na rua Cruz Machado, número 1000, na Vila Rio Branco, esquina com a rua Otávio Torres Pereira. Vocês não podem faltar, não fique de fora. Traga consigo um amigo, um parente, um vizinho, um conhecido, manda uma mensagem para alguém, convide alguém para você estar presente. Não perca esse culto desta noite de terça-feira, onde eu creio que o Senhor nosso Deus, ele vai agir, ele vai operar, ele vai fazer coisas grandes, sobrenaturais, para a glória do Pai, do Filho e do Espírito Santo de Deus. Tá certo, meus irmãos? Nesta terça-feira, dia 17 de março, no horário das 7 da noite, nós vamos estar em Castro, na rua Cruz Machado, número 1000, na Vila Rio Branco, para mais uma noite de bênção e de vitórias para a glória do Pai, do Filho e do Espírito Santo de Deus. Daqui a pouco nós voltamos falando mais desta terça-feira, às 7 horas da noite.

Muito bem, povo de Deus, povo da fé, diácono Saulo Ribeiro, mais uma vez falando com os irmãos dentro desta programação. Eu quero aqui já lembrar os irmãos, membros, obreiros e até mesmo você visitante da Igreja Pentecostal Deus é Santo, porque nesta segunda-feira aqui no nosso templo sede, irmãos, aqui nossa sede regional, acontece o culto doutrinário, culto de ensinamento da palavra do Senhor. Então você que me ouve, você que me escuta, você que está ouvindo o programa Vencendo pela Fé, você é o nosso convidado a se fazer presente conosco, irmãos, nesta segunda-feira, aqui na nossa sede regional de Ponta Grossa, aqui na Avenida General Carlos Cavalcante, de número 252, bem aqui em frente ao Balarote, lá do Habib's, está localizada a nossa sede regional de Ponta Grossa e dos Campos Gerais. Então, nesta segunda-feira, presbítero Paulo Messias, ele vai estar em dois horários pregando a palavra de Deus, dando o ensinamento da palavra. Pela manhã, às 8 horas da manhã, a igreja já de portas abertas, já que o povo já chegando para orar, para clamar a Deus. E 10 horas da manhã, melhor dizendo, já o servo do Senhor assume o santo altar de Deus para pregar a palavra do Senhor, orar e Deus, é claro, abençoar a todos em nome do Senhor Jesus. E de igual forma também à noite, irmãos, às 18h, já está aqui a igreja de portas abertas para receber também os irmãos, as irmãs, para iniciar a oração, e de forma que de 20h novamente assume o altar de Deus, presbítero Paulo Messias, para pregar a palavra do Senhor também e dar o ensinamento da palavra de Deus. Então você que me ouve, você que me escuta, irmão, talvez você aí nunca esteve aqui conosco numa segunda-feira, para que você venha ter a sua fé aumentada, para que você venha receber a palavra de Deus e também aprender com o Senhor Jesus Cristo. E ter uma plena certeza que Deus vai te abençoar grandemente para a honra e glória do Senhor Jesus. O culto de ensinamento doutrinar não é somente para os membros e obreiros, não, irmãos, aqui da sede regional de Ponta Grossa, não. É para todo povo que quer aprender com Jesus, é para todo povo que quer aprender com o Senhor. Este convite nós fazemos a todos, em nome de Jesus.

palavra, você quer aprender a doutrina do Senhor, venha nessa segunda-feira, em nome de Jesus. Todas as segundas-feiras nós estamos aqui ouvindo a palavra de Deus, estamos aqui recebendo os ensinamentos, e eu creio que vai ser bênção e vai ser de grande valia para a vida dos irmãos. Então você que me ouve de outro ministério, ou você que não tem um credo religioso, mas quer aprender com o Senhor Jesus, quer aprender com a palavra de Deus, às vezes tem dúvidas a respeito da doutrina, a respeito da palavra de Deus, então venha na segunda-feira, que Deus vai resplanar as suas dúvidas, Deus vai abrir a sua mente, Deus vai fazer a obra em nome do Senhor Jesus. Então você que me ouve, você que me escuta, você é o nosso convidado especial para estar conosco na Igreja Pentecostal Deus Santo. Não fica de fora, Deus lhe garante a sua vitória.

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1: Glória a Deus. Toda a igreja diga glória a Deus, glória a Deus, glória a Deus, glória a Deus, glória a Deus, glória a Deus, glória a Deus, glória a Deus. Cumprimento a igreja com a paz do Senhor Jesus, irmãos. Glória a Jesus. Vamos ler a Bíblia? Abra a Bíblia comigo no livro de Salmos, capítulo 46. Glória a Deus. Tem alguém que nos visita aqui hoje pela primeira vez? Tem uma irmã aqui. Como é que é o nome da irmã? A Maiara. Tem mais alguém? Não tem, né? Vamos receber a mamãe Maiara aqui hoje. Como é que nós recebemos aqui os visitantes? Fala mais uma vez, diga, seja bem-vinda em nome Salmos capítulo 46. Nós vamos ler aqui, maravilha, no versículo, obrigado. Versículo primeiro para nossa meditação. Vocês estão felizes de estar aqui hoje na casa do Senhor, irmãos? Quem trabalhou hoje aí, levanta a mão. Amém. Quem levantou cedo? Amém. Quem almoçou hoje? Mas tem gente que não almoçou, não? Quem almoçou hoje, levanta a mão. Quem não almoçou? Mas vocês comeram o que, Manardina? Ah, mas isso aí foi um almoço daí já. Glória a Jesus. Quem já jantou hoje? Oh, tem um pouco que janta cedo, né? Tá certo. Então vamos lá. Já tivemos um culto aqui hoje de manhã, culto à tarde, uma benção para a glória de Jesus. E eu creio que nessa noite também Jesus está conosco para nos dar vitória. Vamos lá, meus irmãos. Salmos 46, versículo 1. O que diz na Bíblia de vocês? Vamos ler mais uma vez? Todo mundo junto, diga: Deus é o nosso refúgio e fortaleza, socorro bem presente. Isso aqui é uma palavra muito poderosa, isso aqui, irmãos. Vamos ler só mais uma vez, vai, diga: Deus é o nosso refúgio e fortaleza, socorro bem presente. E no versículo 2, o que que diz? Ainda que os montes se transportem para o meio dos mares, ainda que as águas rujam e se perturbem, ainda que os montes se abalem pela sua braveza. Versículo 4, vamos lá bem alto, diga. Deus está no meio dela, não será abalada. Deus, ao romper da manhã, as nações se embraveceram, os reinos se moveram, e ele levantou a sua voz, e a terra se derreteu. Olha o versículo 7, o que diz aí? Isso é profético, diga: o Senhor dos Exércitos está conosco, o Deus de Jacó. Vinde, contemplai as obras do Senhor, que desolações tem feito na terra. Ele faz cessar as guerras até o fim da terra. Que mais? Queima os carros no fogo. Aquietai-vos e sabei que eu sou. Ixi, que coisa tremenda, hein? Serei exaltado entre as nações, serei exaltado sobre a terra. O Senhor dos Exércitos está conosco. Quem crê? O Deus de Jacó é o nosso refúgio. Levanta as mãos para o céu. Eu vim buscar uma bênção. Jesus tem bênção. Canta, igreja.

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Levanta as mãos e diga glória, glória, glória, glória a Deus. Um minuto de oração para Deus falar conosco e nós entrarmos nesta palavra. Glorioso Deus, maravilhoso, eterno Pai, Senhor, nesta noite mais uma vez, aleluia, nós estamos na tua presença, aleluia, para orar, para clamar, para buscar o Senhor, a tua face, meu Deus, vem falar conosco, meu Deus, através da tua santa palavra, vem falar com os irmãos, vem falar com as irmãs, Senhor, o Senhor é o nosso rochedo, é o nosso refúgio, é a nossa fortaleza, é o nosso socorro. Levanta as mãos mais altas, diga glória. Isso, ora com fé em nome de Jesus. Fala, meu Deus, fala com essa igreja, fala comigo nesse altar, fala com esse irmão, fala com essa irmã, Senhor. Fala, fala, fala, fala. Pede para Deus falar, vai dizendo: fala, Jesus, comigo. Fala, Senhor, fala com a nossa alma, revela a tua palavra. Em nome de Jesus, diga meu Deus, fala com fé, meu Deus, diga meu Pai, fala comigo, diga através desta palavra, diga amém. Pode se assentar, deixa a Bíblia aberta. Glória a Jesus. Se é para mim essas palmas, eu agradeço, mas para Jesus tem que ser bem bonita, bem avivada. Vamos lá, irmãos. Oh, maravilha! Quanto tempo faz que você não lia esses salmos? Fala a verdade. Salmos 46. Deus é o nosso refúgio e fortaleza, socorro bem presente na angústia. Quem tem sido o seu socorro? Eu escutei aqui o cooperador Cristo abrindo aqui a palavra, e Deus falou comigo aqui hoje, nessa noite. Deus tem que ser o nosso socorro. Há muitas pessoas que o socorro deles, sabe quem que é? A bebida, a cachaça. Quando tudo está ruim na vida deles, o que que ele faz? Ele enche a cara de cachaça, enche a vida, os rins, sei lá, o corpo de cachaça. Pinga, pinga, cachaça, cachaça. Ele se acaba na cachaça. Por quê? Ele está dizendo que o socorro dele é o vício. Tem gente que o socorro dele é o quê? É o futebol. Camarada está nervoso, o que que ele faz? Ele vai para o campo de bola para ficar quebrando a perna dos outros. Verdade, tem gente que é assim. Ele vai para o campo de bola para descontar nos outros. A ira dele, a raiva dele. Dá carrinho aqui, briga, chama para o ringue, chama para a pancada. Esse tem sido o socorro de muitas pessoas. Tem gente que o socorro dele, o socorro dela, meus irmãos, é a prostituição. Cada um tem o seu socorro. Eu quero dizer para a igreja que o meu socorro, o nosso socorro, ele tem que ser o Senhor dos Exércitos, que fez os céus e a terra. Quando Deus é o nosso socorro, igreja, olha para cá. Quando Deus é o teu socorro, você, na hora da angústia, você não se desespera. Ainda que venha no seu pensamento: eu vou beber, eu vou para as drogas, eu vou fumar. Vem aquele vício que já te oprimiu no passado. Vem aquelas lembranças do passado. Eu vou fazer isso, eu vou fazer aquilo. Eu vou espairecer, eu vou fazer aquilo, aquilo outro. Eu vou para não sei na onde, eu vou para não sei que lado. Quando Deus é o nosso socorro, nós não nos desesperamos, meus irmãos.

nós dobramos os joelhos, falamos com Deus e Deus ele fala conosco para a glória de Jesus. Deus ele fala comigo, Deus ele fala contigo. Eu quero perguntar para você mais uma vez, quem é que tem sido o seu socorro? Quando tudo dá errado, quando você olha para as contas e diz, essa aqui eu não vou conseguir pagar esse mês, essa aqui também, meu Deus, está maior do que a outra, quem é o teu socorro? Quem é o teu socorro quando o levante do inimigo se acende lá dentro da tua casa? Quem é o teu socorro? Quem tem sido o teu socorro, meu irmão, minha irmã? Porque aqui em Salmos capítulo 46, no versículo 1, se você tiver a Bíblia aberta aí, você vai entender quem é que é e quem é que tem que ser, ou então continua sendo nosso socorro. Versículo 1, vamos lá, lê todo mundo junto, diga aí. Deus é o nosso refúgio e fortaleza. Que mais? Eu não vou me desesperar. O ano só está começando. Eu não vou me afligir. Eu não vou dar lado para esses pensamentos, essas setas que o diabo está jogando na minha mente. Eu não vou, em nome de Jesus Cristo, reagir a esse levante do diabo contra a minha vida. Porque eu tenho um Deus que ele é o meu socorro. Eu não vou ter medo da macumba, da inveja, da bruxaria, da feitiçaria, da simpatia. Eu não vou ter medo do quebrante, porque eu tenho um Deus que ele é o meu refúgio. Ele é a minha fortaleza. Ele é o meu socorro. Deus te trouxe aqui hoje para ouvir essa palavra, meu irmão, minha irmã. Apaziga o teu coração, porque tem alguém que é o teu socorro e ele é o Senhor. Aleluia. Você pode levantar a mão e dizer glória a Deus. O salmista está dizendo aqui, Deus é o nosso, é o meu, é o seu, é de quem está do seu lado, que crê na palavra. Deus é o nosso refúgio. O que, que é refúgio? Diz que agora o Trump foi pegar o Maduro lá na onde que ele é mesmo? Na Colômbia? Na Venezuela. Aí diz que os soldados lá do exército americano, quando encontraram com Maduro, assim eu escutei falar. Eu não estava lá, eu não vi. Eu creio também que ninguém estava lá. Aí diz que quando encontraram, ele ia entrar num bunker. Quem que sabe o que é bunker aí? É um lugar de refúgio. Entrou dentro do bunker, você está seguro. Bala não entra, tiro não entra. Negócio é seguro. Só que o bunker falhou para o Maduro. Você está vendo como é que é as coisas? Eu quero dizer para vocês que o nosso refúgio é Deus e ele nunca falhará. Quem crê que ele nunca falha? Ele nunca falha. Falhou para o presidente da Colômbia, não é isso? Venezuela, aleluia. Mas ele não falha para mim, para você. Porque você não está com a sua fé num bunker. Você não está com a sua fé câmera. Câmera não vai livrar o mal não, irmão. Câmera, isso não vai afugentar não. Quem concorda? Eu lembro que uma época aqui nós só tínhamos a porta de vidro. Essa portinha de vidro aí. Pastor Messias veio aqui um dia e falou, meu Deus do céu. Como é que ninguém nunca entrou aqui, só essa portinha de vidro aqui, Paulo? Você tem que colocar aqui uma grade, alguma coisa, uma porta de correr. Aí nós corremos para colocar. Era Deus falando com ele. Quando nós corremos, um camarada entrou aqui, ó. Camarada viciado em droga. Entrou aqui, quebrou a porta, passou na frente de um, dois lá fora, mais três, um aqui, mais outro, quatro sensores e não pegou ele. Aí levou uma caixa que tinha ali no canto ali, ó. Olha para você ver como é que é as coisas. A câmera, o sensor do alarme não disparou. Você está vendo como é que é as coisas? O sensor falha. O alarme às vezes falha. Mas o nosso Deus, ele não falha. Deus avisou. Deus falou. Coloca que corre. Aí a gente demorou. O que aconteceu? O camarada entrou aí dentro e levou.
Agora não adianta querer entrar aqui dentro mais, porque tem uma porta ali, tem outra porta e tem anjo ali, e Deus vai nos guardar. Quem entendeu, diga glória a Deus. Então, veja, meus irmãos, eu quero perguntar para você que está começando esse ano, quem sabe está aí preocupado, está aí angustiado, ou quem sabe está aí também nem aí para os problemas. Não, se a casa explodir, deixa que exploda. Tem gente que é assim. O troço está pegando fogo e alguém fala: bora, fulano, bora, vamos embora logo, vamos. A casa pegando fogo. Não, deixa. Deixa pegar fogo. Gente tranquilo demais, meu Deus do céu. Ô, igreja, Deus está falando conosco aqui hoje. Coloca a tua fé, deposita a tua confiança nele. Aleluia. Porque em todos os momentos de angústia, isto é, que você buscou o Senhor, ele estava lá para te dar vitória. Você já não ouviu o hino daquela irmã da, não sei o quê, acho que é Nani Nani, o que é? Quem já escutou o hino lá? Como é que fala aí? Agora ninguém quer cantar agora. Na hora da angústia, Jesus está lá, não é assim que é o hino? Quem já escutou? Na hora da angústia, Jesus está lá. Quando ninguém tem, como é que é? Tem tempo para mim, né? Jesus está lá de novo? Você está vendo? Assim também é esse Salmo 46. Deus é o nosso refúgio e fortaleza e socorro bem presente na angústia. Quem crê em Deus aqui hoje vai sair daqui hoje com o coração apaziguado. Alma leve em nome de Jesus, dizendo assim: eu vou aplicar o meu coração em obedecer a palavra e em servir a Deus em nome de Jesus. Tem coisa que está no teu controle, irmã, e tem coisa que está no controle do Senhor Jeová. Hoje à tarde teve uma irmã aqui, a criança nasceu, parecia que ela tinha duas cabeças. Como é que é, pastor? Sim. Parece que tinha duas cabeças. Tinha a cabecinha dela normal e aqui atrás assim uma bola. Uma bola gigante. Não sei quantos centímetros, parece que é 12 centímetros. Quem estava aqui hoje à tarde? Nós oramos, a igreja orou, a igreja clamou. A mãe fez 3 drenagens, fez uma cirurgia. A cirurgia, a criança com 5 meses, escuta isso aqui, ó, 5 meses, aí o médico falou para a mãe assim, o neuro, falou: ó, a partir de hoje, isso aqui não vai mais voltar a crescer não. Fazia as drenagens, tirava o líquido, aí daqui a pouco inchava de novo, crescia de novo. Foi assim 3 vezes, aí na cirurgia ela ficou confiante, que a cirurgia foi bem no aniversário da mãe da criança, Lavínia, bem no dia. Aí o médico falou: ó, fica tranquilo que não vai mais crescer mais isso aqui não, fica tranquila. A mãe saiu confiando na palavra do médico. 5 dias a bola estava maior do que estava antes de fazer a cirurgia. Aí vem na igreja, passou aqui na frente do altar. A irmã Antônia, que orou por ela, revelou, Deus começou a fazer a obra. Numa quarta-feira, ela veio aqui na frente do altar, irmã desesperada, a bisavó da criança: pastor, ora. Nós oramos falando: está curada em nome de Jesus. Vocês acreditam, irmão, que a cabeça estava cheia de líquido, aquele, parecia uma segunda cabeça assim, atrás da cabecinha da Lavínia. E vocês acreditam que a bola sumiu, murchou, desapareceu? E a pergunta que fica é: para onde que foi o líquido? Porque diz que tiraram uma seringa com 125 ml só de líquido de inflamação. Líquido daquela, acho que é cisto, parece, um cisto. Olha para você ver. Aí fica a pergunta: a mãe, eu perguntei para a mãe não soube responder, para a avó não soube responder, a bisavó, aí o resto que a resposta é: Deus fez o milagre. Murchou, sumiu, porque ela confiou no médico. Não, depois dessa cirurgia não vai ter mais. Não vai, pode ficar tranquila, não vai mais voltar esse cisto aí. E não adiantou nada, porque tem coisas que não é pro médico. A mãe, a bisavó falou: eu já sei, eu vou levar você lá na igreja, Deus é santo. Lá tem um irmão, lá um pastor lá, que ele vai orar por você e Jesus vai curar. E ela foi curada para a glória de Jesus. Estava aqui hoje à tarde.
murchou, ó, murchou. Para aquela, bola desfazer, tinha que o líquido tinha que vazar. O líquido vazou. Para onde é que foi? Ninguém vai saber explicar porque milagre não explica. Igreja, milagre não explica, igreja. Eu quero dizer para a igreja que está aqui hoje dentro da casa de Deus. Você não está num prostíbulo, você não está numa boate, você não está numa discoteca, você não está numa danceteria, você está numa casa de oração. E eu estou dizendo nesta noite, Deus é o teu socorro. Deus é o teu refúgio. Deus é a tua fortaleza. Socorro Ele é, bem presente na angústia. Conta com Ele que Ele é fiel. Conta com Ele que Ele é fiel. Quem crê que o nosso Deus Ele é fiel? Quem crê? No versículo 2 a Bíblia está dizendo: pelo que não temeremos. Não temas, minha irmã. Pastor, mas o médico disse. O médico não errou. Vocês concordam que o médico não errou? O médico fez a cirurgia, ele fez baseado naquilo que ele estuda. Ó, não tem como voltar mais. Por último, estavam querendo levar a criança para o Pequeno Príncipe. Já tinham feito até o encaminhamento. E agora não precisa mais. Ela não temeu. Não temas, diz o Senhor para alguém nessa noite. Como é que você vai começar o ano temeroso, temerosa, cabisbaixo? Hein? Como é que você vai enfrentar o inimigo desse jeito? Saul, ele não conseguiu enfrentar Golias porque ele estava cabisbaixo, derrotado, angustiado, perturbado. Crente que tem Deus na vida, ele não anda perturbado não, irmão. Ele anda cheio de fé em nome de Jesus. Ele carrega consigo, não é perturbação e nem demônio, mas é a presença do Altíssimo, é a presença do Espírito Santo, é a presença de Deus. Carrega a presença do Senhor contigo. Quem pode dizer glória a Deus por essa palavra? Não temeremos. Olha aqui, ó. Pelo que não temeremos. Vocês estão com a Bíblia? Versículo 2. Ainda que a terra se mude. Como é que é isso? Ainda que a terra se mude. Ainda que os montes se transportem para o meio dos mares. Ainda que as águas rujam, se perturba. Ainda que os montes se abalam pela sua braveza. Eu não vou temer em nome de Jesus. O que está deixando você com medo nessa noite? Perdeu o marido? Ai, pastor, não fala isso, não vou chorar. Ai, eu não consigo ficar sem o meu dodói. O que está temendo, irmã? O que você está temendo, irmão? Perder a esposa? Perdeu o emprego? Para com isso, irmão, levanta a cabeça. Se uma porta se fechar, Deus abre outra em nome de Jesus. Alguém crê aí ou não? Quem crê, levante as mãos. Ai, pastor, meu carro. Que carro, rapaz? Coloca a tua fé no Senhor. Coloca a tua confiança em Deus. E a morte, deixa a morte com quem pode, quem já venceu ela lá na cruz do Calvário, que é o Senhor Jesus Cristo de Nazaré. Ele venceu, está na Bíblia. Ele venceu a morte lá na aldeia de Betânia, de Marta e Maria. Lázaro cheirava mal, quantos dias morto? Quantos? Fala, quantos? Cheirava mal. Você já chegou num velório? Eu já cheguei no velório, eu sei o que é gente feder. De víscera. Fui fazer um velório aqui em Ponta Grossa uma época. Eu fui fazer de madrugada. Por quê? Ó, pastor, corre aqui rápido aqui. Corre rápido. Porque tem que enterrar o caixão aqui, tá um mau cheiro aqui. O rapaz tinha levado um tiro na cabeça lá. O caixão tava, como é que fala? Lacrado, mas estava lá assim. Eu não sei como é que eles conseguiram fazer lá. Um cheiro dentro da. Alguém já participou de velório assim? Um cheiro forte de gente morta, um cheiro assim. Deus me livra. Cheiro terrível. Um cheiro terrível, meus irmãos. Lázaro cheirava mal 4 dias. E Jesus chegou dizendo para Marta: hoje ele vai ressuscitar. Creia na palavra de Deus. Deus ele tem poder, irmãos. Aleluia. Se ele falar que vai reviver, pode estar morto, pode cheirar mal, que vai reviver em nome de Jesus. Se ele falar que vai dar vida, ele dá. E se ele falar também que vai tirar a vida, não tem esse negócio não. Quem concorda?
Quando Deus fala, está falado. Agindo Deus, agindo Deus, quem pode impedir o trabalhar de Deus? Tem alguém que pode? A ciência pode impedir o trabalhar do Senhor? Os médicos podem? Macumbeiro, pai de santo, pastor, papa, padre, alguém pode, igreja? Confia no Senhor nessa noite. Confia no Espírito Santo de Deus, aleluia. Erga tuas mãos aos céus, glorifica a Deus aqui hoje nesse culto, aleluia. A tua vida, ela está nas mãos do Senhor. A tua casa está nas mãos de Deus, aleluia. Está aqui, ó. Ainda que as águas ruja, perturbe, a Bíblia diz no versículo 4, há um rio cujas correntes alegram a cidade de Deus. Oh, glória. O santuário das moradas, Deus está no meio dela e não será abalada. Deus ajudará ao romper da manhã. O que, que significa isso? O choro ele dura, mas a alegria vem. Não será abalada, diz a palavra. Não é todo mundo que crê nessa palavra aqui hoje, não. Tem gente que a palavra está sendo pregada aqui, ó, e ela está sendo igual uma pedra, ó. Está batendo igual se estivesse batendo uma pedra. Bate e volta. Mas tem gente que a palavra já entrou no teu coração. Já entrou dentro da tua alma. O Espírito Santo já está agindo aqui hoje no coração, na mente, no entendimento. Alguém que chegou aqui hoje com crise de ansiedade, nervosismo, em nome de Jesus já caiu por terra. Em nome de Jesus Cristo, Deus já colocou as mãos. Deus está garantindo a sua palavra. Não será abalada, porque Deus ajudará o romper da manhã. Alguém crê que amanhã, quinta-feira de manhã, Deus pode fazer, aleluia, algo diferente de hoje para amanhã? Alguém crê ou não? Amanhã, outro dia, levanta a tua cabeça. Ai, pastor, essa angústia, que eu estou no meu coração, no meu peito, eu fui abandonado, fui largado. Ai, meu, vou me matar. Não vai não. Para com esse negócio. A vida prossegue. Quem concorda que a vida prossegue? Você não consegue viver sem Deus, mas sem homem você consegue. Sem mulher você consegue também. Ninguém dá glória a Deus agora, né? Sem seu trabalho você consegue. Você não consegue, é sem Deus. Porque a Bíblia diz que Deus, até o fôlego de vida, ele nos dá, diz a palavra. Levanta a tua cabeça. Eu estou pregando para alguém que hoje precisa ouvir essa mensagem aqui hoje. Você não precisa ouvir aquela mensagem. Ai, Deus está enxugando as tuas lágrimas. Ai, Deus está colhendo as lágrimas assim dentro de um potinho. De um odre. Ai, ele vai levar o anjo. Ah, para com isso, irmão. Sangue de Jesus tem poder? Deus, ele está falando a sua palavra. Ele é o teu socorro, ele é o teu refúgio, ele é a tua fortaleza. Não haverá abalo, não será abalada a tua fé. Deus ajudará ao romper da manhã. Você quer ver uma coisa que Deus está falando? Tem gente que amanhã você vai levantar curado da depressão em nome de Jesus. Tem gente que nem dá glória aí, ó. Tem gente que você vai levantar amanhã curado dessa ansiedade. Hoje é o último dia que essa ansiedade vai entrar no teu corpo e não vai voltar nunca mais, para a glória de Jesus. Essas dores no peito, no coração, olha o Senhor Jesus dizendo aqui na sua palavra: Deus o ajudará ao romper da manhã, diz a Bíblia. Porque está aqui, ó, diga glória a Deus. As nações se embraveceram, os reinos se moveram, e ele levantou a sua voz e a terra se derreteu. Deus está levantando uma voz aqui hoje, aleluia. Aquela voz que disse assim para o mar: acalma-te, tempestade, e a tempestade se acalmou. Essa é a voz que Deus está falando aqui dentro de você. Deus está falando com alguém, a mesma voz que disse: Lázaro, como é que foi que ele falou? Vem para fora, sai para fora. Como é que Lázaro ia sair? A pedra estava na frente, o homem estava, como é que fala? Envolto com as ataduras. Você tem que tirar a pedra, irmão e irmã. Tira essa pedra do teu caminho, a pedra da dúvida, a pedra da incredulidade. Deus fala e você não crê. Tira essa pedra aqui hoje, porque ele está pronto, aleluia, para fazer a obra. Aleluia, ele está levantando a sua voz, como diz a palavra de Deus. Quem está com a Bíblia?
Vamos encerrar essa mensagem. Versículo 7. O que, que diz aí? O Senhor dos Exércitos. Fala, o Senhor dos Exércitos. Certa vez diz a Bíblia que o profeta Eliseu, escuta aqui, ó, ele estava dentro de uma tenda. A Bíblia diz que a sua tenda estava cercada.

por exército, carros, cavalos, homens armados até os dentes. Eliseu tinha um moço, como é que era o nome do moço de Eliseu? Geazi. Geazi levantou mais cedo que Eliseu. Olha a preocupação de Eliseu com o exército inimigo, estava dormindo. Aí levantou mais cedo, abriu-se a tenda. Quando ele abriu, ele se deparou com o exército inimigo. A Bíblia diz que ele se preocupou. E agora, o que nós vamos fazer? O que será de nós? Aí Eliseu olhou para ele assim: olha como é que é a vida de quem crê, de quem tem confiança em Deus. Bem calma assim, ó. Olhou para ele, falou assim: Senhor, com Deus, Senhor, abra os olhos desse moço. Abra os olhos desse moço para que ele veja. Pronto. Agora volta lá de novo. Ele voltou e a Bíblia diz que ele não via mais os carros e cavalos inimigos, mas ele via carros e cavalos de fogo, diz a palavra. Você crê que o Senhor está contigo? Deus não está com adúltero. Conserta a tua vida. Deus não está com adúltera. Deus não está com mentiroso. Deus não está com enganador. Deus não está com trapaceiro, mulherengo, sem vergonha. Deus não anda com esse tipo de gente. Ah, o Senhor está comigo. Está longe. Deus falou com a casa do sacerdote Eli: estarei com esta casa perpetuamente. Quando o sacerdote Eli violou os preceitos de Deus, sabe o que Deus falou? Longe de mim tal coisa. Quem recebe essa palavra? Deus não anda com gente, meus irmãos. Não anda, não adianta. Ah, Deus é bom. Deus é amor, mas Deus também é fogo. Camarada está traindo a mulher dele. A Bíblia diz que Deus fez Adão e quem? Fez Eva para quem? E Adão para quem? Ah, o camarada está com a mulher dele, quer ter mais outra? Ou mais outras? Pensa comigo. Ai, Deus está comigo. Está nada. Quem anda contigo é a pomba gira. A mulher tem o marido dela e quer andar com vários. Não, Deus está comigo. Está nada. Quem está contigo é demônio. Deus está com aqueles, meus irmãos, que temem a Ele e andam na sua presença. Que não é fácil. Às vezes é cada luta, a cada prova, é cada tentação que os servos de Deus passam, está na Bíblia. Jesus foi tentado no deserto pelo próprio diabo. O diabo apareceu para ele. José foi tentado na casa de Potifar. Quantos homens e mulheres na Bíblia foram tentados, mas na hora de dizer não, disseram não para Satanás. Eu estou pregando a palavra aqui hoje, mas não pensa que eu vim agradar você, não vim agradar ninguém. Eu estou aqui agradando o meu Deus, em nome de Jesus. A verdadeira fé agrada a Deus, diz a palavra. Ah, o pastor está pregando a mensagem de ajuda. Negativo. É ajuda para quem teme a Deus. Quem não teme, conserta a tua vida, rapaz. Conserta a tua vida, moça. Abandona da tua boca o vício. Abandona esse cigarro. Abandona as drogas. Abandona essa bebida. Não podemos servir o quê? A dois senhores. Ou eu vou servir Deus ou vou servir o diabo. Diga glória a Deus. Mostrar agora aí um vídeo aí. Escuta aqui, ó. Um vídeo de um camarada incorporado com um demônio chamado Zé Pilintra. Aí o Zé Pilintra chegava perto dele assim e ele dizia assim: você tem cachaça? Eu quero cachaça. Ei, você tem cachaça? Eu quero cachaça. Me dá cachaça. Não, eu vou trazer. Bora, rapaz. Falando uns palavrão. Ei, peraí. Camarada está na cachaça, está na bebida, não faz nada para sair dessa vida e Deus está comigo. Está não. A Bíblia está dizendo aqui, ó, dá um glória para Jesus aí. Versículo 7. O Senhor dos exércitos está. O Deus de Jacó é o nosso. Veja para você ver com quem que Deus estava, com quem que Deus está. Agora é diferente, a pessoa fala: pastor, eu estou no vício, mas eu estou lutando para largar essa bebida. Não é fácil. Desde a infância, Deus vai te libertar. Permaneça, Deus vai fazer a obra em nome de Jesus. Permaneça com, permaneça buscando. Quem crê que Jesus liberta? A pessoa está no mundo das drogas. Deus me livre e guarda. Está numa droga terrível, que tem droga uma pior do que a

outra, está dizendo: pastor, eu quero que Jesus me liberte. Deus vai libertar, permaneça, persevera. Agora a pessoa que não quer nada com Deus, só quer a benção. Quando está na angústia, aí busca Deus. Ou então, na verdade, nem busca. Não, pastor, eu estou aqui hoje aqui para acompanhar minha mulher, estou aqui para acompanhar meu marido. Não, irmão, coloca a tua vida no altar. Deus tem uma vida de vitória para te dar aqui hoje. Deus tem um ano de vitória para nos entregar em nome de Jesus Cristo. Mas está aqui, ó, Ele é o nosso socorro, Ele está conosco. Se nós estiver com Ele, obedecendo a sua palavra, vai valer a pena em nome do Senhor Jesus Cristo. Alguém vai dizer: valeu a pena. Valeu a pena eu dizer não para Satanás. Diga glória a Jesus. No versículo 8 diz assim: vinde e contemplai as obras do Senhor, que desolações tem feitos na terra. Ele faz cessar as guerras até o fim da terra. Que mais? Quebra o arco, corta a lança, queima os carros aonde? Aquietai-vos e sabei que eu sou. Serei exaltado entre as nações, serei exaltado sobre a terra, e o Senhor dos exércitos está conosco. O Deus de Jacó é o nosso refúgio. Fica em pé. Isso aqui é para quem crê, irmão. Isso aqui é para quem acredita. Do mesmo jeito que tem gente que dá risada da palavra, também tem gente que o diabo dá risada dele. Não, isso é meu, isso é minha. Isso aí é meu, isso aí já está nas minhas mãos. Levanta tuas mãos para o céu, quero fazer uma oração aqui agora. Quem de vocês que precisa do socorro de Deus aí? Vem cá na frente, quero orar por vocês, quero te ajudar. Você que ainda crê que Deus te socorre, vem cá na frente, corre. Rápido que eu quero fazer essa oração aqui agora. Que é a oração? A oração do socorro do Senhor. Deus é Deus para te socorrer. Glória a Jesus. Versículo 1: Deus é o nosso refúgio, fortaleza, socorro bem presente na angústia. Levanta as mãos para o céu para nós orar. Sabe quando você socorre alguém? Escuta aqui, ó. Você socorre alguém, o camarada aprontou uma, aí você vai lá e socorre. Hoje, levanta de madrugada, vai socorrer a pessoa. Vamos dar exemplo. Aí daqui a pouco passa uns dias de novo a pessoa te ligando. Qual que seria a tua reação? Poxa, mas te socorri esses dias, já te ajudei esses dias, agora de novo. Quer dizer que você não aprendeu com a vez passada que você passou? Você não aprendeu nada então? Novamente você procurando confusão, rapaz. De novo. Irmão, Deus está dando aqui hoje uma oportunidade, uma chance para alguém estar aqui hoje, nessa noite, nesse culto. Abraça essa oportunidade, aproveita em nome de Jesus Cristo essa chance que Deus dá. Põe a mão para cima, vamos orar.

oração. Sem a oração, Noé não teria construído a arca.

0: recebido uma virtuosa esposa. Sem a oração, Jacó não seria Israel. José não teria vencido. Moisés não seria grande como líder se o seu lugar preferido não fosse o Monte Horeb, o Monte da Oração. Sem a oração, Elias não seria o homem do fogo. Eliseu não seria movido pelo sobrenatural, de tal forma que até nos seus ossos havia unção. Sem a oração, Ana não teria tido um filho. Salomão não seria o homem mais sábio da terra. Sem a oração de Josué, o sol não teria parado. Sem a oração, Neemias não seria o grande construtor do muro de Jerusalém. Os três jovens hebreus não seriam libertos da fornalha. Daniel não seria milagrosamente guardado ao ser lançado na cova dos leões, se não fosse homem de oração. Assim como os heróis da fé, sejamos também heróis da oração.
1: Ó meu Deus, ó meu Pai dos céus, ó Senhor de Abraão, de Isaac e de Jacó, Deus Pai, Filho e Espírito Santo, em nome de Jesus agora eu te peço, em nome de Jesus, Senhor, responde agora a nossa oração, responde agora, meu Deus, o nosso pedido, a nossa súplica, meu Deus, responde agora, Senhor, o clamor, o pedido, a súplica desta mãe, deste pai de família, dessa esposa ou desse esposo, desse pai, dessa mãe, ou desse filho, dessa filha. Senhor, eu creio, Senhor, eu creio, meu Deus, no trabalhar do Senhor, eu creio, meu Pai do céu, que o Senhor não faz nada errado, o Senhor nunca fez e nem fará. Em nome de Jesus Cristo agora, alcança, meu Deus, alcança, meu Pai, alcança, meu Divino Espírito Santo, os irmãos aqui no Paraná, que estão orando conosco agora, que estão clamando, meu Deus, estão buscando, ó meu Senhor Jesus, põe as tuas mãos de poder, tuas mãos que tem fogo, que tem unção, que tem autoridade sobre todas as coisas, meu Deus, estenda as tuas mãos agora. A tua palavra diz que as tuas mãos não estão encolhidas, a tua palavra diz que os teus ouvidos não estão tapados, Jesus, oh meu Deus, toca em nós agora, já que nós não somos capazes de tocar em ti, já que nós estamos longe de ti, mas o Senhor está perto de nós. Ah, Senhor da glória, nós não podemos ir até o céu, mas o Senhor pode vir até nós. A nossa oração chega aí, ó Deus, e a resposta vem até nós. Senhor da glória, ó Deus, coloca na minha boca uma palavra, coloco no meu coração, na minha mente, na minha alma, uma palavra, ó Deus, uma palavra que venha de encontro à necessidade dessa pessoa, Senhor da glória, em nome de Jesus Cristo, meu Deus, ó meu Pai, me dá força, ó meu Deus, me dá unção, me dá autoridade para pregar esta palavra, ó Deus, de orar pelos doentes, orar pelas pessoas enfermas, desenganadas pelos médicos, ó Deus, e ver as coisas mudar de uma hora para outra, os médicos ficaram surpreendidos, a leucemia desaparecer, o câncer desaparecer, o cego enxergar, o mudo falar, o paralítico andar, meu Deus, aquela pessoa que está com o coração endurecido, ela decidir, ela converter, ela reconciliar, meu Deus, Oh, meu Pai do céu, meu Deus do céu, em nome de Jesus agora, unja a minha voz, eu quero unção na minha voz, eu não aceito orar uma oração seca, vazia, eu não aceito, Espírito Santo, eu falar em vão. Meu Deus, unja a minha voz agora, para que eu possa no teu nome repreender os demônios, repreender os espíritos malignos, as forças do mal, em nome de Jesus agora. Eu dou ordem aos demônios que saem desta casa, eu dou ordem aos espíritos malignos que saem desse corpo agora, em nome de Jesus, em nome de Jesus agora. Toda amarração do diabo, todo impedimento, toda barreira, toda muralha, todo levante de Satanás agora, que paralise, paralise agora, em nome de Jesus. Volta para trás, Satanás, volta, volta, porque você não resiste o poder de nosso Deus, você não resiste, inimigo, a unção, a virtude, o poder do nome de Jesus Cristo, e em nome de Jesus agora, em nome de Jesus agora, sai dessas portas, solta essa chave agora, solta esses documentos, solta agora, inimigo, adversário, é você, demônio, que tem lutado de todas as formas, de todos os lados, de todos os meios, mas em nome de Jesus agora, agora, agora, não é amanhã, não, é agora, com a autoridade de Deus na minha vida, a autoridade do nome de Jesus Cristo agora, eu levanto a minha voz, em nome de Jesus, para te repreender, toda casta maligna, toda legião, toda força contrária, todo espírito de morte, espírito de separação, de destruição, de fracasso, de derrota, sai agora dos meus ouvintes, dos nossos ouvintes agora, saia, saia, aonde você estiver agindo agora, demônio, na área financeira, dos dinheiro, nos negócios, na finança, no comércio, na empresa, em nome de Jesus agora, solta, solta esse empresário, solta esse comerciante, esse funcionário, solta essa pessoa que está desempregada, sai agora, agora, agora, agora, agora, agora, agora, agora, agora, agora, é na unção, é no poder de Jesus Cristo, é na unção de Jesus Cristo, sai agora, demônio de morte, demônio assassino de drogas, demônio de crime, demônio, o Senhor te repreenda, demônio de morte, demônio assassino, de pistolagem, saia, agora, agora, agora, em nome de Jesus Cristo, em nome de Jesus Cristo, em nome de Jesus agora, queima ele, Jesus, queima ele, Jesus, agora, vai queimando, vai queimando, vai queimando agora, toda a força do mal, toda a obra do inferno, toda macumba, ah, macumba, ah, demônio, Jesus te repreenda, o sangue de

Jesus tem poder. O sangue e o nome de Jesus te repreenda agora. Todo o trabalho feito para trancar as portas, para amarrar, em nome de Jesus agora essas portas vão se abrir. Em nome de Jesus agora essas portas vão se abrir. Ah, meu Deus, meu Deus, meu Deus, dará ordem agora, dá ordem aos seus anjos, ao nosso respeito. Meu Deus, manda agora, envia do céu, envia, meu Deus, os anjos de Deus, os anjos do livramento, que livraste o seu servo do passado, da morte, da fornalha ardente, da boca dos leões. Ó Deus, ó Deus, ó Deus, ó Deus, ó Deus, ó Deus, ó Deus, ó Deus, que protegeste a vida do teu servo dentro do peixe por 3 dias e 3 noites. Ó Deus do socorro, ó Deus do livramento, ó Deus da proteção, ó Deus da vida, ó Senhor dos exércitos, em nome de Jesus agora, guarda essa casa, guarda esta família, guarda esse casamento, Senhor, agora, meu Deus, em nome de Jesus, ó Senhor da glória, levanta homens de valor, levanta homens corajosos, levanta homens enviados por Deus para nos ajudar nesta obra, ó Senhor, ó Espírito Santo de Deus, ó bendito Deus do céu, ó Deus da salvação das almas, ó Deus da vida eterna, ó Deus da palavra, da pregação do evangelho, ó Deus da transformação de vidas, ó Deus do novo nascimento, em nome de Jesus agora, ó Deus, faz uma obra, além dos meus olhos, além do meu olhar, aleluia, além do meu escutar, ó Deus, além do meu pensar, ó Deus, eu creio no Senhor, aumenta a minha confiança, meu Deus, aumenta a minha confiança, Senhor, em Ti, aumenta, Jesus Cristo, ó Jesus Cristo, ó Espírito Santo, aumenta a minha confiança em Ti, meu Deus, aumenta a minha confiança, como Davi, aquele homem de Deus, que confiava em Ti, Senhor, ah, meu Deus, como Gideão, que confiava em Ti, como Sansão, que ainda caído, mas ele confiava em Ti, ó Espírito de confiança, entra na minha vida, entra no meu coração, Deus, manda o Espírito Santo de confiança, o Espírito de Deus, ó Deus, o Espírito de Deus, que esteja na minha vida, para evangelizar, para pregar boas novas, para colocar liberdade os que estão presos, que estão em cadeias, ó Espírito de Jeová, que estará na minha vida, que está e estará conosco todos os dias, para evangelizar, para desafiar o impossível, para desafiar o impossível, ó Deus, põe no meu coração, põe na minha mente essa confiança, põe na minha mente essa certeza, que eu estou falando com Deus vivo, estou falando com Deus que responde oração, um Deus que tem poder sobre todas as coisas. Senhor, aumenta a minha fé, Senhor, aumenta a minha confiança em Ti, meu Deus, abre as portas para essa igreja, abre as portas para esse ministério, ó Deus, abre as portas, Senhor, abre as portas, ó Deus, manda recurso, manda condição financeira a nós pagar esse programa de rádio e nunca atrasar, meu Deus, levanta dizimista, levanta homens de valor, levanta mulher de valor, que tem amor às almas perdidas, ó Espírito Santo de Deus, meu Deus.

homens para fazer a tua obra, Senhor da glória. Olha a situação desse mundo, ó meu Deus, olha a situação das almas nesse século presente, quando a Bíblia diz que o Deus desse século cegou o entendimento dos incrédulos, para que não veja, para que não entenda, ó Senhor, para que não percebe a vinda, a volta de Jesus. Ó Deus, as pessoas estão adormecidas, ó Deus, os homens e as mulheres que não conhecem o Evangelho estão adormecidos, Senhor, estão caminhando sem perceber que estão indo para o matadouro, estão indo para o laço do passarinheiro. Ó meu Deus, ó meu Deus e meu Pai, ó Espírito Santo de Deus, Jesus, onde está o Senhor agora? Meu Deus, onde está o Senhor agora? Eu quero saber onde está o meu Deus e meu Pai, onde está o meu Deus agora? Ó Senhor da glória, ó Deus, levante, meu Deus, levanta homens nesse ministério, levanta mulheres, levanta pessoas, meu Pai, pessoas que jejuam, que têm prazer na oração, que tem prazer, meu Deus, em ver as almas convertidas, em ver as almas transformadas, em ver as almas libertas, Senhor, meu Pai, ó meu Pai do céu, me ajuda, ó meu Deus, me ajuda, me ajuda, me ajuda, eu preciso da tua ajuda, meu Deus, me desperta, Senhor, me desperta, meu Deus, me ajuda, me acorda, meu Deus, me ajuda, Senhor da glória, em nome de Cristo, em nome de Cristo, em nome de Jesus, meu Deus, me desperta, me usa, me dá força, me dá coragem, me dá, meu Deus, uma mente ungida, me dá, meu Deus, me dá, meu Deus, me dá, meu Deus, me dá, meu Deus, uma mente ungida, me ajuda, Senhor, Deus, desperta em mim o dom de ganhar almas, desperta em mim o dom de ver essa obra marchar, crescer, meu Pai, Senhor, Senhor, Senhor, afasta as dificuldades, afasta as provas, as tribulações, afasta, meu Deus, afasta, Senhor, todo impedimento, toda barreira, toda muralha, toda obra contrária, toda obra maligna, toda força contrária, Senhor da glória, afasta, afasta, meu Pai do céu, afasta, meu Jesus, afasta, meu Deus, os principados, as potestades, os príncipes, ó Deus, que age nas regiões celestes, os demônios que trabalham nas escondidas, que trabalham nos corações, nos pensamentos, que trabalham com seus projetos, as ocultas, ó Deus, vai desmanchando, vai desarmando, Senhor, ó Deus, vai desarmando, Senhor, vai desarmando, Senhor, agora, os projetos do diabo, vai desarmando, vai desarmando, vai desarmando os gatilhos malignos de Satanás, que estão engatilhados para matar, estão matando, mas não vai matar, Senhor, não deixa essa arma maligna que o diabo armou para matar a fé dessa pessoa, para destruir a fé dessa pessoa, desse homem, dessa mulher, Senhor da glória, desarme essa bomba espiritual, desarme esse gatilho espiritual, essa arma espiritual, as armaduras do diabo, Senhor, vai desarmando agora, meu Deus e meu Pai, Senhor, me dá força para me orar, dá força ao teu povo para orar, meu Pai, dá força, como nós perdemos a força para orar, como nós perdemos o prazer para orar, como nós perdemos, ó Deus, o gosto da oração, meu Deus, volta para nós de novo o gosto da oração, o prazer da oração, que nós ore não só pela necessidade, mas ore não só pela dor, pela luta, pela prova, mas ore para se manter em pé, mas ore para se manter

pensar, mas ore para agradecer, a louvar e bendizer o Senhor que até aqui tem nos ajudado. Ó, meu Deus e meu Pai, me ajuda, me dá palavra, meu Pai, palavra de oração, palavra que tem unção, palavra que tem virtude. Meu Deus, alcance essa vida. Ah, meu Deus, essa pessoa está desorientada. Eu tenho certeza que tem agora, ó Deus, alguém me ouvindo, que estão desorientados, que estão com a cabeça virada, que estão revoltados, que estão com a cabeça mudada, a mentalidade mudada, Senhor. Deus, unge essa mente agora. Unge esse coração, unge esse entendimento, Senhor. Ah, meu Deus, unge agora esta vida. Repreenda esse demônio que está agindo no sobreconsciente dessa pessoa. Demônio que está agindo sem a pessoa perceber. Está agindo, enganando a pessoa. Deus do céu, como o Senhor vê isso acontecer nas nossas vidas? Quantas vezes o diabo, quantas vezes o inimigo se levanta para acabar com a obra, acabar com o casamento, acabar com o ministério de cada um de nós? Senhor, nos guarda, nos livra dos ataques do diabo, que ele vem de todas as maneiras, mas nos guarda, nos livra, nos protege, Senhor. Ó, meu Deus, nos guarda, ajuda-nos a ser vigilante, prudente. Ó, Deus, ajuda, Senhor, dai-nos a vigilância, a nós não cair em tentação. Ajuda-nos a orar, vigiar, meu Deus, porque não sabemos o dia de amanhã, nós não sabemos o futuro, o que virá depois. Prepara-nos, ó Deus, prepara, Senhor, o teu povo, prepara o teu povo, meu Deus. Senhor, prepara a minha fé, unja a minha fé agora, toca na minha fé, toca na minha comunhão contigo, Senhor, agora. Vai ungindo, vai consagrando, vai santificando, vai purificando, meu Deus. Meu Deus, eu quero algo de ti. Meu Deus, eu quero algo de ti na minha vida, Senhor. A minha alma está com fome. A minha alma está com sede. Ah, meu Deus, a minha alma está vazia. A minha alma está chorando. A minha alma está com fome como uma criança nova que pede a mãe para mamar. Assim está a minha alma, Senhor. Ah, Jesus querido, ah, Jesus bendito, ah, meu Deus, meu Deus, meu Pai. Quantos que agora estão, ó Deus, orando comigo? Oh, Jesus, visita agora essa pessoa, visita essa pessoa, não deixa essa pessoa continuar do mesmo jeito que está. Ah, meu Deus, desanimada, abatida, angustiada, triste, não deixa, Senhor, essa pessoa continuar vazia, desanimada, meu Deus, não deixa, Senhor, esta pessoa continuar afastada, desviada, parada, meu Deus, não deixa ela continuar assim, apressa ela, apressa, Senhor. Oh, meu Deus, põe nela uma pressa para voltar, põe nela uma pressa para reconciliar, põe nela uma pressa para arrumar sua vida diante de Deus, diante do meu Senhor, diante do meu Jesus Cristo, diante do Espírito Santo, diante da palavra de Deus, diante do Evangelho, diante da vinda do Senhor. Deus, quantas pessoas paradas aqui pertinho de mim, eu não faço nada, meu Deus, é como se eu tivesse com as mãos e os pés amarrados. Senhor, desamarra minhas mãos espirituais, desamarra meus pés espirituais,
desamarra meu corpo espiritual, a minha mente espiritual, Senhor. Oh, meu Deus, me dá um avivamento. Oh, meu Deus, me aviva, me dá uma fé viva. Eu quero uma fé nova, eu quero uma fé poderosa, eu quero uma fé ungida, eu quero uma fé consagrada. Eu quero, meu Deus, eu quero, eu preciso, Senhor. Ah, Jesus, é o tempo do fim. Ah, Jesus, é o tempo do fim, meu Deus. Cada dia a frieza tem aumentado, cada dia o amor tem se esfriado. Meu Deus, meu Deus, meu Deus, meu Deus. A iniquidade tem multiplicado e vai se multiplicar. Os dias são maus, o tempo do fim é difícil, meu Deus. São dias difíceis, tanto é que a tua palavra disse, meu Deus, que se os dias não fossem poucos, se os dias não fossem abreviados, se o tempo não fosse encurtado, ia chegar o tempo que até os escolhidos não suportaria, que até os escolhidos desanimaria. Oh, meu Deus, meu Deus, meu Deus, meu Deus, meu Deus, oh, meu Deus, oh, meu Deus, abençoa essa pessoa que está orando comigo agora em casa, na internet, no carro, no escritório, essa pessoa que está chegando agora. Oh, Deus, oh, Deus, oh, Deus, oh, Deus, oh, Deus. Nos cobre com teu sangue, meu Deus. Nos cobre com teu sangue, meu Deus. Meu Deus, nos cobre com teu sangue. Ah, meu Deus, nos dá autoridade, nos dá amor, humildade, paciência, perseverança. Não deixa o inimigo mudar a nossa cabeça. Não deixa o diabo mudar nossa mentalidade. Não deixa o diabo agir na nossa vida de maneira nenhuma. Senhor, vai bloqueando, vai neutralizando as forças ocultas do mal, as forças invisíveis do mal, as forças estranhas que nós não estamos percebendo. Oh, meu Deus, aviva o teu povo. Epa, lá mandará mandai. Me dá, Iricaia, Tiaia, Eidimaramandai, Erimianda Labastei, Namaramandaia. Ah, Senhor dos Exércitos, renova nossas forças, Senhor. Renova, renova, meu Deus. Renova, meu Deus, a fé dos obreiros, das obreiras. Quantos que estão desanimados, que não entende, que não compreende, que não sabe o que é o inimigo, o que é a obra de Deus, não sabe o que é o agir de Satanás, também não sabe o que é Deus, o trabalhar de Deus, o agir de Deus. O Senhor vai nos revelando, faz os obreiros, faz os membros ir para a oração, para que eles possam entender a voz de Deus. O Senhor disse: clama a mim, clama a mim, clama a mim, clama a mim, eu te responderei, anunciar-te-ei coisas, coisas grandes e firmes que não sabes. Meu Deus, oh, meu Deus, oh, meu Jesus, põe azeite na nossa lamparina, que está apagada, que está fria, Senhor. Meu Deus, o nosso coração está vazio, nosso coração está apagado, a chama se apagou. Ei, Deus, oh, Deus, Deus, acende essa chama, dá-nos força, dá-nos graça, Senhor. Deus, dá-nos graça, Deus. Dai, Senhor, dai, Senhor. Oh, meu Deus, perdoa. Perdoa. Perdoa cada um de nós, para que a nossa oração seja direcionada ao seu santo lugar, ao seu santo trono, aonde habita a justiça de Deus, aonde habita a santidade, aonde habita a glória de Deus. Senhor, abençoa as congregações, os dirigentes, meu Deus,
meu Deus, abre porta e salvação. Aqueles que estavam conosco, que pararam, que esfriaram na fé, que saíram, sim, meu

meu Deus, traga de volta aqueles que estavam parados, desanimados. Sim, Senhor, visita agora, fala com eles, fala, Deus, fala, meu Pai, fala, meu Jesus querido, fala com os desviados, com Ariandecaia, Limiaia, Necandinaia, Ney, Maria, Ondemaraia, Ariandecloma. Ah, Espírito Santo, ah, Espírito Santo de Deus, aquebranta os nossos corações, aquebranta nossas vidas, para que possamos sentir a tua presença. Tire de nós a soberba, a vanglória, a grandeza da carne. Sim, meu Deus, a concupiscência nos liberta da carnalidade, nos liberta, meu Deus. Sim, Senhor, vai queimando em nós toda a impureza, todo o pecado, toda a imundícia, toda a iniquidade, toda a malignidade. Vai queimando, Senhor, agora. Vai queimando. Sim, meu Deus, vai queimando. Vai queimando, vai queimando, vai queimando. E põe nós a benignidade, meu Deus, a bondade. Sim, Senhor, só tu, meu Deus, que sabe agir nos nossos corações, cheio de maldade, cheio de ódio, de mágoa, de rapina. Meu Deus, eu quero uma resposta. Eu quero, eu preciso. Deus, abre as portas, Deus. Repreenda, Senhor, todo impedimento, toda barreira, toda muralha na vida do teu povo, meu Deus, na vida dos teus servos, Senhor. Ah, Senhor, quantos que estão caindo, fracassando. Levanta, Senhor, levanta, Senhor, levanta, pois o cair é do homem, mas o levantar é do Senhor. Ah, meu Deus, oh, meu Deus, o homem não levanta homem, o homem só faz discípulos, mas quem levanta homem é o Senhor. Meu Deus, levanta homens nesse ministério, levanta, levanta, levanta, Senhor. O Senhor que ungiu a Samuel, o Senhor que ungiu com o Espírito Santo, o Senhor que ungiu a Davi, meu Deus, meu Deus, meu Deus, meu Deus, unge homens. O Senhor conhece, o Senhor sabe quem são os homens que estão por aí, que ninguém dá nada por eles, que ninguém conhece eles, como ninguém conhecia Davi, mas o Senhor conhecia o coração e a vida de Davi, meu Deus. Ninguém sabia que era Davi, mas o Senhor conhecia. Lá no mato estava o Davi escondido, lá no mato estava o Davi sozinho, mas o Senhor estava com ele no deserto. Como o Senhor disse, se fores para a cidade, estarei contigo, mas se fores para o campo, para o deserto, eu também estarei contigo, quando ouvires a voz do Senhor. Ah, meu Deus, meu Deus, meu Deus, em nome de Jesus, levanta nós, tira de nós toda a hipocrisia, tira de nós esse espírito de hipocrisia, espírito de fariseu, sai da minha vida, sai do meu coração, espírito de hipocrisia, saia da vida dos irmãos, das irmãs, para que Deus possa usar nossas vidas, que Deus possa usar nossos corpos, nossas mãos, ah, meu Deus, a nossa voz. Sim, Senhor, meu Deus, meu Deus, meu Deus, meu Deus, meu Deus, levanta homens, Senhor, levanta homens, como o Senhor levantou Jeú, Eliseu, Elias só via ele. Eu só vejo eu, mas tu conhece os 7 mil que não dobraram os joelhos a Baal, que não se corromperam, que não se venderam, que não se estragaram. Oh, meu Deus, o Senhor conhece os corações, as vidas.
Ó Deus, os pensamentos, os quadros.

quadra, esquadrinha os rins, os corações e a mente. Sim, ó Deus, quantas vezes nós julgamos pela aparência, como o profeta julgou, até o profeta julgou pela aparência, mas o Senhor olha e vê dentro de cada um de nós, meu Deus. Ah, Senhor, ah, Senhor, eu quero um homem valente, que tenha amor às almas, valente que tenha amor às almas. Meu Deus, me dá, meu Deus, me dá uns companheiros. O Senhor sabe aonde eles estão, o Senhor sabe, o Senhor conhece a vida deles. Eu quero uma resposta hoje, como falei para ti aqui na oração. Eu quero uma resposta do Senhor. Eu só vou levantar daqui quando o Senhor me responder. Eu quero uma resposta de ti. Eu sou teu servo, cheio de pecado, de fraqueza, cheio de vaidade, de erros, todo tipo de erro, Senhor. Mas eu sou teu servo, meu Deus. Tu me escolheste, tu me tiraste do pecado, do mundo, tu tiraste, tu me escolheste no meio dos meus irmãos, tu me escolheste e me colocaste, meu Deus, na tua presença. Então me responde, responde em nome de Jesus, responde em nome de Jesus, responde em nome de Jesus, meu Pai, responde, meu Deus, responde a minha oração, meu clamor, clamou do teu povo, clamou dos teus servos. Ah, meu Deus, responde, meu Deus, responde, meu Deus, em nome de Jesus Cristo Salvador. Deus, faz alguma coisa, faz alguma coisa, faz alguma coisa, meu Deus, meu Deus, faz alguma coisa por nós. Tenha misericórdia, Senhor, não olhe para nossas iniquidades. Não olhe para as nossas iniquidades. Não olhe, Senhor, para as nossas impurezas. Não olhe, Senhor. Jesus, olhe para a tua palavra. Ah, meu Deus, olha para a tua palavra. Olha para ti mesmo. Olha, Senhor, para as almas perdidas. Meu Deus, olha para ti mesmo. Olha para ti mesmo, para a tua palavra. Teu plano de salvação, levanta homens. Eu quero homem de valor, mulher de valor na tua obra. Eu quero missionários, pastores, evangelistas, pregadores. Eu quero homens experimentados, sofridos, como Timóteo, como Paulo, como Pedro, como João, como Tiago, como Felipe. Homens sofridos, experimentados. Ó Deus do céu, ó Deus da glória, ó Espírito Santo, levanta, meu Deus, levanta, meu Jesus querido, levanta, levanta, meu Deus. Se o Senhor não levantar, então não valeu a pena, tudo foi em vão, tudo foi frustrado. Se o Senhor não fizer uma obra, tudo foi uma comédia, meu Deus. Meu Deus, meu Deus do céu, meu Senhor, meu Jesus, meu Cristo, meu Deus, oh meu Deus, eu quero, eu quero, eu quero, eu quero, eu quero, Senhor, eu quero ver essa obra crescer, eu quero ver porta se abrir, meu Deus. Eu quero, Senhor, eu quero obra grande. Eu quero uma obra grande, Senhor, agora. Chegou o tempo, meu Deus. O tempo, meu Pai, de sair do deserto. O tempo da prova, meu Deus. Acabar, findar, Senhor. Oh, meu Deus, abre as portas, Senhor. Meu Deus, abre as portas, meu Pai do céu. Em nome de Jesus Cristo. Em nome de Jesus Cristo. Em nome de Jesus Cristo, meu Deus. Meu Deus, eu estou confiante na tua palavra. Eu estou confiante naquele que me falou, naquele que tem me falado. Meu Deus, eu estou confiante em ti, Senhor. Ó Deus, eu sei que muitos não querem. Eu sei que muitos têm recuado.
Eu sei que muitos vão recuar, mas eu tenho certeza que outros virão, que outras virão, meu Deus, mandado pelo Senhor, aleluia, para fazer a obra. A obra não vai parar, o trabalho não vai parar. Essa porta foi o Senhor que abriu. Ó Deus, abençoa a obra no Rio Grande do Sul, aí em Santa Catarina, ah, meu Deus, ali em Goiás, meu Deus, Mato Grosso, Pai, põe as tuas mãos santas aqui no Paraná. Deus, abre as portas, Deus, eu creio na vitória, eu creio na vitória. O Senhor é o provedor de todas as coisas, o Senhor é o que manda o missionário, e o Senhor que prepara o alimento, o Senhor prepara tudo para o missionário. O Senhor diz: não leveis duas bolsas ou duas roupas, não leveis bolsa, duas roupas, e nem dinheiro, e nem saudeis pelo caminho. O Senhor é o Deus que provê todas as coisas, Senhor, que prova o homem, mas na prova o Senhor aprova ele, na prova o Senhor alegra o coração dele. Oh, meu Deus, eu estou confiante, eu estou seguro, meu Pai, que o Senhor é o meu Deus, o Senhor é o meu Deus, o Deus do meu coração, da minha alma, do meu espírito, do meu entendimento, da minha salvação, em nome de Jesus Cristo, Senhor, eu te agradeço, meu Deus, eu te agradeço, por essa obra, Deus é santo, eu te agradeço pelos homens, pelas mulheres, que o Senhor tem dado, tem levantado. Eu agradeço por tudo, meu Pai, pelos milagres. Eu te agradeço, meu Deus, porque até agora o Senhor não deixou nós passar fome e necessidade. Até agora o Senhor tem mandado o necessário. O Senhor tem enviado, meu Deus, o necessário. Até aqui. Até aqui tem ajudado o Senhor. Continue nos ajudando, meu Deus. É para a tua glória. Em nome do Pai, do Filho e do Espírito Santo, graças a Deus, Pai, muito obrigado, meu Deus, em nome de Jesus, amém.

Muito bem, povo de Deus, povo da fé, diácono Saulo Ribeiro, mais uma vez falando com os irmãos dentro desta programação. Eu quero aqui já lembrar os irmãos, membros, obreiros e até mesmo você visitante da Igreja Pentecostal Deus é Santo, porque nesta segunda-feira aqui no nosso templo sede, irmãos, aqui nossa sede regional, acontece o culto doutrinário, culto de ensinamento da palavra do Senhor. Então você que me ouve, você que me escuta, você que está ouvindo o programa Vencendo pela Fé, você é o nosso convidado a se fazer presente conosco, irmãos, nesta segunda-feira, aqui na nossa sede regional de Ponta Grossa, aqui na Avenida General Carlos Cavalcante, de número 252, bem aqui em frente ao Balarote, lá do Habib's, está

localizada a nossa sede regional de Ponta Grossa e dos Campos Gerais. Então, nesta segunda-feira, presbítero Paulo Messias, ele vai estar em dois horários pregando a palavra de Deus, dando o ensinamento da palavra. Pela manhã, às 8 horas da manhã, a igreja já de portas abertas, já que o povo já chegando para orar, para clamar a Deus. E 10 horas da manhã, melhor dizendo, já o servo do Senhor assume o santo altar de Deus para pregar a palavra do Senhor, orar. E Deus, é claro, abençoar a todos em nome do Senhor Jesus. E de igual forma também à noite, irmãos, às 6 horas da tarde, já está aqui a igreja de portas abertas para receber também os irmãos, as irmãs, para iniciar a oração. E de forma que de 8 horas da noite, novamente assume o altar de Deus, presbítero Paulo Messias, para pregar a palavra do Senhor também e dar o ensinamento da palavra de Deus. Então você que me ouve, você que me escuta, irmão, talvez você aí nunca esteve aqui conosco numa segunda-feira, ouvir a palavra de Deus, talvez você nunca esteve aqui conosco nos cultos doutrinários. Então tá aí o convite para você, meu irmão, você quer aprender mais da palavra de Deus, você que quer aprender a doutrina santa do Senhor Jesus, então venha nesta segunda-feira, que a igreja Deus é Santo está de portas abertas para receber os irmãos, receber as irmãs e, é claro, Deus abençoar a todos para a glória do Senhor Jesus. A Bíblia diz que a fé vem pelo ouvir e ouvir a palavra do Senhor. Então venha nesta segunda-feira para que você venha ter a sua fé aumentada, para que você venha receber a palavra de Deus e também aprender com o Senhor Jesus Cristo. E tenha uma plena certeza que Deus vai te abençoar grandemente para a honra e glória do Senhor Jesus. O culto de ensinamento doutrinário não é somente para os membros e obreiros, não, irmãos. Aqui da sede regional de Ponta Grossa, não. É para todo povo que quer aprender com Jesus. É para todo povo que quer aprender com o Senhor. Este convite nós fazemos a todos em nome do Senhor Jesus. Você que aí está na sua igreja, às vezes aí não tem ensinamento da palavra, você quer aprender a doutrina do Senhor, venha nessa segunda-feira, em nome de Jesus. Todas as segundas-feiras nós estamos aqui ouvindo a palavra de Deus, estamos aqui recebendo os ensinamentos, e eu creio que vai ser bênção e vai ser de grande valia para a vida dos irmãos. Então você que me ouve de outro ministério, ou você que não tem um credo religioso, mas quer aprender com o Senhor Jesus, quer aprender com a palavra de Deus, às vezes tem dúvidas a respeito da doutrina, a respeito da palavra de Deus, então venha na segunda-feira, que Deus vai resplanar as suas dúvidas, Deus vai abrir a sua mente, Deus vai fazer a obra em nome do Senhor Jesus. Então você que me ouve, você que me escuta, você é o nosso convidado especial para estar conosco na igreja pentecostal Deus é Santo. Não fica de fora, Deus lhe garante a sua vitória.

E atenção, atenção, povo de Deus, irmãos, irmãs, também aí da cidade de Imbituva. Atenção, povo de Deus, aí da cidade de Imbituva. Vocês que estão nos acompanhando, nos ouvindo também aí, Antena Sul FM 102,7, irmãos, aí na cidade de Imbituva, que estão nos acompanhando, nos ouvindo. Eu quero fazer um convite a todos os irmãos e irmãs também que estão nos acompanhando, porque nesta segunda-feira aí também na igreja Pentecostal Deus é Santo aí de Imbituva, acontece também o culto doutrinário, irmãos, o culto da palavra de Deus, onde está aí o nosso irmão Diácono Vilso do Nascimento, a qual é o dirigente aí da igreja Deus é Santo de Imbituva. Então ele convida a todos os irmãos, membros, obreiros da casa de Deus, irmãos aí visitantes, irmãos que frequentam a igreja Deus é Santo, para que nesta segunda-feira vocês estejam aí na igreja Deus é Santo para receber o ensinamento da palavra de Deus. Atenção, povo de Deus, povo da fé, irmãos, irmãs da grande cidade aí de Imbituva. Vocês são os nossos convidados, irmãos, para estar aí com o Diácono Vils, para aprender a palavra de Deus, para aprender a respeito da doutrina. E Deus, é claro, vai abençoar a todos para a glória do Senhor Jesus. Então você que acompanha o programa Vencendo pela Fé aí na cidade de Imbituva, você é o nosso convidado, irmão, para estar aí juntamente com o Diácono Vils Nascimento, para aprender com a palavra de Deus, para que assim Deus venha abençoar cada dia mais a sua vida, a sua família e também a sua vida espiritual. Tá certo, povo de Deus, irmãos e irmãs que me ouve, que me acompanha aí na cidade de Imbituva, nesta segunda-feira, já 6 horas, a igreja está de portas abertas para receber o povo de Deus, receber os irmãos, de forma que 8 horas da noite, o Diácono Vilso assume o altar de Deus para pregar a palavra de Deus, orar pelas divinas revelações, enfim, para que Deus venha fazer grandes sinais aí nesta noite de segunda-feira na igreja Pentecostal Deus é Santo aí de Imbituva. Atenção para o endereço, você que me ouve, você que me escuta e quer aí participar, quer aí receber a palavra de Deus aí na igreja Deus é Santo de Imbituva. Atenção para o endereço, irmão, o endereço da igreja Deus é Santo está aí na Avenida Espírito Santo, número 152. Eu disse Avenida Espírito Santo, número 152, bem aí na Vila Brasil, bem aí próximo ao Mercado Ponto Certo, está localizada a igreja Pentecostal Deus é Santo aí de Imbituva. Então, Diácono Vils pregando a palavra de Deus, dando ensinamento nesta segunda-feira, às 6 horas da tarde, a igreja de portas abertas, e de forma 8 horas, o servo de Deus assumindo o altar do Senhor para pregar, para orar, e Deus, é claro, vai estar abençoando a todos para a honra e glória do Senhor Jesus. Então não fica de fora, irmão ouvinte, você que me ouve, você que me escuta, você é o nosso convidado para estar presente aí na igreja Pentecostal Deus é Santo aí de Imbituva, e Deus, é claro, abençoar a sua vida em nome do Senhor Jesus. Você que frequenta outra igreja, você também é o nosso convidado, irmão. Você que está parado, você que está desanimado, você que aí está, enfim, desviado do evangelho, você é o nosso convidado especial para estar nesta segunda-feira aí em Imbituva, e Deus, é claro, vai te abençoar. Tem uma palavra revelada pelo Espírito Santo, tem algo de Deus a ser falado, a ser dito. Eu tenho a plena certeza que Deus vai abençoar em nome do Senhor Jesus Cristo. Então não perca, irmãos, não perca, povo de Deus aí de Imbituva. Compareça, Avenida Espírito Santo, número 152, Avenida Espírito Santo, 152, bem aí próximo ao Mercado Ponto Certo, na Vila Brasil, está localizada a igreja Pentecostal Deus é Santo, tá certo? Compareça que Deus lhe garante a sua vitória.

Muito bem, povo de Deus, povo da fé, da cidade de Jaguaraíva. Atenção, atenção, irmãos aí de Jaguaraíva, porque é nesta segunda-feira, meus irmãos, isto é nesta segunda-feira, vai estar aí nosso irmão cooperador Lucas, vai estar aí pregando a palavra de Deus, dando o prosseguimento da campanha aí na cidade de Jaguaraíva. Atenção, povo de Deus, povo da fé, irmãos, irmãs que me ouvem, que me acompanham, vocês são os nossos convidados para estar aí na igreja Deus é Santo de Jaguaraíva. Olha, olha, estou sabendo que está sendo uma benção esta segunda-feira, irmãos, onde o povo tem comparecido, onde os milagres têm acontecido na vida do povo de Deus aí de Jaguaraíva. Então você, irmã, você, irmão, que está aí ouvindo o programa Vencendo pela Fé, vem estar conosco em nome de Jesus nesta segunda-feira aí na cidade de Jaguaraíva, onde vai estar aí o nosso irmão cooperador Lucas, vindo ali da cidade de Castro para pregar a palavra de Deus. Vai estar ali também auxiliando a nossa irmã cooperadora Elizabeth, a nossa irmã cooperadora Patrícia vai estar ali também auxiliando, cantando ao Senhor. E Deus, é claro, vai abençoar esta segunda-feira aí na cidade de Jaguaraíva. Então você não pode ficar de fora. Você que está doente, você que está enfermo, você que precisa de uma bênção das mãos de Deus, você que precisa de uma porta aberta, de uma cura, enfim, não importa qual é a sua necessidade. O que importa é você estar na igreja pentecostal Deus é Santo e Deus fazer a obra acontecer sobre a sua vida. Atenção para o endereço: Rua Quaraí, número 179, bem aí no bairro Jardim Primavera 3, está localizada a igreja pentecostal Deus é Santo aí de Jaguaraíva, irmãos. Então, vocês são os nossos convidados especiais para estar aí e Deus abençoar a vida de vocês poderosamente, milagrosamente, em nome do Senhor Jesus Cristo, tá certo? Rua Quaraí, número 179, Jardim Primavera 3, é o endereço da igreja Deus é Santo aí de Jaguaraíva. Nessa segunda-feira, ele mesmo, o operador Lucas, vai estar aí pregando a palavra de Deus, orando, e Deus, é claro, vai estar abençoando a todos em nome do Senhor Jesus Cristo. Tá certo, povo de Deus? Não fique em casa, irmão. Não fique em casa, minha irmã. Venha até a igreja Deus é Santo aí de Jaguaraíva e receba a sua bênção em nome de Jesus.

pois não lavam as mãos quando comem pão? E ele, porém, respondendo, disse: por que transgredis vós também o mandamento de Deus pela vossa tradição? Porque Deus ordenou, dizendo: honra teu pai e tua mãe, e quem maldisser ao pai ou à mãe, que morra de morte. Mas vós dizeis: qualquer que disser ao pai ou à mãe, é oferta ao Senhor, o que poderias aproveitar de mim? Esse não precisa honrar nem a seu pai nem a sua mãe. E assim validaste pela vossa tradição um mandamento de Deus. Hipócritas, bem profetizou Isaías a vosso respeito, dizendo: este povo honra-me com seus lábios, mas o seu coração, como é que diz aí? Mas em vão me adora, ensinando doutrinas que são preceito de quem? E chamando a si a multidão, disse-lhes: ouvi e entendei. Olha o versículo 11 aqui, ó. O que que diz na Bíblia de vocês no versículo 11? Tá vendo aí, ó? O que contamina o homem não é o que entra na boca, mas o que sai da boca. E isso eu tô lendo bem calmo para a igreja entender. Isso é o que contamina o homem. Sendo um pouquinho a igreja do Senhor. Glória a Jesus. Deixa a sua Bíblia aberta e vocês vão louvar Jesus com aquelas palmas bem avivada para Jesus. Você está vendo aí? Glória a Jesus. Escuta aqui a palavra. Vocês estão lendo aí o que Jesus falou? Igreja do Senhor Jesus Cristo, igreja de Deus. Glória a Jesus. Deixa eu esperar a irmã sentar para nós prosseguir a palavra aí. Vamos lá. Olha aí, ó. Jesus falando a respeito da tradição do povo, dos fariseus, que conforme disse Jesus, ensinava preceitos, doutrinas de homens, e essas doutrinas transgredia o mandamento de Deus, o mandamento do Senhor. Por que eu prego essa palavra aqui hoje? Aí eu pergunto: será que é pecado você comer carne? Será que é pecado hoje? Ah, hoje eu não vou comer carne de porco, não vou comer carne de boi, de vaca, não sei. Hoje eu vou comer só carne de peixe hoje. Porque Jesus morreu na sexta-feira. E isso acaba aqui virando, como disse Jesus, uma tradição. E Jesus ensinou aqui hoje, bem claro, para nós na sua palavra, que o que contamina não é o que entra pela boca, mas é o que sai por ela. Por que Jesus fala que o que contamina é o que sai da boca do homem? Porque as palavras que saem da nossa boca, elas procedem do nosso interior, do nosso coração. Se a pessoa ela é treva, da boca da pessoa só vai sair treva. E às vezes você está aí preocupado: será que eu pequei hoje porque eu comi uma carne assada? Porque eu comi uma linguiça de porco? Porque eu comi hoje? Porque eu varri a casa? Aí Jesus vai dizer aqui que esse povo em vão me adoram. Porque me adoram só com seus lábios, da boca para fora. Só com a boca, com os lábios.

uma tradição bonita, porém é só com os lábios. Aí Jesus vai dizer que vai chegar o tempo em que o seu povo verdadeiramente o adorará em espírito e em verdade. E não é contradição. Não é contradição. Se para vocês escandaliza comer carne, antes eu subi aqui nesse altar hoje, eu comi carne hoje. Arroz, feijão, carne. Comi. Os irmãos foram fazer a visita na casa dos irmãos aí. Cheguei lá, irmã, ô pastor, como é que não, mãe? Eu tenho culto. Não, como é que uma. Tava eu e o irmão Rubens lá. O irmão Rubens já não dispensa um pastelzinho. E lá se vai pastel com carne moída. E agora eu pergunto para vocês: eu estou em pecado por causa disso? Pensa aí, analisa aí. Deus me livra! O presbítero Paulo tem pecado porque comeu carne. Mas quem disse, Berenice? A minha Bíblia está dizendo aqui, ó, claramente. Isso aqui seria bom você marcar esse versículo. Para às vezes aquelas pessoas que às vezes deixa de comer carne na sexta, deixa de varrer a casa num dia e no outro dia a boca dele está falando tudo que não presta, tudo que não agrada a Deus, xinga, manda o outro para outro lugar e briga com o vizinho, briga com a... porque tem gente que é assim, gente, ó, hoje eu não vou brigar não. Hoje é sexta-feira maior, sexta-feira santa. Hoje eu não te pego, mas amanhã eu te pego. Hoje você escapou, viu? Eu ia te dar uma surra hoje. Eu ia te matar hoje, viu? Ó, a arma aqui, ó. Eu ia te dar um tiro hoje. Mas hoje não, mas amanhã. E a intenção é a mesma. Não vai fazer num dia para fazer no outro. O pecado é do mesmo jeito. Quem entendeu, levanta as mãos. Está indo contra a palavra do mesmo jeito. Porque quem é que tem poder para dar vida e tirar vida? Se não é o Senhor Jeová, o Senhor dos Exércitos. O ser humano tem poder para tirar a vida de alguém? Fala, igreja, diga. Não tem poder para tirar a vida de ninguém. Quem é que deu autonomia? Davi diz a Bíblia que o rei Davi, as mãos de Davi estavam sujas de sangue. E quando chegou a hora de construir o templo, o Senhor falou para Davi assim, falou: olha, você não me serve. Hã? Não, você não me serve, porque as suas mãos, elas estão manchadas com sangue inocente. Quem é que edificou a casa do Senhor? Foi o filho de Davi, o rei, como é que era o nome do rei? Salomão, você está vendo? Então, será que não tem alguém que hoje, às vezes, está aí preocupado com tradição, preocupado com essas coisas, e às vezes deixando o mais importante de lado, que é cumprir verdadeiramente o mandamento da Bíblia Sagrada, da Palavra de Deus? Pensa bem, analisa essa palavra. Preste bem atenção aqui hoje, nessa noite. Hoje eu não vou brigar com meu filho porque hoje é sexta-feira maior. Hoje eu não vou quebrar o pau com meu marido porque hoje não pode. Mas a pessoa está guardando aquele sentimento, dizendo: na hora certa eu vou fazer isso, eu vou fazer aquilo. Irmãos, igreja, a própria Bíblia Sagrada já está nos dizendo que contamina o homem não é o que entra pela boca, mas é o que sai da boca do homem, diz a palavra. Se dentro de você tem Deus, da tua boca vai proceder palavras de vida eterna, frutos de justiça. Quem crê assim, levanta as mãos. Se dentro de você tem Deus, você já viu como é que é uma pessoa que tem Deus? Olha para você ver. Trabalha num ambiente que tem uma pessoa cheia de Deus. Você vai trabalhar com aquela pessoa, meu Deus, o dia passa rápido, aquele dia leve,
Às vezes está debaixo de um sol escaldante, mas passa o dia leve, porque da boca daquela pessoa procede palavras de bênção, palavra de vitória. A gente sente paz, a gente sente alegria. Olha a pessoa que da boca dele só procede palavra de maldição, de derrota, de podridão. Você vai trabalhar com aquela pessoa ninguém presta na boca dele, na boca dela. Quem entendeu, levanta as mãos. Aí fala mal da mãe, fala mal do pai, fala mal da esposa, fala mal do marido, fala mal de igreja, fala mal de tudo, ninguém presta. Você sai dali que você sai assim, você não vê a hora do trabalho encerrar, você não vê a hora daquele expediente encerrar. Você sai dali que você sai com a cabeça quente, dizendo: graças a Deus que terminou esse expediente, graças a Deus. Por quê? Por que será? O que está dentro daquela pessoa, as palavras elas também falam, meus irmãos. As palavras também revelam o que está dentro de alguém. Se a pessoa ela tem Deus na vida, ela tem palavras de vitória em nome do Senhor Jesus. Ela tem palavra de bênção. Ele vê o outro triste, ele vai ter uma palavra de ânimo. Ainda que ele não passou pela situação, olha, eu nunca passei por essa situação que você está passando, mas eu vou orar por você. Deus vai colocar as mãos na tua vida e Ele vai te dar vitória. Ele vai te ajudar, hein? Preste atenção se não é verdade. Às vezes você olha ali a pessoa triste, angustiada, mas você se compadece. Se há uma oportunidade, uma ocasião, você tem uma palavra de Deus. Então, não adianta não comer carne e falar mal do seu próximo. Não adianta não comer carne e viver no pecado. Pecado não tem dia para nós não cometer ele, não, irmão. Todo dia é dia de nós se santificar e separar desse mundo mau e pecaminoso. Quem está recebendo esta palavra? Hoje eu não vou beber. Não vou beber pinga. Não vou beber cachaça. Hoje eu não vou encher a cara. Hoje eu não vou bater. Hoje eu não vou brigar. Mas então quer dizer que tem dia para isso? Irmão, ô igreja, Deus me trouxe aqui hoje esta palavra. Todo dia de nós buscar o Senhor. Todo dia de nós se arrepender dos nossos pecados, se humilhar na presença do Senhor, para que Ele venha se agradar da nossa fé. Todo dia para isso, irmão. Quem está entendendo esta palavra, diga glória a Deus. Então não me venha querer convencer que a tua tradição é maior do que essa palavra aqui, ó. Não me convence. Não me vendo, não, porque não quer dizer, é porque é uma simbologia, é uma analogia, não sei o quê. Eu fico com a palavra de Deus. Quem é que também fica com a palavra de Deus? Levanta as mãos. Eu vou ficar com a palavra. Quer comer carne? Não quer? Respeito a sua decisão. Respeito, embora não vai deixar de eu pregar contra. Eu respeitar a decisão do homossexual não vai deixar de eu pregar contra a prática do pecado. Quem entendeu? Se ele quer viver naquela vida, é como diz a Bíblia, Deus dá o livre-arbítrio. Mas o fato de eu respeitar não quer dizer que eu não vou pregar contra, porque se a Bíblia fala que é pecado, eu vou concordar também que é pecado, igreja do Senhor. Uai, se a Bíblia está dizendo aqui para mim que o que contamina o homem não é o que entra na boca, não é a carne assada, carne vermelha, não é a carne, sei lá, a carne de frango, mas sim o que sai da boca. Isso disse Jesus aqui, ó. Vamos de novo na Bíblia aí. Quem pode dar um glória para Jesus aí? Aleluia, Jeová. Louvado seja Deus. Você vê que os fariseus estavam preocupados com coisa tão pequena, meu Deus do céu. Ah, por que que vocês não lavam a mão quando comem? Por que que os teus discípulos, hein? Eles não lavam a mão. Hein? Por que, irmão, igreja, a pessoa quanto mais ela está aprofundada no pecado,
no erro, no engano, mais ele vai querer se esconder atrás de uma santidade que não existe. A prova está aqui na palavra de Deus.

Vamos lá de novo, dá um glória para Jesus aí. Aleluia, Jeová. Olha aqui, ó. No versículo 7 diz assim, o Senhor Jesus falando: hipócritas, bem profetizou Isaías a vosso respeito, dizendo: este povo honra-me com seus, mas o seu coração... Você está vendo que o fato de eu não comer carne não significa que o meu coração está perto de Deus. Ah, eu não vou comer carne hoje, então Deus vai estar perto de mim. Negativo. Do que adianta eu honrar Deus com os lábios? Hein? Preste atenção, se não é verdade e o meu coração está longe, distante do meu Senhor, do meu Criador. Volta de novo na Bíblia aí, ó, no versículo de número 9: mas em vão me adoram, ensinando doutrinas que são preceito de quem? Que adianta alguém sair com uma cruz aí, ó? Sair com uma cruz na rua. Ah, mas é bonito malhar o Judas. Quem já malhou o Judas alguma vez aí? Levanta a mão quem já malhou o Judas. Ai, ai, desgraçado, xinga, esbraveja. Será que foi isso que Jesus fez com Judas? Me responda, igreja do Senhor Jesus, me diga. Foi assim que Jesus fez com Judas? Chegou no Judas, botou ele contra a parede, miserável, diabo do meu ódio. Foi assim que ele fez? Amigo, Jesus chamou Judas de amigo. Olha só para vocês verem, hein? Jesus não expulsou Judas do meio da onde ele estava, dos discípulos. Olha a tradição dos homens. Veja se não está errado, biblicamente falando, comparando com o que Jesus ensina. Eu vou maiar o Judas, eu vou brigar com o Judas, ah, eu vou arrebentar o Judas, vou furar os olhos de Judas. Ah, mas esse Judas não presta, esse Judas não vale, não. Ele traiu Jesus, ele vendeu. Será que é assim que Jesus fez? Quando Judas chega perto de Jesus, vai chegando, já tinha dito, já tinha dado uma ordem, ó, aquele a quem eu der um beijo no seu rosto, hein, esse é o tal. Aí vai chegando e Jesus já sabia de tudo, porque ele é o princípio, meio e o fim, ontem, hoje e eternamente. Ele já sabia de tudo. E quando ele chega, Judas dá um beijo no rosto de Jesus, e o que que Jesus faz? Malha ele, não foi? Falou para Pedro: tira da espada, desembainha da espada, Pedro, mete a espada no bucho de Judas, foi isso? Jesus repreendeu Pedro, irmãos. Quando o soldado, por nome de, como é que é o nome do soldado? Malcom. O soldado foi pregar Jesus. Pedro: epa, rapaz, que negócio é esse? Tirou da espada, arrancou a orelha do soldado. Jesus repreendeu a Pedro: Pedro, guarda a tua espada, Pedro, porque aquele que com ferro fere, daí que vem o ditado, com ferro será. Então, essa tradição que ensina a malhar o Judas está errado. Essa tradição que ensina a odiar os inimigos está errado. Essa tradição que ensina que sexta-feira, no sábado de aleluia, sexta-feira, tem que pegar o Judas, bater no Judas, desfigurar o Judas, a Bíblia ensina que está errado, igreja do Senhor que está ouvindo essa palavra. O que que Jesus disse para Judas? Amigo, com beijo que tu me traz. Jesus não amaldiçoou. Oh, irmão, quando você vê um crente amaldiçoando o outro, essa pessoa não entende o que é ser do Senhor Jesus. Veja aí como é que é o povo do mundo aí, ó. Por isso que a Bíblia diz que os filhos das trevas são mais prudentes do que os filhos da luz. Veja, você vê aí, ó, quando deu aquele... Vocês lembram? Quem lembra quando caiu aquele avião de um time de futebol de Santa Catarina aí? Quem lembra? Vocês lembram? Vocês não lembram, não? Quem lembra? Todo mundo se uniu. Veja para você ver se não é verdade. Todo mundo abraçou ali, se uniu.
gente de tudo se uniu. E como é que nós vamos, hein, odiar? Eu prego contra essa tradição de raiz católica que ensina que nós temos que malhar o Judas. Mas o fato de eu pregar contra significa que eu odeio eles, não. Quem entendeu, levanta as mãos. Pelo contrário, eu estou pregando a verdade por amor. Se eu não amasse, eu ia continuar isso. Não, tá certo, né? Porque todas as religiões levam a Deus. Mentira do diabo. Não é toda religião, não é todo caminho que leva a Deus. Só existe um caminho que leva a Deus. Está lá no livro de João, aleluia, Jesus dizendo: eu sou o caminho, eu sou a verdade, eu sou a vida, e ninguém vai ao Pai senão pelo Senhor Jesus. O único caminho é Jesus, irmão. Quem é que crê assim, diga glória a Deus. Jesus é o caminho, e a verdade, e a vida. Ele é o caminho. Quem que é o caminho? Fala, quem que é o caminho? Quem que é a verdade? Quem é a vida? Então não é papa, não é padre, não é pastor, não é pai de santo, porque para mim pai de santo é pai de crente. Não é mãe de santo, não é Allan Kardec, não é Chico Xavier. Caminho, a verdade e a vida é Jesus Cristo, e ponto, acabou. Ponto, acabou. Então, cuidado com as tradições que te ensina, escuta aqui, ó, que te ensina um mandamento que vai contra esse mandamento aqui, ó, a palavra do Senhor nosso Deus. Qual foi o maior mandamento que Jesus deu, ordenou, que está acima de todos? Amarás o Senhor teu Deus sobre todas as coisas e ao próximo como? Então, será que nós estamos colocando esse mandamento em prática? Não é só vocês, não, eu também. Isso aqui é para todos nós. Quem entendeu, levanta as mãos. O fato do irmão não congregar na igreja que eu congrego não significa que eu tenho que odiar ele, não. Quantas das vezes já vi gente que congregou conosco aqui, ó, serviu a Deus conosco, às vezes batizou aqui em nosso meio, que a gente encontra o povo na rua, vai cumprimentar eles, eles viram a cara pra gente. Vai, mas espera aí, mudou de igreja? Não tem problema, o céu é um só, a igreja do Senhor. Quem é que concorda, levanta a mão e diga glória a Deus. Se vem um irmão aqui, uma irmã que congregou conosco, que vai vir nos visitar, por que eu não posso receber esse irmão, essa irmã? Vai, por quê? O céu é um só. Ou vai ter vários céus lá no céu? Diga aí. Será que vai ter um céu para os católicos? Outro para os evangélicos? Hein? Responda a igreja, quanto céu que vai ter? Embora a Bíblia diz que Paulo fala, olha, eu conheci um homem que este foi arrebatado até qual? Até o qual? Terceiro céu. Mas a palavra de Deus fala que na volta de Jesus, no fim de todas as coisas, haverá um novo céu, haverá uma nova terra. Por quê? A terra já foi lugar de pecado. Todo dia o ser humano peca e transgride o conserto do Senhor. Do céu a Bíblia diz que Satanás foi expulso com a terça parte dos anjos, diz a palavra. Então haverá um novo céu, haverá uma nova terra. Aleluia, isso significa que Deus tem um só povo, diz a palavra. Mas não se engane não. Lá no céu não vai ter um céu para congregação, outro para Deus é Santo, outro para Deus é Amor, outro para Batista, para sempre. Não, vai ter um só céu. É de um só povo. Mas agora eu te pergunto, que povo é esse? Será que é o povo que deixa de comer carne e fica fazendo as coisas erradas? Ou então, não, irmão, o céu a qual nós, em nome de Jesus, vamos morar, e o Senhor já preparou desde a fundação do mundo, e é para um povo seu, zeloso, especial e de boas obras, diz a palavra do Senhor Jesus. Então pensa bem. Vamos lá de novo recapitular aqui. O que contamina? Vamos lá, igreja. Tem glória para Jesus aí?
Versículo 10 para nós encerrar.

E chamando a si a multidão, disse-lhes: ouvi e entendei. Versículo 11, quem está com a Bíblia aberta, diga. Fala para todo mundo ouvir, diga. O que contamina o homem, mas o que sai, isso é. Está aí, ó, a resposta. O que que contamina? É o que sai da boca. A palavra é igual uma flecha. Alguém já brincou com esse negócio aí? Já usou esse? Foi, como é que fala? É aquele povo que com as criancinhas. Como que é? Não. Escuta aqui. Quem já foi escoteiro aí? Alguém já foi escoteiro aí ou não? Não tem. Não tinha um povo escoteiro lá que ficava aquele negócio da flecha, assim, um arco e flecha? A palavra é igual uma flecha. Depois que ela vai, ela não volta mais. A palavra, às vezes alguém morreu, não está mais aqui, mas você não esquece que aquela pessoa falou para você. Quem concorda, se levanta as mãos. A pessoa já morreu. Você ouviu aquela palavra na infância, 40 anos atrás, 50, 60 anos atrás. Alguém no fim da vida, hein? Ó, quantos anos, meu Deus do céu. Mas aquela palavra ainda continua aqui. Então, cuidado com esse negócio. Igreja do Senhor, aleluia. O Espírito Santo está falando conosco aqui hoje, nesta noite. E como disse Jesus, ouvi e entendei. Entenda, meu irmão, aleluia. Eu não preciso sair arrastando cruz, não. A cruz que Jesus fala para nós carregar não é de madeira. A cruz que Jesus fala para nós carregar não é uma cruz pesada dessa aí, não. Jesus diz: o meu jugo ele é, o meu fardo é. O que que é a cruz que eu tenho que carregar? É as lutas que eu vou ter, as aflições. Se alguém quer vir após mim, negue-se a si mesmo, toma cada dia a sua cruz e siga-me. A cruz que eu carrego é o meu peso mesmo, as minhas decisões. Então, igreja que está aqui hoje ouvindo esta palavra, você não precisa carregar cruz mais. Essa cruz aí do mundo aí, nós não precisamos mais ajuda. Nós não precisamos ver um Jesus aqui assim, ó, braços abertos, um rosto caído, não. Ah, meus irmãos, o nosso Senhor Jesus não é esse Jesus aí fraquinho aí, esse Jesus que você olha para ele, você sente vontade de chorar, você sente dó, compaixão, negativo. O nosso Senhor Jesus não é perdedor, não. Ele morreu, mas ao terceiro dia ressuscitou, aleluia, sentou-se à direita de Deus Pai, diz a palavra. O nosso Senhor Jesus está vivo, igreja. Quem crê que Jesus vive aí, levanta as mãos. Nosso Jesus não está morto, não, irmão. Nosso Senhor Jesus não está morto, não. Igreja que está ouvindo essa palavra nessa noite, nosso Jesus está vivo. E ele intercede ao Pai por nós. Com quê? Com gemidos. Ele é o nosso advogado. João diz assim: filhinhos, oh aleluia, não pequeis. Mas saiba que se algum de vós pecar, vós tendes um advogado fiel. Quem que é esse advogado? É aquele que quando o diabo chega lá diante de Deus, igual o diabo chegou diante de Deus para falar contra Jó, falou: ó, oh, está vendo lá o que o João, o Chiquinho, o Manuel, a Maria, fulano, o Beltrano, olha lá o que ele fez, olha lá o que ela fez, olha lá o que ele fez lá, olha lá o que ele cometeu, olha lá, olha isso, olha aquilo. Olha, a pessoa, todo pecador nessa terra que se arrepende dos seus pecados, ele tem um advogado fiel. Não pense que Jesus ele é advogado dos que não se arrepende, pelo contrário, ele é o justo juiz, legislador, diz a palavra. Aquele que se arrepende, aleluia, ele é o nosso advogado fiel. Pai, ele pecou, mas ele confessou. E a Bíblia diz: aquele que confessa e deixa, alcança. Mas o que encobre os seus pecados nunca
prosperará, diz a palavra. Jesus não é advogado de quem cobre pecado, de quem vive no pecado, embaixo aqui assim, ó, olha para cá, embaixo dos panos. Tem gente que é assim, irmão. Tem gente que é assim, igreja. Não estou generalizando, não. Mas tem gente que ele pecou, em vez dele se arrepender, dele se humilhar, não. Ele muda de religião. Ele muda de igreja. Tem gente que não, ele peca, mas ele se arrepende, ele confessa, ele deixa. E esse que se arrepende e deixa, diz a palavra de Deus, que Jesus Cristo é o seu advogado. Quando você se arrepende, você se humilha. Ah, a Bíblia diz que Davi cometeu um pecado que não podia cometer. Pegou a mulher de Urias, seu soldado. Como é que é o nome da mulher? Bete-seba. Cometeu adultério com ela. Ela não podia dizer não pro rei. Ele aproveitou do poder, foi lá e deitou com a mulher. E pensou que ia ficar por isso mesmo. Até que Deus mandou o profeta Natã lá na casa dele lá, para acertar as contas. Oh, igreja, Deus ele perdoa, mas as consequências Deus não tira do não, viu, igreja do Senhor? Davi pecou, Deus perdoou porque ele se arrependeu, mas as consequências, ouve a palavra de Deus, ó, oh, a partir de hoje, a espada nunca vai sair da tua tenda, Davi. A espada nunca vai sair da tua casa. Para Salomão assumir o reinado, o que está lá na Bíblia? O que Salomão teve que fazer? O que Salomão teve que fazer? Matar o seu próprio irmão. Veja, irmãos, veja, igreja. Igreja, não estou dando aqui pregando para você dizer não, pode pecar. Peca aqui, chega aqui na casinha que confessa e volta a pecar. Negativo. Pecou, se arrepende enquanto é tempo, antes da trombeta tocar, e se humilha e deixa a casa do oleiro. E deixa o pecado. Não adianta eu pecar, confesso e continuo no pecado. Pecou, o que a Bíblia diz? Tem que deixar a prática pecaminosa. Adulto tem que deixar adultério. Quem crê, levanta as mãos. Mentiroso que gosta da mentira tem que deixar o quê? Porque quem mente é filho. Porque o diabo é o pai, está na Bíblia. O enganador tem que deixar o engano. Olha como Jacó pagou o preço por causa do engano. Ele enganou seu irmão, lá na frente ele também foi enganado. Quem já leu na Bíblia? Cuidado, igreja. Igreja, oh, igreja. Vão vigiar, Jesus está voltando, meus irmãos. Jesus está às portas, vocês nem dão glória por isso, né? Tem gente que dá glória se o pregador falar: joga a mão para cima, receba o carro, receba a casa, Deus vai te dar uma mansão. Aí tem gente que é perigoso até desmaiar de emoção. Deus vai te dar uma esposa, Deus vai te dar um esposo, Deus vai te dar um marido, uma marida. Não, marida não, porque não existe. Aí Deus vai te dar isso, Deus. Aí tem gente que se alegra, né? Eu quero ver se alegrar com essa palavra. Jesus está voltando. Conserta, arrependa-te hoje enquanto é tempo. Jesus está às portas, Jesus está voltando para buscar a sua igreja zelosa, especial e de boas obras. Toda a igreja em pé. Cadê a igreja de Deus em pé nessa noite? Levanta assim as mãos bem altas, acima da sua cabeça.

quer ingressar para o céu, a oportunidade é hoje. Não, pastor, amanhã eu volto. Quem garante que amanhã eu vou estar vivo, você vai estar vivo? Quem garante? Amanhã eu peço perdão, amanhã eu vou me humilhar, amanhã eu entrego a minha vida para Jesus. Quem garante? Quem é que garante? Você não sabe nem o que vai acontecer com a sua vida daqui a pouco. Ninguém sabe. Nós estamos vivendo os últimos dias na face da terra. Eu preguei ontem em Piraí do Sul, falei para os irmãos, falei: irmãos, tem gente que não está percebendo, mas nós já estamos vivendo na grande aflição. Que a Bíblia diz assim, ó, que por causa dos escolhidos esses dias seriam abreviados. Veja, os tempos não estão passando mais rápido? Deixa eu perguntar para vocês, na percepção de vocês aqui, os dias não estão passando mais rápido? Aí tem gente que quer explicar, não, porque tem uma usina lá na China. É uma usina, Montiago? Como é que é o negócio lá? Você que entende aí? É uma usina, né? Que está diminuindo o dia em não sei quanto segundo, é milésimo, você que lá. Eles querem explicar tudo, irmão. Mas aqui está a resposta das perguntas, está aqui nessa palavra. Os dias estão sendo abreviados. Há uma aflição na terra muito grande. Os países onde existem as pessoas com menos necessidade são os países mais suicidas. Vocês sabiam disso ou não? Quem sabia? Os países onde tem mais o PIB altíssimo, onde as pessoas têm menos necessidade, a rede pública, a saúde, a política, tudo organizado. Você vai ver, olha o alto índice de suicídio. As pessoas morrendo. As pessoas morrendo. Aí eu pergunto para você, mas não era para viver bem? Tem tudo para ficar bem? Ué, mas não era para estar todo mundo feliz? Isso significa que felicidade só existe em Jesus. Sem Cristo não tem felicidade. Eu não vou dizer que com Jesus a gente não passa por momentos de luta, de tristeza, de angústia. Claro que passa, até Jesus passou. Jesus disse para Pedro, Tiago e João: minha alma está angustiada até a morte. Olha aí, ó. Agora eu pergunto, entre ser feliz e morrer sem Jesus, e passar às vezes luta, mas morrer salvo, melhor ainda é morrer salvo com Cristo. Quem concorda? Não, a vida desses crentes, já vi gente falar assim, a vida desses crentes, o povo não é feliz. Aí quem disse que não é feliz? É que tem gente que diz assim, para mim ser feliz, ele tem que botar aqui uma carreira aqui de cocaína, aí felicidade para ele é isso. Liberdade para ele é isso. Ele pensa que isso é que é ser livre. Para ser feliz, tem que ter bebida, tem que estar rodeado de bebida alcoólica, de prostituta, de homens e mulheres. Isso que é felicidade. Não, irmão. O cristão não precisa disso para ser feliz. O cristão, ele é livre, ele pode fazer. Quem disse, se eu não quiser fazer coisa errada, eu não posso? Eu posso. Por que eu não faço? Eu não vivo mais, mas é Cristo que vive em mim. Eu não tenho mais essa necessidade. Um dia o velho homem tinha essa necessidade de ir para a internet, de pornografia, de saciar aquele desejo, aquela vontade, que aquilo era tudo da carne. Mas quando a pessoa tem um encontro verdadeiro com Cristo, ou igreja, Jesus transforma. Jesus está vivo ou não está? Jesus reina ou não reina? Quem nesta noite quer entregar a sua vida para Ele aqui hoje? Acabou os glória a Deus da igreja de novo. Quem nesta noite quer vir para Jesus? Venha. Aleluia, a palavra que eu preguei aqui hoje à tarde, eu falo para você que hoje Jesus está te convidando. Vinde a mim todos os que estão cansados, oprimidos, sobrecarregados, e eu vos aliviarei. Não tem ninguém para Jesus aqui hoje nessa noite, não? Tem. É que alguém está aí dizendo, não, agora não, eu sou nova. Nova. Está cheio de gente nova morrendo. Eu sou novo. Está cheio de gente novo morrendo. Até de infarto.
Quem lembra, não sei se foi esse ano, acho que foi ano passado, um jovem que morreu, né, dentro da escola, foi dentro da escola, foi na faculdade, com infarto. Alguém lembra disso aí ou não? A senhora lembra? Foi dentro da escola ou foi fora? Foi na faculdade, né? Olha aí pra você ver, novo. Deu infarto, hein? Pronto, acabou. Cadê esse negócio, irmão? Vida quem dá é Jesus. Jesus está te chamando aqui hoje, nessa noite. Aonde está alguém que quer entregar sua vida para Jesus? Ou você quer permanecer nas aventuras? Como diz o povo do mundo, né? Na vida louca. Que vida louca, nada. Vai te levar à sepultura. Vai te levar ao abismo. Aleluia. Mas a vida com Cristo, glória a Deus, não tem aventura, irmão. Jesus não está nos chamando para aventura. Jesus está nos chamando para a verdade, a realidade. Não tem ninguém para Jesus aqui hoje, não? Voltar para Cristo, reconciliar. Pastor, mas eu cometi um crime, de onde eu fiz? Se arrependa, está na Bíblia. Se humilha, desça a boca no pó, está na Bíblia. Talvez ainda haja esperança. Não tem ninguém? Então tá bom. A parte aqui está sendo feita, está sendo pregada. Eu não posso tomar a decisão por você. Não é por força nem por violência, mas não fica pensando aí que você vai ter toda a vida pela frente, não. A vida quem dá é Deus. Deus dá oportunidade. Se nós não aproveitamos essa oportunidade que Deus nos dá, aí ele nos entrega as próprias concupiscências. Segura assim as duas mãos levantadas. Vamos orar para Deus fazer uma obra aqui hoje nessa noite. Vamos orar. Hoje é sexta-feira, é culto de libertação. Quem quer ver Deus libertar as almas, levanta as mãos para o céu. Tira a curva do braço aí, minha irmã. Levanta assim as mãos bem alta. Isso, levanta a mão com fé para Jesus. Não é só da boca para fora, não. Tem que ser de verdade, com sinceridade. Levanta as mãos. Começa essa oração não pedindo, mas dizendo assim, ó: glória, glória, glória, glória a Deus. Diga.

0: irmão, seu nome?
1: César.
0: Nome da senhora?
2: Nena.
0: Nós estamos aqui com um casal que vai gravar o seu testemunho. Esse casal tem algo de Deus muito importante para os nossos ouvintes prestar atenção. Vamos começar por ele. Como é que foi a história?
1: A minha esposa, ela estava doente, estava com um problema no rim, no pulmão. E aí foi em todos os hospitais curtindo, indo no hospital, indo no outro, não sabia mais o que fazer. E um dia ela foi no hospital aqui perto do Carmo, aqui tinha o hospital do Carmo. Ela foi internada ali, daí chamaram eu e o pai dela e falaram, ela vai fazer uma operação no rim e no pulmão. Não sabia se ela vai resistir, porque ela não é nada boa. E eu fui embora preocupado, falei, meu Deus, e agora, como é que eu vou fazer? Não sei se minha mulher vai aguentar até amanhã. E daí eu peguei e passei na igreja que tinha na frente aqui, que era essa igreja que eu tava aqui agora, era o pastor desse Messias. Eu cheguei na igreja ali, o pastor já me chamou na frente, falou, ó, irmão, vem cá. Deus vai te dar uma bênção bem grande. Tua esposa está internada? Falei, minha esposa tá, Deus está curando ela agora, né? Ela nunca mais vai ter dor, nada, ela vai ser curada. E hoje, para amanhã, ela está na tua casa. E eu falei, ah, então tá, irmão, Pai do Senhor, Deus, tá bom. E daí, quando cheguei em casa, a minha família ligou que tá minha esposa, falei, não, Deus curou ela. Deus usou o pastor e Deus curou ela. E outro dia eu fui no hospital cedo buscar, já fui para buscar ela. Daí eles abriram as portas, ninguém podia entrar, deixaram entrar, os médicos falaram, mas o que você tá fazendo ali dentro? Eu falei, vim buscar a minha esposa, que ela tava doente. Não, mas você não pode entrar aqui. Mas como é que eu não tô a tua esposa? Eu falei, quando eu fui pegar a minha esposa, eu tinha dado alta pra ela. Nunca mais ela teve esses problemas de rim nem pulmão. Há mais de 6 anos atrás.
0: Será que os nossos irmãos ouviram? Ele veio pra igreja, chegou na igreja, Deus mandou eu falar pra ele, olha, a sua esposa está internada. Eu não sabia, eu não conhecia ela. Mas quando Deus fala, vai, porque a tua esposa não vai precisar mais de fazer cirurgia. Ela ia fazer uma cirurgia nos rins e no pulmão. É isso mesmo, irmã?
2: É isso aí. É nos rins, no pulmão. Já tinha constatado, né, que era muito grave, só que até então eu não sabia, né? Aí eles constataram que estava até com água no pulmão, tanto que estava dando pontada, muita pontada nas minhas costas. Eu já não sabia mais, de um hospital para o outro eu já não tinha mais paz, eu já não vivia mais, era só em hospital, ficava 2-3 dias em casa, era hospital novamente. E nesse último hospital que eu tive, que foi aqui perto, próximo à igreja, o meu esposo, como ele falou, ele estava passando, né, desesperado, quando saiu do hospital, viu a minha situação. Aí resolveu passar aqui na igreja, o Senhor, o Jesus, né, Espírito Santo, falou para ele que ele ia ter uma bênção muito grande, que eu ia sair do hospital. E nesse momento, eu lá no hospital, eu senti, assim, uma coisa diferente, eu senti alguma coisa falando para mim, assim, levanta daí que não vai adiantar você ficar aí, não adianta, você tem a tua casa, tem a tua família, a tua filha, você tem o trabalho. Não adianta você ficar aí, levanta daí. Nesse momento eu senti lá no hospital alguém falando pra mim, e esse alguém era o Jesus, porque era coisa do bem que eu senti. Eu senti que eu lembro que eu tinha muita dor, porque eu não tinha sido operada ainda, que nem eles falaram, que eu tava aguardando, né, tal, pra mim ser operada. Eu senti que eu levantei da cama e sentei. Eu sentei na cama de costa pra porta. E até então eu não estava de alta, os médicos já tinham dado alta lá na frente, que nem ele falou, mas para mim passar o fim de semana em casa e para me retornar, para me ser operada na segunda-feira, cedo. Aí eu sentei na cama, de costa, quando eu vi na porta, ele chegou e falou, ó, Jesus te curou. Eu falei, mas ele falou, eu vim te buscar. Eu falei, não, mas eu tô de alta, mas eu tenho que voltar na segunda-feira. Mas eu senti alguma coisa falando pra mim, vai, vai e não volte nunca mais. Mas era o próprio Senhor Jesus que estava falando pra mim, porque eu não ia precisar mais. Aí o doutor falou, então até segunda. Eu falei, até segunda? Pensei comigo, até nunca mais. Eu não vou voltar mais aqui. E fui pra casa, não tinha nada, não tomei medicamento, porque eu parei com tudo, porque eu falei, se Jesus me curou, e a família dele estava pagando para ver se eu estava boa mesmo ou não estava, né? Ele falou, não, Jesus já curou ela lá na igreja, lá próximo do Auer, lá, foi lá, e o pastor Darcy Messias falou que você ia ficar boa, você vai ficar boa porque eu acredito, e ele falou, e eu coloquei minha fé em ação. Desde esse dia eu falei, eu não tomo mais remédio, eu não vou fazer cirurgia, e segunda-feira eu não retorno mais ao hospital. E graças a Deus eu estou aqui para que Deus venha fazer as pessoas venham por conta ir para a igreja pedir ajuda para Jesus, porque se depender dos médicos, né, a gente não tem a cura que a gente quer. Só Jesus pode dar cura. E através dessas bênçãos, eu vindo aqui, eu já recebi mais bênçãos para mim mesmo, para minha saúde, para a saúde da minha família. Inclusive, a gente trouxe mais parente aqui. Até tem um cunhado meu que recebeu. Ele duvidou do que nós tínhamos falado. Meu esposo trouxe ele aqui. Quando o pastor Darcy Messias começou a falar para ele que tinha pessoas ali que jogavam no jogo do bicho, ele se assustou, ficou olhando pro meu marido, assim como quem diz, você falou da minha vida, né? O pastor falou, não adianta você ficar jogando o dinheiro fora no jogo de bicho. Ele ficou pensando e falou bem assim, mas se é verdade, depois que eu fiquei sabendo, ele falou, se é verdade que o pastor tá falando, eu não vou, e ele tava desempregado. Ele falou, se é verdade que o pastor tá falando, eu vou arrumar um serviço, então. Não vou precisar jogar no bicho para me ganhar dinheiro sem trabalhar. E deu certo, ele conseguiu já naquela semana o emprego e ele veio aqui pagar o voto que ele tinha feito aqui na igreja, graças a Deus. Agora esses dias a gente viu ele falou, tô precisando ir lá de novo. Deu até carro para ele, porque falou que ia dar um presente para ele. É que o pastor não lembra, é muita gente. Mas é, ele falou, até falou para minha irmã que, eu tenho que voltar lá, porque tá na hora de nós ir lá. Só que eu acho que não é a hora, a gente que tem que sempre vigiar para não perder as bênçãos, para não perder a saúde. A gente sempre tem que estar na casa do Senhor, porque é lá que é o lugar das bênçãos.
0: As pessoas só deixam para a hora atrasada, hora atrasada. Eles, ao invés de adiantar a hora, eles ficam esperando o sofrimento bater na porta, a necessidade, a doença, a dívida, para depois vir para a igreja. Não, por enquanto tá bom, mas eu tô sentindo que está na hora de ir para a igreja, né?
2: É, e o Senhor também falou assim pro meu esposo no Espírito Santo, numa revelação. O Senhor falou assim, que Jesus estava dando um presente para ajudar ele em casa, né? Aí eu falei, então é a minha saúde e o meu trabalho, porque eu trabalhando tá, ajuda ele, né? A gente achou que era um emprego, um trabalho, mas Jesus restaurou a minha saúde, me deu um emprego melhor do que eu tava e ainda deu um carro bom para ele. Então deu tudo junto que a gente achava que ia ser uma benção, foi completamente maior.
0: Quando Deus abre as portas, é as portas, não é a porta. Deus falou que vai abrir a porta, é a porta. Mas Deus fala assim que vai abrir as, é mais do que uma. Aí vem a cura, aí vem a salvação, aí vem a prosperidade. Aí vem os assuntos que só Deus pode resolver, que foi o carro de vocês, né?
1: É, quando eu tava indo com o irmão, falou que Deus dá um presente, eu sabia que era um carro, não sabia. Mas na minha situação era difícil. As pessoas, às vezes, elas vêm na igreja, elas vêm, elas lutam, uma coisa, elas correm. Daí você tem que ficar firme, não se largar de Deus, que Deus vai te abençoar.

0: Nós foi 2, 3 anos de tribulação. Minha menina tomava remédio para arenal para a cabeça. Nós tinha muitos problemas. E Deus operou a nossa vida. Nós perdemos tudo, nós ficamos na rua, a situação nossa era ruim. E hoje, para vocês verem, nós estamos com Deus. Como as pessoas falam, você cumpriu o mandamento. Se cumprir o mandamento, não tem como. Se cumprir o mandamento, fazer o que o pastor mandar fazer, Deus vai te abençoar. Hoje Deus deu para nós esse carro que o pastor, que Deus usou o pastor. Deus já me deu mais um outro carro. Eu tenho um carro para trabalho, tenho um carro para passeio. Tenho casa boa e tenho um terreno, que minha mulher tem um terreno, que do pai dela que tinha falecido. Com a construção que eu estava fazendo lá, e Deus usou o pastor para revelar que eu ia construir lá, e eu comecei a construir lá. Isso já faz um ano e pouco atrás. E vocês têm que se afirmar sempre com Deus, que Deus vai ajudar, mas não podemos desistir. Sempre em frente e cumprir a palavra de Deus, obedecer a palavra. Obedeceu a palavra, se aposta. Se não obedecer, não tem como.
1: Sempre a gente acha que o dízimo, a oferta na casa do Senhor, a gente acha que está ajudando e está engordando o pastor, que muitos falam, muitos que não são da igreja falam, né, os próprios familiares da gente, né, sustentar pastor, mas não é verdade. A verdade é plantando sempre para depois colher, porque ninguém colhe se não plantar. Sempre tem que colher, sempre tem que dar o dízimo e as ofertas. As ofertas ajudam bastante a gente. A gente se lança numa oferta e vem o resultado. Porque Jesus, qual o pai que pedindo, né, o seu filho pede pão, lhe dá pedra, né? Então a gente pede para Jesus o melhor e Jesus dá para a gente. Jesus supre todas as nossas necessidades. Graças a Deus, eu só tenho que agradecer ao Senhor Jesus.
2: E essa moça aqui, seu nome?
3: Camila.
2: Você tomava remédio controlado?
3: Por causa que eu tinha muito problema na cabeça, daí eu tinha direto ir no médico, por causa do meu pai e minha mãe não tinha condições de comprar remédio de ação pra me dar.
2: Você tomava remédio fortíssimo?
3: Tomava.
2: Tomava o quê?
3: Gardenal.
2: Você tinha desmaio, convulsões?
3: Tinha.
2: Tinha desmaios, convulsões e precisava do remédio e o pai não tinha nem condições de comprar remédio.
3: E meu pai e minha mãe não tinham condições e levava eu embaixo de chuva pra eu tomar injeção na farmácia e tomar remédio, comprar remédio e injeção, que eu não tinha condições, nós não tinha carro.
2: E agora, como é que você tá agora?
3: Agora eu tô bem, graças a Deus, agora eu não tô mais com problema nenhum mais na cabeça.
2: E os remédios?
3: E os remédios eu nunca mais tô tomando.
2: Jogou fora?
3: Joguei.
2: Não precisou mais?
3: Não.
2: Não teve mais desmaios, crise, convulsões, nada?
3: Não.
2: Quando Deus abençoa abrindo as portas. Veja, irmão, ouvinte, a situação dessa família, como é que era antes de vir aqui na igreja, Deus é Santo. Vocês ouviram aí a situação deles? Que situação? A filha tomava remédio Gardenal, diazepam, esses remédios fortes. A esposa no hospital, entre a vida e a morte, desenganada, aí fazer uma cirurgia. O homem não tinha dinheiro para nada, não tinha dinheiro nem para comprar remédio para a filha. Estava no fundo do poço, né, irmã?
1: É verdade. Teve uma vez, até a gente estava comentando com ela ontem à noite, que eu peguei ela no colo de um lado e ele com um guarda-chuva, aqueles enormes, do outro, parecendo um guarda-sol, para a gente chegar na farmácia. E eu não conseguia nem andar com ela, de tanto que eu chorava, porque ela estava com pneumonia, com crise, tomando Gardenal, injeção, e aquela chuva que Deus mandava, e eu chorando, andando e chorando, e pedindo para Deus ter misericórdia, que eu ia melhorar.
2: Ela tinha problema no rim. A irmã está chorando.
0: E ela tinha problema no rim também. Nós sofremos bastante, mas o sofrimento foi bom, que hoje Deus põe nós no caminho dele. Deus em direito o trilho torto e põe no trilho reto. Antigamente não tinha juízo, né? Hoje estou no caminho de Deus, graças a Deus que estou no caminho de Deus. E é muito bom o evangelho, não tem coisa melhor para nós. Ele é a luta, a tribulação, mas é a melhor coisa que tem. A pessoa quer bênção, vai vir para a igreja, Deus vai abençoar, vai tirar as misérias, as doenças, as enfermidades, os vícios. O pai, a mãe que vê o filho em droga, pensa que Deus não tira, Deus tira, sim, você pode confiar em Deus que Deus tira, que esse menos espera um dia para noite, Deus tira, mas tem que se afirmar e entrega a sua vida para Deus, o que Deus faz no seu lar.
2: Nada de graça.
0: Não, tem um preço, tem um preço, tem que pagar o preço. tem que lutar e Deus vai abençoar. Todo mundo tem um preço. Para se formar para um médico, uma coisa, a pessoa luta, tem que lutar. E nós também, Deus, ele vai, se você, conforme você fazer as coisas, se agradar a Deus, Deus vai se agradar de você também, vai te dar as bênçãos.
1: Tem outro

0: estava tudo machucado, espancada, né? Porque ele estava se achando o rei, né? O poderoso. Aí a gente trouxe ela para cá, daí o meu esposo falou assim: eu já sei onde que eu vou te levar hoje, lá no Darcy Messias. Eu tava fazendo um bolo assim à tarde, o meu esposo falou: vamos agora lá nessa igreja, que é agora que vai ter a benção. Eu tô sentindo que Jesus vai dar a benção para ela. O pastor não lembra, mas a gente sabe. A gente chegou aqui com ela de tarde, ela não parava de chorar. Tudo que tava falando parecia que encaixava para ela, pra gente que sabia o problema dela. Que falou da que estava com traição, você está se sentindo traído, tudo era para ela, aquela tarde, tudo que estava falando era para ela. Aí ela pegou, o pastor, o Espírito Santo falou para ela que ela ia ter uma benção, ia ter um presente, que Deus ia dar um presente para ela. E ela, assim, meio assim, nunca tinha vindo na igreja. Aí ela: mas que presente será que é? Eu tenho tudo, não preciso de nada. Mas Deus sabe. Eu falei pra ela: Deus sabe tudo. Se Deus falou, Deus vai cumprir. Dali uns 4 dias, ele falou: ó, se você não vir pra casa, eu tô vendendo tudo. Aí ela, como trabalhou a vida inteira pra ter tudo que eles têm, correu pro Rio Grande do Sul. Chegou lá, o que que aconteceu? O celular que a mãe ligava, perdeu. O carro que eles tinham, uma pampa que eles tinham, ele teve de vender, obrigado. A caminhoneta, a polícia levou, porque ele pegou ele sem carteira, com cheiro de álcool. Tudo isso foi um presente de Deus para ele correr para ela e ficar quietinho. E ó, hoje estão numa benção. Tudo isso que aconteceu com eles foi uma benção. Ela falou: meu Deus, Deus deu um presente, eu não sabia o que que era. Mas era, tirou tudo que não prestava da vida dele, fez até ele ficar com, ele estava com 2, 3 carros, moto nova, fez ele ficar a pé ali naqueles dias, para ele pôr a cabeça, a consciência na cabeça, e ver o que que ele estava fazendo de errado. Daí, depois que ele viu de errado, Deus pôs a cabeça no lugar e falou: vamos viver em paz, vamos esquecer tudo. Aí Jesus deu tudo de novo para ele. Eu só tenho que agradecer.
1: Tá aí, irmãos. Bênçãos, se for contar aqui, nós vamos ficar aqui umas 2 horas só gravando o testemunho desse casal. Deus abençoe vocês, obrigado. A senhora mora aqui?
0: Moro próximo do Boqueirão.
1: Nome da senhora?
0: Nena.
1: Nome seu?
2: César.
1: Nome da menina?
3: Camila.
1: Obrigado vocês. Tá aí, o senhor, a senhora que ouviu esse testemunho, tire as conclusões e veja como está a sua vida. Você que está no fundo do poço, derrotado, vencido, desanimado, dizendo que para você não tem mais jeito, que acabou, que as portas fecharam, só depende agora de você. Depende só da sua fé, da sua perseverança, da sua luta. Não é assim de um dia para a noite. Tem que plantar, tem que colher, plantar e colher. Deus abençoe a todos.
4: Ouvintes do programa Vencendo pela Fé, mais uma vez, presbítero Paulo Messias falando com vocês aqui dentro desta abençoada programação. Eu quero falar com os irmãos da cidade de Castro. Alerta, alerta, povo de Deus da cidade de Castro. Porque nesta terça-feira, no horário das 7 horas da noite, eu vou estar com os irmãos aí na rua Cruz Machado. Eu disse rua Cruz Machado, número 1000, na Vila Rio Branco. Vamos estar aí numa noite de vitória, de milagres da palavra sendo pregada. Haja visto que é o culto onde os membros e obreiros não pode faltar, e estamos também em campanhas onde nós oramos por milagres, por libertações, por curas divinas. A palavra é pregada, as orações são realizadas, Deus vem operando. Então, desperta a fé, povo de Deus de Castro. Nesta terça-feira, nós vamos estar aí com os irmãos na rua Cruz Machado, número 1000, na Vila Rio Branco, esquina com a rua Otávio Torres Pereira. Vocês não podem faltar, não fique de fora. Traga consigo um amigo, um parente, um vizinho, um conhecido,

manda uma mensagem para alguém, convide alguém para você estar presente. Não perca esse culto desta noite de terça-feira, onde eu creio que o Senhor nosso Deus, ele vai agir, ele vai operar, ele vai fazer coisas grandes, sobrenaturais, para a glória do Pai, do Filho e do Espírito Santo de Deus. Tá certo, meus irmãos? Nesta terça-feira, dia 17 de março, no horário das 19h, nós vamos estar em Castro, na Rua Cruz Machado, número 1000, na Vila Rio Branco, para mais uma noite de bênção e de vitórias, para a glória do Pai, do Filho e do Espírito Santo de Deus. Daqui a pouco nós voltamos falando mais desta terça-feira, às 19h.

Bom, eu já quero falar com todos os nossos irmãos, membros, obreiros, obreiras da casa do Senhor nosso Deus. Eu quero lembrar a todos que nesta segunda-feira, dia 2 de fevereiro, no horário das 9 horas da manhã, ou melhor, das 8 horas da manhã, e também a partir das 18 horas, às 6 da tarde, nós teremos aqui dois cultos doutrinários de ensinamento da palavra de Deus. E desde já estou convocando toda a membresia da cidade de Ponta Grossa, os membros, obreiros, dirigentes, esposas de dirigentes, diaconato, presbitério, enfim, para que ninguém falte nesta segunda-feira, o primeiro

culto de ensinamento do mês de fevereiro. Haja visto também que nós estamos já na semana da Santa Ceia do Senhor Jesus, neste próximo domingo, às 9 horas da manhã, nós teremos aqui a Santa Ceia do Senhor. Então, eu estou convocando, é uma convocação geral, ninguém pode ficar de fora desta segunda-feira. Aos que não podem estar presente conosco à noite, esteja presente pela manhã, e juntos nós vamos participar de momentos gloriosos na presença de Deus. Eu quero convocar os irmãos para que possam chegar mais cedo, dobrar os joelhos, clamar a Deus, buscar a Deus conosco. Vamos orar, vamos dobrar os nossos joelhos na presença do Senhor. A oração pela manhã, ela começa às 8 da manhã e vai até às 10 horas da manhã. Isto mesmo, nós teremos aí esse culto das 8 às 10 da manhã, é aquele momento glorioso na presença de Deus. Quando for à noite também, das 6 da tarde às 8 da noite, a oração, e logo em seguida o momento da palavra de Deus em nossa sede regional. Lembrando que esses cultos também estão abertos para a participação de todos. Você que já aceitou a Jesus como único, suficiente, salvador da sua alma, você que deseja entrar em comunhão no Ministério Deus é Santo aqui de Ponta Grossa, é necessário, é de suma importância a sua presença para que juntos possamos estar reunidos na presença de Deus, aprendendo com o Senhor e Salvador Jesus Cristo, que é manso e humilde de coração. Eu vou estar nesta segunda-feira, nos dois horários, pregando a palavra de Deus. Vamos estar juntos dentro da palavra, aprendendo que nós precisamos, ouvintes, irmãos, irmãs, estar prontos, estar preparado, porque a qualquer momento a trombeta, ela vai tocar. Sim, a trombeta vai tocar, e quem estiver pronto vai subir. Quem não estiver preparado, aqueles que ainda estão se preparando vão ficar. A Bíblia diz que 2 estarão no campo, 1 vai subir, o outro vai ficar. 2 estarão numa cama, 1 vai subir, o outro vai ficar. Então vamos estar preparados, meus irmãos. Nesta segunda-feira, nós teremos aqui o culto de ensinamento da palavra do Senhor nosso Deus. Tá certo, ouvintes? Não falte, a presença de todos é indispensável. Eu creio que o nosso Deus há de falar conosco de uma forma toda especial para a glória do Senhor Jesus. Que Deus abençoe. Nós vamos agora prosseguir esta programação ouvindo um hino, e daqui a pouco nós voltamos falando mais desta segunda-feira, dia 2 de fevereiro.

Muito bem, povo de Deus, povo da fé, diácono Saulo Ribeiro, mais uma vez falando com os irmãos dentro desta programação. Eu quero aqui já lembrar os irmãos, membros, obreiros e até mesmo você visitante da Igreja Pentecostal Deus é Santo, porque nesta segunda-feira aqui no nosso templo sede, irmãos, aqui nossa sede regional, acontece o culto doutrinário, culto de ensinamento da palavra do Senhor. Então você que me ouve, você que me escuta, você que está ouvindo o programa Vencendo pela Fé, você é o nosso convidado a se fazer presente conosco, irmãos, nesta segunda-feira, aqui na nossa sede regional de Ponta Grossa, aqui na Avenida General Carlos Cavalcante, de número 252, bem aqui em frente ao Balarote, lá do Habib's, está localizada a nossa sede regional de Ponta Grossa e dos Campos Gerais. Então, nesta segunda-feira, presbítero Paulo Messias, ele vai estar em dois horários pregando a palavra de Deus, dando o ensinamento da palavra. Pela manhã, às 8 horas da manhã, a igreja já de portas abertas, já que o povo já chegando para orar, para clamar a Deus. E 10 horas da manhã, melhor dizendo, já o servo do Senhor assume o santo altar de Deus para pregar a palavra do Senhor, orar e Deus, é claro, abençoar a todos em nome do Senhor Jesus. E de igual forma também à noite, irmãos, às 6 horas da tarde, já está aqui a igreja de portas abertas para receber também os irmãos, as irmãs, para iniciar a oração. E de forma que de 8 horas da noite, novamente assume o altar de Deus, presbítero Paulo Messias, para pregar a palavra do Senhor também e dar o ensinamento da palavra de Deus. Então você que me ouve, você que me escuta, irmão, talvez você aí nunca esteve aqui conosco numa segunda-feira, ouvir a palavra de Deus, talvez você nunca esteve aqui conosco nos cultos doutrinários. Então tá aí o convite para você, meu irmão, você quer aprender mais da palavra de Deus, você que quer aprender a doutrina santa do Senhor Jesus, então venha nesta segunda-feira, que a Igreja Deus é Santo está de portas abertas para receber os irmãos, receber as irmãs e, é claro, Deus abençoar a todos para a glória do Senhor Jesus. A Bíblia diz que a fé vem pelo ouvir e ouvir a palavra do Senhor. Então venha nesta segunda-feira para que você venha ter a sua fé aumentada, para que você venha receber a palavra de Deus e também aprender com o Senhor Jesus Cristo. E tenha uma plena certeza que Deus vai te abençoar grandemente para a honra e glória do Senhor Jesus. O de ensinamento doutrinário não é somente para os membros e obreiros, não, irmãos. Aqui da sede regional de Ponta Grossa, não. É para todo povo que quer aprender com Jesus, é para todo povo que quer aprender com o Senhor. Este convite nós fazemos a todos em nome do Senhor Jesus. Você que aí está na sua igreja, às vezes aí não tem ensinamento da palavra, você quer aprender a doutrina do Senhor, venha nessa segunda-feira, em nome de Jesus. Todas as segundas-feiras nós estamos aqui ouvindo a palavra de Deus, estamos aqui

recebendo os ensinamentos, e eu creio que vai ser bênção e vai ser de grande valia para a vida dos irmãos. Então você que me ouve de outro ministério, ou você que não tem um credo religioso, mas quer aprender com o Senhor Jesus, quer aprender com a palavra de Deus, às vezes tem dúvidas a respeito da doutrina, a respeito da palavra de Deus, então venha na segunda-feira, que Deus vai resplanar as suas dúvidas, Deus vai abrir a sua mente, Deus vai fazer a obra em nome do Senhor Jesus. Então você que me ouve, você que me escuta, você é o nosso convidado especial para estar conosco na Igreja Pentecostal Deus é Santo. Não fica de fora, Deus lhe garante a sua vitória.

E atenção, atenção, povo de Deus, irmãos, irmãs, também aí da cidade de Imbituva. Atenção, povo de Deus, aí da cidade de Imbituva. Vocês que estão nos acompanhando, nos ouvindo também aí, Antena Sul FM 102,7, irmãos, aí na cidade de Imbituva, que estão nos acompanhando, nos ouvindo. Eu quero fazer um convite a todos os irmãos e irmãs também que estão nos acompanhando, porque nesta segunda-feira aí também na igreja Pentecostal Deus é Santo aí de Imbituva, acontece também o culto doutrinário, irmãos, o culto da palavra de Deus, onde está aí o nosso irmão Diácono Vilso do Nascimento, a qual é o dirigente aí da igreja Deus é Santo de Imbituva. Então ele convida a todos os irmãos, membros, obreiros da casa de Deus, irmãos aí visitantes, irmãos que frequentam a igreja Deus é Santo, para que nesta segunda-feira vocês estejam aí na igreja Deus é Santo para receber o ensinamento da palavra de Deus. Atenção, povo de Deus, povo da fé, irmãos, irmãs da grande cidade aí de Imbituva, vocês são os nossos convidados, irmãos, para estar aí com o Diácono Vils, para aprender a palavra de Deus, para aprender a respeito da doutrina, e Deus, é claro, vai abençoar a todos para a glória do Senhor Jesus. Então você que acompanha o programa Vencendo pela Fé aí na cidade de Imbituva, você é o nosso convidado, irmão, para estar aí juntamente com o Diácono Vilso Nascimento, para aprender com a palavra de Deus, para que assim Deus venha abençoar cada dia mais a sua vida, a sua família e também a sua vida espiritual. Tá certo, povo de Deus, irmãos e irmãs que me ouve, que me acompanha aí na cidade de Imbituva, nesta segunda-feira, já 6 horas, a igreja está de portas abertas para receber o povo de Deus, receber os irmãos, de forma que 8 horas da noite, o Diácono Vilso assume o altar de Deus para pregar a palavra de Deus, orar pelas divinas revelações, enfim, para que Deus venha fazer grandes sinais aí nesta noite de segunda-feira na igreja Pentecostal Deus é Santo aí de Imbituva. Atenção para o endereço, você que me ouve, você que me escuta e quer aí participar, quer aí receber a palavra de Deus aí na igreja Deus é Santo de Imbituva. Atenção para o endereço, irmão. O endereço da igreja Deus é Santo está aí na Avenida Espírito Santo, número 152. Eu disse Avenida Espírito Santo, número 152, bem aí na Vila Brasil, bem aí próximo ao Mercado Ponto Certo, está localizada a igreja Pentecostal Deus é Santo aí de Imbituva. Então, Diácono Vils pregando a palavra de Deus, dando ensinamento nesta segunda-feira, às 6 horas da tarde, a igreja de portas abertas, e de forma 8 horas, o servo de Deus assumindo o altar do Senhor para pregar, para orar, e Deus, é claro, vai estar abençoando a todos para a honra e glória do Senhor Jesus. Então não fica de fora, irmão ouvinte, você que me ouve, você que me escuta, você é o nosso convidado para estar presente aí na igreja Pentecostal Deus é Santo aí de Imbituva, e Deus, é claro, abençoar a sua vida em nome do Senhor Jesus. Você que frequenta outra igreja, você também é o nosso convidado, irmão. Você que está parado, você que está desanimado, você que aí está, enfim, desviado do evangelho, você é o nosso convidado especial para estar nesta segunda-feira aí em Imbituva, e Deus, é claro, vai te abençoar. Tem uma palavra revelada pelo Espírito Santo, tem algo de Deus a ser falado, a ser dito. Eu tenho a plena certeza que Deus vai abençoar em nome do Senhor Jesus Cristo. Então não perca, irmãos, não perca, povo de Deus aí de Imbituva, compareça, Avenida Espírito Santo, número 152, Avenida Espírito Santo, 152, bem aí próximo ao Mercado Ponto Certo, na Vila Brasil, está localizada a igreja Pentecostal Deus é Santo, tá certo? Compareça que Deus lhe garante a sua vitória.

Muito bem, povo de Deus, povo da fé, da cidade de Jaguaraíva. Atenção, atenção, irmãos aí de Jaguaraíva, porque nesta segunda-feira, meus irmãos, isto é nesta segunda-feira, vai estar aí nosso irmão cooperador Lucas, vai estar aí pregando a palavra de Deus, dando o prosseguimento da campanha aí na cidade de Jaguaraíva. Atenção, povo de Deus, povo da fé, irmãos, irmãs que me ouvem, que me acompanham, vocês são os nossos convidados para estar aí na igreja Deus é Santo de Jaguaraíva. Olha, olha, estou sabendo que está sendo uma benção esta segunda-feira, irmãos, onde o povo tem comparecido, onde os milagres têm acontecido na vida do povo de Deus aí de Jaguaraíva. Então você, irmã, você, irmão, que está aí ouvindo o programa Vencendo pela Fé, vem estar conosco em nome de Jesus nesta segunda-feira aí na cidade de Jaguaraíva, onde vai estar aí o nosso irmão cooperador Lucas, vindo ali da cidade de Castro para pregar a palavra de Deus.

mas está ali também auxiliando a nossa irmã cooperadora Elizabeth, a nossa irmã cooperadora Patrícia vai estar ali também auxiliando, cantando ao Senhor. E Deus, é claro, vai abençoar esta segunda-feira aí na cidade de Jaguaraí. Então você não pode ficar de fora. Você que está doente, você que está enfermo, você que precisa de uma bênção das mãos de Deus, você que precisa de uma porta aberta, de uma cura, enfim, não importa qual é a sua necessidade. O que importa é você estar na igreja pentecostal Deus é Santo e Deus fazer a obra acontecer sobre a sua vida. Atenção para o endereço: Rua Quaraí, número 179, bem aí no bairro Jardim Primavera 3, está localizada a igreja pentecostal Deus é Santo aí de Jaguaraí, irmãos. Então, vocês são os nossos convidados especiais para estar aí e Deus abençoar a vida de vocês poderosamente, milagrosamente, em nome do Senhor Jesus Cristo, tá certo? Rua Quaraí, número 179, Jardim Primavera 3, é o endereço da igreja Deus é Santo aí de Jaguaraí. Nessa segunda-feira, ele mesmo, o operador Lucas, vai estar aí pregando a palavra de Deus, orando, e Deus, é claro, vai estar abençoando a todos em nome do Senhor Jesus Cristo. Tá certo, povo de Deus? Não fique em casa, irmão. Não fique em casa, minha irmã. Venha até a igreja Deus é Santo aí de Jaguaraí e receba a sua bênção em nome de Jesus.

heróis da oração. Sem a oração, Noé não teria construído a arca. Abraão não seria pai da fé. Isaac não teria recebido uma virtuosa esposa. Sem a oração, Jacó não seria Israel. José não teria vencido. Moisés não seria grande como líder se o seu lugar preferido não fosse o Monte Horebe, Monte da Oração. Sem a oração, Elias não seria o homem do fogo. Eliseu não seria movido pelo sobrenatural de tal forma que até nos seus ossos havia unção. Sem a oração, Ana não teria tido um filho. Salomão não seria o homem mais sábio da terra. Sem a oração de Josué, o sol não teria parado. Sem a oração, Neemias não seria o grande construtor do muro de Jerusalém. Os três jovens hebreus não seriam libertos da fornalha. Daniel não seria milagrosamente guardado ou ser lançado na cova dos leões, se não fosse homem de oração. Assim como os heróis da fé, sejamos também heróis da oração.

Glória a Deus. Glória a Jesus. Glória a Deus. Glória ao Pai, ao Filho e ao Espírito Santo. Graças a Deus. Oh, glória a Deus. Senhor Deus poderoso, em nome do Senhor Jesus, nesta madrugada, Deus, eu te agradeço por mais uma vez, por mais uma oportunidade que o Senhor está me dando de poder estar aqui orando, estar aqui falando com o Senhor, juntamente com os irmãos, com as irmãs. Meu Deus e meu Pai, em nome do Senhor Jesus, em nome do Senhor Jesus, Deus, coloca as palavras na minha boca, eu te peço, Senhor, porque eu não sei como orar, eu não sei como pedir o Senhor, mas o Senhor sabe como me entender, como me ouvir. Meu Deus, meu Deus e meu Pai, em nome do Senhor Jesus, em nome do Pai, do Filho e do Espírito Santo de Deus, Senhor meu, Senhor da minha alma, oh meu Deus, nesta madrugada, eu te peço, Senhor, vem nos perdoar, vem nos dar vitórias, vem nos dar força e graça, vem nos ajudar a vencer o inimigo, o maligno, o tentador, o perturbador. Meu Senhor da glória, meu divino Espírito Santo da verdade, ó Deus, ó Deus, ó Deus, ó Deus, ó Deus, ó Senhor, venha nos abençoar nessa madrugada com toda sorte de bênção. Meu Deus, venha, meu Deus, manifestar no nosso coração, na nossa mente, no nosso entendimento, a força, o poder de Deus, a unção e a autoridade. Senhor, venha revelar, venha mostrar o caminho da vitória, o caminho da bênção, o caminho, meu Deus, para a saída, para todas as coisas. Meu Deus, meu Senhor da glória, venha nos abençoar, meu Deus, venha nos dar direção, nos dar sabedoria, nos dar um coração sábio, coração entendido, um coração cheio de fé, um coração cheio de confiança. Ó Deus, ó Deus, ó Deus, ó Senhor da glória, ó Espírito Santo de Deus, Senhor Jeová, Senhor Deus, Senhor Pai, venha manifestar, meu Deus, o poder que cura, o poder que repreende

demônios, o poder que repreende os espíritos, as legiões e as castas. Deus, Deus poderoso, Deus grande e verdadeiro, venha manifestar no nosso corpo a vida, a saúde, a fortaleza. Senhor da glória, quebra as correntes, quebra as cadeias, quebra os laços, quebra as armadilhas, quebra, Senhor, toda a força do inferno, toda a força maligna, toda a força diabólica, toda a força espiritual, toda a força satânica. Deus repreenda agora. Deus manda fogo do céu e queima aonde há um demônio insistente, aonde há um demônio perseverante. Senhor, repreenda esse demônio agora. Deus repreende esse espírito maligno agora. Deus vai repreendendo. Deus vai queimando agora, meu Deus. Vai queimando agora, meu Pai, toda força maligna, toda força diabólica, toda força satânica, toda força espiritual que procede dos infernos, do abismo, da escuridão. Senhor, repreenda. Senhor, repreenda em nome de Jesus. Meu Deus, vai repreendendo agora. Vai queimando agora todo laço do passarinheiro, toda peste, toda obra maligna, toda obra contrária, toda obra diabólica, toda força do mal. Deus, repreenda. Deus, queima agora. Deus, queima agora, meu Deus. Vai queimando. Jesus, queima. Jesus, queima agora o mal. Jesus, queima. Jesus, queima agora. Espírito Santo, dai-nos a nossa vitória, por amor do seu nome, por amor da sua palavra, por amor do seu sangue, por amor do sangue de Jesus, por amor do sangue de Jesus. Deus, repreenda os demônios, repreenda as legiões infernais. Sai, Satanás, dos infernos. Sai da nossa vida agora. Sai do nosso corpo. Sai, Satanás. Em nome de Jesus Cristo, Salvador. Jesus Cristo te repreenda. Sai agora. Sai. Aonde você estiver atuando, aonde você estiver agindo, aonde você estiver batalhando, pelejando, o Senhor Deus te repreenda agora. Não adianta você ficar revoltado. Não adianta você ficar porque você sabe que Deus está conosco. Você sabe que o Espírito de Deus está conosco. Você sabe que maior é Deus. Que maior é Deus. Que maior é Deus. Que maior é Deus na nossa vida. Que maior é o Senhor. Você sabe. Você sabe, Satanás, que o meu Deus, que o nosso Deus é grande, é poderoso, nosso Deus é tremendo, nosso Deus é vencedor. Em nome de Jesus Cristo, Salvador, vai saindo agora, vai saindo pelo sangue de Jesus. Deus, queima agora, Deus, vai queimando. O Senhor é Deus. O Senhor é Deus dos milagres. O Senhor é Deus da saída. O Senhor é Deus das maravilhas. Ó Deus e Pai, ó meu Senhor da glória, manifesta em nós aqui agora, manifesta em nós, meu Deus, a vitória. Manifesta em nós, meu Deus, a vitória. A vitória em todas as áreas. A vitória pelo sangue de Jesus. A vitória pelo sangue de Jesus. Deus, manifesta em nossa vida. Deus, manifesta em nós.

a vitória. A vitória, meu Deus, faz nós confiar nessa vitória. Faz nós confiar no Deus que é poderoso, o Deus de vitória, o Deus grande, o Deus que é poderoso. Senhor, nos dá vitória, em nome de Jesus, em nome de Jesus Cristo Salvador, em nome de Jesus, em nome de Jesus Cristo, meu Deus, em nome de Jesus Cristo, meu Deus, em nome de Jesus Cristo, meu Pai, em nome do Senhor Jesus, em nome de Jesus Cristo, em nome de Jesus Cristo, em nome de Jesus Cristo, agora nos acoberta com teu sangue, meu Deus, nos acoberta com teu sangue, dai-nos a vitória e repreenda todos os demônios, todas as legiões e castas, todas as forças diabólicas, forças opressoras, forças malignas, forças procedentes de Satanás. Deus, repreenda em nome de Jesus Cristo Salvador, em nome de Jesus, meu Deus, em nome de Jesus, meu Deus, em nome de Jesus, em nome de Jesus Cristo Salvador. Espírito de Deus, Espírito Santo, Espírito verdadeiro, apoderai de cada um de nós e nos dai a vitória, e nos dai a vitória, Senhor, dentro da nossa casa, da nossa família. Deus, dai nossa vitória dentro do nosso lar, nos dai a vitória, Senhor, em nome de Jesus Cristo Salvador, em nome de Jesus, em nome de Jesus, em nome de Jesus, em nome de Jesus, em nome de Jesus, em nome de Jesus, em nome de Jesus Cristo, meu Deus, em nome de Jesus, meu Deus, nos dá a vitória, nos dá a vitória, meu Deus. Senhor, repreenda o espírito de derrota, o espírito de fracasso, o espírito de miséria, de destruição. Deus, repreenda agora, Deus, queima agora todo espírito maligno, todo espírito das trevas, todo espírito diabólico que sai da nossa vida, que sai da nossa vida agora, que sai do nosso caminho, demônio que estão nos nossos caminhos, Jesus, queima agora, Jesus, vai queimando agora, meu Deus, Jesus, vai repreendendo agora, Espírito Santo, vai repreendendo agora, meu Deus, toda força maligna, toda força diabólica, toda força espiritual, toda força satânica, sai, sai desta casa, sai desta família, sai, aonde tiver alguém agora orando conosco, aonde tiver uma pessoa agora orando conosco agora, Senhor, visita essa pessoa, meu Deus, visita agora, meu Deus, visita, Senhor, essa pessoa, visita agora essa vida que está desesperada, está angustiada, está aflita, está atormentada, ó Deus, essa pessoa que não sabe mais o que fazer diante dos problemas, das lutas, das tribulações, das dificuldades. Jesus, queima, queima esse demônio de derrota, queima esse espírito maligno. Jesus, queima agora, meu Deus, queima, meu Deus, queima agora, meu Deus, queima agora, meu Deus, vai repreendendo agora, meu Deus, vai queimando agora, Senhor, vai repreendendo, vai jogando por terra, vai colocando por terra agora, Senhor, todo espírito do diabo, essa obra maligna, sai agora, Satanás, vai saindo agora, pega essa doença maldita, pega essa doença maligna agora, vai pegando essa doença, vai saindo com ela agora, o Senhor Deus te repreenda, Jesus Cristo te repreenda, Jesus Cristo te repreenda, sai, pega essa doença, pega essa enfermidade agora, pega essa doença, vai embora com ela, vai embora em nome de Jesus, vai embora em nome de Jesus, vai embora, Satanás, sai desse corpo agora, sai dessa

que te repreenda. Sai, Satanás. Sai do coração dessa pessoa. Você colocou essa doença nesse coração. Pega essa doença agora. Pega essa doença agora em nome de Jesus. Pega essa enfermidade agora. Sai daqui, demônio. Sai daqui, Satanás. Sai. Jesus te repreenda. Jesus Cristo te repreenda. Pega essa doença agora. Pega essa enfermidade maligna. Pega essa doença crônica. Pega essa doença incurável. Vai, tira ela agora do pulmão. Tira do coração. Tira agora da garganta, do esôfago. Tira agora, Satanás, essa doença que você escondeu dentro dessa pessoa. Essa doença está escondida. Essa doença que está escondida dentro dessa pessoa, sai agora. Pega ela e vem embora com ela. Nome de Jesus. Nome de Jesus Cristo Salvador. Deus manifesta fogo. Deus manifesta agora o fogo que queima. Fogo que queima, fogo queimador. Fogo abrasador. Meu Deus, vai repreendendo. Meu Deus, vai queimando. Vai colocando por terra. Vai repreendendo agora, meu Deus. Vai jogando por terra agora esse espírito maligno. Essa obra satânica. Essa obra diabólica. Esse espírito maligno. Esse espírito das trevas. Esse espírito do diabo. Senhor, repreenda. Senhor, repreenda agora. Jesus Cristo poderoso. Jesus Cristo Santo, Jesus Cristo Divino, Jesus Cristo Poderoso, ó Deus, repreenda, ó Deus, queima, ó Deus, vai colocando por terra toda obra do diabo, toda obra maligna, toda obra do inferno, todo espírito das trevas, todo espírito destruidor, sai, sai, sai, sai, sai. Sai, porque é Jesus que te repreenda. É no nome dele, é no nome do Senhor Jesus, o Deus de Israel, o Deus de Abraão, de Isaac e de Jacó. Esse Deus te repreenda, esse Deus te expulsa, esse Deus te queima agora. Sai, sai, sai, sai, sai, sai. Jesus manda fogo do céu, Jesus manda recurso, Jesus manda poder. Jesus manda vitória. Jesus manda vitória, Jesus. Jesus manda vitória. Manda socorro do céu agora. Manda socorro, meu Deus. Manda um milagre. Manda vitória. Meu Deus, manda vitória, meu Deus. Meu Deus, manda vitória. Espírito Santo, responde com vitória. Jesus, responde com vitória, Jesus. Meu Deus, responde com vitória. Responde com vitória, meu Deus, em nome de Jesus Cristo Salvador. Responde com vitória. Responde, meu Deus, com vitória, em nome de Jesus. Em nome de Jesus, meu Deus, responde. Responde com vitória, Senhor, em nome do Senhor Jesus Cristo Salvador. Nos dai a vitória. Nos dai a vitória, meu Deus, nesta madrugada. Senhor da glória, nos levanta, nos encoraja, nos fortalece. Meu Deus, toca agora com as suas mãos santas, com as suas mãos poderosas, com as suas mãos benditas, com as suas mãos cheias de poder. Deus, toca agora. Deus, toca. Deus, repreenda. Repreenda a derrota, o fracasso, a destruição. Deus, repreenda. Deus, queima agora. Deus, vai colocando por terra todo espírito maligno, todo espírito das trevas, todo espírito do diabo, toda obra do inferno. Meu Deus, repreenda. Meu Deus, queima agora e nos dá a vitória. A vitória, Senhor, nessa madrugada. Ó Deus, eu quero te pedir agora. Abençoa os irmãos que têm nos ajudado a pagar essa rádio. Deus, põe as tuas mãos agora. Espírito de Deus, Espírito Santo da verdade. Ó meu Deus, ó meu Deus dos céus, ó meu Jesus Cristo poderoso, ó meu Jesus Cristo Santo,

Meu Deus, dai nós a vitória nessa madrugada. Teus filhos, tuas filhas, que têm mandado as ajudas, que têm depositado na conta da igreja, que têm mandado de perto, de longe. Deus abençoa esse povo. Deus multiplica, prospera, abre as portas para esse povo. Abre os caminhos desse povo, meu Deus, com a bênção poderosa, a bênção de Deus, a bênção do Pai, do Filho e do Espírito Santo, a bênção de Abraão, Isaac e Jacó. Meu Deus, meu Deus, meu Deus, em nome do Senhor Jesus, em nome do Senhor Jesus, meu Deus, em nome de Jesus, meu Deus, em nome de Jesus, meu Deus, em nome de Jesus Cristo Salvador, dai-nos a vitória, dai-nos a vitória, Senhor, a vitória que nós estamos esperando, a vitória que essa pessoa está esperando. Senhor, escuta ela, Deus, por amor do seu nome, o Senhor existe, o Senhor está vendo tudo, o Senhor está enxergando tudo, meu Deus, o Senhor está nos vendo, nós não estamos te vendo, mas o Senhor está nos vendo, nos enxergando, nos contemplando, meu Deus. Então, em nome de Jesus, meu Deus, em nome de Jesus, em nome de Jesus, meu Deus, em nome de Jesus, em nome do Senhor Jesus, meu Deus, responde, meu Pai, responde, meu Deus, a esta pessoa, responde, meu Deus, a esta vida, responde a esse homem, essa mulher, que está numa luta travada, uma luta terrível, com problemas de doenças, problema na família, o outro é problema financeiro, é problema espiritual, é drogas, é vícios, é tantas coisas. Ó Deus da glória, em nome de Jesus, em nome de Jesus, em nome de Jesus, em nome de Jesus, meu Deus, põe as tuas mãos, ó Pai, põe as tuas mãos, ó Deus, põe as tuas mãos, ó Mestre, põe as tuas mãos, ó Deus da glória, e peleja, e batalha por essa pessoa, esta vida, meu Deus, que está aguardando, está esperando uma resposta do meu Deus, uma resposta urgente, uma resposta divina, uma resposta poderosa. Senhor da glória, manifesta, manifesta, Deus. Eu quero te agradecer pelas vitórias que o Senhor tem nos dado. Ó Deus, quantas orações nós temos feito e nós temos visto a resposta. Nós temos visto, meu Deus, o teu agir, o teu trabalhar. Nós temos visto, meu Deus, que o Senhor não tem tardado em responder. Então, nessa noite, responde aquilo que ainda não foi respondido, para que nós possamos glorificar o teu nome, a que nós possamos mostrar o teu poder, que nós mostramos para as pessoas que é Deus, que é o Senhor na nossa vida, que não é nós, é Deus, é o poder de Deus, é a manifestação de Deus, é a autoridade, é o propósito, é o projeto de Deus. Senhor da glória, nesta madrugada, toque nossas vidas agora, toque em cada um conforme a necessidade, o jeito de cada um, a forma de cada um, meu Deus. Um é problema com dívidas, outro é problema no casamento, outro é problema com os filhos, outro é problema com enfermidade, com doenças incuráveis, doenças crônicas, doenças que têm resistido. Ó Deus, repreenda agora, ó Deus, queima, ó Deus, consuma nessa madrugada a vitória, vai confirmando o milagre, vai confirmando a vitória, meu Deus. Abençoe nossos obreiros, nossas obreiras, o ministério, Deus é santo, a diretoria, os dirigentes, os obreiros, as obreiras, Deus, os membros, os visitantes, congregados e todas as campanhas, venha nos abençoar, venha dar a vitória, meu Deus, venha colocar as mãos, meu Pai, e repreender toda a força do mal, toda a força maligna, toda a força diabólica, todo espírito das trevas, toda possessão diabólica, toda obra do inferno, todo espírito das trevas, sai agora. Jesus

0: te repreenda, Jesus Cristo te repreenda, o Senhor Deus de Israel, o Deus de Israel, ele te repreende em nome de Jesus, meu Deus do céu, vai queimando, vai repreendendo agora, vai colocando por terra agora, toda essa obra satânica, todo esse espírito do diabo, vai saindo agora, toda essa força do inferno, Jesus Cristo te repreenda, Jesus é que te repreenda, Jesus Cristo é que te repreenda, vai saindo agora desse corpo, sai dessa mente, sai desse coração, sai dessa vida, espírito mal, Jesus te repreenda, solta agora esse corpo, solta esse coração, solta essa mente, solta agora, é no nome de Jesus, é no nome de Jesus Cristo, solta agora, e vai embora, e desapareça, e deixa essa família, e deixa essa casa, e deixa esse homem e essa mulher, em nome de Jesus, em nome de Jesus, em nome de Jesus, Deus eu te agradeço, Deus eu te agradeço, glorificado é o seu nome, bendito é o rei da glória, bendito é o rei da glória, glória a Deus, glória o Pai, o Filho e o Espírito Santo, graças a Deus, graças a Deus, graças a Deus, graças a Deus, graças a Deus, louvado seja Deus, bendito é o rei, bendito é o Senhor, bendito é o rei da glória, glória a Deus, graças a Deus, glória a Jesus, glória a Deus, glória a Deus, amém e amém e amém.
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Bom dia e mais um bom dia a todos os nossos nobres da fé. Louvado seja Deus por mais esta oportunidade que tem nos permitido de poder, então, adorar o seu santo nome. 4:33, estamos ao vivo. Estamos ao vivo para trazer para você essa boa novidade. Estou trazendo para você uma boa notícia. Jesus Cristo vai voltar. Você que já está caminhando com ele, você que já está nele, olha, continue. Não vamos desfalecer a nossa fé, porque os sinais mostram a sua volta. Os sinais estão mostrando a sua volta. Breve o Senhor Jesus voltará. Que lindo!

Muito bom, muito bom. Graças a Deus. Eu gosto desse louvor com Erlon. Senhor Jesus. Senhor Jesus. Então, quero nessa hora mandar meu abraço, minha saudação para a irmã Alessandra. Deus abençoe também seu esposo. Deus abençoe aí o casal, tá bom? Um abraço para vocês. E também temos aqui também, está chegando para nós as mensagens estão chegando. Deixa eu dar uma olhadinha. Eu quero mandar meu abraço ao meu querido irmão Ernesto e também a sua esposa Marlene, que é o pai do João, né? O qual é meu genro, né? Então Deus abençoe no nome do Senhor Jesus. Deus abençoe também a Cristina Artufi. Deus abençoe. E também Deus abençoe, combati um bom combate. Então Deus abençoe você, nobre. Deus abençoe no Senhor Jesus, tá bom? Então, um abraço para você no nome do Senhor Jesus. Ficamos felizes aí por tua vida. Glória a Jesus, grande em poder é o nosso Deus. Deixa eu ter mais aqui. Quero mandar meu abraço, minha saudação para o meu irmão Sidney e também a irmã Marlene, que são os meus vizinhos, e ficamos felizes por Deus ter nos abençoado, né, meu irmão Sidney? Né, meu irmão Sidney? Deus abençoe em o nome do Senhor Jesus Cristo. Grande em poder é o nosso Deus. Ô, glória, maravilha. Também temos aqui também, deixa eu ver. Então, Deus abençoe a irmã Jéssica, né? Deus abençoe no nome do Senhor Jesus. Também, deixa eu dar uma olhadinha. Isto. Também quero mandar minha saudação por meu nobre companheiro da firma, o Márcio, também, o Márcio Adriano, que também está ouvindo. Márcio, você está no trabalho, correto? Ou está na sua casa? Como é que funciona? Você está indo ao trabalho ou você está no trabalho? Como que você ouve toda manhã, né? Então ele diz aqui: bom dia, a paz do Senhor Jesus Cristo. Que as bênçãos de Deus estejam presentes em cada momento de nosso dia. Obrigadão. É verdade. Quando lemos a mensagem, você não somente fala comigo, mas também com, né, está abençoando todos aqueles que estão nos ouvindo também. Então, manda um joinha para mim. Você está me ouvindo? Só manda um joinha para mim que eu já vejo aqui e já vou falando teu nome, tá? E também nosso nobre companheiro da fé, irmão João Maria. Irmão João Maria, esse aqui, né, eu tenho que ir lá na casa dele. Quero mesmo. É um tipo, quero. João Maria, olha, ele mandou um joinha aqui já, tá? Então, João Maria, Deus abençoe ali do. Agora esqueci o nome da localidade, mas do Imbuial, isso mesmo. E um abraço pro meu nobre companheiro da fé, João Urias, que também é aí do Imbuial. A irmã Carmélia, o Tiago, né? A Duda e todos aí, tá? A família. Abençoados sejam sempre em Jesus Cristo. Amém? E também eu quero também, alguém tá ligando aqui, ó. Alguém tá ligando. Quem é? Não vi, não.

vi, não consegui ver o número, né? É, porque deu um toque só. Então, e também temos essa companheira nossa aqui, os nobres, né? Eu chamo de nobres porque é maravilha. Então, a irmã Erondina e também o seu esposo Wander, né? Então, eu quero mandar o meu abraço bem no nome de Jesus pro casal. Paz do Senhor Jesus, meu querido pastor Isaías, também está, né? Sempre unido conosco. Estou indo trabalhar. Ah, é? Sai cedo, hein? Olha, que maravilha. O irmão Lauro, tá de parabéns com os filhos aí, porque são do, digamos assim, são bem dedicados. Que não consegui. Eu não consegui ver o número que tocou. São bem dedicados. Trabalhador desde menino, né? Não deram trabalho pro pai. Então, muito bom. Irmão Laura, irmã Maria. Irmã Maria é uma benção, bem tranquilinha. Então, um abraço aí pro irmão Lauro. E não sei se o irmão Lauro tá me ouvindo. E a irmã Maria. Irmã Doroti, também irmã. Irmão Moacir. Então, olha, um joinha, tá bom? Tá mandando um joinha aqui. Eu vi como é fácil, olha. Olá, de Piraí do Sul, irmão Darcy de Piraí do Sul. Ô, glória! Ei, irmão Darcy. Que benção, né? Que benção. Opa, vamos ver agora aqui o que. Vamos ver aqui. Deixa eu ver. Ah, sim. Cooperador Luiz. João Luiz Barreto. Esse aqui, tamo colado. E também é o cooperador, né? O cooperador João Luiz Barreto. Então, quero mandar meu abraço. E também a irmã Linéia, ali do irmão Márcio. Irmão Márcio, você tá legalzinho? Um abraço pra você. Irmã Linéia. E que incrível que pareça, mesmo a gente não conhecendo pessoalmente, a gente tem um carinho de um pro outro, né? Esse aqui é muito bonito, muito bonito. E eu fico, então, eu fico feliz. Olha, o quarto homem tá aqui também, tá na sua casa, tá?

Grande em poder é o nosso Deus. Ô, glória! Verdade. E digo para você que a graça de Deus transborde nos vossos corações. Vem cá, quando eu falo isso, eu tenho que explicar, né? A expressão, olha, a graça de Deus transborde em vossos corações. Vamos lá. A graça de Deus são o canal para mim poder falar graça. A graça de Deus é Cristo e por ele vem toda a bênção de Deus para nós. Tá bom? Tudo que você precisa, ele é o canal. Assim diz a palavra. Sem ele nada. Sem ele nada tem. Compreendeu? Então, que a graça de Deus abunde na sua vida. Tá bom? Seja abundante. Então, e essa é a expressão certa, né? Então, a graça é Cristo e por ele vem toda a bênção que nós precisamos. O que que você necessita? O Senhor Jesus tem para dar. Pastor, eu estou fraco. Ele tem a fortaleza. Pastor, eu estou com medo. Ele é aquele que encoraja. Pastor, eu estou, né, sendo atacado por inimigo. Foi ele, Jesus Cristo, que venceu o inimigo. Enfim, ele tem tudo, ele tem tudo. Tá bom? Só você, é só você crer. É só você crer. Abra teu coração e deixa ele trabalhar na tua vida. Seja humilde, tá bom? E as coisas resolvem, tá bom? Ele é lindo. Eu digo pra você, ele é maravilhoso. Tá? Então somente creia, porque ele é maravilhoso. Bom, eu quero falar, nós tivemos aí um final de semana muito, muito maravilhoso. Eu quero mandar o meu grito, a minha saudação para todos os nossos irmãos que nos abençoaram também, pudemos estar juntos final de semana. Olha ele chegando.

irmão Clides, gosta de louvor. Um abraço, meu querido, tô com saudade de você. Deus abençoe a irmã Jurema, Deus abençoe também todos que aí estão ouvindo. Amanhã.

Irmão Edivan, eu chamo de Edelvan, mas é Edivan, né? Então, um abraço, Deus abençoe no nome do Senhor Jesus. Um abraço para você, meu querido.

Um abraço, meu querido irmão Jair, irmã Irene, Deus abençoe na paz do Senhor Jesus. Irmão, Deus abençoe, um abraço forte para todos aí.

Irmão Jamil, Deus abençoe você, um abraço, meu querido, Deus abençoe também a Manair, Deus abençoe o casal, Deus abençoe a família, o Matheus também, a Brenda, Deus abençoe. Bonito louvor, né? Gostoso. É, mais uma vez estou aqui. É, Deus sempre está conosco, né? Sempre está conosco.

muito maravilhoso. Ô, Glória, mesmo faz hora que eu não vejo o meu nobre companheiro da Fermão, Paulinho, e a irmã Eli, mas um abraço aí pro casal, tá bom? Um abraço pra vocês. No nome de Jesus, a, como é que diz, que a graça de Deus transborde na vida de cada um, tá bom? Então, também, irmão Cristiano, irmã Zumira, Deus abençoe, né? Um abraço aí também pro Pedro, Pedro Cordeiro, e a família, né? Deus abençoe vocês. Irmão Hamilton ali, Passo do Larias, né? Deus abençoe. O nobre aí, tá? Certamente que tá ouvindo. Tá bom? Irmão Celcinho, você tá legal, homem de Deus? Irmão Celcinho. Maravilha. Bom, lendo aqui as mensagens, temos também a nossa nobre companheira da fé, né? A nossa nobre companheira da fé, a irmã Lenir. A irmã Lenir também, irmão Ayrton. Deus abençoe no nome de Jesus, confirmando a audiência. Viu como é fácil? É só fazer assim, manda um joinha para nós. Olha aqui, irmão Antônio também, irmão Antônio. Irmão Antônio, só que eu gostaria que o irmão passasse para mim, irmão, mora onde? Para me falar aqui, irmão Antônio, um joinha. Aí então, é fácil, depois a gente já consegue já falar. Irmão Loir, glória a Deus, diz ele, né? E paz do Senhor, pastor Isaías, toque o hino do pastor. Irmão Loir, Deus abençoe, meu querido. Também, temos também, deixa eu ver aqui mais, né? Também o grupo de oração Betel, com Deus abençoe todo o grupo aí, um abraço para vocês, tá bom? Ficamos felizes aí pela vida de todos vocês. E também a irmã Rose Barreto, sempre junto, né, irmã Rose? E também tá aqui o irmão José, que é o homem da fé, né? Tá aqui ele aqui. Bom dia, pastor Isaías, a paz do nosso Senhor Jesus Cristo.

Na escuta hoje, amanhã e sempre. Que maravilha, né? Que alegria, viu? Que alegria. Que alegria mesmo. A gente fica feliz por Deus, né, ter dado para nós essa benção, né? Hoje nós estamos juntos, né, meu querido irmão José? Eu chamo ele do homem da fé, porque é aquele dito, para ouvir o programa tem que ser da fé, para aceitar Jesus, né? Através, decidir a vida ao Senhor Jesus através do programa é fé. Daí ele dá uma sequência na mensagem dele, fala assim: ô glória, completa 3 meses que o Senhor me batizou, ô glória, outra vez. meu querido irmão José, eu tava testemunhando de você, meu irmão, eu tava testemunhando de você, então fico feliz. Tá chegando um outro virtuoso aqui, né? Que fala assim: ô glória, estamos juntos, né, irmão Fabiano? Irmã Juliana, Deus abençoe vocês aí. Tudo bem? Irmã Juliana, tá ouvindo também? Então um abraço pro casal aí, tá? Bonito, hein? Bonito.

Senhor nosso Deus e nosso Pai. Eu agradeço a Deus por mais esta oportunidade que o Senhor tem dado para mim e para os teus servos que aqui estão. Acreditamos que isto é uma dádiva do Senhor. Pai, queremos que o que está acontecendo aqui, Senhor, venha abençoar todos os que aqui estão e também aqueles que vão ouvir também. Aquela mulher, aquele homem, a criança, o jovem, os doentes vão ser curados.

Jesus Cristo. Que todas essas pessoas que ouvem agora sejam abençoados. Em o nome do Senhor Jesus Cristo. Aleluia.

Muito bom, muito bom. José, o nosso nobre cooperador, irmão José Biscaia, também irmã Laura e irmã Glorinha. Então, um abraço para essa esse trio da fé aí, olha, confirmando a audiência. Meu Deus. Olha aqui, assim, o nosso irmão Antônio, ele mora ali no bairro Cadeado, Jaguariaíva. Então, um abraço pro meu nobre companheiro de todas as manhãs, todas as madrugadas, né? E também presbítero Ataliba Manuel. Então, Ataliba Manuel. Então, a paz do senhor pastor Isaías, ou glória, diz ele também. Estamos juntos, né? Bonito. Também a nossa nobre companheira da fé, de muito tempo, né, irmã Varli? Então, Deus abençoe também, irmão Dirley e o Igor. Né? Tá grande o Igor, né? Tá grande. Então, é o Salmos 91. Esse Salmo 91 é para nós, sim. Né? Se refere a Cristo, né? Aqui. Mas aqui nós estamos no Senhor Jesus, esse salmo aqui é para nós. Aquele que habita. Então nós habitamos, né, irmã Varli? Estamos no esconderijo do Altíssimo. E descansamos, sim, na sombra do Onipotente. Ô, glória! Maravilha! Está chegando também aqui a cooperadora. A cooperadora, também atleta, né? A irmã Kátia. Ô, glória, diz ela. Bom dia. E também, irmão Stanislau, o atleta Stanislau, o pescador, né? Maravilha, né? Seus filhos são, né? É seu filho e suas filhas, né? Todas gostam de aventura, né? Uma que é com moto e coisa, é bonito, bonito, é isso mesmo. Panificador Renascer fica ali no Parque das Graças, está me ouvindo? Quem que está me ouvindo aí no parque, nas proximidades? Então, chegue lá e diga que você ouve o programa do pastor Isaías, tá bom? E manda um alô aí, diga, eu compro lá as guloseimas, né? Tem bolo, tem tudo, e tudo de bom. Se você entrar lá com os olhos meia luz, sai com os olhos regalado. Parece duas maçãs em cada lado, né? Na bochecha aí. Então, Deus abençoe. Em Jesus Cristo, ricamente abençoado seja a família aí, tá? Vamos para a palavra, meus queridos? Vamos lá? Vamos para a palavra. Vamos para a palavra, sim. E com certeza Deus estará nos abençoando, né? Bom, não temos mais. Temos os grupos aqui, né? Os grupos, né? Temos aqui os irmãos aqui, ó. Grupo Soldado de Cristo. Então, um abraço para vocês aí. Vocês, né, estão aí ligados sempre à madrugada, né? Também Igreja do Senhor Jesus. Então, também estão trabalhando. Todos nós trabalhamos. É isso, né? Então vamos embora. Vamos lá. Logo. Sairemos desse mundo aqui, né? Breve vem o grande dia. O grande dia. Que te na glória. É isso? Maravilha, hein?

Meu querido irmão de Nelson, você tá bonzinho? Estivemos na casa dele no sábado, Deus abençoe você, esqueci do nome da tua esposa, né? Esqueci o nome. Então, Deus abençoe você, Deus abençoe a tua vida, tá bom? E estamos orando a Deus, tá? E não esqueça que, escuta bem de Nelson, não esqueça que Satanás, escuta bem, ele tem um poder sobrenatural porque ele é espírito, mas ele não tem poder sobre nós que estamos no Espírito de Deus. Eu sempre digo, eu desafio esses demônios no nome de Jesus, tá bom? Cooperador Joel, cooperador irmã Nadir, do bairro dos Ferreira, Deus abençoe no nome do Senhor Jesus Cristo. Ô, glória, ficamos felizes aí, ficamos felizes por Deus, né? Deus está trabalhando cada dia, né? Em todas as nossas vidas. Eu fico feliz. Glória a Jesus. Vamos então? Vamos, né? Glória a Deus. Vamos para a palavra, né? Porque a palavra, ela é a cura, a libertação. A palavra destrói toda a narrativa de Satanás. Viu? Né? Ô, glória!

Ô, Glória, eu quero nesse momento avisar que vamos estar na Casa Mazenir, irmão Dário, quarta-feira, às 14h30. Tá bom? Então, tô convidando você que nos ouve e deseja. Viu, se tiver alguém enfermo, vá lá receber a oração. Vá lá, recebe a oração. Se quiser participar do culto, amém. Se não, você pode retornar para sua casa. Tá bom? É uma opção. Aí então, vai lá. Deus cura, hein? Deus liberta. É promessa. É promessa que vem pela graça, que é Cristo Jesus, né? Então não fique. Não fique sofrendo, tá? Não fique sofrendo porque o inimigo não perde tempo, né? E Jesus Cristo veio para desfazer a obra de Satanás. Tá escrito. Então eu quero convidar vocês para estar conosco, né? E eu creio que vai ser bênção de Deus para todos nós. Quarta-feira, deixa eu lembrar o nome do lugar ali. Eu, se não anotar, não, né? E as Campinas, né? É, as Campinas. Então, estamos aí quarta-feira junto com os nossos nobres da fé. Então, irmão João Urias, se puder, né? Vamos estar juntos. Irmão Sebastião, irmã Maria ali do Butiazal, Deus abençoe também. Né, hoje a maioria tem carro, tem facilidade para se locomover, né? Então,

não pode, não pode, não pode. Jamais, né? Jamais. Então vamos lá. Eu quero continuar convidando você para estar junto conosco, né? E Deus tem coisas grandes a realizar em todos nós. Assim, nosso querido Dinelson, nosso irmão, mandou aqui para mim. Dinelson Carneiro, né? Né? Sua esposa Vilma. Então, Deus abençoe. Estamos juntos, Dinelson. Estamos juntos nessa jornada. E uma coisa bonita, hein? Uma coisa bonita é que os demônios não têm poder de maneira alguma na vida de nenhum dos que estão no Senhor Jesus. Irmão Antônio Batista de Prudentópolis, esse é meu irmão. Meu irmão Antônio Batista, aí de Prudentópolis, né? Até o meu filho sempre está indo em Prudentópolis, né? Um dia pode até, porque eu não pegar carona com ele aí, tá bom? Como o irmão tem o meu WhatsApp aí, então, nesse caso que quiser, né? Pode. Lá de Piraí do Sul, Isaías de Piraí do Sul, agora apareceu aqui. Então, Deus abençoe o irmão Celinho, né? Porque o irmão Celinho.

Cooperador Celinho. Aê, meu irmão. Também, irmã Sidneia. Célio Emanuel, tá grande, Célio? Célio Emanuel tá grande. Meu irmão Antônio Batista, qualquer coisa, manda teu endereço. Eu, no dia que eu for com meu filho aí, eu dou uma corrida pra dar um aperto de mão aí, tá bom? E fazer uma oração juntos, tá bom? Então, um abraço. Eu sou, olha, sinceramente, eu tô te honrando, te honro sim, porque você é um companheirão também desde o do princípio do programa, né? Ah, que coisa linda, maravilha! Tivemos aí um final de semana maravilhoso, apresentação do Gael, meu querido nobre da fé, fico feliz aí por, né, por Deus ter abençoado a nossa irmã Ana Lúcia, irmão Ayrton, e né, o Gaelzinho, e ali teve as famílias juntos ali, né? Muito bom. Eu podia ter trazido aqui a anotação do nome da família que estiveram conosco. E, então, no próximo programa vai dar certo. E aí, então... Porque o irmão Ayrton não está ouvindo agora, não está? É que trabalha, né? Então... É, né? Só se tiver mesmo... Um trabalho que sai esse horário, né? Ou está chegando esse horário... Então é complicado, né? Eu sei que não é fácil. Vamos lá então? Eu quero comentar com vocês uma passagem bonita na palavra que vai ser bênção para todos nós, tá bom?

no Evangelho de Marcos, capítulo 10, o versículos partindo do 17. Tá bom? Partindo do 17. Você que está ouvindo o programa, eu não falei teu nome, ó, faz um joinha aí. Tá? Os irmãos da Pampulha, é. E saindo ele para seguir seu caminho, veio correndo a ele um homem que, ajoelhando-se diante dele, olha que bonito, hein? Se ajoelhando diante dele, deixa eu ver aqui, perguntou-lhe: bom mestre, que farei para herdar a vida eterna? Veja só, hein? Eu gosto desses versículos, sabe por quê? Ele ensina nós muito, só esse versículo 17. Você viu? Que ele dobrou o joelho perante o Senhor Jesus e perguntou o que que ele faria para ele ter a vida eterna. Está na mente de tantos e tantos. Tem pessoas que já desistiram da fé por causa do cansaço do fazer para se salvar. Veja só, irmão, eu tive no meio de muitos, né? Conheci vários pastores, e posso dizer, muitos pastores, né? E muitos irmãos, irmãozinhos. Pois é, irmão, nós temos que, né, fazer por merecer, que se nós não fizer por merecer, nós não vamos ser salvos. Irmão, não pense assim que você não vai aguentar. E mesmo que você aguente, as tuas obras, os teus feitos não têm valor nenhum, meu irmão. Não tem valor nenhum. Não se iluda, por favor.

Por. Compreendeu? Não se iluda, meu irmão. Não se iluda. Seu irmão Sebastião e a irmã Heloína. O irmão Sebastião mandou aqui um áudio, né? É isso? Então eu só vou ouvir o áudio, irmão, mas depois, que agora eu tô na palavra, não tenho como ouvir o áudio do meu nobre. Mas Pastor Antônio, irmã Rosemara, pastora, o casal de pastores aí, um abraço. Né? Então, e também, como que diz? Bom dia, pastor Isaías, paz do Senhor Jesus. Sabe quem está chegando aqui? Está chegando aqui, irmão Celinho. Bom dia, pastor Isaías, a paz do Senhor Jesus Cristo. Um abraço para você também. Lá da Serra, olha. Irmã Isabel, Sidney. Né? Então, irmã Isabel e Sidney. Então, o que farei? Irmão, você não faz nada. Mas e daí? Mas tem que fazer? Não. Os ensinadores que dizem que você tem que fazer. Sabe o que acontece? O problema é seríssimo o que acontece entre os pregadores. Eles cativam pessoas para si. Compreendeu? As almas são do Senhor Jesus. E tem ensinadores, tem ancião que mentem para os seus membros, dizendo que não tem salvação em outro lugar, não, é só ali. Ei, é só aqui que tem salvação. Aí as pessoas lá não lerem Bíblia, eles não têm conhecimento, aí eles se tornam preso dos predadores, né? Compreendeu? Eu, olha aqui, os que congregam comigo são livres. São livres. Tem uns que saem, vai, batem cabeça. Uns voltam, outros não. Tem outros que estão edificados, estão abençoados, estão abençoados, sim. O compromisso é ensinar. Que as pessoas venham se adaptar a Jesus Cristo e não se adaptar à igreja. Muitos aí que falam assim, não, aqui na minha igreja a mulher tem que ser assim, o homem tem que ser assim, e aqui na minha igreja, e daí eles falam bem assim, ei, na minha igreja aqui tem a doutrina pesada. Claro que tem, pois é de homem, aí o fardo é pesado mesmo. Agora o do Senhor Jesus não é pesado, não, meu irmão. É você que começa a carregar as pessoas de pedras, né? A tua. Mas a que vem lá do céu é leve. As pessoas têm alegria. Servir o Senhor com alegria, mas tem pessoa que não consegue servir com alegria. Você vê as pessoas vivendo chorando, só chorando. Só um chororô terrível. Por quê? Eles não têm alegria na alma. Eles não têm satisfação. Eles não têm aquele. Quando vão num culto e chegam assim, ó, com um pano na mão, tudo. Até parece que estão. Vão indo pro culto, até parece que vão apanhar, né? Vão ser surrados. Chegam lá e se colocam num canto e dobram o joelho. Choro, choro, choro. Lamento, tipo, misericórdia, meu Deus. Misericórdia, meu. Ei, sabe por que que está assim, desse jeito? Porque o teu ensinador colocou em você, está colocando pedras em você. Compreendeu? E você está triste, você não tem felicidade. Você não tem alegria. A igreja ela é feliz.
Jesus chamou a igreja para uma festa.

0: Mas não é festa exterior, é interior, alegria na alma. Eu não tô falando bobeira não, hein? Você quer ver que tem alegria na alma? O Senhor Jesus chamou para uma festa e outra. Pode ler Atos 3:19. O que que diz lá? Arrependei-vos e convertei-vos para que seja removido o vosso pecado e venha o tempo do refrigério na alma pela presença de Deus. Ô, irmão, o que que é refrigério? Vá para a interpretação para você ver. É alegria. Quando você é curado, não tem alegria? Quando você consegue um trabalho, você que está desempregado, não é alegria? Quando você consegue um cargo melhor no mundo, você trabalha e um salário melhor, não é alegria? Essas coisas colocam alegria, né? Mesmo que é momento, mas coloca. Ei, estar com Cristo Jesus tem alegria. Compreendeu? Sabe quem que não tem alegria? São aqueles, os espíritas que creem na reencarnação. Compreendeu? É aqueles que creem que Pedro salva, que a Maria salva, que o Bastião salva, que o Isaías salva. Tá entendendo? Esses não têm alegria, porque eles não têm Espírito Santo. E eles não conseguem colocar no coração dos seus seguidores alegria. A alegria que está na igreja é do Espírito Santo. O Espírito Santo mora na igreja. Está na igreja, está em você, está em mim. Não é igreja salão, né? É que nem a Igreja Católica ensina, os seus ensinadores dizem que, pois falaram para mim, para todos nós, né, que tinha que passar em frente do salão, fazer o sinal da cruz, porque Jesus estava ali, que Deus está ali. Mentira! Que Deus vai ficar em cima de uma sala, tipo um urubu? Deus, ele é espírito e ele não habita em templo feito por mão do homem. Deus habita no homem que está em Cristo Jesus. Eu quero convidar você para oração. Quero mandar um abraço forte para todos vocês e quero dizer que chegamos até aqui por você, tá bom? Quero agradecer todos os patrocinadores, irmãos e irmãs, que têm abrido primeiro o coração para depois a mão para ajudar aqui, que, né, a igreja do Senhor Jesus tem trabalhado. Estamos trabalhando juntos. Quero orar com você. Graças te damos, ó Pai, na pessoa do teu Filho Jesus Cristo, obrigado pelo momento especial que nos permitiu. Em Jesus Cristo, teu Filho, eu abençoo todas as famílias que nesta manhã estão juntos ou estamos juntos, congregando, adorando o teu santo nome. Toda barreira de Satanás cai por terra agora. Eu disse toda barreira satânica, no nome do Senhor Jesus. Eu abençoo todas as famílias, porque são diferentes ou diferenciadas necessidades, mas Deus supre todas elas. Receba o teu milagre no nome do Senhor Jesus.
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1: Olá, meus amigos, uma ótima manhã de segunda-feira para você que tá ligado aqui na antena. Nós estamos chegando com o nosso Parceiros do Campo. Mais um programa juntos, mais uma semana iniciando. O nosso muito bom dia. Muito obrigado pela sua excelente companhia. Muito prazer, eu sou Elielton Amaral. Nós vamos juntos a partir de agora, levando formação e informação para você, nosso amigo produtor, você também simpatizante dos temas relacionados ao agro. Nós estamos aqui na maior bacia leiteira do Brasil, Castro, Paraná. 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
4: E que maravilha, chegou a hora do nosso tema veterinário de hoje e quem vai dar o recado é ele, o meu amigo e parceiro de sempre, o doutor Aldori José Corso, médico veterinário da Castrovet. Bom dia, doutor, seja bem-vindo.
5: Olá, amigos, bom dia, bom dia. Olá, Elielton, estamos juntos mais uma vez, parceiros do campo. Hoje, segunda-feira, primeiro dia da semana. Lembrando sempre de agradecer a Deus, né, por mais um dia e, claro, se for da vontade dele, mais uma semana que ele vai nos dar para que possamos trabalhar, estar com nossa família. Claro, estar de joelhos, né, sempre agradecidos a ele, que afinal de contas, Deus criou os seres vivos, né, nós, as aves, todos os mamíferos, para louvar a ele, né? E isso é uma realidade, para quem acorda cedo você pode perceber, se você ficar paradinho um pouco aí no silêncio, você vai ver os pássaros, quantos pássaros, quanto movimento, quanto barulho, já começa bem cedinho, né? E a natureza louvando a Deus, né? Que bom, não podemos fazer menos que isso, né? Se a natureza faz, nós somos da natureza, temos que fazer também, não é mesmo? Deixa eu mandar um abraço pro pessoal que tá ligado com a gente aí, o Leonel Oliveira da Rosa, ali na fazenda Maslândia, em Carambeí, o irmão Luciano da Rosa, o Leonardo da Rosa, estão participando com a gente agora lá. Um bom dia a vocês aí, parabéns pelo trabalho maravilhoso que vocês fazem na Maslândia. Meu amigo Costinha, lá do Socavão, seu filho Carlos Alexandre, Carlos Alexandre trabalha na Gralha, né? Representante comercial, a ração que vende muito bem na nossa região aí, ele é representante aí, tá participando com a gente. Bom dia, Carlos, bom dia, Costinha. São lá da Chácara Santa Maria, ok? Também um abraço para os piscicultores, não posso esquecer dos meus amigos, são muitos. Pessoal ali da Invernada, que estão já com os tanques funcionando, ativo, entregue para a prefeitura, um belo trabalho, né? O Amadeu, a Lurdinha, o Elias, a Angelina, a Juliane, o Zico, Edmilson, o Clenício, o Cleverson, e lá no Socavão, o Bonifácio. A todos vocês, parabéns pelo trabalho de vocês da região aí, é mais uma ferramenta, mais uma atividade que ajuda a desenvolver no nosso interior, ok? E também não posso esquecer lá do José Camargo e a Solane. Trabalha aqui no Campo do Meio, ali no Chicão. São produtores, trabalham com produtor de leite. O Zé e a Neuza, a filha do Zé e da Neuza, a Anne, produtor de leite lá do Rio Abaixo. A todos vocês, um grande abraço. Obrigado pela participação e obrigado pelo carinho, ok? Vamos falar um pouco hoje sobre o prolapso do útero, que é uma situação que eventualmente ocorre nos animais, nas fazendas, e não só em bovinos. Pequenos animais também acontece, outros ruminantes, mas menos raramente, e os bovinos com um pouco maior frequência. Por quê? Porque primeiro nós temos, né, um parto a cada ano, hoje o desenvolvimento é muito bom da questão reprodutiva, então os animais conseguem ter um intervalo de parto de um ano aproximadamente, e também porque nós temos uma atividade muito desenvolvida geneticamente, então nós temos um bom desenvolvimento dos bezerros. Bezerro, quanto maior ele cresce, mais rápido ele chega na idade adulta para poder ser inseminado e para produzir, parir, né, produzir leite de novo. Então, esse ciclo que ele fecha mais ou menos nos animais hoje parindo com 24 meses, então ele faz com que haja uma melhor eficiência no rebanho. Por conta disso, os animais, nós sabemos que eles crescem até 3 anos, falando em bovinos. Então os animais estão parindo com 2 anos, 2 anos, 2 meses, então ele não está completamente formado, desenvolvido, não está no tamanho ainda de adulto, ele está na fase, eu diria assim, um jovem adulto. Então, por conta disso também, e por conta que o bezerro macho, ele é sempre maior que a fêmea, então ele dá um pouco mais de trabalho. E isso aí faz com que muitas vezes haja um pouco de laceração, um pouco de inflamação nas vias fetais mole, que é o cervix. Isso aí faz com que o animal, depois do parto, tenha aquela sensação de contração. E se os ligamentos do útero estiverem um pouco flácidos, se o bezerro é muito grande, se o animal deu uma hipocalcemia, se o animal está com o posterior para baixo, na parte mais baixa do solo, ou seja, né, com o posterior para baixo, tudo isso aí faz com que o animal com as contrações, como se fosse estivesse eliminando a placenta, ou mesmo para eliminar a placenta, então acabe forçando e o útero pode sim fazer um prolapso, ou seja, ele é como se você virar uma perna de uma calça, por exemplo, né? Ele vai, se inverte e ele sai então com a parte que estava albergando o bezerro, ela fica totalmente exposta. É um, para quem nunca viu, assusta, né? Quando funcionários aí que não tem experiência, meus produtores novos, eles nos ligam assustados, que isso aí tem um termo no interior que se fala, né? A mãe do corpo que saiu, né? Então, é um termo muito usado no interior do município. E realmente ele assusta, porque é bastante volumoso, tem as carúnculas, tem parte da placenta, tem muito líquido, tem sangue, né? E é bem vermelho, então assusta muito quem não é acostumado. Então, o que nós precisamos fazer? Bom, quanto mais rápido for revertido, feita essa reversão e a fixação desse útero, a chance de vida do animal é muito grande, mas tem que ser rápido por dois motivos. Primeiro, porque nós temos um pouco de hemorragia, né? Nós temos um choque de dor, porque o animal fica com dor, tem uma inversão de um corpo que era do interno, no abdômen, ele está invertido, então provoca essa dor. E também porque o animal pode entrar em hipocalcemia pelo desgaste, pela contração. Os animais, corvos, se for de dia, se for à noite, cachorros, etc., também acabam machucando, eles vão tentar comer, porque é vivo, né? A carne viva que fica exposta ali. E o risco, então, de óbito pela hemorragia é grande. E outra situação é que quanto mais tempo ele ficar exposto, ficar esterilizado, ele vai começar a inchar, ter um edema, e com isso a reversão fica dificultada. Então, já aviso nossos amigos ouvintes, funcionários, proprietários, se eventualmente acontecer uma situação, imediatamente acione o plantão, qualquer horário que seja, porque quanto mais rápido, mais chance de salvar o animal. Normalmente, quando o útero não está muito machucado, muito lacerado, uma vez revertido e feita devido à reversão e à fixação dele, e um tratamento com antibiótico, anti-hemorragia, normalmente temos sucesso. Alguns animais podem vir a óbito por conta da hemorragia interna, que essa não é detectável, mas a externa a gente acaba, né, fazendo a fixação. Então, a agilidade no processo é muito rápida. E também, aproveitando o gancho, todos que nos ouvem aqui, na grande maioria são produtores, funcionários, propriedades de leite, um procedimento que você pode fazer, que nos auxilia muito, inclusive, é sempre fazer uma soroterapia no animal até que a gente se desloque e chegue ao local. Então, fazendo venoso um cálcio, qualquer produto à base de cálcio, um soro para hidratar o animal, ajuda muito na involução uterina e ajuda muito no animal estar em estação, porque é muito importante para a gente poder reverter esse útero. Precisa necessariamente o animal estar de pé. Caso contrário, o animal deitado, o procedimento é muito mais difícil. Muitas vezes precisa fazer propriedades que tem aquele grampo, né? Pegar o grampo e deixar o animal, então, pendurado, por assim dizer mesmo, em estação, para que se consiga fazer essa reversão. Mas fica aí a dica, esteja conosco para a gente trocar um assunto, uma conversa sobre esse tema tão relevante. Prolapso do útero, obrigado pela sua companhia. Voltamos amanhã, se Deus quiser.
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4: São quase 6 da manhã e o Parceiros do Campo vai ficando por aqui. Que pena. Agradecemos a sua excelente companhia. Ponto final em mais um programa. Nós prometemos voltar amanhã cedinho, 6:15. 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Continue ligado, vem aí os nossos amigos do Fatos em Destaque. É você muito bem informado aqui na Manhã da Antena, a rádio que vai mais longe. Valeu demais pelo carinho da sua companhia. Uma segunda-feira, uma semana abençoada para você. Aí onde você estiver, um forte abraço e até amanhã.
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0: Pontualmente 6 da manhã. Ouvinte, como é que tá? Tudo bem? Bom dia, final de semana. Vamos lá para mais uma semana, a primeira desse mês de maio. E esse outono de frio, em 13,7 a temperatura. Muita gente puxando o casacão, a jaqueta. Quem foi no Operário ontem? Que frio! Nas arquibancadas do Germano Krieger ontem à tarde, o torcedor do Operário. Ainda bem que venceu, não é? E bonito o Operário ontem, 3-0 contra o Londrina. E agora de manhã, friozinho, 13,7 de temperatura. Tá garoando lá fora? Tem garoa também. Daqui a pouco mais detalhes, informações. A nossa equipe, a máxima, não vai passar de 23. Pronta para as notícias e informações desta manhã.
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3: Caros ouvintes, hoje falaremos sobre energia pessoal. Seus pensamentos e sentimentos não expressados exercem um poderoso efeito sobre a sua vida e sobre a vida daqueles que o cercam. Constantemente, emitimos e recebemos energia, não apenas verbalmente, como também através dos nossos pensamentos, emoções e linguagem corporal. Precisamos tomar consciência do efeito que exercemos sobre os outros e o efeito semelhante.

0: ante que eles exercem sobre nós através dessa transmissão frequentemente inconsciente de ondas de energia. Seremos, então, menos vulneráveis a influências externas e estaremos mais em contato com nossas escolhas individuais. Podemos sintonizar a energia que pulsa permanentemente dentro e ao redor de nós com uma vibração mais pura e mais elevada, capaz de mudar o nosso ambiente e a nossa vida. Ao nos tornarmos mais conscientes dos pensamentos e sentimentos que estamos enviando para o mundo, e ao confiarmos em nossa intuição, seremos mais capazes de sentir e interpretar a energia existente que desejamos enviar e receber. Conscientize-se de como sua energia muda ao redor dos outros. Algumas pessoas parecem fornecer-lhe energia, ao passo que outras parecem roubá-la. Preste atenção em como as suas emissões não verbais de energia parecem afetar os outros e comece a emitir o tipo de energia que você gostaria de receber.
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8: 10:08 da manhã, 6:07, o Arida e Sengés aqui não está chovendo. Ponta Grossa tem chuvas na área central. Vai garoando. Toninho Palmeirense com chuvas. É garoa. É o frio da manhã, 13 graus e a temperatura 6:07.
9: Segundou aqui na antena. Opa, bora lá. Bom dia, amigos e amigas, antenados e antenadas. Um abraço de urso bem apertado, bem demorado. Ótima, abençoada segunda e uma maravilhosa, produtiva semana a cada ouvinte da Antena Sul FM 102.7, a rádio que vai mais longe para ficar bem pertinho de você. São 37 anos, antena sendo a sua companhia, antena classe especial. Coragem, pessoal, que hoje é segunda-feira, segundona, 4 de maio de 2026. Estamos vivenciando o dia de número 124, 124º dia do ano no calendário gregoriano, faltando 241 dias para encerrarmos aí 2026. Hoje é dia de Star Wars, é dia internacional do bombeiro. Parabéns aí a todos esses bombeiros aí, né? Um forte abraço para vocês aí, verdadeiros heróis. Se doam, muitas vezes não tendo final de semana, feriado, Natal, Ano Novo, Páscoa. Pessoal aí que faz um brilhante trabalho. Bombeiro, vê um carro do Corpo de Bombeiro hoje, acena e faz um sinal de gratidão aí para esses verdadeiros heróis. E hoje é dia também do engenheiro de estruturas. Eu tenho a dádiva de ter um genro que é engenheiro estrutural, Rafael Tomás. Então, parabéns aí, em nome do Rafael. Tá lá na Austrália, né? Mas continua fazendo, graças à internet, sempre fazendo os projetinhos aí, né? Aqui para o Brasil. Dia do engenheiro de estruturas. É ele que faz o cálculo estrutural. É uma das principais funções de uma obra. Um engenheiro aí de estruturas não pode errar, né? É o que garante aí a segurança toda da obra. Então, parabéns, engenheiros estruturais. E temos dois aniversários aí de famosos, né? Hoje é aniversário do Herbert Viana. Quem é o Herbert Viana, né? É o vocalista, guitarrista, principal compositor aí da banda Os Paralamas do Sucesso. Herbert Lemos Souza Viana, que nasceu em 1961 em João Paraíba, em, melhor dizendo, João Pessoa, na Paraíba, e mudou-se ainda jovem para Brasília, né? Devido ao emprego militar de seu pai. E hoje O Paralama do Sucesso é uma das bandas aí, um dos grupos mais importantes do rock brasileiro. Então, Herbert Viana completando aí aniversário. E também 65 anos de idade. E também um dos ícones da música, cantor, compositor, produtor musical, guitarrista brasileiro, o ícone do pop rock nacional com 50 anos de carreira, mais de 10 milhões de discos vendidos aí, o nosso querido, estimado Lulu Santos, que está muito bem, graças a Deus, completando hoje 73 anos de idade. Então, Herbert Viana e Lulu Santos, que estão aí de aniversário. 8409-1431 é o WhatsApp aqui da Antena, o telefone fixo é o 3223-3322 e já estamos lá no Face, participa, interaja junto conosco, sempre aquele prazer absoluto receber o teu carinho, a tua participação, a tua mensagem. Nosso querido amigo Lúcio Monteiro, muito bom dia, Lúcio, desejando a todos aí uma boa semana, ótimo trabalho, valeu, grande Lúcio Monteiro, integrante aí do timaço do supermercado Tozeto, e o Lúcio que foi ferroviário, né? Pertenceu aí à ferrovia. Grande abraço para você e toda a família. O seu Moacir do bairro Limitão, interior de Castro, Moacir Gomes e toda a família já estão sintonizados aqui no 102.7. Alfredo Kremer de Carambeí, muito bom dia a você, um forte abraço, obrigado aí pela companhia. André de Conchas Velhas, muito bom dia, Andrezão, a esposa Jéssica, o Miguel, o Yuri, obrigado aí pela companhia. O André já manda aqui, né? Os recados aí do grupo escolar aí, né? E realmente tá pelo sindicato, né? Eu recebi através do sindicato, era 2:00 da manhã, o comunicado aí que tá mantido, apesar de que a prefeitura entrou com um pedido, né? De liminar, mas o sindicato resolveu

0: Eu manter a greve, iniciando hoje 8 horas da manhã aqui na cidade de Ponta Grossa, em frente à Prefeitura Municipal. Daqui a pouco a direção, né, do sindicato vai falar aí com o ouvinte Antena Sul FM.
1: O Tribunal de Justiça do Estado proferiu decisão ontem deferindo parcialmente a tutela antecipada pedida pela Prefeitura. A justiça reconheceu a aparente ilegalidade do movimento grevista e determinou, segundo a Prefeitura, a proibição da paralisação. O sindicato deve se abster de iniciar a greve marcada para hoje. Em caso de descumprimento, segundo essa nota, tem uma multa de 20 mil por dia. Fica proibido qualquer ato que impeça ou dificulte a entrada de servidores não grevistas e da população nas unidades de serviço público. Então tem uma decisão parcial com relação a essa paralisação na manhã de hoje. Tem o sindicato já falando? Vamos a essa notícia porque ele é a principal da manhã. O sindicato ontem à noite se pronunciou.
2: Olá a todos os servidores e servidoras que nos acompanham pelas redes sociais. Hoje, domingo, próximo das 9 horas da noite, nós estamos aqui no sindicato para comunicar a todos que a prefeita Elizabeth vai ficar para a história do município de Ponta Grossa de forma negativa. A primeira prefeita a ter duas greves em seus mandatos e também a primeira prefeita a entrar com uma ação contra os servidores municipais no seu direito de greve.
3: O sindicato tomou conhecimento da ação judicial interposta pelo município e nela foi aceita a liminar do município para suspender o ato grevista. De qualquer forma, o sindicato entende que esta decisão poderá ser cassada na justiça, ou seja, derrubada. Desta forma, entraremos com as medidas judiciais em face desta decisão.
4: Servidores, reforçando, o sindicato não foi comunicado ainda dessa decisão e não tenho medo. A greve está mantida para amanhã às 8 horas da manhã em frente à prefeitura e esperamos todos vocês, pois nós não vamos aceitar nenhum tipo de ameaça. A greve é legal e está mantida.
2: Nós não vamos recuar, porque juntos somos mais fortes.
1: Em frente à prefeitura, faz o sindicato e tem essa decisão do Tribunal de Justiça. Para a população, o que fazer? Vamos aguardar a sequência desta manhã, agora são 6h14. O pessoal do sindicato está convocando para as 8. Vamos acompanhar se esses servidores vão à prefeitura, como é que vai ser o dia de hoje. Então, a se verificar, tem uma decisão parcial, tutela antecipada pedida pela prefeitura, que o Tribunal de Justiça concedeu, e a gente vai aguardando o prosseguir desta manhã, como vai ser a sequência de notícias e informações, e nós vamos acompanhando por aqui.
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7: Olá, bom dia. Eu sou Raíssa Pimentel, meteorologista, e este é o boletim Se Me Para Informa, com a previsão do tempo para esta segunda-feira, 4 de maio de 2026, no Paraná. O início da semana será marcado por tempo instável na maior parte das regiões do Paraná, com ocorrência de chuva em diversos momentos, favorecida pela umidade remanescente e pela circulação dos ventos sobre o estado. A condição para precipitação é menor nas regiões norte e noroeste, onde o tempo fica mais aberto. As temperaturas seguem com pouca elevação ao longo do dia. No sul, na região metropolitana de Curitiba e na faixa leste, as máximas ficam mais amenas, em torno dos 20 a 22 graus. Já no centro-sul e Campos Gerais, os valores variam entre 22 a 24 graus. No norte e noroeste, onde a maior presença de sol, as temperaturas ficam mais elevadas, com máximas entre 25 e 27 graus. 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
1: Uma semana abençoada para nós aqui em Castro, está chovendo e muito frio, diz a Sil. É, tá com carinha de inverno ontem e também nessa manhã. 12 graus nesse momento aqui em Castro, Antônio Carlos Fontoura, Jardim Bancários. Guilherme na audiência aqui na Vila Marina, por aqui garoando também, como na área central de Ponta Grossa. É o frio da manhã, o outono com jeitinho de inverno. 13,7 e a temperatura, a máxima não vai passar de 23 graus. Então fica com garoa e com frio também no dia de hoje. Quantos milímetros? Ontem deu 0,6. Tem até 7, 8 milímetros para o dia de hoje.

0: Amanhã, terça-feira, vai marcando, por enquanto, tempo bom, 14 para 26. Quarta, quinta, também, por enquanto, com tempo bom. Aumentando temperatura de amanhã? Tá. Amanhã já vai para 26, quarta-feira já vai para 27 e quinta-feira para 27. Então, esse frescor, esse friozinho, garoa, até hoje, melhorando o tempo a partir da manhã e com mais temperaturas altas, 26, 27 até 28 graus. A lua na fase cheia.
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1: Rosnei Carapiata junto conosco, José Valdeciro Rodrigues, obrigado aí pela companhia. Também junto conosco quem está sintonizado aqui na Antena Sul FM, é o nosso Loche de Paula de Ivaí. Abraço para você, Loche, a toda a família aí de Ivaí. O Luiz Fernando Silva está sintonizado no 102.7. A motora Márcia aí tá avisando, dia 10, domingão próximo aí, dia 10 agora, é o Dia das Mães, né? Grande abraço aí para motorista da van Márcia Cosman, e vai ter festa na comunidade Olho d'Água. E com certeza essas festas aí são maravilhosas, né? Vai dar tudo beleza pura. Então, pessoal de Olho d'Água ali, né? Vai ter festa aí na comunidade no próximo dia 10. E obrigado aí pela informação da Márcia. Com certeza a festa de Olho d'Água ali já é uma das festas mais tradicionais aí da região. Um abraço pro pessoal do Olho d'Água, que são ouvintes fiéis aqui da Antena Sul. 7:20.
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10: Bom dia, Isaac. Bom dia a todos. Bom dia a toda a antena sua aí. Oi, Isaac, tomando um café aqui, chovendo aqui em Itacoral, beleza? Ziquinho Souza, beleza, Isaac? E ótima segunda-feira para todo mundo, antena sua, para você e ótimo trabalho. Deus abençoe, ótimo,

0: E eu acho que descansa um pouco para vocês, aqui, Ziquinho Souza, aqui na Chácara do Itacoral, no município de Itapira do Sul. Escutando você, beleza, Isaac? Chovendo aqui.
1: Itapira do Sul.
2: Bom dia, pessoal da antena aí. Um abraço para vocês. Tá? Eu, Luiz e o Thiago aqui na Santa Paula, ouvindo vocês. Beleza? Tomando chimarrãozinho aqui.
1: É, o chimarrão.
3: Luiz e Thiago, se aquecendo lá, né?
1: Queria participar do grupo. Orlando, veja ali na mensagem que nós mandamos para ti ali, grupo oficial da Rádio Antena Sul FM, Orlandinho. Orlando Santos. É a primeira mensagem. Sempre a primeira mensagem que a gente manda, que quando você dá um oi pro WhatsApp da antena, já tá ali o link do grupo. Participe, é só clicar ali no participe e você entrou no grupo da antena. Parabéns. Seja bem-vindo.
3: Darley Souza, de Castro, muito bom dia, obrigado aí pela companhia, também presente aqui o Orlando Palito, nosso segurança do Shopping Paládio aqui, grande Palito, obrigado aí pela sintonia. Jaime Rossoni, bom dia Jaime, bom dia o gaúcho, Jacir Rossoni aí, Rossonada aí, os Rossoni, todos sintonizados aqui no 102.7. O Vai a seu Lauro Almeida, bom dia. A esposa Maria Luísa, o Daniel, a Dani, a Maria, um grande abraço para vocês aí. 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
5: A Vania diz que aqui no Tronco tá chovendo, o sol tá brilhando na Restinga, aqui em Bituva. Aqui em Ponta Grossa tem garoa e na Restinga tem o sol. A Maria Edith mandou a foto para nós, olha o sol aparecendo aqui na Restinga, em Bituva, nesta manhã. É o tempo diferente, é o chove aqui, não chove aí, chove aí, não chove aqui, literalmente hoje. Nilce, bom dia, Nilce. União da Vitória, como é que tá a União da Vitória? Bom dia, Isaac, aqui em União da Vitória não tá chovendo, 13 graus. Marcos, obrigado pela informação. União da Vitória, Paraná, pertinho aqui da divisa com Santa Catarina.
3: Divisa com Porto União ali, né? Você pode ficar ali nos dois, com um pé numa cidade e outro pé na outra cidade, né? No outro estado, né? Digamos assim. Polícia Rodoviária Estadual, data de ontem, 22:10, Piraí do Sul, a PR-151, KM-265. A equipe Operações com Cães, da 5ª Companhia da Polícia Rodoviária Estadual, realizava operação com foco a crimes praticados nas rodovias estaduais, onde abordou um ônibus de transporte rodoviário pertencente aí a Transpem, itinerário Ponta Grossa ao terminal de Barra Funda, estado de São Paulo. Foi empregado ali o cão Máximos. Este é o cheirador do bem. Nada ilícito foi localizado. Máximos sinalizou que não teria drogas, mas ao manusear uma mala de viagem no bagageiro do ônibus, chamou a atenção por estar bastante pesada. Os policiais, epa, mas por que tanto peso assim nessa mala? Em conversa aí com a proprietária, ou melhor dizendo, o proprietário, um masculino de 54 anos de idade, podemos abrir a sua mala, senhor? E ele demonstrou um nervosismo ali, o pessoal abriu a bagagem ali, produtos oriundos do país vizinho Paraguai, né? Sem nenhuma comprovação fiscal, que fazia ali os transportes dos eletrônicos, levaria até São Paulo. Mercadoria apreendida, sendo feito aí contato com a Polícia Federal aqui da cidade de Ponta Grossa, e os eletrônicos entregues à Receita Federal. Os itens apreendidos, 30

0: 3 celulares, 45 relógios, 39 dispositivos, 45 fones de ouvido e 2 eletrônicos diversos. Parabéns ao trabalho da Polícia Rodoviária Estadual e também o cão Máximos, que estava presente nesta situação.
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1: 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Pessoal do sindicato já está colocando o caminhão aqui em frente à prefeitura para a chamada dos servidores. Paralisação, a greve desta segunda aqui em Ponta Grossa. Quem chegar a Ponta Grossa daqui a pouquinho vai verificar em frente à prefeitura, então, paralisação. O aglomerado de pessoas é da greve marcada para hoje. Por que que tem a greve? Prefeitura recusou a contraproposta apresentada pela categoria. Proposta dos servidores, reajuste de 8% e vale alimentação de R$800. Oferta da prefeitura, reajuste de 5, dividido em duas parcelas de 2,5 em maio e outubro, e vale alimentação de 650. Prefeitura quer dar 650. Então, a diferença aqui é de R$150. Prefeitura oferece 650 e os servidores querem R$800. 150 é a diferença para que se chegue a um acordo. Os servidores querem um reajuste de 8% e vale alimentação. E a prefeitura oferece 5%. Pouca coisa, não é muita diferença, não é? Não vale 150 a diferença para se chegar a um acordo? O que está faltando aí para sentarem novamente e resolverem a questão? E por isso a parada, então, dos servidores aqui em Ponta Grossa no dia de hoje.
0: E muitos servidores públicos municipais relatando que se diminuir os comissionados, dá sim para pagar melhor o servidor público. O pessoal está relatando que tem muito comissionado lá que está ganhando bem acima do teto do servidor. Daqui a pouquinho o áudio do JP Dutra, muito bom dia. Dutra, um grande abraço para você, obrigado aí pela companhia, o Dutra e a doutora Juliana que estiveram lá no Operário Ferroviário Esporte Clube. 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
3: 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Ótimo dia para vocês aqui, para os queridos ouvintes da Antena Sul.
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10: Quantas pessoas entraram no grupo da Antena agora de manhã? Um punhado. Recorde, hein, de gente entrando. É que as pessoas não verificam, não é? Quando a gente manda a primeira mensagem lá, o nosso link do grupo da Antena é a primeira mensagem. Não é? Então tá ali, é só clicar em cima. É que passa batido, né? A pessoa não percebe. Hoje, como tem esse boom na questão da greve dos servidores aqui em Ponta Grossa, então hoje tem muita gente entrando. Então é a primeira notícia que nós mandamos. Você mandou bom dia, WhatsApp da Antena. A gente já responde lá com oi, bom dia, obrigado pela participação. E a primeira respostinha lá é o link do grupo da Antena. É clicar aí em cima e participar e acompanhar aqui notícias. O Mauro coloca notícias, o Eglê nem se fala, não é? Tem várias notícias dele ali ao longo do dia. Até a Nair coloca notícias. Claro que é notícias interessantes, não é? Tem que passar coisa boa lá. Não. Fuleiragem não adianta. 7h48.
11: Fuleiragem a gente já tem os grupos particulares.
10: Vixe,
11: aí, né?
10: Vixe Maria, dá pra nem pegar se fala,
11: bastante,
10: não é?
11: Fuleiragem.
10: O grupo da Antena é sério. É só quando é uma coisa grande. Então, às vezes fica um dia, dois dias sem ter nada. Agora, quando coloca alguma coisa, é uma bomba que aconteceu na cidade e na região. Então,
11: agora, no grupo do gole da carne, tudo Ixi, pode ali, acontecer.
10: Ali, a cada um minuto, tem gente postando.
11: JP Dutra, teve lá no jogo, lá o nosso querido amigo JP Dutra. Diz aí, grande Dutra, como é que foi a partida Operário e Londrina?
12: Bom dia, Glemaier, bom dia, Isaac Ortiz, bom dia a todos os amigos ouvintes do programa Fatos em Destaque. Olha só, Igle, muito feliz com a vitória de ontem do Operário, 3-0 para cima do nosso maior rival. E tá aí as estatísticas, ó. Neste ano tiveram 5 confrontos entre Operário e Londrina. Teve 1 vitória do Londrina, 2 vitórias do Operário e 2 empates. Lembrando que esses 2 empates resultaram no bicampeonato do Operário e na classificação da Copa do Brasil. Então, o Operário mostrando que realmente é o maior do interior do Paraná. A Sombra Fantasma.
11: A Sombra Fantasma, grande Dutra, doutora Juliana, ontem lá no Operário, feliz da vida aí, né? Com mais dessa vitória aí. Abraço pra você, Dutra, obrigado aí pelas informações. Seu Valério, diz aí, seu Valério, bom dia.
13: Bom dia aos ouvintes da Rádio Antena Sul FM, programa Fatos em Destaque. Seu Valério passando por aqui para desejar uma ótima semana a todos nós, abençoada, e que possamos seguir em frente, sempre com um olhar no futuro. Grande abraço a toda a comunidade de Carambeí.
11: Valeu, seu Valério, obrigado aí pela companhia, seu Valério, sempre na audiência aqui do Fato Sem Destaque. Um abraço pro nosso querido amigo DJ Thiago Less, grande abraço, DJ Thiago Less, já é integrante aqui do grupo Antena Sul FM 102.7.
10: Não vai dar tempo hoje de responder todos os ouvintes no WhatsApp, já, desculpa desde já, hein? Perdão, não vai dar tempo hoje até as 8 horas. Quantos? Tem 520 membros no grupo da Antena que tá começando agora, não é? 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Qualquer coisa você se vira aí, compra a camiseta da Antena e dá pro ouvinte mil, tá? 7h51, senhoras e senhores, aqui é a Antena, aqui Fatos em Destaque, as notícias até as 8 da manhã, que traz agora a Cibele para falar. Mauro, final de semana com esse friozinho, Mauro, temperatura baixa, aquecimento, jaqueta, cobertor, Cibele, GP Max.
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1: 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Reta final já do Fatos em Destaque. O frio é o destaque de ontem e hoje. Cheirinho de inverno já, o inverno é lá na frente, mas deu já para ter um saborzinho de inverno, ontem também, hoje, temperatura está em 13,7 e temos essa garoa em vários pontos da região, chuvas finas no decorrer do dia de hoje. Para amanhã já tem previsão de tempo bom e temperatura subindo, valendo a partir de amanhã até quinta-feira então.
2: Robinho, passando para registrar a audiência e desejar uma ótima semana a todos. Abraço, Robinho. Obrigado aí pela companhia, pela sintonia.
1: 7:55, 7:55. Que mais que faltou? Bom, Ponta Grossa hoje, para quem vem para a área central, tô passando aqui na prefeitura. O que que é esse movimento que tem aqui? É uma greve dos servidores da Prefeitura Municipal de Ponta Grossa, Vale Alimentação. E também o reajuste, o percentual, é isso que eles discordam. Tem uma greve e a maioria dos segmentos da prefeitura, postos, escolas, parados nesta manhã de segunda-feira. E isso deve acontecer ao longo do dia. A se aguardar o que que vai ter nessa discussão, o que que vão votar, porque eles fazem uma votação aqui em frente à prefeitura. Como é que vai ser? Vão votar amanhã? Continua ou não continua? Para ou não para? Então vamos aguardar a sequência do dia, as informações. Hoje para hoje, temos praticamente tudo parado nos segmentos da prefeitura aqui em Ponta Grossa. Então é a notícia principal, esse movimento grevista aqui em Ponta Grossa nesta segunda-feira.
3: 7:56. Bom dia, na sua diga. Rádio que vai mais longe. Aqui é Maria das Neves, aqui da Lagoa dos Pintos, que tá a Coca. Pra cá também, mas só chovendo. Agora parou um pouquinho, então garoça. Bom dia a todos vocês aí. Uma boa semana. Deus abençoe.
1: O ouvinte nosso faz a antena como se fosse um som, não é? É alto o nosso som. Parece que até que estamos cantando alguma música, não é, Mauro? Que bom, não é? Que bom. A gente fica feliz, contente com a nossa audiência em toda a região Itaiacó. O nosso interior é sensacional. 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Faltou, Jomar? 7:57, a Mega tá 8 milhões, acho que é por aí, não é? 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Muita gente foi no fórum ontem, foi legal? Foi bom? Bastante gente, então, aproveitando o transporte coletivo de graça no final de semana, o título para acertar, para arrumar até o dia 6. A gente não pode esquecer. Falando em 6 aposentados hoje, afinal, 6? 6. E quem ganha acima do mínimo, 1 e 6.
4: Tomar Valença.
5: Alô, bom dia, Isaac Ortiz e Glemaier. Muito bom dia. Bom dia, Edson Antenão. Bom dia, Anteninha.
6: Bom dia.
5: Bom dia, Campos Gerais. Fatos em destaque. Alô, pessoal do Rancho Serenato Vaia. Aquele

0: Abraço do tamanho do Brasil. Obrigado pela audiência. Estamos chegando segunda-feira, 4 de maio, e estamos com tempo bom em Curitiba, 14 graus a temperatura nesse momento, e deve subir para 22 graus na tarde de hoje. E o governo do Paraná decretou emergência hídrica por causa da estiagem e passou a restringir o uso de água tratada para atividades não essenciais, como lavar calçadas, carros e encher piscinas. A medida vale por até 6 meses. Com o cenário de baixos níveis nos mananciais, a Sanepar pode adotar ações como rodízio no abastecimento. A orientação é de uso consciente, já que a previsão indica pouca chuva nos próximos meses. A Prefeitura de Matinhos anunciou a realização de um mutirão de cirurgias ambulatoriais com procedimentos de baixa complexidade e alta imediata. A ação acontece no dia 19 de junho e busca acelerar atendimentos pelo SUS e reduzir filas de espera. Entre os procedimentos estão retirada de cistos, lipomas e tratamento de pequenas lesões de pele. Os mutirões ampliam a capacidade de atendimento e ajudam a dar mais agilidade aos serviços de saúde pública em todo o estado do Paraná. Com previsão de 22 graus para a tarde de hoje em Curitiba, Jomar Valença com as informações da Rede AERP. A todos uma ótima.
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3: 7h59. A guerra no Oriente Médio, que infelizmente prossegue, o Irã diz que mísseis do país atingiram navio de guerra dos Estados Unidos, no Estreito de Hormuz. Tá faltando fertilizante já no mundo, preocupação com a alimentação, com a comida nossa de cada dia nos próximos dias, se esse pessoal não terminar, não acabar com essa guerra. E agora tem essa notícia aqui de agora, que o Irã atingiu um navio de guerra dos Estados Unidos. Meu Deus do céu, hein? Aonde que vai parar tudo isso? Muito obrigado. Bom dia, até amanhã. Nasser Bandeira e Marcelo Bradley aqui na tela.
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0: dia, muito bom dia, meu amigo. Bom dia, muito bom dia, minha amiga. Estamos chegando no seu rádio com mais um programa. Mais sorte pra você.
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0: E muita gente me questiona. Por que programa Mais Sorte pra Você? Mais sorte, sabe o que quer dizer? Deus no teu caminho. Deus na tua vida. Porque sabe quem é? O azar das pessoas, o Satanás, o capeta.
2: Nossa!
0: O gramunhão.
3: Que medo!
0: Quem é sorte das pessoas é Deus. Portanto, mais sorte para você. Deus entrando na sua casa, entrando na sua família, aqui nos Campos Gerais, na Antena Sul FM.
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0: A partida. No programa de hoje, vamos trazer a carta do dia, que não é nada mais e nada menos que um pensamento, não é? Depois.

0: Pois vamos trazer depoimentos de graças que as pessoas alcançam neste, que é o maior trabalho místico e espiritualista do Brasil. Também vamos trazer polêmico quadro Dramas da Vida. Oh! E hoje tem um drama cabeludo, hein? Cabeludo. Quando eu digo cabeludo, porque é cabeludo. E dá a entender que o drama de hoje não é nem desse mundo. Uma senhora aqui de Ponta Grossa, ela se acordou de madrugada.
1: Nossa!
0: Sonhando sonhos estranhos.
2: Ai, que medo!
0: Que ela estava morrendo, que estavam arrastando ela dentro de um caixão.
1: Nossa!
0: De repente ela ouviu uns barulhos na frente da casa. Foi espiar na cortina. Na cortina. Lá na frente da casa dela tinha uma mulher acendendo velas pretas.
1: Nossa!
0: Vermelhas. E deixando vudus, aqueles bruxinhos, bruxinhos de pano.
1: Xiii, deu ruim.
0: Que quando ela viu aquela mulher fazendo um saravazado.
3: Como é que pode, né?
0: Na frente da casa dela, ela entrou em pânico.
2: Que medo!
0: Amoleceu as pernas. Ela quis gritar pelo marido, amor, amor, olha o que tá acontecendo na frente da nossa casa. Ela não teve forças. Sentou numa cama.
4: Nossa.
0: Ficou muda, deitou, dormiu, ficou anestesiada.
1: Nossa.
0: Só acordou no outro dia. Quer ver? Nas iluminadas cartas do tarô, que é uma cultura milenar descoberta no Velho Egito, o que não é, se o feitiço era pra ela, não era pra ela, porque o marido vasculhou, procurou, olhou os bruxinhos, os vudus e não encontrou nome nem dela, nem do marido. Só que de lá pra cá ela passa mal, ela não dorme.
4: Nossa.
0: Ela tem desmaio, ela tem sonhos ruins, o marido fala em matar ela, ela fala em matar marido.
3: Como é que pode, né?
0: Ai, meu Deus do céu, ai, meu Deus do céu. Durma com tanto barulho.
3: Esse benzedor é bom, ele vê tudo, hein?
0: Mas Nasser Bandeira está aqui, Nasser, amiga, pra te socorrer. Oh. E te libertar de todas as amarras que te fizeram. Amiga, aqui tem pedigree na espiritualidade pra bater de frente com esses feiticeiros, feiticeiras que te fizeram o mal. E aqui tem bala na agulha pra bater de frente com o inferno. Com o inferno que se levantou contra a tua vida, amiga.
4: Nasser Bandeira.
0: E no final do programa de hoje, benzimento, reza forte. Reza forte. Conectando você aos céus. Colocando, senhora, senhora, diante do altar de Deus, dos anjos, tá bom assim pro senhor? Oh, o senhor tá me ouvindo? A senhora que está me ouvindo, tá bom assim pra senhora? Este é o programa Mais Sorte pra você que eu falei. Mais sorte é Deus puro. Na veia, no coração, na alma do povo do Paraná. aqui do meu lado, meu colega de trabalho, grande espiritualista e tarotista, Marcelo Bradley. Muito bom dia, Marcelo Bradley.
5: Muito bom dia, tarólogo Nasser Bandeira, bom dia, respectivos ouvintes aqui da Antena Sul FM 102.7. Tarólogo Nasser Bandeira, hoje estamos vivenciando esta segunda-feira, dia 4 de maio de 2026, dia do calculista estrutural, tarólogo Nasser Bandeira.
0: Que maravilha, que maravilha, Marcelo. Marcelo Bradley. Quero mandar um abraço aí para o meu sobrinho espiritualista Matheus Bandeira.
6: Aquele abraço.
0: Me ouvindo e me assistindo lá em Alvorada, região metropolitana de Porto Alegre.
6: Aquele abraço.
0: Meu irmão Beto Bandeira morou por muitos anos em Alvorada.
1: Nossa!
0: E muitas viagens eu fiz de van ou de carro de Curitiba a Alvorada para cuidar da saúde do meu irmão. Lembro muito bem de Alvorada. Velha Alvorada de guerra. E um abraço também pro Edson.
6: Aquele abraço.
0: Grande espiritualista, profeta, vidente, homem de Deus, que está
6: aquele abraço
0: me ouvindo e me assistindo pelo vídeo chamada do Zap Zap. Edson, e o Edson me ligou pra me dizer, seu Nasser, eu acompanho seus trabalhos, eu, meu pai, desde o tempo do Alegrete.
1: Nossa.
0: Sou seu seguidor.
1: Nossa.
0: Sou seu discípulo.
4: Nasser Bandeira.
0: E sabe o que que o cara falou? Que até hoje ele não encontrou ninguém.
1: Nossa.
0: Como Nasser Bandeira.
4: Nasser Bandeira.
0: Pra bater no capeta, no rabudo.
1: Que medo.
0: No gramunhão. E é verdade, Edson.
1: Nossa.
0: Até hoje. Se ontem eu já batia de frente no inferno,
4: Bandeira. Esse é o cara.
0: Pode acreditar que hoje é muito mais forte a pegada.
4: Esse é o cara.
0: Eu diria, falando popularmente, hoje é coice de mula no peito do gramunhão, Edson. Coice de mula, cara. Abraço, amigo. Bom, Marcelo Bradley. Vamos direto para a carta do dia, Marcelo.
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0: Embaralhei, cortei as cartas do tarô cigano, essas cartas que o grande sábio Salomão consultava o tarô. Salomão consultava o tarô há milhares de anos atrás. 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

0: Minha grande inspiradora, né, Marcelo? 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Aqui é um cara que não tem de que se esconder de nada. Quem se esconde é malandro. Quem se esconde é bandido.
1: Nossa, que...
0: Marcelo, qual a carta do dia, Marcelo Bradley?
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0: bem, tarólogo Nasser Bandeira, carta de número 20 do baralho cigano. Essa carta linda, fantástica e indescritível, tarólogo Nasser Bandeira, é a carta da família. Porque família é tudo. Família é importante na nossa vida, família trazendo esse aspecto de alegria, de segurança, de coisas boas em nossa vida. E por que não dizer, tarólogo Nasser Bandeira, o porto seguro da gente também, né? Porque geralmente quando as pessoas elas estão deprimidas, tristes, muitas vezes até por falta da família, vai e conversa com a família, e família é tudo em nossa vida. Então essa carta trazendo esse pensamento, esse presságio bom para você de família, coisas boas, o seu porto seguro. Família é tudo em sua vida, porque isso é importante, hein? Você ter a sua família, pode até estar longe, pode até estar distanciada, mas o importante mesmo é que uma vez por ano, uma vez por mês, cada vez vocês se reúnem e junto com a família sempre estão juntos. Família, tarólogo Nasser Bandeira, é tudo.
1: Família é tudo, Marcelo Bradley. Marcelo, quero mandar uma reza forte, um abraço pro seu Ione. Me falou, falei com ele no telefone, dificilmente eu atendo o telefone, mas acabei atendendo o telefone. Ele é de Tibagi. Diz que não dorme, cara. Uma dor no pé terrível. Eu acho que foi Deus que disse assim, atende esse cara aí, atende esse telefone que tá tocando. Ione, deixa comigo. Deixa comigo que eu vou te socorrer, te ajudar e te libertar de tuas amarras. E quinta-feira dessa semana, dia 7 de maio, volto a atender nos Campos Gerais, no Hotel Planalto, rua 7 de setembro, 652. Quero te ver lá. Quero abrir a cultura das cartas do tarô, porque as cartas não é nada mais e nada menos que uma cultura. Eu quero abrir essas cartas, Ione, para você te socorrer e te libertar de tuas amarras. Ô Ione, tu que tá me ouvindo aí, pode acreditar que o que você tá sentindo tem dedo podre de coisas espirituais. Já comigo, amigo. Porque o criador de todas as galáxias me preparou para levantar o caído e dar forças àqueles que não têm nenhum vigor. Marcelo, qual é o número do nosso telefone para as pessoas ligarem, agendar o horário? Marcelito Bradley.
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1: Marcelo, vamos colocar a Bruna a trabalhar, Marcelo.
0: Ô, Bruninha, chega
1: tá
0: aqui,
1: muito,
0: Bruninha.
1: Tá muito na salinha do café.

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0: Bom, Marcelo Brelli, vamos direto para o resultado daquilo que a gente faz pelas pessoas. Vamos ouvir depoimento e já já o drama da Célia, que viu uma mulher fazendo um saravazado,
6: meu Deus,
0: na frente da casa dela há 3 meses atrás, e de lá pra cá a vida dela e do marido virou um inferno, Marcelo. Velhinho dela tá falando até em pegar as malas e ir embora, Marcelo. Que loucura, Marcelo. Quem vai dar o seu depoimento aí, Marcelo Bresley?
6: Nós vamos ouvir o depoimento da Lídia. Andava com uma perna arrastando e dor nas costas, tarólogo Nasser Bandeira.
0: Vamos ouvir o que que o povo tem a falar dos trabalhos espirituais de Nasser Bandeira.
7: Qual o seu nome?
8: Lídia.
7: Lídia, que de bom você recebeu nos trabalhos espirituais do tarô cigano aqui de Curitiba, Lídia?
8: Minha saúde, que eu tava com a perna arrastando e a coluna, que não podia nem me mexer na cama. Daí eu vim de arrasto e eu recebi muita cura, libertação no Nasser Bandeira.
7: E quando veio aqui, chegou de arrasto, né, Lídia?
8: Sim, cheguei de arrasto que eu não podia nem me andar.
7: E eu lembro que você até puxava uma das pernas. Qual das pernas que você puxava?
8: A direita.
7: Passado uma semana, depois que você recebeu ajuda espiritual, hoje você entra aqui caminhando tranquila, sem arrastar pernas, sem doença nenhuma. É isso, minha amiga?
8: Sim, hoje, graças a Deus, tô curada e tô bem melhor. Não tô arrastando as pernas, tô caminhando, não sinto dor nas costas que eu tinha.
7: O que você sentia nas costas, por exemplo?
8: Umas fisgadas, uma coisa que eu tava colocando uma faca nas costas, assim, uma apunhalada nas costas, bem no meio da espinha, que eu não conseguia nem me abaixar.
7: No momento que você pediu ajuda espiritual, o problema desapareceu?
8: Desapareceu completamente, tô curada.
7: Você está feliz?
8: Eu estou muito feliz agora.
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6: Tarólogo Nasser Bandeira, que depoimento da Lídia. Andava com a perna arrastando, sofrendo, tava com dor nas costas. Essa mulher, ela chegou, lembro, ela chegou no tarô cigano, ela não conseguia nem andar direito, tarólogo Nasser Bandeira.
0: Estava escravizada pelo mal. E lembro muito bem que quando eu me concentrei no oráculo sagrado, chamado tarô cigano, vi no oráculo sagrado que ela tinha pisado em terra de cemitério.
6: Meu.
0: E por isso adoeceu e já estava quase que parando numa cadeira de rodas, e já tinha até comprado uma cadeira para ela viver. Mas procurou o espiritualista certo, benzedor certo, bati de frente com aquele mal espiritual, desmanchei, cortei.

0: hoje ela tá andando, correndo e passou aqui no programa para dar o seu depoimento. Bom, o tempo é exíguo, Marcelo, é curto, que nem coice de porco, e nós já vamos direto a polêmico quadro Dramas. Dramas da vida.
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0: O drama de hoje é da dona Célia. 65 anos, marido 66, casados há 31 anos. Nunca tiveram inimizade com vizinhos, nem com ninguém. Mas uma certa noite, que ela estava tendo um sonho ruim, de repente ela ouviu uns barulhos na frente da casa. Se acordou, se levantou, foi ver o que era, e tinha uma mulher vestida de branco, cheia de guias nos pescoços, guias no pescoço.
2: Nossa.
0: E essa mulher a rodeava para um lado, para o outro, tipo incorporada, e de repente no portão da casa dela começou a acender vela preta, vela vermelha. Vixe. E ela começou a passar mal. Quis acordar o marido para ver aquilo. A voz não saiu, as pernas amoleceram, ela teve que sentar na cama e não teve condições de acordar o marido. Deitou, começou suar frio e só acordou no outro dia.
2: Nossa!
0: Aí o marido de manhã cedo foi ver o que era. Tinha dois vudus bruxinhos de pano. Examinou, olhou. Aparentemente não viu nada.
3: Vixe.
0: Mas de lá pra cá, briga com o marido briga com ela, passa mal, vive no hospital, a vida virou de cabeça pra baixo, a família virou um inferno.
2: Xiii, deu ruim.
0: E ela quer ver, por que isso? Pra que isso?
2: Pra que isso?
0: O que que aconteceu na frente da casa dela?
2: Pra que isso?
0: Se ela não tem inimizade com ninguém.
2: Que isso?
0: É, ela pode não ter com ninguém, mas muita gente pode ter inimizade com ela. Bom.
3: Como é que pode, né?
0: Embaralhei as cartas do tarô cigano, vou falar tudo e não vou esconder nada.

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1: Esse benzedor é bom, ele vê tudo, hein?
2: É, desde criança me preparei no mundo da espiritualidade pra bater de frente com o inferno, socorrer quem me procura. Sou aquele cara que pisa na cabeça do gramunhão. Não levo Satanás pra compadre. Desmancho feitiçaria como ninguém. Primeira carta que saiu, a cruz, a dor, o sofrimento. Depois a espiritualidade.
3: Nossa!
2: Terceira, a raposa, briga, discórdias na família.
3: Nossa.
2: Que é o que tá acontecendo. Quarta carta, o urso inimigo. Penúltima carta, a bruxa feiticeira.
3: Feiticeira,
2: hein?
3: Feiticeira.
2: É, tem coisa espiritual no meio, Célia. Na tua vida, no teu casamento.
3: Nossa.
2: E quem fez foi aquela bruxa vestida de branco que a rodeava pra um lado, pra outro, e deixou um casal de vudus na frente da tua casa. Faço cruzamento as cartas, cima embaixo, baixa em cima, direita, esquerda, esquerda, direita, bato meu sino, meu sininho.

0: isso, as minhas entidades superiores, meus espíritos evoluídos, que me revele tudo. E já está sendo revelado. Amiga, quem mandou fazer esse feitiço com os vudus para destruir, para detonar tua família? Pasme. Pasme. É a tua própria irmã que disputa três terrenos da família.
1: Nossa.
0: Herança do papai e da mamãe.
2: Nossa!
0: Ô, Célia, me procura quinta-feira no Hotel Planalto, em Ponta Grossa. Vou desmanchar tudo isso, vou cortar tudo isso. E quem vai ficar de dona dos terrenos é você. Porque em vida teu pai e tua mãe deixou pra ti e não pra aquela bruxa, canalha, crápula que odeia toda a família. Pois bem, vamos direto pra reza forte.
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0: Me desligo do mundo matéria, faço o meu sinal da cruz, pego o meu rosário, meu crucifixo, escuto os sinos da catedral, canto gregoriano, provoco os anjos que desçam até nós para abençoar a tua casa, tua família, e falo com o milagreiro anjo das águas, Marcelo.
4: O anjo de Betesda que abençoe neste momento os quatro copos com água. O primeiro que o senhor e a senhora vai beber, segundo para dar para os pets, terceiro para as plantinhas, nossas amiguinhas.
0: E último copo de água para espergir nos quatro cantos da casa e também no seu estabelecimento comercial. Faça comigo o sinal da cruz, diga eu creio, eu posso, e tudo eu já consegui. 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Até amanhã, 8 da manhã, aqui na Antena Sul FM.
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2: Muito bom dia, segundou, a tão amada, tão aguardada segunda-feira. Chegou. 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

Jean Giovanni, na manhã da antena, quem será? Murilo Rufi rolou por aqui também, saudade estranha, Diego e Victor Hugo na manhã, bem legal, pra começar bem a semana, também quero te dar uma dica, super Dal Santos, né? 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
3: 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Levando pra você alegria, descontração, música boa. Vem junto com a gente, hein? Até as 10h30 tô aqui te fazendo companhia e você fazendo companhia pra mim.

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1: E é o seguinte, tem coisa que só existe porque a gente dá atenção. Já pensou nisso? Discussão, provocação, drama, tudo precisa de plateia. Mas quando você ignora o circo, o show acaba. Nem tudo merece resposta. Nem tudo vale o seu tempo. Então, escolha onde você coloca a sua atenção e você escolhe a sua paz. Bom!

0: clássicos do sertanejo que você ouve aqui na Manhã Bem Legal, Zezé de Camargo e Luciano e Fátima Leão, pra desbotar a saudade. Daqui a pouco a gente vai tocar, porque o Zezé regravou a música Irmão da Lua, Amigo das Estrelas, né? E aí, meus amigos? Tá com mais de 7 milhões de visualizações, lançou dia primeiro, né? Vamos ouvir daqui a pouquinho aqui na antena, no oferecimento do Super Dal Santos. 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
0: Muito bem, vamos lá então. Hoje é dia 4 de maio de 2026. 4 de maio de 2026. Para hoje nós temos as principais informações, começando aqui com as datas a serem celebradas. Celebradas hoje, 4 de maio, dia de Star Wars. Para quem é fã, né? Guerra nas Estrelas, aí dia de Star Wars. Dia do calculista estrutural, ótimo trabalho, importantíssimo trabalho, né? Não dá pra errar. Dia Internacional do Bombeiro. O dólar fechou na sexta, né? E abre a semana a 4,95. Vamos lá para as principais notícias. O governo lança hoje o novo pacote de medidas para renegociação de dívidas. O objetivo é reduzir nível de endividamento das famílias. Segundo o Banco Central, mais de 100 milhões de pessoas têm alguma dívida com instituições financeiras. É o Desenrola Brasil, né? Um pacote de medidas voltado à redução do nível de endividamento da população. Negociação de débitos com bancos e operadoras de crédito, inclusive com o FIES, também vai oferecer descontos. Vamos aguardar aí essa notícia importante para quem tem dívida, né? Para quem quer renegociar dívida.

A China amplia a participação em feiras agrícolas do Brasil. Em 2 anos de AgriShow, por exemplo, a participação de empresas chinesas aumentaram 30%. Aqui na nossa região também com agroleite, as empresas chinesas também têm aumentado sua participação, né? Vamos ver como é que ficou a Mega Sena no fim de semana, porque o prêmio de 127 milhões de reais na semana passada, né? Na quinta saiu para Curitiba, né? E agora a Mega Sena neste fim de semana ela ficou acumulada, ninguém acertou, né? 8 milhões de reais, 08, 24, 27, 37, 47 e 55 foram os números sorteados no fim de semana.

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1: Agora 9:10, bom dia, bem legal na antena. Tem Matheus e Cauã e Lauana Prado.
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0: Hoje não.
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3: 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Agora são 9:23. 9:23. Vamos trazer aqui pra você a previsão do tempo. Neste momento os termômetros estão marcando 14 graus, hein? Tá fazendo um friozinho aí na manhã e previsão de tempo nublado pelo menos até o início da tarde, que o sol promete vir acompanhado de nuvens, mas vem. Sol vem, será que vai ensolarar hoje? Sei não, hein? Amanhã tempo nublado também pela manhã, depois o sol aparece entre nuvens, mas não há previsão de chuva para amanhã nem para quarta. Aí se vai se concretizar, não sabemos, né? Porque às vezes a gente é pego de surpresa, né? Parece que não vai chover, tá tudo certo. Não tem previsão de chuva.

chuva, de repente, de uma hora para outra, começa a chover, né? Igual aconteceu no sábado, né? Não havia previsão de chuva pro sábado. Não havia. Mas aí deu aquele temporal, né? Que inclusive no parque de exposições onde acontecia o terceira etapa do motocross, do brasileiro de motocross, né? Acabou que foi cancelado no sábado, mas ontem deu pra acontecer, as provas aconteceram ontem, né? É isso aí. 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Daqui a pouco a gente fala mais sobre o GP, o motocross, a terceira etapa aqui na Antena.

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5: Tropeço dos líderes. Ainda bem que um, né, torceu pro outro, o outro tropeçou e aí ficou tudo igual como tava, né? Praticamente. Quer ver, ó? Vamos lá, vamos lá. Para os líderes. Primeiros jogos dos líderes do campeonato, né? Quem são eles? Quem são eles? Palmeiras, que empatou com o Santos em casa, saiu perdendo, conseguiu um empate e ficou 1-1 o resultado, né? Flamengo também abriu 2-0 em cima do Vasco e o Vasco empatou no último minuto, ficou 2-2 placar. Palmeiras 33 pontos, Flamengo com 27 pontos. Fluminense que se beneficiou dessa, poderia ter se beneficiado, né? Se não tivesse perdido para o Internacional por 2-0 fora de casa. Caso tivesse vencido, né? O jogo subiria ali para 29 pontos e ia melhorar a disputa, né? Mas, não. São Paulo também é outro time que empatou em casa com o Bahia em 2-2, né? E ali ficou na quarta posição. Então, temos aí o Palmeiras com 33, com 14 jogos. Flamengo com 27, com 13 jogos. Fluminense com 26, com 14 jogos. E o São Paulo com 24 e 14 jogos. O Atlético Paranaense segue ali na quinta posição com 23 pontos. Bahia com 22 pontos. Na zona de rebaixamentos falaremos dos times já já. O Remo venceu o Botafogo 2-1 fora de casa. Vitória venceu o Curitiba 4-1. O Atlético Paranaense com a menos empatou com o Grêmio 0-0. Tivemos também a Bragantino vencendo a Chapecoense por 2-1 fora de casa e o Corinthians perdendo para o Mirassol 2-1 também. Corinthians conseguindo perder para o Mirassol, que está pior que ele na zona de rebaixamento. O Corinthians entrou na zona de rebaixamento com esse resultado, né? Foi na 17ª posição, tirou a posição do Santos, que estava na zona de rebaixamento, né? Então é complicado, né? Corinthians é um na Libertadores e no Brasileirão é outro. Só que aí vai minando as coisas, né? Tem que estar bem no Brasileiro para jogar tranquilo na Libertadores. Vamos lá então para a Série B. O Operário meteu 3-0 no Londrina, né? E tá no G4, com 12 pontos. O Operário é esse, é o ano.

0: do Operário, vai subir pra primeira divisão. Vamos torcer, né? É esse ano. Ainda mais que anunciou agora estádio novo, né? Metade do recurso já tem para a construção ou para a reforma do Germano Krieger. A outra metade é do apoio da torcida, venda de camarotes e tudo mais, né? Operário sonha com um novo estádio agora, né? É um projeto que vai sair do papel com certeza. Fortaleza é líder da Série B, venceu o Goiás 4-1. Quem vamos ver mais? É isso, né? Na Série B então tem aí Fortaleza, São Bernardo, Sport e Operário. Nove e 45, tivemos aí no fim de semana a terceira etapa do Brasileiro de Motocross. Etapa esta que teve que ser cancelada no sábado, né? Tivemos corrida pela manhã no sábado, mas à tarde, meus amigos, não, por volta das 11 horas da manhã, deu um vendaval, né? Um vendaval que fez com que as provas da tarde fossem canceladas. E aí, ficou tudo pra domingo, né? Mas ontem deu pra correr, né? Na categoria MX2, Lucas Duncan venceu na lama e se reencontrou com a vitória em seu retorno. O Salvador Pérez, o espanhol brasileiro, ele teve um dia difícil, porém garantiu o pódio e a permanência na Red Plate. E o Enzo Lopes, brasileiro, continua dominante na categoria MX1. Pra quem acompanha, gosta da motocross, né? Tivemos aí, então, a terceira etapa do Brasileiro de motocross que movimentou a cidade de Castro, né? Pena que choveu, né? Mas quem sabe o ano que vem aí, se a prova voltar pra Castro, tenhamos aí uma prova mais enxuta, mas com mais limpa, vamos dizer assim. Por causa que teve lama pra caramba, teve lama ontem, né? É, ontem teve também o Fórmula 1, né? Faz tempo que não tinha Fórmula 1, mais de um mês. E aí ontem tivemos a Fórmula 1, quem venceu de novo foi ele. O Antonelli, o italiano, venceu e amplia a folga na liderança da Fórmula 1. A etapa foi antecipada devido ao risco de chuva com tempestade. Norris e Piastri fecharam o pódio e Bortoleto acabou na 12ª posição. São os destaques do esporte no fim de semana.
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0: Bem legal aqui na Antena, rádio que vai mais longe. Bom dia pra você. Vamos juntos até as 10h30 com música boa. E agora tem música do Gustavo Lima, Nova Interrogações.

0: As músicas que você gosta de ouvir na antena, tá aí uma. Fez muito sucesso no início dos anos 2000, né?
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0: Agora a gente segue aqui com Israel Rodolfo. Pra ver.

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2: E aí, tudo bem? Tudo legal, tudo na boa, tudo certo? Que bom, hein? Que bom ter a sua companhia aqui na rádio que vai mais longe, né? Vamos juntos até logo mais às 10h30, né? 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E você acompanhou o show da Shakira? Hã? Como é que foi? Foi bom? Gostou? Na verdade, a Shakira passou por uma situação muito difícil antes de entrar no palco, né? Ela já tava aí desde o início da semana, acho, pra fazer o show, né? No Brasil. Mas justamente quando ela ia se apresentar pouco tempo antes, recebeu a notícia que o pai dela passou muito mal, né? Ele que tem 94 anos. Então ela veio pro palco um pouco desestabilizada, tanto que houve muitas críticas ao desempenho dela no palco, né? Um show tão esperado, 2 milhões de pessoas para o show dela em Copacabana, né? Mesmo assim, ela não conseguiu realmente desenvolver um melhor show por conta desse acontecimento aí antes do show, né? Ela que chegou no Brasil com 18 anos, ela foi o primeiro país em que ela fez sucesso fora a Colômbia, né? Então, quer dizer que o Brasil tem uma representação muito grande na carreira da Shakira. Ela fala português, inclusive trouxe convidados como Anitta, que gravou recentemente uma música com ela. A Anitta se apresentou muito bem também. É o Caetano Veloso, ela trouxe. Quando chegou a hora do Caetano Veloso cantar, meus amigos, o show desceu lá no mar de Copacabana. Trouxe Maria Bethânia também. É isso aí, a Ivete Sangalo teve no show também. Mas no fim, né? A Shakira, ela é muito carinhosa com o Brasil, né? Mostrou bastante isso agora nesse show que ela teve, então, Copacabana. Você gostou? Assistiu? Como é que foi pra você o show? Fala pra mim aí. Manda aí sua mensagem, 984-09-1431, 984-09-1431. E olha, a parte mais legal do show, com certeza, sem sombra de dúvidas, foi quando ela cantou Waka Waka, né? Não foi? Então vamos ouvir ela.

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0: Muito bem, estamos de volta, 10h23, oferecimento do Supermercado Rizolar. 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Muito bem, Antena CFM, agora 10h24, reta final aqui da Manhã Bem Legal. Na sequência tem o hashtag com a Lu. Bom dia, Lu!
1: Bom dia, Luiz!
0: Tudo bem?
1: Tudo passou bem? Bem.
0: Parece outra pessoa?
1: É.
0: Parece que você.
1: Enlouqueci.
0: Enlouqueci. Já, o pessoal já viu aí nas redes sociais a Lu tá loira. Agora, como era antigamente.
1: Como era antigamente. Voltei às raízes loiras.
0: Voltou às raízes, literalmente.
1: Literalmente.
0: Voltou até a raiz. Ô, Lu, é o seguinte, você viu que teve um episódio aí com o Neymar com o.

0: é que é o nome dele? Robinho Júnior? Será que é verdade esse negócio?
1: Ué, mas o que é?
0: Desentendimento entre Neymar e o jovem atacante Robinho Júnior durante um treino do Santos ganhou repercussão na imprensa europeia ontem. O episódio ocorrido no CT Rei Pelé foi noticiado inicialmente pelo GE, que é o site da Globo, né? E rapidamente espalhou-se por veículos da Espanha e da França, que destacaram a reação agressiva do camisa 10. Viu essa?
1: Não tinha visto.
0: Acabei de ver aqui
1: e
0: também.
1: O que ele fez?
0: Neymar teria ficado irritado após ser driblado por Robinho Júnior e se sentiu desrespeitado com o ocorrido. A situação piorou quando o jovem pediu que o veterano se acalmasse. A partir daí, os dois começaram a discutir, houve empurrões e agressões físicas.
1: Meu Deus, foi feio, hein?
0: Testemunhas presentes no treino relataram que o camisa 10 deu uma rasteira em Robinho Júnior e em seguida desceria um tapa. Será que
1: é verdade isso?
0: Porque se sabe que a Globo, ela não quer o Neymar
1: na Copa. Não, não quer. Ela não quer.
0: Não quer Neymar na Copa, não sei porquê. Né? O Neymar que trouxe a medalha de ouro nas Olimpíadas também. Agora não quer o Neymar na Copa.
1: Credo.
0: E essa notícia saiu do portal GE.
1: No GE, só no GE.
0: Depois se espalhou aí pelos outros, né, baseado na notícia... Mas foi já sexta-feira, não tinha ouvido falar também.
1: Eu também não ouvi falar não. É que é igual o telefone sem fio, né?
0: É. Vai ver, ele ficou irritado porque, né, dentro do campo, né? Só se irrita dentro de campo, né? E talvez o treino também, né?
1: O treino também, isso é normal.
0: O treino é jogo.
1: A gente se irrita quando agora, as pessoas falam mal do Neymar? Daí imagine que, né?
0: E esse Robinho Júnior aí, ele é bem arrogantinho, sabe? Porque ele falou que... Falou do Corinthians, né? Porque ele é do Santos, né? Falou assim, né? Eu tenho que ganhar do Corinthians. Ele é novo, né? Acho que tem uns 17 anos por aí. Ele é meio assim, meio de arrumar encrenca. Daí vai dar um drible no Neymar. O Neymar
1: e
0: não
1: ele
0: gosta.
1: É filho ele do come... Robinho mesmo? Pois, ou é, será agora... que é só apelido?
0: Vamos ver se o Robinho Júnior, esse aqui eu preciso saber também. É filho do Robinho preso, tem que colocar aqui, né?
1: É, o filho do Robinho preso.
0: Eita mundo, né? Oh, é filho do Robinho que está preso por estupro.
1: Olá. Filho do Robinho.
0: Robinho Júnior é filho do Robinho preso.
1: Essas crianças aí já nascem infladas, né, Luiz?
0: Pois é, já nasce com o ego lá em cima, né, Luiz? Depende, levou o drible, né? Tá, beleza, mas ficar debochando daí...
1: Eu acho que de repente ele fez isso, ó, dei um drible no Neymar e começou
0: a debochar dele.
1: É.
0: Não vai gostar mesmo, né?
1: Não vai.
0: Mas depois agredir, sei lá, chegou a tal ponto. Mas enfim, o que que o Thiago Leifert tem falado do Neymar?
1: Então, o Thiago Leifert, ele é um dos defensores do Robinho. Do Robinho.
0: Não, mesmo.
1: Não,
0: de jeito nenhum.
1: Do Neymar. Uhum. Ele levantou essa bandeira aí, falando sobre o Neymar, e ele é uma das vozes que defende a presença do Neymar na seleção brasileira, principalmente pensando aí no Mundial, né?
0: Certo.
1: A linha de raciocínio dele é bem direta, que Neymar ainda é o jogador brasileiro mais decisivo da seleção.
0: E é verdade. Vamos apontar outro aí.
1: A experiência em Copa, né?
0: Uhum.
1: Isso pesa muito, porque é muito porque o Neymar já disputou várias Copas
0: 2014.
1: E sabe lidar com a pressão. E essa piazada que estão aí? Três. E essa piazada que estão aí, né?
0: Uhum.
1: A gente sabe que não tem. E falta também um protagonista na seleção.
0: É, porque o Vinícius Júnior não consegue ser esse protagonista.
1: Não, ele não consegue. E tem todo aquele histórico, né? Que na seleção ele tá com dificuldade de se encaixar, né?
0: Pois é.
1: O Neymar tem o quê? A qualidade técnica diferenciada.
0: Tem. Também concordo.
1: E também levantando mais um motivo, ele tem um impacto dentro e fora do campo. Só do adversário saber que o Neymar tá ali, que pode estar pra jogo, já é outro quadro, é outra situação.
0: Já é outra situação dentro do jogo, exatamente. Então.
1: Só de saber que ele pode entrar, ele pode até começar o jogo com ele no banco.
0: Uhum.
1: Mas só de saber que ele pode.
0: A presença dele pode.
1: É, já muda a figura do jogo.
0: Então. Motivo. Hashtag Neymar na Copa.
1: Isso aí. Hashtag Neymar.
0: Vem a Lu com o hashtag na sequência. E eu vou tocar aqui agora a música do Zezé de Camargo. Porque o Zezé lançou a música, relançou, né? Depois de 23 anos, o clipe Irmão da Lu, Amigo das Estrelas.
1: Ah, é?
0: E a música já tá com mais de

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1: Bom dia. 10 horas e 34 minutos. Está entrando no ar a sua manhã, hashtag, aqui pela Antena Sua FM, a rádio que vai mais longe para ficar mais perto de você. Somos classe especial. Muito bom dia, uma ótima semana para você. Eu sou Luciana.

Santos e a gente segue juntos até as 11h40 aqui pela melhor. E você, como é que tá aí nessa segunda-feira de chuva? Que vontade de ficar embaixo das cobertas, hein? Mas temos que começar a semana e estamos aqui, feliz da vida, para ficar com vocês, falando em nome de Le Monde Design, Power Sports Fitness, também Rainha Center, são os nossos patrocinadores desta manhã, hashtag de segunda-feira, 4 de maio de 2026, regidos pelo signo de touro, é estação, é o outono, 124º dia do ano, 241 dias para terminar 2026, fase da lua é a cheia, e quando a noite tá limpa o céu, coisa mais linda. Hoje, para os católicos, é dia de São Floriano. Hoje é aniversário de Lulu Santos e de Herbert Viana, grandes nomes aí da música brasileira. E hoje é um dia muito especial, hoje é o dia Star Wars Day. Hoje é dia de Star Wars. Você que é fã, você que é nerd de carteirinha e fã, tenho certeza que vai curtir, hein? E você participa comigo no 98409-1431. Pede sua música, manda beijo, manda abraço nessa manhã, hashtag. Daqui a pouquinho a gente vai reclamar um pouquinho.

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0: 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Isso aí, deixa eu dar bom dia pra ele. Bom dia, Paulinho.
1: Bom dia. Cadê a Luciane? A
0: Luciane tá aqui.
1: Ah, mas não, você não é a Luciane. Dá uma mudadinha, né?
0: Uma mudadinha. De leve.
1: Coisa, né? Não dá nem pra perceber, é imperceptível.
0: Você me vê na rua e vê, vê uma réstia, é eu mesmo. E fazer réstia, acho que até colocou esse tempo nublado faz réstia.
1: Olha aí, ela é o sol das nossas vidas agora.
0: Ai, meu Deus
1: do
0: céu. Que
1: a força esteja com você, Luciane.
0: Com você também, Paulinho, já que hoje é dia de Star Wars.
1: É, eu gosto muito do Chewbacca, sabia?
0: É?
1: É. Eu vou comprar uma máscara do Chewbacca pra mim. Sabe aquela uma que ele abre assim e faz aquele barulhão?
0: Sei. Aquela... Ai, ai. E eu acho engraçado porque as pessoas têm essa coisa, ou amo ou odeio Star Wars, né?
1: Isso é verdade.
0: Você é dos que ama ou dos que odeia?
1: Eu amo.
0: É, eu também.
1: Eu amo.
0: Eu também. Eu sou do lado, do lado branco da força.
1: A Elaine me deu até um chaveirinho do Chewbacca.
0: Ah, então a Elaine elogiou de eu ter postado, então, viu? Com certeza, do Star Wars.
1: Se ela gosta, não sei, mas ela quis me agradar, pelo menos.
0: Entendeu? Você sabe que isso vai custar caro, né?
1: Ah, eu sei.
0: Né?
1: Eu sei.
0: Você sabe, se fosse você, eu tinha falado, não precisa.
1: Não precisa.
0: Não precisa. Então, hoje eu pensando, vindo pra cá, pensando
1: O que você vai falar?
0: O que eu vou falar hoje? Eu tinha visto esses dias atrás aí, porque eu sou uma instagróloga, eu fico o tempo todo no Instagram procurando coisas e vendo coisas, né? Aí tem uma lista, deixa eu ver de quantas coisas, 15 coisas que pessoas boas fazem.
1: 15 coisas que pessoas boas fazem.
0: Isso.
1: Tem um chaveiro do Chewbacca, uma coisa boa, uma pessoa boa, entendeu?
0: É, Esse aí, a Elaine se fez de pessoa boa pra você porque ela quer alguma, que você faça alguma coisa pra ela.
1: Ela achou que eu sou uma pessoa boa, ela me deu, entendeu?
0: Ah, entendi.
1: Entendi.
0: Então, eu vou falar aqui as primeiras 5 coisas. Vamos ver se você que tá ouvindo a gente, se você faz esse tipo de coisa, hein? Vai marcando aí pra ver se é bom ou não. Segurar a porta pra quem tá vindo atrás.
1: Faço. Constantemente, inclusive.
0: Essa próxima aqui eu faço. Só não faço quando eu tô com o Theo. Muitas vezes, porque daí às vezes o choro é grande por causa do carrinho. Devolver o carrinho no supermercado no lugar certo.
1: Inclusive, devolvo o carrinho dos outros.
0: É, o Paulinho tem esse problema ainda.
1: Tem esse problema.
0: Dá bom dia pro porteiro do prédio. Ou pro porteiro em geral, né? Eu dou, com certeza. E eu fico com raiva quando a pessoa não olha pra mim pra dar bom dia.
1: É,
0: eu faço questão de falar
1: Cê
0: bom dia pra quem não olha pra mim.
1: É, exatamente.
0: Quem não olha pra mim pra disfarçar de dar um bom dia, é bem esses que eu vou atrás, bom dia.
1: Uma vez aconteceu isso comigo. Eu cumprimentei uma pessoa na rua, tava de carro, a pessoa tava a pé na rua com o namorado, entendeu? Cumprimentei, oi, a pessoa não me comentou, falei, desgraçada. Eu dei a volta na quadra, parei o carro e falei, bom dia, tudo bem?
0: Eu sou dessas.
1: Eu faço dessas.
0: Eu sou dessas aí. Ó, essa aqui, quando eu consumia esse tipo de alimento, eu fazia. Limpar a mesa do fast food antes de sair.
1: Sim, levar lá a bandejinha.
0: Levar a bandejinha, colocar dentro do lixo.
1: Isso é normal. Pra mim tudo isso é normal.
0: Eu faço isso. É o normal das pessoas, né? Esse aqui, o duro é acontecer com a gente pra gente poder fazer isso.
1: Você não tá entendendo. Eu separo o lixo dos outros.
0: Meu Deus, eu acho que.
1: Você não tá entendendo.
0: Eu vou falar com a Inova, né?
1: É, Inova.
0: Eu vou falar com a Inova pra conversar com você, exatamente, porque estão perdendo em ganhar dinheiro. Ó, o quinto item: dá joinha pra quem deu passagem no trânsito. Isso nunca ninguém faz pra mim, mas se

0: fizer, no caso, eu acho que eu agradeço.
1: Eu dou um joguinho ou levanto a mão, agradeço. Isso.
0: Então essas são as 5 primeiras coisas que as pessoas boas fazem. Então você, olha, dessas aqui você faz todas.
1: Já tô no céu já.
0: Eu acho que eu faço todas essas aqui
1: eu
0: também.
1: Eu faço todas.
0: É, eu faço todas essas aqui.
1: E é diariamente, eu acho. Não é uma coisa assim, ah, faz de vez em quando, não. Eu faço diariamente isso.
0: Paulinha Bonvinho.
1: É, viu? Passa na faixa.
0: E você que tá ouvindo aí, você fez, faz essas 5 coisas que eu acabei de falar? Se você faz, então você já está indo
1: pro céu.
0: Pro céu. É, porque você já é uma das pessoas. Das pessoas boas. São 15 itens. Vamos ver aí durante o programa se você se encaixa nos outros 10. Agora faltando 10 minutos para as 11 horas da manhã. Vamos de Ana Castela?

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4: Isso aí, é outono, o friozinho tá chegando. Deixa eu ver aqui quem tá com a gente. Bom dia, Lu. Ontem eu estava em Guaratuba na inauguração da ponte, assistindo e dando força para os participantes da corrida. Minha filha correu 10 km e meu genro 42 km. Foi sensacional, sem contar com o simulador de parapente que eu amei. Beijos. Então foi agitado o final de semana, hein, Aurete? Que legal, parabéns aí pra tua filha e pro teu genro, 42 km. É, km, hein, Paulinho? 10 km. Não, eu vou dizer uma coisa, eu, uma vez eu corri aqui 5 km, quase morri. Uma vez só que eu participei de uma corrida. Né? Já deu pra mim. Ah, vi que não é pra mim isso aí.
5: Entendi.
4: Mas é muita coisa. Eu admiro quem é maratonista, assim.
5: Exatamente, quem consegue e gosta, né?
4: É, e gosta. Eu não gosto de correr. Também não gosto de ir pra academia, mas eu vou.
5: É, academia sim, a gente paga já, né? É o suficiente, não tô nem indo na academia, já tá pagando a academia. É. Né? Pra que ir na academia? Né?
4: É.
5: Você não acha?
4: Eu acho. Ah. Viu, eu vi uma postagem esses dias, eu vi uma postagem de um desenho dos Jacksons, lembra dos Jacksons?
5: Jacksons, aham.
4: É, Jacksons, né?
5: Aham.
4: É, ele estava, não lembro o nome do pai lá, ele falou assim, querida, eu já vou descer tomar café, eu vou fazer academia. Daí ele ligava, descia uma TV assim na frente da cama, daí ele ficava vendo alguém fazer.
5: Entendi. Já dava uma canseira, né?
4: De tão tecnologicamente avançado que eles eram, de ver, já dava efeito. É. Podia ser assim de verdade, né?
5: Pois é, né? Então.
4: Ai, meu Deus do céu. Pois é, Baiano, hoje acho que não tem sol. Talvez amanhã. Vamos ver, mas hoje sem chance, hein? Eu vou olhar aqui a previsão do tempo.
5: Pois olha, eu recebi um alerta no meu celular dizendo que ia ter sol hoje. Não sei aonde.
4: É um alerta mesmo.
5: É um alerta mesmo. Porque olha.
4: Não tô.
5: É,
4: não tô vendo onde é que tá esse sol.
5: Que depois do sol ia vir uma frente fria.
4: Não sei não. É. Vamos ver aqui. Hoje tá marcando 9 milímetros de chuva. A mínima foi 12, a máxima não passa de 22, agora é 18 graus a temperatura. Terça-feira, amanhã tá marcando solzão. Olha. Com mínima de 14 e máxima de 25. Na quarta-feira, marcando mínima de 14 e máxima de 26, ó, não tá vindo frente fria, Paulinho.
5: Não.
4: Vamos ver aqui agora, quinta-feira, mínima de 15, máxima de 26, na sexta, chove aí 4,5 milímetros com mínima de 17 e máxima de 24. Aí sábado, véspera de Dia das Mães, 38 milímetros de chuva.
5: Olha só.
4: Com mínima de 10 e máxima de 18. Aí no domingo eu concordo com você. No domingo, não agora depois dessa chuva de hoje, né? Mas no domingo a gente vai ter uma mínima de 7 e máxima de 15 graus.
5: Olha aí, ó.
4: 7 já é inverninho, né?
5: É, já dá pra dar uma esfriada já nas
4: canelas
5: já.
4: Ah, então.
5: Já dá pra colocar blusinha.
4: Já. No domingo, Dia das Mães, já vamos estar de blusa, né?
5: Olha. Os moletons.
4: Isso. Aí na segunda-feira, a mínima é de 6. Daí depois a temperatura volta a subir novamente e chega aí na casa dos 16 de mínima.
5: Então quer dizer que no domingo vai ter desfile de cacharel, moletom.
4: Vai.
5: Bota até o joelho.
4: É, como mais? Cheiro de naftalina, cheiro de guarda-roupa.
5: Exatamente. Polaina.
4: Nossa,
5: quem
4: mãe.
5: Quem lembra da polaina?
4: Eu tenho uma polaina verde-limão.
5: Ah, é?
4: Uhum. Uso pra ir pra academia, né? Mas quando tá muito frio.
5: Entendi.
4: Muito.
5: É só pra esquentar os cambitos.
4: Isso.
5: Entendi. Tá certo.
4: Agora 11 horas e 9 minutos. Vamos continuar com a nossa lista aqui, Paulinho. Nossa, vamos ver.
5: Eu quero ver se eu zero essa lista aí.
4: Vamos ver aqui o que mais que tem na nossa lista de 15 coisas que as pessoas boas fazem. Vamos continuar aqui? Em sexto lugar,

0: isso aqui é complicado pra mim. Tira o fone de ouvido quando alguém fala com você.
1: É.
0: Eu muitas vezes eu quero fingir que
1: não
0: vi.
1: Quase não uso, né? Mas...
0: Lógico, quando é uma pessoa que eu gosto, não tem problema nenhum, né? Mas se é um estranho que vem falar comigo, eu geralmente
1: entendi.
0: Não...
1: Então quer dizer que se eu chegar e eu falar com você, você não...
0: Não, você não é estranho.
1: Você não gosta de mim.
0: Você não é estranho pra mim.
1: Não, eu tô entendendo, Luciane.
0: Você não é estranho pra mim.
1: Tô entendendo.
0: Então, se você tira o fone, você é uma pessoa boa. Eu sou, acho que mais ou menos, então. Sétimo lugar.
1: Seletiva.
0: É só com as pessoas que me interessam.
1: Entendi.
0: Sétima ação de uma pessoa boa: guardar o celular quando alguém tá falando com você. Isso, se eu não estou trabalhando, aí eu faço. Eu não gosto que a pessoa fique no celular e ainda fala pra mim: não, pode falar que eu tô ouvindo. Odeio isso.
1: A Lu tava usando o celular agora, falando comigo e usando o celular.
0: Lendo, é que eu tô lendo, né?
1: Não, já antes, fora do ar.
0: Ah, que eu tava fazendo minha foto?
1: É.
0: Mas eu tava ligado. Falei, deixa eu tirar minha foto.
1: Você é uma
0: aqui.
1: Pessoa que consegue ser boa ao mesmo tempo que se usa o celular.
0: Então, eu não gosto. Minha irmã faz isso. Ela tá no telefone e fala: você tá me ouvindo? Ela tá, pode continuar falando. E tá lá conversando com outra pessoa.
1: Ela tá desligada, né?
0: Ela não tá ouvindo o que eu tô falando.
1: Nárnia.
0: É. Oitavo lugar. Esse eu faço. Mas tem algumas pessoas que fazem comigo e eu odeio. A outra pessoa sempre tomar a frase que você tá falando.
1: Entendi.
0: Deixa, como é que é? A pessoa se atravessa.
1: Sim.
0: Na tua frase. Você conhece uma pessoa que faz isso, né?
1: Conheço.
0: Eu também conheço.
1: Conheço.
0: E você abre a boca, você começa a frase. A pessoa vem e toma a tua frase.
1: Ela termina a tua frase?
0: Ela termina a tua frase. As pessoas boas deixam. As pessoas, então eu não sou boa.
1: Você é uma pessoa má?
0: Eu sou má, porque eu não gosto. Quer dizer, a pessoa faz, mas eu fico na raiva.
1: Entendi.
0: Isso tem peso, será? Ou será que continua sendo ruim?
1: Não, acho que continua sendo seletivo.
0: Porque assim, deixar o outro terminar a frase. Eu deixo, mas eu fico na raiva.
1: Entendi.
0: Entendeu? Daí eu paro de falar.
1: Entendi. Então termine a conversa de uma vez, né? Já que você quer terminar tudo, então termine tudo. Ué.
0: Agradecer o faxineiro do banheiro público. Eu pra começar, eu não gosto nem de entrar quando estão limpando, porque parece que eu tô incomodando a pessoa.
1: É verdade. Eu canso de entrar na pontinha dos pés, né?
0: Desculpa.
1: Não quero, né, pisar em sujar, né? Preciso ter um trabalhão pra limpar, eu vou lá entrar sujando.
0: Eu me sinto mal.
1: Eu me sinto mal também.
0: Eu me sinto mal fazendo isso. Avisar um estranho que a mochila ou a bolsa tá aberta.
1: Fiz isso semana, inclusive, que passou.
0: E eu que ando com a minha bolsa aberta.
1: Então.
0: Minha mãe odeia isso. Ela fala, por que você fica andando com a bolsa aberta? Ó, minha bolsa tá aberta.
1: Facilitando, né?
0: Mas eu aviso.
1: Ô, Lu.
0: Eu
1: te avisar, tua bolsa tá aberta.
0: Ah, tá aberta. Eu aviso até quando a pessoa tá com o nariz sujo. Eu faço isso. Ou quando tá com o zíper aberto.
1: Às vezes quando a pessoa tem alguma coisa que ela come, chega alguma coisa...
0: No dente.
1: Sabe o que eu faço? Faço assim, ó. Dando tchauzinho pra coisinha que tá lá dentro da pessoa.
0: Mas a pessoa entende? Eu não entenderia.
1: Às vezes elas não entendem.
0: Eu ia falar assim,
1: eu me divirto com isso.
0: Mas eu aviso. Vamos ver aqui o que mais que tem. Vamos terminar essa parte aqui já? Deixa eu ver o que mais que tem. Pra gente finalizar, se você é uma pessoa boa ou não. Pergunta o nome do garçom que tá te atendendo. Eu não chego a perguntar.
1: Acho que não.
0: Tipo assim, eu sou simpática.
1: Sim.
0: Por mais que as pessoas achem que não, mas eu sou simpática.
1: Agradeço, né? Quando a pessoa coloca, o garçom vem, por exemplo, te serve, obrigado.
0: Uhum.
1: Eu acho que é isso.
0: É o normal, a educação básica que a gente tem que ter, né?
1: Sim.
0: Em 12º lugar aí, 12º ato, falar bem de quem não tá presente. Mas eu acho que falo mais mal de quem não tá presente. Ai, tô vendo que eu não sou uma pessoa boa.
1: Entendi.
0: Não, mas eu falo. Se tem alguém que tem algo positivo.
1: Se for merecedor, fala.
0: Eu pego e falo. Falo mesmo.
1: De ambos os lados, eu digo. Se for merecedor de receber a crítica ou o elogio.
0: Exatamente.
1: A questão é se a pessoa é merecedora daquilo. Entendeu?
0: 14ª coisa: apresentar a pessoa que tá sozinha na roda de conversa. Eu faço. Se ela for conhecida minha, eu faço. Eu faço isso. Ah, isso aqui ganha meu coração, a última coisa. Vamos lá. Quando alguém pede pra você, pede pra alguém passar o Pix. Uhum. A pessoa escreve alguma coisa e daí manda a chave Pix. Uhum. Como que você faz? Você não consegue copiar.
1: Não consigo copiar a chave Pix?
0: É, porque tá uma frase.
1: Ah, é uma, tá numa frase.
0: É, a pessoa coloca a chave. Ó, segue minha chave Pix. Uhum. Já ferrou com o negócio. Uhum. Porque daí você vai ter que digitar a chave Pix dela.
1: Entendi, entendi.
0: Aí uma pessoa realmente boa manda a chave separado. Pix numa mensagem separada para ficar mais fácil de copiar e colar. Exato. Ó, isso aí, ó, tem que bater até a palma. É. Porque isso aí vai além da vontade da pessoa.
1: É. Apesar que, não sei, acho que o WhatsApp, de vez em quando, ele sublinha, né? Conforme for o.
0: O meu não sublinha. Não, o meu nada sublinha. É. E é que às vezes é e-mail, né?
1: É,
0: também.
1: Exatamente.
0: Mas.
1: Não, chave e aleatória. Nossa Senhora.
0: Então, se você vai hoje passar tua chave Pix, passa essa bondade. Coloque na próxima mensagem. Tipo senão assim, a pessoa não consegue copiar.
1: Pix, manda mensagem.
0: Isso.
1: Aí a chave Pix.
0: Isso. Daí tá ali embaixo. Manda na sequência. Ó, eu descobri que eu sou uma pessoa mais ou menos nessa aí.
1: É um 90% boa.
0: É, né, não tô assim com essa bola toda, não. Não tô com essa bola toda. O que você tá apagando mensagem já, irmã? Nem deu tempo então, de eu ler.
1: Viu?
0: Uma pessoa boa não
1: Deus
0: apaga
1: tá vendo,
0: mensagem.
1: Irmã, Deus tá vendo o que você tá escrevendo aí.
0: Não, ela mandou um textão. Eu ia falar agora.
1: Ela apagou?
0: Agora que eu entrei pra falar, ela apagou.
1: Ô, irmã, não faça assim comigo, irmã.
0: Que será? Eu não vi, mas Deus tá vendo, hein, irmã?
1: É, Deus viu. Deus viu.
0: Deus tá vendo.
1: É.
0: Mas eu acho que no geral a gente passou de ano, né, Paulinho? Eu passei
1: sim.
0: De ano, acho.
1: É, deu pra, na média, né?
0: É na média. É. E você que tá ouvindo aí, você faz essas coisas? O que deu pra você aí? Conta pra mim.
1: Mas eu acho que as mais importantes eu faço. Que é essa questão de tratar bem as pessoas, né? De pensar no próximo. Quando você vai, por exemplo, no mercado e guarda o carrinho, você tá pensando no próximo.
0: Uhum.
1: Né? Eu acho que essas coisas eu acho bacana. Eu acho que é algo de pessoas boas, né? Uhum. Ou que pelo menos que gostem de conviver em sociedade, né? Em comunidade, aquela coisa
0: isso
1: toda,
0: aí.
1: Né?
0: Conta pra nós aí, 98409-1431. Agora tem Edson Hudson.

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9: 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Hashtag. Quando você escuta o tambor, é hora de quê, Paulinho?
10: Fazer força com você, você vai embora e isso. Pronto, e nem não reclama.
9: Isso aí, é hora de ir embora.
10: É hora de ir embora.
9: Paulinho, então hoje nós somos mais ou menos bom, né?
10: Mais ou menos bom.
9: Mais ou menos
10: não
9: bom.
10: Somos, não somos ruim, mas também não somos tão bom.
9: Não tá tão ruim assim.
10: É, nós somos mais ou menos bom.
9: Tá. Paulinho, então, até
10: mais.
9: Até vou segunda. Vai lá com o tambor.
10: Então tá bom, tchau.
9: Tchau. E na sequência vem o Luiz Augusto com ponto de encontro Castrolando esse crédito. Tadinha de você ficar sem bolo, hein? Irmã, beijo pra você. Ó, veja, calorias a menos que você ingeriu. Você pediu a música do Caê? Tá aqui, hein? Gente, à tarde eu tô de volta no Duca 702.

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1: 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Hoje é dia 4 de maio de 2026. No ar, mais uma edição do programa Ponto de Encontro, 25 anos no ar. Hoje, segunda-feira, para você, nosso amigo produtor, pecuarista, produtor de leite, também criador. Olha, aqui tem informação que você precisa. Amigo do campo, vamos lá então? Vamos ver como é que fica o tempo?
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1: Olha, hoje o céu ficará variando entre nublado e parcialmente encoberto, e chuva agora neste momento na região aqui dos Campos Gerais, principalmente aqui em Castro. A chuva tá começando a dar uma trégua. A máxima hoje, bom, aqui tá 24 graus, né? Segundo o Cimepar, mas neste momento os termômetros estão marcando 18 graus, né? Hoje provavelmente o tempo não sobe muito a temperatura, né? Amanhã o tempo volta a ficar estável, permitindo maiores aberturas de sol ao longo do dia e sem previsão de chuvas na região do Grupo ABC devido à atuação de uma massa de ar seco. Temperaturas seguirão relativamente baixas pela manhã e amena durante a tarde. Então o tempo começa, né, a ficar sem chuva agora a partir do período da tarde. Em Castro, as mínimas 14 graus para amanhã e máxima chegando a 26. Para amanhã, em Ponta Grossa, hoje a máxima fica em 24 graus, amanhã entre 14 e 27. Em Tibagi, hoje a máxima 24 e amanhã varia entre 15 e 27 graus. Para maiores informações, entre no site da fundaçãoabc.org.br/SMA. Agora 11:42.
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1: Olha, Castrolanda avança em eficiência operacional e soma ganhos com melhoria contínua. Desde 2021, a cooperativa já acumula mais de 35 milhões de reais em ganhos financeiros por meio de projetos estruturados que somam mais de 100 iniciativas implementadas no período. Somente em 2025, os projetos de eficiência operacional geraram cerca de 8 milhões e 700 mil reais em ganhos, com foco na redução de desperdícios, otimização de processos e aumento da capacidade produtiva. As iniciativas estão distribuídas entre diferentes áreas de negócio, como agrícola, carnes, leite e batata. Além dos projetos estruturados, o programa Kaizen, voltado à melhoria contínua no dia a dia, também apresentou resultados relevantes. Ao longo de 2025, foram implementados 1.422 Kaizens, superando a meta estabelecida para o período. As ações resultaram em mais de 58 mil horas otimizadas, refletindo ganhos significativos em eficiência e produtividade. Outro destaque é o engajamento das equipes. Cerca de 41% dos colaboradores da cooperativa já participaram de iniciativas de melhoria contínua, fortalecendo a disseminação da cultura organizacional e incentivando a autonomia na identificação de oportunidades de melhoria. Entre os exemplos de impacto está a redução de travas em processos de faturamento que afetam o atendimento ao cooperado. Após a implementação de melhorias, o índice caiu de aproximadamente 6% para menos de 1%, aumentando a agilidade e a eficiência no processo. Outro projeto relevante foi a redução de paradas na unidade de batata frita, que gerou um ganho financeiro superior a 300 mil reais ao ampliar a disponibilidade produtiva. A estratégia está alinhada ao planejamento de longo prazo da cooperativa e prevê o fortalecimento da eficiência operacional como um dos caminhos para garantir competitividade, inovação e sustentabilidade do negócio rumo ao horizonte desejado.
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1: Agora são 11:44. A Dapar iniciou na última sexta-feira a campanha de atualização de rebanho de 2026. A ação é anual e tem foco no fomento do cadastro de todos os animais de produtividade rural. Bois, búfalos, cabras, ovelhas, suínos, cavalos, jumentos, mulas, abelhas, galinhas e peixes. A campanha segue até o dia 30 de junho. Atualização obrigatória. Os produtores que não realizarem o procedimento ficam impedidos de emitir a guia de trânsito animal. Sem o documento, é impossível transportar esses animais, seja entre propriedades ou até um abatedouro, o que impossibilita o comércio e pode acarretar a atuação de multas. O diretor-presidente da Adapar, Otamir Martins, ressaltou à Agência Estadual de Notícias os resultados alcançados pela defesa agropecuária e associa o desempenho aos dados coletados por meio da campanha. Vamos ouvi-lo.
2: Hoje nós somos um estado livre de uma doença que era febre aftosa. Nós somos um estado livre também da peste suína clássica. Isso nos permitiu conquistar mais de 170 países para exportação dos nossos produtos. Isso graças a essa informação que o produtor tem anualmente prestado a nós.
1: O Tamir Martins também ainda conclamou os profissionais e as instituições que fazem parte da agropecuária para se engajarem na ação.
2: Eu faço um apelo especial aos senhores produtores, às entidades produtoras, sindicatos rurais, os sindicatos dos trabalhadores, às cooperativas, a todas as instituições ligadas ao agronegócio, para que nos ajude a divulgar e mostrar ao produtor a importância que nós temos nesse momento de fazer a atualização do rebanho no estado do Paraná.
1: Além de possibilitar a emissão da guia de trânsito animal, a atualização contribui diretamente para a manutenção do status sanitário, principalmente em relação ao Paraná, como território livre de febre aftosa sem vacinação, padrão que foi alcançado no estado em 2021 por todo o Brasil no ano passado. Para o chefe do Departamento de Saúde Animal da Adapar, o médico veterinário Rafael Gonçalves Dias, a atualização representa um momento estratégico para o produtor rural, para as indústrias, para o governo do estado e para toda a cadeia produtiva.
3: A atualização dos dados do rebanho é o que permite que a Adapar conheça com precisão a realidade do campo, tanto quanto os animais que temos e onde eles estão distribuídos. Essas informações são essenciais e fundamentais para que haja um planejamento e execução das ações de defesa sanitária animal, tanto na prevenção como também no controle de algumas doenças, mas principalmente na possibilidade de responder rapidamente a algumas emergências zoossanitárias, como a febre aftosa, influenza aviária, peste suína clássica africana.
1: Produtores podem fazer a atualização pelo aplicativo Paraná Agro, pelo site da Adapar ou presencialmente em um dos escritórios locais da autarquia, sindicatos rurais ou escritórios de atendimento municipais.
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1: 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Agora são 11:50. Após mais de duas décadas de tratativas que tiveram início oficial em 1999, o aguardado acordo entre o Mercosul e a União Europeia sairá do papel. Desde o dia 1º de maio entra em vigor a fase comercial provisória do tratado, conectando mercados que somados englobam mais de 718 milhões de consumidores. Essa etapa inicial abrange estritamente o aspecto econômico, resultado de uma tática de desmembramento do texto que dispensou a validação individual de cada nação europeia, necessitando apenas do aval do Parlamento Europeu e dos países do bloco sul-americano. A ideia da manobra foi acelerar a implementação de alguns pontos de acordo.

0: consultor legislativo do Senado, Tarcísio Delmaso, explicou à Rádio Senado como a redução tarifária irá ocorrer.
1: Há produtos que já de início, com a entrada em vigor, terão suas tarifas eliminadas. Para o consumidor brasileiro, nós sentiremos isso positivamente. Outros produtos terão uma desgravação tarifária ao longo dos anos. Depois de 5, 7, 10 anos, serão eliminadas essas tarifas. E alguns produtos mais sensíveis que terão cotas.
0: Para exemplificar como funcionarão as cotas, o acordo prevê que anualmente 99 mil toneladas de carne bovina terão tarifa reduzida para o bloco sul-americano. A partir desse volume, as tarifas voltam ao normal. Com a vertente comercial encaminhada, os próximos passos do tratado devem ser mais lentos. A aprovação definitiva do acordo geral, que engloba compromissos de governança ambiental e cooperação política, dependerá da ratificação individual de todos os 27 estados membros da União Europeia. Dalmaso falou sobre as intenções de integração.
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0: Vamos ouvi-lo.
1: Mas o acordo total, ele é mais ambicioso. Envolve questões ligadas ao meio ambiente, normas trabalhistas, investimentos, propriedade intelectual, enfim. E podemos chamar, e assim é intitulado, de parceria. É um acordo de parceria entre o Mercosul e a União Europeia.
0: Essa etapa esbarra na oposição histórica de países como a França e Irlanda, além de ainda estar sob análise de legalidade pelo Tribunal de Justiça da União Europeia, um trâmite que pode se estender por cerca de 2 anos. Agora são 11:53.
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0: Antena CFM, o dólar neste momento sendo cotado a 4,95. Opera neste momento em queda o dólar. Na verdade, de forma estável, né? Ele subiu um pouquinho, agora voltou já ao patamar de 4,95.
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0: E a gente agradece a audiência, ponto de encontro, o Jornal do Agronegócio aqui na Antena, de segunda a sexta, a partir das 11:40. Na sequência tem Antena Repórter e a gente deseja você uma ótima segunda. A gente se vê amanhã. Tchau.
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0: Senhoras e senhores, boa tarde, estamos chegando. Já vamos abrir o programa mandando um abraço por Edevirs, o checa lá da Fazenda Xaguapo, que foi pro rodeio final de semana, trouxe sua saudade de lá do rodeio, laçou, que é uma maravilha. Trouxe um checão de uns 20 mil, certo? No bolso.
1: Deu boa?
0: Eu acho que deu boa.
1: Ah, que bom, Deus abençoe.
0: Laçador de primeira qualidade, Índio Reis. Se não ganhou, piazada dele ganhou.
1: Com certeza.
0: O homem é bom. Senhoras e senhores, estamos chegando, estamos abrindo o programa. Segunda-feira, tempo chuvoso, hein?
1: Pois é,
0: e me conte, Alvinho, como é que nós... Boa tarde pra você,
1: Como é que você tá, Márcio? Tudo bem, graças a Deus. Boa tarde aos ouvintes.
0: Como é que fica essa situação desse tempo agora?
1: Pois olha, a previsão, a gente comentou na sexta-feira que era tempo bom pro final de semana. E no fim, virou
0: no saci.
1: Virou de última hora ali, né? Nubladão, pancada de chuva, vendaval, deu no sábado até, né? Na região aí.
0: Ih, rapaz, chegou a derrubar até carro do viaduto, vento.
1: Que coisa, cara, que situação, verdade, daqui a pouco vamos contar mais detalhes disso daí. Mas no fim daí, pancadas de chuvas, aquela garoa, né, aquele tempo carrancudo, como diria o Carneiro, né?
0: Tempo feio.
1: Carrancudo, exatamente. E ficou, né, dessa forma em toda a região dos Campos Gerais. Para hoje, a previsão, né, do CIMEPAR, pancadas de chuvas localizadas, chuviscos ocasionais ao longo do dia, a temperatura neste momento na casa dos 18 graus, de acordo com o CIMEPAR, mas se for ver nos carros aí, nos termômetros, tá marcando um pouquinho menos, né? Para amanhã, tempo bom. Previsão é para amanhã, sol, é para abrir o tempo aí em toda a nossa região, máxima 25, mínima 14. Tá previsto para semana que vem aquele frio que vai chegar, né? Mínima de 6 graus pra semana que vem, né? Vamos aguardar então aí se vai se concretizar.
0: O Gerson que aguarde. O Gerson lá que aguarde lá no Maracanã, porque nós tínhamos que montar pra ele lá uns negócios lá umas câmaras pra cogumelo, mas com esse tempo chuvoso, sem chance, viu, seu Gerson? Então o senhor espere que amanhã, provavelmente, abrindo o sol, nós estaremos por aí, tá bom?
1: Positivo, Márcio. 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
0: Muito bem, senhoras e senhores, o programa está começando, nós liberamos as nossas linhas para você participar com a gente, né, trazendo aí a sua participação, que é muito importante.
1: Exatamente, pessoal.
0: Pode ser uma solicitação, pode ser uma reclamação, pode ser um elogio, fique à vontade, o programa é outro, né? É para você mandar aqui para nós a mensagem no 98409-1431.
1: 98409-1431.
0: Tá muito quente aqui dentro.
1: Vamos baixar mais. Estranho. É verdade.
0: Vamos botar 16, nós estamos com 23 dentro.
1: É verdade. Agora deu boa.
0: O Cassiano tá aí, daqui a pouco.
1: Cassiano já tá por aqui
0: com a gente.
1: Contando como é que foi as festividades aí do final de semana aqui no município. Como que tá a agenda, né, dessa semana.
0: Tempo velho, né, não ajudou muito pro evento.
1: Verdade, no sábado deu uma judiada aí, pessoal, mas ontem rendeu lá o Parque de Exposições, né, tivemos a etapa do motocross aí, né, o pessoal.
0: Você foi lá ver?
1: Participou, fui dar uma olhadinha, com certeza.
0: E você assistiu as fotos?
1: Assisti algumas provas.
0: Você quase entrou na pista
1: pra lá ou não? É legal, é joia, né? Eu que sou entusiasta de moto, né? A gente gosta.
0: Você gosta mais de velocidade ou gosta mais da... Apesar que ontem tinha os dois, né? Tinha velocidade. Teve o arrancadão das motos.
1: Teve arrancadão na sexta, né? O pessoal fez ali na parte coberta, na arena coberta do Parque de Exposições. O pessoal prestigiou, muito bacana. Tinha pessoal com motorhomes ali, inclusive.
0: Eu vi o Fanha lá, o Jean Fanha.
1: Já tava lá, um abração pro Jean lá também.
0: Tava nas redes sociais.
1: O pessoal querido aí, a Patifada, todo o pessoal, tava por lá também. Um abraço a todos vocês. 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
1: O Carmo lá do Abapã e o filho dele e a esposa dele andam de Ronda.
0: Verdade, é, usam no dia a dia, lá, economia, pessoal. Trabalho.
1: Um abraço, Carmo, e toda a família, muito obrigado. Boa tarde, Márcio, mande os parabéns aí pra minha filha Ju, tá de aniversário, e manda um grito do peru.
0: Faz como é que é o grito do peru?
1: Eu que não
0: você
1: sei.
0: Você faz esses dias? Não, mais animado. Isso aí.
1: Peru!
0: Um abraço pro pessoal aí com a gente. Também abração.
1: Você quer arrumar uns bichinhos pra nós?
0: Pra nós pôr uns efeitos, é verdade. Vocês já pediram frango d'água?
1: Como é que faz? Piu! Não sei como é que
0: faz. Já chama o frango d'água.
1: Você quer ouvir um piado?
0: Como que faz aí?
1: Carrega um saco de pinto nas costas, de galinha nas costas, você não vai piar o dia inteiro.
0: Meu Deus, Márcio do céu. 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
1: Bem, são 12 horas mais 9 minutos, às 12:09. Estamos na sintonia aqui no Alto do Amparo, em Tibagi. Abraço.
0: Danielzão.
1: Daniel Silva. Sabe que eu falei esses tempos com o prefeito Hildo, ele ficou até, inclusive, de entrar em contato com a gente, pra gente poder bater um papo com ele, que Tibagi tá ganhando ali muita coisa. Tibagi, que é uma cidade também turística.
0: E temos aí uma grande audiência na área rural de Tibagi. Pessoal sempre com
1: eu
0: a gente.
1: Eu tô aguardando aí o pessoal lá da comunicação do prefeito. Boa tarde, estou doando esse cachorro. Ah, é pra doar o cachorro aqui. Cachorrinho. Qual é o pedigree dele?
0: Passa mais detalhes aí do bichinho aí.
1: Dê uma olhada nesse cachorrinho.
0: Já abre aqui qual o bairro que
1: olha
0: é.
1: Olha que lindinho, bem, daqueles cachorrinhos carinhosos.
0: Fofinho.
1: Daqueles que... Você tem gato, né?
0: Eu tenho os dois.
1: Dois gatos.
0: Tem uma vira-lata lá e tem um gatinho.
1: E eles convivem em paz?
0: A cadelinha fica pro lado de fora da casa e a gatinha fica pra dentro. Mas elas se encontram na porta, esse cheiro ali, é tranquilo.
1: Tadinho, com esse frio aí, tem casinha pra ele?
0: Tem, tudo coberto, lugar coberto, tudo
1: tá bonitinho. Tá tudo bonitinho. Cassiano, secretário de Indústria, Comércio e Turismo, tá com a gente. Ô, Cassiano, você tá bom?
4: Opa, como é que tudo tá? Tudo jóia, boa tarde.
0: Tranquilo, Cassiano?
4: Alvinho, Márcio, ouvintes da Rádio Antena Sul. Você mais uma vez, oportunidade de estar aqui falando.
1: Você sabe qual é o diferencial desse nosso programa aqui? É que nós aqui nós não entrevistamos, aqui nós batemos papo.
0: É tranquilo.
1: Né? Você está acostumado lá com o Zé da
0: Cunha.
1: Está acostumado com o Zé da Cunha a fazer entrevista? Deve...
0: Um abraço pro Zé lá.
1: O Zé.
4: Podcast.
1: O Zé tava lá no. O Zé tava lá no evento esse final de semana.
4: Tava lá, viu, Zé?
1: Tava lá agradando.
4: Mas o Jovinho lá também.
1: O Jovinho também tava lá, né? Mas você não tava, né, Ervinho? Você não tava, você tava só.
0: Eu fui de moto lá.
1: Eu vi você com o Cassiano, né? O
0: Cassiano tava lá correndo lá também, pra cima e pra baixo.
1: Você não tava participando, tava só curtindo.
0: Espectador.
1: Mas, Cassiano, que bom, que evento maravilhoso, né? Mesmo apesar do tempo tá ruim, foi muito bom, né?
4: Fantástico.
1: Muita gente,
4: muitas pessoas.
1: Os participantes, principalmente. Nós tivemos aí a terceira etapa do brasileiro. conseguir finalizar tudo certinho? Tudo
4: sim, já estamos aí agora no pós-eventos e um resultado muito interessante para o município, quando a gente fala de desenvolvimento econômico, né, que o que o turismo pode realmente estar trazendo para a cidade. E era um evento que realmente impressionou, né, na sexta-feira, né, que teve o início, mas as provas iniciaram no sábado, mas de porteira fechada, só de pessoas de fora, tinha mais de 5.000 pessoas envolvidas.
1: Pessoas que vieram para curtir, para trabalhar.
4: Isso, porque os pilotos, a equipe, então todo mundo que está envolvido na organização, então é algo realmente impressionante. E o que chamou muito a atenção, Márcio e Elvinho, a quantidade do engajamento orgânico, porque você pega as marcas que estavam ali, as montadoras, o pessoal da organização, a quantidade de vídeos orgânicos, engajamentos nas redes sociais em cima disso, realmente é algo impressionante.
1: Surpreendente, né?
4: Muito.
1: É um espetáculo e agora com a terceira etapa realizada aqui, eles devem seguir para frente e nós colocamos no nosso calendário como uma data já de uma festa que vai se tornar aqui para nós uma festa que a gente pode todo ano ir curtir, não?
4: É o interesse, né, da prefeitura, com certeza, é ter mais esse evento como fazendo parte do calendário, né, anual. E claro que já tem as tratativas, as conversas com a CBM, que é a Confederação Brasileira de Motociclismo, e eles têm interesse, elogiaram muito a estrutura da cidade, a questão do parque também. Hoje o parque ele tá muito bem preparado, quando tem a gente fala para receber, devido aos grandes eventos que Castro já tem, muito também da Agroleite, que é utilizado aquele espaço. Então o pessoal que chegou ali, que ficou com os motorhomes, já tinha ponto de água, ponto de luz, e realmente isso não se encontra, né, em qualquer cidade. Tanto que quando nós recebemos o Festival da Primavera, que foi um evento do estado, que tem tudo para acontecer esse ano novamente, dos balões, impressionou muito o estado, né, a estrutura que junto com a Castrolana poderia estar entregando para o evento deles. Então é algo realmente que a parte estrutural, o Castro está muito bem servido, né? Nós temos ali recentemente a Avenida do Leite, então tem asfalto chegando na frente do Parque de Exposições, e realmente é algo que quando a gente está apresentando a cidade, a estrutura faz toda a diferença.
1: Você acredita que o tempo ruim atrapalhou um pouco?
4: Atrapalhou muito. Nós tivemos uma semana de chuvas antes do evento. Na sexta-feira, a hora que firmou um pouco, e no sábado de manhã, até teve a categoria dos pequenos lá, que é 50 cilindradas, cinquentinha, que eles chamam. As crianças conseguiram rodar, tinha alguns pontos também de parada, que enroscava, mas eles conseguiram. Mas quando veio aquele vendaval, aquela chuva muito forte, né, foram muitos milímetros em poucos minutos. E é uma pista nova, então ela não conseguiu realmente, não tinha drenagem suficiente.
1: Chegou a ficar prova sem acontecer?
4: A maioria não aconteceu. Infelizmente, quando aconteceu, danificou muito a estrutura das pessoas que estavam lá, barracas, das montadoras, no box tiveram problema também, e na pista. Então tivemos muito problema na pista. Então as provas da tarde e sábado foram canceladas e tiveram que cancelar algumas no domingo. Infelizmente, a gente não pôde realmente mostrar tudo o que realmente tinha nessa prova no nacional. Mas é algo aí que ficou um gostinho para a gente ter a próxima. A CBM elogiou muito, né, comentou a questão da pista, dos ajustes que tem que ser feito, esses pontos. E claro que um evento desse tamanho tem muitos erros e acertos.
1: Sim, né, e até porque era o primeiro
4: desse porte, né? Mas elogiaram muito toda a questão da organização. Alcali chegando aí.
1: Alcali, esse é o cara.
4: Tá chegando as perguntas técnicas aqui, daí não é comigo.
1: Daí deixa com nós.
4: Daí Cali, você com tá Cali bom? Aí.
1: Como é que tá, irmão?
4: Ficou à frente organizando aí todo o evento aí junto com a CBM.
1: Muito bem, estamos com o secretário Cassiano aqui, agora chega o Cali já para chegar falando, né, Cali? Você tá bom? Tô tranquilo, como é que tá essa força?
5: Muito boa tarde, galera. Desculpem o atraso, correrias de Castro e a cidade tem muitos sinaleiros. Não tem não, é só pra justificar.
4: Não, é pouca rua.
6: Nessa hora congestiona mesmo.
1: Esse horário congestiona. Principalmente aqui na Doutor Jorge Xavier da Silva. Parece que todo mundo resolve passar bem devagarzinho agora.
6: É isso mesmo.
5: Mas tem coisa mais legal, você já viu como é bonita essa rua?
6: Pois
5: tem muita coisa. Agora há pouco eu tava ali e tava e parei o carro e olhei pra cima, tem uma casa antiga com uns, não sei se é cachorro, se é leão, o que que é, mas eu, uma estátua, e eu fiquei olhando, falei, ninguém olha ali pra cima, tem tanta coisa legal aqui que se você para, você começa a olhar, né? É por isso que as pessoas ficam bastante passando aqui, né? Chama atenção.
6: Por isso que a nossa cidade é turística, porque os caras que vêm de fora apreciam as belezas que nós temos.
5: E é muito legal.
4: 322 anos, cara.
5: 300, imagina. Então quer dizer que aquele cachorro pendurado lá tinha no mínimo uns 150.
4: Provavelmente.
5: Tá belinho.
6: Isso na idade, isso na idade humana, porque se for contar a idade dele, tem muito. Ô, Kali, tempo chuvoso, tempo medonho, atrapalhou o evento?
5: Olha só, eu tinha medo que atrapalhasse, mas eu não conhecia a população de Castro, eu não conhecia o pessoal do entorno de Castro. Por quê? Eu fui muito surpreendido no domingo. Bom, alguns outros tipos de evento, com aquela intempérie que teve, aquilo não foi uma chuva. Aquilo foi uma tempestade fortíssima.
6: Fortíssima.
5: Então, assim, tivemos quatro carretas que não tiveram como montar as tendas mais. Tivemos um monte de coisa. Deu aquela varrida forte. Poderíamos com certeza ter cancelado o evento e tínhamos álibi para isso, tínhamos tudo para aquilo, mas minha maior preocupação, eu tava dentro do. Segurando lá a carreta lá e arrumando, e eu entrei dentro do carro rapidinho e chamei o segurança e falei, eu quero uma varredura no parque procurando se tem algum ferido. Meu problema era pessoas. Ferro retorcido a gente dá um jeito, meu problema era pessoas. Então, eu entrei lá e daí eles falaram, não, Kali, só tem uma coisa que está muito perigosa, não estamos conseguindo achar onde que tem uma fuga elétrica na praça de alimentação que está dando choque em todo mundo.
6: Nossa.
5: Então, nós já tínhamos dois geradores de backup ali, né? Caso acontecesse alguma coisa, eu falei, então vamos transferir tudo pros geradores. Quando transferimos, continuou dando choque. Aí nós tínhamos dois eletricistas de plantão, dois eletricistas industriais e tal. E eles falaram, cara, alguma coisa por baixo a gente não tá achando. Então eu tive que tomar a atitude mais dura que tive de todas, isolar a praça de alimentação. O que é um grande ponto do evento, né? Então, assim, poderia ter. Quanto ao público, eu até falei pro Cassiano, cara, se tivesse dado sol, nós íamos ter um grande problema, porque com certeza ia faltar tudo. Inclusive, faltou arquibancada ontem. Mostrei uma hora pro Cassiano, falei, cara, aquilo ali tá lotado, não cabe uma pessoa ali. E a outra lá tá 90%, só tinha alguns passinhos no canto, assim. Aí eu falei, nós teríamos um grande problema. Então, conseguimos dar uma volta, conseguimos fazer com que um evento acontecesse com as condições que nós tínhamos ali, e surpreendeu muito quem viu aí imagens do pódio, com muita gente na frente do pódio e as postagens e tudo, aquilo tudo, com o tempo que teve, não acredita do que foi feito em Castro. Então isso prova a única coisa que eu tinha alguma dúvida ainda sobre Castro, será que vai dar muita gente? Me surpreendeu muito ao contrário.
6: Que bom, que bom. Bom, algumas provas não foram realizadas.
5: Não. Então, o que aconteceu? As provas do sábado, que eram das categorias 50 cilindradas, 60 cilindradas, MX2 Júnior, que é atletas até 18 anos e ali, elas foram canceladas, não é? Existe uma diferença em ser adiada e ser cancelada.
6: Cancelada.
5: Adiada normalmente faz uma corrida dupla na próxima etapa, que daqui nós vamos para Cuiabá, tá? Então, essas não, essas acabaram ali, não vai ter.
6: Não vai ter.
5: No domingo era para ter uma bateria da 250, uma bateria da 450 e a última que nós chamamos de Elite, que é uma bateria que junta as duas categorias. Mas, olha, eu acho que da categoria 450

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1: Fica com a gente, daqui a pouquinho tem essa pra você curtir.
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1: E dentro de instantes, aqui pela tarde, até a sua FM, no programa Dose, você ouve Ícaro e Gilmar, culpando Beto e Ronaldo. Tempo perdido, inteirinha, depois do break comercial.
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1: 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Notícias e informações agora chegando no Antena News, exatamente 1h24.
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1: Hoje, dia 4 de maio de 2026, principais informações da sua tarde Antena Sul FM, calendários de pagamentos aposentados hoje, 4 de maio, pagamentos para finais 06 até o mínimo e 01 e 06 acima do mínimo. A primeira parcela do 13º também será paga junto com a folha de abril. Bolsa Família, 18 de maio, finais 1. Mega Sena acumulada. Resultado do concurso 3003. Aconteceu no dia 2 de maio. Acumulou. Números foram 08, 24, 27, 37, 47 e 55. Próximo sorteio amanhã, terça-feira, dia 5. Estimativa do sorteio é de 8 milhões de reais. Operário, resultado, próximos jogos, Série B. Aliás, ontem, Operário 3-0 no Londrina, aqui em Ponta Grossa, no Germano Krieger. Copa Sul, Sudoeste, Sudeste. Quarta-feira, portanto, 21 horas e 30 minutos, Operário e Chapecoense no Germano Krieger, em Ponta Grossa. IPTU 2023-2026, Castro, a partir de junho. Cota única com 10% de desconto, 22 de junho, reajuste de 3,9%. 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
5: Rádio Atenas FM, 1:43, você sabia? Fatos e curiosidades do dia de hoje. Hoje, dia 4 de maio, hoje é o dia em que Margaret Thatcher foi eleita primeira mulher chefe do governo britânico após vitória eleitoral dos conservadores. Opôs-se aos programas socialistas do Partido Trabalhista e esforçou-se em diminuir o papel do governo na economia do país, conhecida como Dama de Ferro. Batalha do Mar do Coral ou de Coral em 4 de maio. Hoje também é aniversário de morte do compositor Noel Rosa, em 1937. Ele fez história na música popular brasileira. Aniversário, sabe de quem? Você sabia? Hoje é aniversário dele. Cantor, compositor e também produtor musical, Herbert Viana. Aniversário também de Lulu Santos, cantor, compositor, escritor, Lulu Santos. Estão de aniversário hoje. Tudo isso aqui na sua tarde, Antena Sul.
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Aniversário hoje do Lulu Santos. Será que vai ter feijoada? Será que vai ter o que que vai ter? O que que vai ter? Churrasco, bom chimarrão? O que que vai acontecer no aniversário do Herbert Viana hoje, gente? Será que ele vai encomendar aquele... Será que ele vai encomendar pinhão pra sala do Rio de Janeiro? Ah, não sei. Senhoras e senhores, ouvintes da Antena Sul, a Rádio Antena Sul FM apresenta essa música sensacional dessa cantora que é herdeira da tradição, dessa cantora que o Brasil conhece, essa gaiteira, cantora, famosa gaúcha. Ela que é sobrinha da Berenice Azambuja, que sensacional essa menina. Eu fico pensando, como que pode? O sucesso bate na porta, né? Com vocês, Antena Sul! Sobrinha da... Berenice Azambuja? É, vai cantar pra gente aqui. Diretamente dos Estados Unidos. Cia, você ouve a... Cia, Berenice Azambuja vai ser... Tia da Cia, pare. Ah.

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0: 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Tá curtindo? Depois do intervalo tem essa aqui.
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1: Boa tarde, temperatura agora 21 graus na região dos Campos Gerais. Vamos informando você como vai ficar a temperatura também para amanhã. 25 graus terça-feira, mínima será de 14. Tempo é hoje instável, possibilidades de chuvas na região dos Campos Gerais. Amanhã terça-feira, dia 5 de maio, não chove em nossa região. Informando Antena Sul.
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senhoras e senhores, estamos agora nesse exato momento decolando no voo 1027 com um voo rasante, eletrizante, contagiante. Voltando ao passado e relembrando grandes clássicos da música. Aliás, o que seria da vida sem a música? Você volta ao passado relembrando agora na Antena Sul FM. Curiosidade sobre essa música. A música é frequentemente interpretada como uma balada romântica, mas com seu verdadeiro significado é bem mais sombrio. O Sting, o autor dessa música, já afirmou que a letra é maligna e sinistra, pois retrata a obsessão e o controle de alguém que não aceita o fim do relacionamento. Exatamente, a canção ganhou o Grammy Awards e também como melhor canção de 83, além de permanecer no topo da Billboard Hot 100 durante 8 semanas. Estamos falando dessa canção do The Police aqui na Antena Sul. A música você já sabe. A música Every Breath You Take você ouve agora. Voltamos ao ano de 1900.

0: Antena Sul FM, você ouviu Rucksack de Policy. Agora voltamos ao Brasil nesse voo sensacional. De volta ao Brasil com
1: Brasil.
0: Feliz aí com Deus. O nome dele é Tim Maia, o rei do som brasileiro, com a música Cia de Farol, a interpretação de Jota Quest, aqui no voo mais eletrizante da sua vida.

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0: Rádio Tela Sul, boa tarde, 2:39. Está chegando agora aquele momento especial, que é a oração da semana, com o Diácono João Schotti, aqui na sua tarde na Tela Sul FM, para abençoar a nossa semana, trazer uma palavra de fé, esperança e também de gratidão. Vamos agora, João, boa tarde, seja bem-vindo ao programa Dose.
5: Boa tarde, Maico Lazzarini, tudo bem, meu irmão?
0: Tudo bem, João.
5: Boa tarde a todos os ouvintes do Dose Diária. Que alegria, mais uma semana estamos unidos através das ondas da Rádio Antena Sul FM. A rádio que vai mais longe para ficar mais perto de você. Estamos celebrando a quinta semana do tempo da Páscoa. E com grande alegria quero também já parabenizar, deixar aqui as felicitações a todas as mamães. E no próximo domingo estaremos celebrando o Dia das Mamães, uma data super, super importante para todos nós. E com essa grande alegria, convido você, meu irmão, você, minha irmã, para rezarmos juntos a oração da semana. Ó Deus, que unis os corações dos vossos fiéis num só desejo, dai ao vosso povo amar o que ordenais, esperar o que prometeis, para que na instabilidade desse mundo fixemos os nossos corações onde se encontram as verdadeiras alegrias. Por nosso Senhor Jesus Cristo, vosso Filho, que é Deus e convosco vive e reina, na unidade do Espírito Santo, por todos os séculos dos séculos. Amém. Pela intercessão de Nossa Senhora, Mãe do Perpétuo Socorro, Nossa Senhora do Rosário, Senhora Santana, São Judas Tadeu, desça sobre vós, sobre a vossa família, sobre o vosso trabalho, em especial sobre todas as mamães, a bênção de Deus Todo-Poderoso, que é Pai e Filho e Espírito Santo. Amém.
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1: Isso aí, esse é o Do Cassete 102. O seu programa de rock flashback aqui da Antena Sul FM. Eu sou Lu Santos e a gente fica juntos nessa próxima hora com muito rock flashback aqui na programação. É as melhores músicas, aquelas que você quase esqueceu. A gente vai relembrar aqui com vocês no Do Cassete 102, hein? Então bora lá. Você que tá afim de relembrar, manda aí 98409-1431. Pede aí a música que você tá afim. A música que você lembra por algum motivo. Manda aí, que se for boa, a gente toca aqui na programação da tarde do Cassete 102, hein? Vem com a gente, começamos! Don't Let Me Down, Beatles!

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13: Isso aí, esse é o Duca 702, o seu programa de rock e flashback aqui da Antena Sul FM. E deixa eu falar o seguinte, você que tá aí, pode participar com a gente no 98409-1431. Esse é o WhatsApp da Antena Sul para você participar com a gente. Deixa eu falar o seguinte, vamos falar aí de banda brasileira. Quatro fatos que você não sabia sobre Fih de Abelha. Quatro fatos. Eu acho que é cinco, mas eu vou falar quatro aqui no finalzinho, você vai entender por quê. O primeiro fato, Lulu Santos teve aí um papel fundamental no início da carreira do Fih de Abelha. Em 1983, ele produziu o compacto de estreia da banda, que trazia a música Pintura Íntima, que foi aí, gente, mas um sucesso tão grande e imediato, que já de cara vendeu mais de 100 mil cópias. Isso aquela época, em 1983. Segundo fato, Como Eu Quero, foi baseado num relacionamento, uma história real, hein? Um relacionamento do Benny Borja, primeiro baterista da banda, porque a sua namorada não apoiava

a carreira dele como músico. Ela sempre estava falando que ele tinha que ser mais sério. Aí inspirou o verso lá, tira essa bermuda que eu quero você sério. Olha só que fato interessante, hein? O terceiro fato sobre Kid Abelha que você não sabia. O álbum mais vendido do Kid Abelha foi o acústico MTV 2002. E consolidou o sucesso da banda com as releituras dos maiores sucessos. O disco foi aí um enorme sucesso comercial, impulsionando ainda mais a carreira da banda. Quarto fato. Kid Abelha anunciou uma turnê Eu Tive Um Sonho para esse ano de 2026, hein? Marcando aí o retorno após 13 anos de hiato. A turnê passará aí por 10 cidades brasileiras, apresentando os grandes sucessos da banda. E o quinto fato, esse fato é eu, particularmente, gostaria muito de saber, e quero ver se vocês têm essa resposta pra mim. Eu quero saber em qual formol que a loira, lindíssima, né, vocalista do Kid Abelha mergulhou, porque, gente, não tem como negar que essa mulher continua linda, maravilhosa. E pra gente abrir esse bloco, Kid Abelha, como eu quero,

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12: Sou aí eu do cassete 102, o seu programa de rock flashback aqui da Antena Sul. A gente ainda tem mais um bloco pra gente relembrar aqui. E tem ouvinte participando comigo. Deixa eu ver quem que tá por aqui. Cadê? Alô?
13: Boa tarde, Luciane.
12: Tarde.
13: É o Ribeiro de Ponta Grossa, tudo bem?
12: Tudo bem.
13: Se puder aí tocar um Creedence pra nessa tarde bonita, eu agradeço. Valeu, tudo de bom.

isso aí, agora faltando 3 minutos para as 4 horas da tarde. Tô indo embora, hein? Tá chegando por aí Carlinhos Gomes com o Cowboy do Rádio. Eu volto amanhã a partir das 10h30 aqui no hashtag. Beijo, beijo, um ótimo final de uma ótima tarde aí de segunda-feira, finalzinho de tarde e ótima semana. Não.

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0: 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Conhece essa? Essa é boa demais pra cantar. Fala e cantar, chegou o horário de cantar.
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0: Canta seus males e espanta, a gente procura tocar as músicas mais conhecidas pra você cantar, né? Espanta aí a tristeza.

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2: Os artistas da semana que tá só começando. César Menotti e Fabiano, peça uma. Tem tantas, né? Essa aí a gente tocou.

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0: Mundão, caba não, Mundão. Tá uma tarde gostosa, agradável, né? Tá um alto astral aí com a gente na tarde de segunda-feira, 4 de maio, segue comigo. Dia das Mães, hein? Agora falta poucos dias. 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

Que passarinho é esse? O ouvinte falou assim, cadê o canarinho da terra, ô Carlinhos Gomes? Canarinho já foi pra Copa, né? Canarinho já embarcou pros Estados Unidos, só depois da Copa. Passarinho apareceu aí, é o Irapuru, né? O Irapuru. Ei, tava com saudade do canário da terra, Ângela, né? Ela falou de uma música aqui. Deixa eu perguntar pro sistema, ô sistema, por favor, aqui tem um sistema que o que você fala, ele vai buscar. Uma música limpa banco. Uma música limpa banco, como a Ângela falou lá de Tibagi, né, Ângela? Porque uma música muito boa. Limpa banco. É aquela música que ninguém fica sentado. Você lembra os tempos do baile da Texana, da Fivela? Era bom, né? Não tinha as músicas que tocavam, que era a música limpa banco. Apareceu uma aqui, o que que é essa aí? Essa é boa, essa é boa. Então tá, alguém tem alguma ideia? Uma música limpa banco que você pensou aí na sua mente que você adorava dançar. Manda aí pra nós, né? 984091431. Carol ouvindo a gente, Piraí do Sul, Simone aqui no centro. Pega aí mais recados. Olha que foto bonita aqui. É Bela Vista, é Bela Vista, aliás, uma das mais belas vistas de Castelo é lá no Bela Vista, né? Boa tarde, Carlinhos, estamos aqui ligado no Cowboy do Rádio, Célio Roberto e minha filha Priscila, abraço pra vocês aí, e bela foto do Bela Vista lá de cima, quem quer ver o cenário lindo que é a nossa capital nacional do leite, deixa eu dar um zoom aqui, onde é que a gente tá bem aqui, ó, bem aqui, ei, que foto linda, o céu tá azul, né? Tá azulzinho, uma segunda-feira de tarde de céu azul, a maior

uma pra gente garimpar ali. O garimpo tá todo vapor, né? Os rodeios voltou. Jennifer e Stephanie também não apareceu. Vamos garimpar. Gisele também mandou um recadinho ali, um beijão. Ela mandou uma figurinha de um beijo pra você também. Oi, Carlinhos, a Débora de Irati, quero ver César Menotti e Fabiano. Como é que é uma, a música Ligado no Céu com Luciano Camargo e César Menotti e Fabiano. Não apareceu. Vamos garimpar, cantando aí com o cantor, o Luciano. Irmão do Zezé, não apareceu, né? Não apareceu. Olha quanta música aparecendo aqui. O pessoal tá animado pra ouvir músicas diferentes. A horário é esse, né? A gente nunca deixa repetir a semana. Essa semana aí com músicas diferentes da semana passada. E tem que ser melhor que a semana passada, porque a semana passada foi muito boa, né?

vem as mocinhas da cidade. Essa é Limpa Banco. É Limpa Banco, não tenha dúvida. Fred Pedrito. Legal, hein? Tudo bem aí? Beleza? Ligou o rádio agora? Perdeu, hein? A gente já tá com 30 minutos de cowboy no rádio. Uma bela tarde de sol aí. Carregando as baterias, hein? Carregando as baterias. O ouvinte escreveu ali, mandou essa aí do Alan Jackson. Onde é que tá essa música? Vamos providenciar aí, né? Aliás, a gente tá com o garimpo aqui a todo vapor, né? Muita gente participando. Evelyn, beijo pra você. O Ellen também, caramba, e tá com uma audiência incrível, como ela falou ali, né? Tá com uma audiência, né? Caramba, e só, hein? A região toda aí, Campos Gerais. A gente fica feliz aí quando o ouvinte manda um oi, um olá, uma boa tarde, deseja aí uma semana abençoada, amém, amém. Obrigado pela figurinha ali, né? Tem figurinha, tem vídeo, tem. Quer mandar um áudio pra mim aí no 984091431, fala onde você está ouvindo a rádio. Oi, Carlinhos, tudo bem? Boa tarde, Carlinhos. Hoje queríamos ir de modão, papo de boteco do Lucas Reis e Tássio. Se puder mandar aí pra gente, estaremos agradecidas desde já. Um beijo, fica com Deus e até mais. Amém. Tem as meninas em Ponta Grossa. Onde é que tá essa música do Lucas Reis e Tássio? Papo de boteco. O sistema buscando lá. 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Faltam mais meia hora de programa aí nessa

0: show da carreira do Alan Jackson mês que vem. 27 de junho, no Nissan Stadium em Nashville, Tennessee. Show marcará aí a despedida do lendário cantor country dos palcos, apresentando aí uma constelação de convidados especiais, além do público. Lotou o estádio, né? Ingressos vendidos em poucos minutos, na hora que lançaram aí a ideia de fazer o último show, foi rapidinho, todos os ingressos vendidos já no ano passado, né? Aí a história do Alan Jackson.
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1: Grande, é gigante, com a antena sua FM, daí do sul da... E parabéns aí com as fotos, tá bom, Carol? Um beijão. Onde é que tá essa música que ela indicou ali, né? Essa aí é do Zé Neto e Cristiano. Sim, apareceu. Vai aparecendo, a gente vai tocando. Que não aparece, a gente garimpa. Tem muita música garimpada já ali na lista da tarde de segunda-feira, iniciando bem a semana. Semana boa, né? Ismael ligado com a gente em Prudentópolis, mandou um oi ali, um abraço. Escuta, câmbio na escuta, Ismael. E o Negro de Solimões tocou, né? Tocou lá no início, tá tudo certo, ele agradeceu ali, tá tudo certo. Aqui o Francisco, ouvindo a gente na região do Socavão, tendo umas fotos ali do céu azul. Bonita a foto aí, amigão. Grande abraço a você e a todas as famílias. Região do Socavão é audiência gigante, né? Um nosso abraço aí a toda a comunidade, a todo mundo que se liga aí na programação. Castro, né? Castro tem lugares fantásticos, olha que cenário lindo, né? Céu azul, né? Céu lindo. E aqui é onde é, tem mais fotos aqui, também cenário bonito ali das araucárias, a estrada, aqui também o sol brilhando lá em cima. Olá, Carlinhos, tudo bem? Todos sabemos que a chuva é necessária, mas vamos combinar que com o sol tudo fica mais bonito. Começar a semana assim, com esse azul, é divino. E vem uma música tão linda do trio Parada Pura, Castelo de Amor. Abraços com carinho. Uma abençoada semana aí, Elaine, assim do recadinho, Campinas, São João. Amém, pra você também. Ela tirou várias fotos aqui, olha só que cenário lindo, né? O céu tá azulzinho na região aí da Campina. Bacana, tem mais um recadinho ali, tem um vídeo também, né? Pega lá o recado pra ver o que a Elaine escreveu lá. Ao Renato, né? O irmão. Carlinhos, meu irmão. Ah, tá. Meu irmão Renato pediu pra você mandar um alô pra todos os guerreiros e guerreiras da estrada, que com chuva ou sol não param. Abraços aí do Renato. Pega lá o vídeo que ela mandou pra nós aqui, pra gente ter aí as informações do que tá. Bonita a estrada ali, né? Tá uma estrada boa, hein? Estrada boa, vem um caminhão lá novinho, né? Um caminhão da DAF.
2: Eita!
1: Guerreiro da estrada ali, né? Na boleia no caminhão, transportando leite. Ana, lembrou bem, né? Guerreiros e guerreiras que fazem o progresso deste país. Vou pegar uma música aqui que combina com quem tá na boleia aí, pela estrada aí, pela rodovia, né? Essa música aí fala certinho, dia a dia na estrada. Chitãozinho e Chororó, pra você, irmão caminhoneiro. Tantos os guerreiros e as guerreiras, né? A gente sabe também que

0: homenagem dos artistas da semana, César Menotti e Fabiano, ao trio Parada Dura. Essa é um clássico em Castelo de Amor.
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0: Blusa Vermelha também tocou. Aplausos, né? Aplausos para essa super canção e as outras que a gente está tocando. Elogios aqui.

0: escreveu assim: que saudade, éramos felizes e não sabia. Ah, que tempo maravilhoso. A Célia, ligada pra gente, Ponta Grossa. Tá, a Sirlene também com elogios ali, mandou os aplausos. Ah, a galera curte bastante quando toca aí os clássicos, né? Essa aí do Tião Carreiro, homenagem da dupla mais afinada de todos os tempos, Christian Ralph, Amargurado. Foi pedido aí, né? Foi pedido aí pelo Hélio Joel lá em Ponta Grossa. Também pedida César Menotti Fabiano, são os artistas desta semana.
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0: Tem alguma vez

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0: 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Segunda hora do Cowboy do Rádio, vai continuar? Vai me acompanhar? Manda um oi aí então, olá, uma foto, olha que foto linda ali, né? Aí a Piraí do Sul, aí a Brotas, aí a Brotas, aí ficou fácil, localiza aí, Carlinhos. Silvana, alô Silvana, obrigado, elogios ali, ela adorou tocar essa música, lembrei do sítio do meu pai. Ah, foi Amargurado, né? Amargurado que tocou agora há pouco, ela fez elogios ali, ó, a Christian Ralph, boa, né? A versão linda, né? Do Tião Carreiro, um clássico, né? Tá chegando aqui um monte de recados, hein? Vamos pro intervalo rapidinho, a gente volta já. Passe 5.
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ao ouvinte, né? Valeu, obrigado pela participação. Hoje Piraí do Sul tá em destaque, todo dia uma cidade se destaca, né? Hoje é a vez de Piraí do Sul, né? Andréia, ligada com a gente, toca aí. Ela mandou o áudio lá, né? Ela mandou o áudio, não coloque no ar. Acho que a música que você cantou ali é Palavras de Amor, do César Menotti e Fabiano, tá bom? Vamos tocar ela já pra iniciar essa hora. Galera, dando sugestões aqui, os artistas da semana tá bombando, hein? César Menotti e Fabiano, peça sua. Amélia em Ponta Grossa, passando pra dizer oi, estou na escuta. Valeu, ela tá digitando, aqui a gente vai pegando tudo aqui, as participações, a gente adora ver a palavra digitando ali, né? A palavra digitando quer dizer que o ouvinte tá mandando ver, e aí, vamos que vamos.

região aí, os nomes, você que tem que mandar aí, né? Onde que você está ouvindo a rádio? Em que cidade aí dos Campos Gerais, centro-sul do Paraná, rádio aí com alcance gigante, ô potência, e também audiência pela internet. A gente vai Brasil afora, né? Mundo, né? Essa maravilha que é a internet, o pessoal pode pegar a rádio em todo lugar, é só pegar o radinho aí, né? Baixar o aplicativo e ficar com a gente todo dia. A rádio tá bombando de audiência aí, a gente tá feliz da vida aí, né? Ei, quando ele começa a conversar, ele tá procurando música aqui, encontrei algumas que tá pra garimpar aí, né? Tá pra garimpar ali. Mensagem pra ela, César Menotti e Fabiano. Vou tocar agora Palavras de Amor, aí eu toco essa na sequência, né? Inês, um beijo, Telêmaco Borba, valeu a participação, obrigado pelas palavras ali de carinho. Vanessa em Telêmaco, a Inês é a mãe, né? A Vanessa é a filha, entendi. Bacana a foto aí da cidade de Telêmaco Borba, também com um sol bonito na tarde de hoje. Campos Gerais, né? Campos Gerais inteira, de tempo bom, céu lindo, quanta temperatura lá e a previsão do tempo, hein? Já vai atualizar ali, a gente já vai com a previsão do tempo. A previsão é tocar música boa a hora toda, né? 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E a Renata, Curitiba, tempo bom, foto linda ali, né? Bacaxiri ouvindo a gente. Valeu, obrigado pela participação, recadinho ali, cheio de carinho nas palavras. Vou ouvir a semana toda. Quem que vai me ouvir a semana toda, hein? Manda aí um joinha, um olá, fala de onde você é. O que você tá fazendo em casa, tomando café? Alguém te mandou ali uma foto do café com leite. Café com leite, seu horário. Uma boa música no rádio, tá tudo certo, né? Essa aí você sabe cantar? Palavras de Amor.

0: artista da semana.
1: É, César Menotti Fabiano, palavras de amor, vou tocar mais uma aí, né? Mandar um abraço pra Ana Emanuele ouvindo a gente, mandou um toquinho ali, né? Fiz ela aqui no centro, tirou a foto do painel do carro, 102.7, antena sul, tá no centro, tá doutor Jorge, passeando, ouvindo a rádio, que bom, obrigado. A Renata agradeceu ali, a Lê mandou um recadinho, Simone também mandou um recadinho, aqui a Cintia, Piraí do Sul na escuta, câmbio, câmbio. Oi, Carlinhos, manda um abraço pro pessoal do Lins Materiais de Construção, Reginaldo, Sandro, Vanessa, estão te ouvindo. Rádio no último volume. Abração pra vocês aí, Lins Materiais de Construção. Falou, Reginaldo. Abraço aí, Sandro, a Vanessa, valeu. Pessoal, o seu ambiente, antena sul, nas lojas aí, na estrada, na rodovia, a região toda, galera ouvindo, curtindo.
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0: pra ela.
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0: Vamos até os Estados Unidos pra ouvir o que tá tocando por lá nas principais emissoras do Texas nessa semana.

0: mais uma boa,
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0: Aliás, é só música boa, né? Esse ano tá demais, o ano passado já foi bom, mas esse ano também tá muito bom aí o cenário country. O sertanejo também tem muitos lançamentos.

0: Nunes. 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
1: 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Tava vendo aqui o vídeo, né? Que susto, hein? Caminhonete voa, né? Curva e despenca de viaduto aqui na nossa cidade. Pega aí a matéria. Uma caminhonete despencou de um viaduto da PR-151 que passa aqui por cima de Castro, passa por cima da PR-340 aqui em Castro, né? As imagens de câmeras de segurança mostram que o motorista estava trafegando pela rodovia de cima e ao fazer uma curva acabou saindo da pista. O veículo voou e despencou do viaduto, batendo em um barranco antes de cair na outra rodovia. Segundo aí a Polícia Rodoviária Estadual, a situação aconteceu por volta das 7 horas do domingo, ontem. Quilômetro 288 da PR-151, com acesso à nossa cidade. O motivo do acidente não foi divulgado. Na caminhonete emplacada em Castro havia dois homens.

0: e atendimento móvel de urgência, o SAMU, e pelo Serviço Integrado de Atendimento ao Trauma em Emergência, SIAT, e levados para a unidade de pronto atendimento UPA, aqui de Castro. A UPA informou que o passageiro recebeu alta e o motorista foi encaminhado ao Hospital Regional Universitário da Universidade Estadual de Ponta Grossa. O hospital em Ponta Grossa disse no início da tarde de hoje que o paciente permanece internado em leito cirúrgico com saúde estável. Então a gente está falando de um acidente que ocorreu ontem, domingo, né? Pessoal, muita gente viu aí, passou, viralizou na internet o vídeo, na caminhonete voa em curva e despenca do viaduto aqui na entrada da cidade de Castro.
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0: 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Daqui a pouquinho, 5:30 tem Momento Nobre, Nutrição Animal, parceria que dá resultado, a equipe já está vindo pra rádio daqui a pouquinho com as informações do agronegócio. Enquanto isso, a gente vai cantando, né? Tem tanta música boa, né? Pra cantar, essa é daquelas músicas que quando toca no rádio, você canta junto. É uma versão lindíssima com

0: ouvinte, a Vanessa, ela pediu no início do programa lá, toca Amaremos, o Ralph, é, tocou, ela já agradeceu ali, pessoal de Telema com Borba, aquele abraço, aliás, toda a região, né? Centro-Sul, Paraná, Paranazão afora, a gente tá aí pra toda a região, fronteiras com São Paulo, linda cidade de Apiaí, nossa ouvinte fiel, a Silvia também agradeceu, vai chegando esse horário, é só agradecimento, né? A gente procurou tocar em várias músicas garimpadas, algumas não tocaram, vão tocar durante a semana, o programa começa hoje, vai até na sexta, não tem desculpa, vai participando, vamos pro intervalo, 5:35, mas antes, vou falar pra você as ofertas do Brioto.
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0: 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E a hora chegou, tá aí, momento nobre. 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A gente tem na segunda-feira, sempre aí o bate-papo ao vivo, trazendo aí com a equipe técnica comercial da Nobre, que já se encontra aqui no estúdio. Vou dar o boa tarde aí pro Murilo. Boa tarde, Murilo.
2: Boa tarde, Carlinhos, boa tarde a todos os ouvintes aí.
0: Boa tarde, Fernando.
3: Boa tarde, Carlinhos, boa tarde aos ouvintes.
0: Vi que tem gente nova chegando no pedaço aí, como é? Vamos apresentar ele aí, vamos apresentar quem, como é que é o seu nome?
4: Boa tarde, me chamo Álvaro.
0: O Álvaro tá chegando, né? Tá iniciando aí na parte aí de campo, vamos falar assim, né?
4: Tá daqui a pouquinho. Pra reforçar a gente, o time.
0: Só pra mostrar que tá ouvindo o rádio, saber que tem novidade na equipe. A gente retorna aqui com o Fernando, também retorna com o Murilo. Vou entrar direto no assunto. A gente está com 19 para as 6. Tempo curto, mas tem aí as novidades, tem também o cenário, os números, né? Segunda-feira, sempre um dia que está todo mundo concentrado aí no que está acontecendo. Toda semana muda, né? O cenário está sempre mudando e sempre vai mudar o cenário do agronegócio. Eu queria conversar com você sobre. O assunto é sobre leite e carne. Falar dos negócios, eu vi agora há pouco. Aliás, tem o dólar, tem a cotação já, fechou, né? A 4,96 o dólar, fecha o dia no dia de hoje, 4,96. E eu percebo aqui também que o preço da arroba, Murilo, chegou aí nos níveis mais. O nível mais alto, eu diria assim.
2: Nível histórico, né?
0: Do ano, né? Eu acho que não é histórico, né?
2: Histórico.
0: E na sua opinião, é uma hora de esperar mais ou de repente compensa vender?
2: Então, se tiver boi pronto no pasto aí, no confinamento, pronto para no ponto de abate, padrão exportação ou padrão carne mesmo, é hora de vender. Se tiver pronto, tem que sapecar. Porque a previsão agora para pro mês de maio ainda tá, não digo assim que vai entrar em crise a questão do boi de corte, mas tá com um início de queda, né? Uma estagnação no mercado. Então tá começando a vir para os próximos meses aí oferta de mais boi pronto para venda. Então a exportação continua forte, mas a previsão para maio já é a gente ter queda nesses valores que a gente vê de 500, 350, 370 arroba. Para maio aí é uma previsão de queda de R$5 pelo menos no valor da arroba. Isso nessa amplitude de 350, 370, caindo para 345, 365. Lembrando que os top desse auge de preço mais alto a gente se encontra ali em São Paulo, com o Paraná um preço um pouco abaixo, né? Mas pensando em junho já é uma queda maior. pensando no valor de hoje, próximo de R$10 a menos por arroba, e para julho próximo de R$15 a menos. Então arroba que partindo de 345 para maio 340, então assim por diante ali chegando ao final de julho ali por volta de 335, 330 a 360, 355. Então essa variação aí caindo de 5 até R$15 dentro desse próximo trimestre. Então isso não se deve à falta de boi no coxo ou à oferta, mas sim a questão desse ciclo pecuário que está entrando aí, então pro sul aqui, tendo a maior oferta de animais. Então isso é o que manda muito no mercado regionalizado da nossa região.
0: Perguntar agora pro Fernando, o cenário econômico atual para o leite e carne aqui no nosso país está marcado então por altas nos preços ao consumidor, conforme falou o Murilo. Eu perguntaria para você esse cenário do leite, o cenário, a reação e também a expectativa para esse mês de maio que está começando e a expectativa aí para os próximos meses.
4: Exatamente, Carlinhos, segundo trimestre, né, e ainda primeiro semestre do ano, a expectativa no leite vem de, nós vimos no começo do ano de sempre queda e uma não crescente nos preços, e agora nós estamos novamente em alta, né? Então, pro produtor é um momento muito bom aí de receber bem por esse leite. E eu vejo que o mercado está exatamente isso. A gente vê que aquece o mercado, né? O Murilo comentava sobre o corte, a mesma realidade acontece no leite. A gente vê o produtor mais empolgado, indo buscar novas tecnologias, realmente tendo um ânimo novo por conta do preço pago. Então, é um momento muito bom para nós também, que atendemos esse mercado. E eu falo novamente, atender de uma forma saudável os negócios, né? Então o produtor ele vem, ele tá conseguindo fazer já um caixa em 2 meses de alta que a gente vem vivenciando, isso aí até de um, né, um pouco mais. Então é um momento que tá tendo exatamente isso, essa procura pelo mercado, um mercado mais aquecido, o produtor novamente ativo no mercado. E o Murilo comentava sobre o corte, acho que é interessante comentar, a gente atende alguns parceiros no corte também, e exatamente isso, ele tinha animais pronto, mandou pro abate e já volta novamente a girar o mercado, porque ele busca animais também, né, num ponto que não estão de abate para entrada em confinamento e ele ter o rodízio ali novamente de animais. Então o corte, o leite tem essa relação próxima. E acho que o que influencia muito é o dólar, né? Novamente, a gente vendo como o dólar é em queda aí também nos últimos meses, aí no último mês principalmente. Isso também influencia pro nosso mercado. Eu falo que o leite ele tá um mercado estável aí, né? Nessa crescente, mais de uma crescente um pouco mais cautelosa. Mas aí o mercado fica volátil também, a América do Sul aí, a entrada de leite, principalmente leite em pó, que entra com preço de dólar, que pode entrar barato e influenciar. Então é novamente trazendo um cenário atual de alta, mas sempre olhando padrões que podem mudar de repente aí. Então esse é o cenário pro mercado leite.
0: Então tá. Tá aí o comentário tanto do Murilo quanto do Fernando. O Murilo queria acrescentar algo.
2: Então, é interessante que nem a gente vê, o pessoal já vem sentindo no bolso, né? Nos laticínios, nas cooperativas, essa crescente no leite aí. É importante frisar que nem os últimos encontros que a gente vem passando o nosso posicionamento, questão dessas altas possíveis no leite aí, e tá se concretizando com as previsões de mercado que a gente vem acompanhando. E essa cautela, que nem o Fernando vem comentando, essa cautela é muito, muito interessante para os produtores também, para não se empolgar muito com o valor alto do leite aí, acabar às vezes buscando alguns investimentos desnecessários na propriedade, mas realmente focar na eficiência da propriedade, né? Então focar no manejo alimentar adequado, na nutrição adequada, na questão de reprodução, todos os processos está bem definido, com a gestão bem equilibrada na propriedade para buscar ser mais eficiente. E no momento, esse é momento de fazer caixa na propriedade, é momento de se preparar para um futuro que é incerto, né? A gente aproveitar essa onda boa, né, do leite que está vindo novamente. Não, nada se compara aos preços do último ano, que a gente teve leite ultrapassando os R$3, beirando os R$4 por litro. Então, para a gente se preparar para que a hora que vir uma sazonalidade inferior de baixa, para que o produtor não seja pego de surpresa, né? Então a gente deixa essa orientação aí. e buscando por uma nutrição de qualidade que a gente vem oferecendo para todos os produtores da nossa região, que a Nobre está preparada para atender com assistência técnica especializada, nutrição de

0: de qualidade, de fundamento, né? Então a gente vem buscando aí, tá tendo essa parceria na parte de gestão e na nutrição em cada propriedade que a gente esteja assistindo aí. Esse fica o recado aí para tá com essa cautela e buscando parceria que dá resultado aí.
1: Conforme a gente já apresentou, a Nobre dando aí as boas-vindas a mais um reforço aí no time de campo, o Álvaro que tá aqui, primeira semana de trabalho, já te colocaram no rádio para falar, né, Álvaro?
2: Exatamente.
1: E qual foi a primeira impressão que você teve lá, chegou na empresa, todos receberam bem você?
2: Sim, muito, muito bem recebido pelo Murilo, pelo Fernando, por toda a equipe da Nobre Nutrição Animal. Isso deixa a gente cada vez mais motivado a trabalhar no campo, né? Frisando um pouquinho como eles falaram aqui, tanto do gado de leite quanto de corte, né? Tá um momento, né, de aumento dos preços, né? Porém, como, né, ele comentou, precisa ter essa cautela. E dentro disso, como o produtor do gado de corte, ele trabalha com quilo dia e o produtor de leite trabalha em cima de litro por animal e centavo por litro, precisa ter esta construção de uma administração mais coerente em cima disso. E falando, né, na parte da nutrição, um acompanhamento balanceado para que não haja perdas, né, dentro de uma produção, porque mínimas perdas podem gerar grandes impactos no final de um fechamento de um mês, né, de um ciclo ali de uma produtividade, tanto do corte quanto do leite, né? Então, nós estamos aqui para somar cada vez mais, né, ao lado dos produtores. Eu vou estar atendendo aqui a região de Piraí para cima, Piraí, Jaguaraí, Varaputi, Sengés. Então, a gente vai estar visitando aqui todas as propriedades possíveis aqui, mostrando o nosso trabalho, para tentar cada vez mais fortalecer a marca Nobre e também frisando sempre a qualidade junto ao custo-benefício para o produtor, né?
1: Tá certo. A gente deseja aí sucesso para você, tá bom?
2: Muito obrigado.
1: Aí eu conversei com o Álvaro, também conversei com o Murilo e o Fernando. Obrigado pela presença de vocês.
0: Valeu, Carlinhos. Obrigado. Um abraço, Carlinhos. A todos aí.
1: Uma ótima semana. Semana começando aí com informações do CAN. Nobre Nutrição Animal.

5 para as 6. Quer tocar mais uma, mas não temos mais tempo. Agradecer, gratidão, né? Gratidão à gigante audiência. Horário das 4 às 6, não tem pra ninguém. Fica aí com mais um campeão de audiência, bem Alma Serrana, pra você iniciar bem a noite. E amanhã, se Deus

0: Saudamos a todos aqueles que rezam conosco neste momento tão sagrado da Ave Maria. Desejamos um bom final de tarde, uma boa noite a todos. E vamos iniciar em nome do Pai, do Filho e do Espírito Santo. Amém. Amém. Nesse momento sagrado em que até os ponteiros do relógio ligam a terra ao céu, rezemos a oração do Ângelus. O anjo do Senhor anunciou a Maria.
1: E ela concebeu do Espírito Santo.
0: Ave Maria, cheia de graça, o Senhor é convosco. Bendita sois vós entre as mulheres e bendito é o fruto do vosso ventre, Jesus.
1: Santa Maria, Mãe de Deus, rogai por nós, pecadores, agora e na hora de nossa morte. Amém.
0: Eis aqui a serva do Senhor.
1: Faça-se em mim segundo a vossa palavra.
0: Ave Maria, cheia de graça, o Senhor é convosco. Bendita sois vós entre as mulheres e bendito é o fruto do vosso ventre, Jesus.
1: Santa Maria, Mãe de Deus, rogai por nós, pecadores, agora e na hora de nossa morte. Amém.
0: O Verbo de Deus se fez carne
1: e habitou entre nós.
0: Ave Maria, cheia de graça, o Senhor é convosco. Bendita sois vós entre as mulheres e bendito é o fruto do vosso ventre, Jesus.
1: Santa Maria, Mãe de Deus, rogai por nós, pecadores, agora e na hora de nossa morte. Amém.
0: Rogai por nós, Santa Mãe de Deus,
1: para que sejamos dignos das promessas de Cristo.
0: Oremos. Infundi, Senhor, nós vos pedimos em nossos corações a vossa graça, para que, conhecendo pela anunciação do anjo a encarnação do Verbo, cheguemos por sua paixão e morte a glória da ressurreição. Por Cristo nosso Senhor.
1: Amém. Amém.
0: Saudamos a todos nesta segunda-feira, dia 4 de maio. Estamos iniciando este mês tão abençoado, mês de Nossa Senhora, mês das mães, iniciando a semana que nos prepara para o Dia das Mães e também para o centenário da nossa Diocese de Ponta Grossa. 100 anos, que maravilha, quantas bênçãos. Hoje, nessa segunda-feira, de modo muito especial, queremos parabenizar a Congregação Cavanes pelos 224 anos de existência, celebrados no dia 2 de maio, sábado. Parabéns a todos que fazem parte dessa abençoada congregação que tanto bem realiza na nossa cidade de Castro, que é o berço da congregação no Brasil. No Brasil, em tantas cidades e no mundo, em tantos países. Que Deus continue abençoando e a Mãe das Escolas de Caridade intercedendo. E vamos agora ouvir a palavra de Deus, o Evangelho de hoje, a Boa Nova. O Senhor esteja conosco, Ele está no meio de nós. Proclamação do Evangelho de nosso Senhor Jesus Cristo segundo João. Glória a vós, Senhor. Aquele que tem os meus mandamentos e os guarda, esse é que me ama. E aquele que me ama será amado por meu Pai. E eu o amarei e me manifestarei a ele. Pergunta-lhe Judas, não o Iscariotes. Senhor, por que razão has de manifestar-te a nós e não ao mundo? Respondeu-lhe Jesus. Se alguém me ama, guardará a minha palavra e meu Pai o amará. E nós viremos a ele e nele faremos nossa morada. Aquele que não me ama não guarda as minhas palavras. A palavra que tendes ouvido não é minha, mas sim do Pai que me enviou. Disse-vos essas coisas enquanto estou convosco. Mas o Paráclito, o Espírito

0: Espírito Santo que o Pai enviará em meu nome, irá ensinar-vos todas as coisas e vos recordará tudo o que vos tenho dito. Palavra da salvação.
1: Glória a vós, Senhor.
0: O evangelho de hoje nos fala de quão preciosa é a palavra de Deus e do quanto que o amor de Deus por nós, seus filhos, é incondicional. Que nós possamos, no nosso dia a dia, encontrarmos tempo para abrirmos a Bíblia, que muitas vezes está lá até cheia de poeira, que nós possamos abrir, ou levando o folheto da missa para casa, né, do culto que participamos, que a gente possa dar mais atenção à palavra de Deus. Às vezes a gente acha tempo para tantas coisas que o vento leva e deixamos o essencial de lado. Que Deus nos ajude a buscarmos sempre mais as coisas do alto. E que o amor de Deus possa transbordar em nosso coração e chegar até o coração daquele que vive ao nosso lado. Que assim seja. Amém.
2: Louvado seja nosso Senhor Jesus Cristo, para sempre seja louvado. Eu sou o padre Leonel Stansky, da paróquia Santa Ana de Castro, e quero nesse momento desejar as bênçãos de Deus para você, para a sua família, que a proteção de Nossa Senhora acompanhe sempre a sua vida. Quero deixar aqui o meu agradecimento por você que nos acompanha todos os dias nesse momento da oração da Ave Maria. E que Deus te abençoe. Em nome do Pai, do Filho e do Espírito Santo. Amém. E permaneça na paz.
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0: Muito bem, agora são 6:02. Alô, gaúchos, alô, gaúchas de todas as querências. Estamos chegando, moçada. Vamos bolhando a perna, abrindo a porteira do rancho. Porque a partir de agora, vamos com as cordionas do Alma Serrana, sempre aqui pela sua rádio, Antena Sul FM, a rádio que vai mais longe. Estamos chegando com o melhor da música gaúcha a partir de agora, abrindo a semana hoje, segunda, 4 de maio. Aquele abraço pra você que está na sintonia da Mais Ouvir. A rádio que vai mais longe. Estamos chegando nessa segunda-feira bagualada. Alma Serrana que tem a apresentação desse índio velho que vos fala. Tamo em faceiro, bonito e conado, falando de Castro, Paraná. Por aqui, Rony Gomes. 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A partir de agora, então, você vem comigo e já vai marcando o telefone do Gauchão 984091431. Esse é o nosso WhatsApp, pode mandar sua mensagem, mandar seu áudio, atendo você até às 7, tá bom? Lembrando que hoje eu tenho dois ingressos aí, sortear no finalzinho do programa, para este baile do dia 9 de maio, que acontece sábado agora com Ivan Godoy e Galderes por Excelência.
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0: Ali no Clube Aseca. Então manda para mim, eu quero ingresso. E você está concorrendo no finalzinho do programa aí, tá bom? Dois ingressos hoje para você. Eu quero ingresso, manda sua mensagem. Chegando, abrindo com chave de ouro a programação de hoje, tá aí as garotinhas de ouro, cansado desta lida.
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0: e linda música, César Filho, Timbre de Galo, aqui na Antena.
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0: Almoçando agora 6:11. Legal, legal. Forte abraço pra você que tá aí do outro lado. Você que está aí nesse início de semana, trabalhou hoje, é segunda-feira, né? Que começando aí o mês de maio, também começando uma semana, velha, repleta de coisas boas pra vocês aí, tá bueno? Nada melhor que um finalzinho de tarde, você preparar aquele mate, velho, bem bueno, bem cevado, ligar aí na Mais Ouvida, a rádio que vai mais longe, Antena Sul FM, afinal são 37 anos no ar comunicando, levando alegria, e eu tenho certeza que você tá aí do outro lado, é, faceiro que nem bode embarcado, curtindo o Alma Serrana, né, tia? Aí que me refiro. Vai participando comigo, vai participando, tenho dois ingressos hoje pro Mega Baile que acontece dia 9 de maio, a partir das 22:30 no Clube ASEC aqui em Castro, Ivan Godoy e Galderes por excelência, marca aí, eu quero ingresso, é, moçada.
3: Muito Rosnei Osmário de Caraveiro, né? Toca os Monarca aí pra mim, Rosnei, um abraço aí, quero ingresso, Rosnei.
0: Tá aí Osmário de Caraveiro participando, quero ingresso também, Ivano Alves, um forte abraço, também quero ingresso, Claudinei, um abraço também lá pra Sônia, também quero ingresso de Carambeí, valeu pessoal participando, uma barbaridade aí pra ganhar o ingresso pro baile que acontece sábado agora, hein? Tamo por aqui, mostrar até as 7 horas no finalzinho do programa, dois ingressos pra vocês. Tá bom, bueno, vamos participando. Marca o telefone, é o 98409-1431. Esse é o telefone do

0: É, e vamos trazendo música, música boa chegando no seu rádio, tá aí pra vocês agora. Essa marca é Buena Barbaridade, né? Oferecendo aí pra todo o pessoal aí.
1: É o
0: Baitaque, o grupo do fundo da grota, Rancho de um Amigo, né, tchê?

0: acompanhando. Moçada, tá aí Newton Ferreira, Anoitecer na Querência, agora 6:21 aqui na Antena.
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2: Ministros do STF abrem audiência pública sobre a atuação da CVM.
3: TSE lança mascote em comemoração aos 30 anos da urna eletrônica.
2: A proteção aos direitos trabalhistas foi tema de seminário internacional.
3: Boa noite, eu sou Marcela Luiza.
2: E eu sou Walter Lima.
3: O Supremo Tribunal Federal realizou nesta segunda-feira uma audiência pública convocada pelo ministro Flávio Dino para discutir a arrecadação de impostos, a capacidade fiscalizatória e a eficiência da Comissão de Valores Mobiliários, CVM.
2: A abertura foi conduzida por Dino, relator do processo que trata da matéria, pelo presidente do STF, Edson Fachin, e pelo ministro Gilmar Mendes, decano da corte, Marcelo Della Libera.
4: Entre outros pontos, os ministros destacaram a relevância do tema, que é objeto da ação direta de inconstitucionalidade 779. O ministro Flávio Dino explicou que a discussão vai além do aspecto tributário e alcança a estrutura do mercado de capitais. O presidente do STF, ministro Edson Fachin, ressaltou a relevância constitucional do debate e a função das autoridades públicas na formação das decisões da corte. O ministro Gilmar Mendes destacou que o ponto central da discussão é o reforço efetivo da capacidade fiscalizatória da CVM do Banco Central, eliminando vacinas regulatórias que propiciam a utilização de instrumentos financeiros como fundos de investimento para cometimento de malfeitos.
3: Tribunal Superior Eleitoral lança mascote Pilili em comemoração aos 30 anos da urna eletrônica.
2: Evento foi na sede do TSE em Brasília. Fábio Ruas.
5: A abertura foi com a presidente do TSE, ministra Carmen Lúcia. Ela afirmou que a urna Pilili vai viajar por todo o Brasil e ainda convidou os jovens a defenderem o sistema de votação. Vários estudantes da rede de ensino pública do Distrito Federal acompanharam o evento, que ainda teve a desmontagem de uma urna eletrônica para mostrar o funcionamento do aparelho.
3: A proteção aos direitos trabalhistas foi tema do seminário internacional Constitucionalismo Social e Direito Internacional do Trabalho.
2: O evento reuniu instituições do judiciário e especialistas em direitos humanos. Anderson Conrado.
6: Ao longo do dia, especialistas discutiram como aproximar as decisões nacionais dos parâmetros internacionais. Uma proposta de fortalecer o diálogo entre a justiça brasileira e o sistema interamericano de direitos humanos. O encerramento contou com a participação de ministros do TST, que debateram as diretrizes da Organização Internacional do Trabalho para a promoção do trabalho decente. O evento teve transmissão ao vivo pela internet.
3: O presidente do STF e do CNJ, ministro Edson Fachin, participou da abertura do Seminário Internacional Constitucionalismo Social e Direito Internacional do Trabalho, que aconteceu hoje no Supremo.
2: No discurso, Fachin defendeu os direitos sociais e a proteção ao trabalho.
3: O ministro também lembrou que o encontro reafirma valores constitucionais de uma sociedade justa, livre e solidária.
2: O presidente do Supremo destacou ainda que o conceito de trabalho decente, previsto no Objetivo de Desenvolvimento Sustentável número 8 da Agenda 2030 da ONU, representa um compromisso jurídico reforçado pelo Estado brasileiro.
3: A tese fixada pelo Supremo Tribunal Federal sobre a descriminalização da posse de maconha para uso pessoal não impede que a conduta seja considerada falta grave no âmbito da execução penal.
2: Essa conclusão é do STJ. Fátima Uchoa.
7: Um preso em Minas Gerais foi flagrado com 32 gramas de maconha. O juízo da execução penal afastou o reconhecimento da falta grave e a reclassificou como falta média, o que foi mantido pelo Tribunal Estadual. O Ministério Público recorreu ao STJ defendendo o reconhecimento como falta grave e a quinta turma confirmou o entendimento da ministra relatora Maria Marluce Caldas, avaliando que a caracterização da posse de drogas no interior de presídio como falta disciplinar grave decorre do regime mais rigoroso da execução penal, que impõe ao preso regras específicas de disciplina no ambiente carcerário, diferentes das aplicáveis fora da unidade.

0: Idade prisional.
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1: Uma boa noite.
2: E até amanhã.
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1: Eu sou Paula Groba.
2: E eu sou Ricardo Nakaoka.
1: E estes são os destaques de hoje do Jornal do Senado, que começa agora.
2: Plenário vota prevenção a desastres e criação de universidade indígena.
1: Lei que regulamenta a profissão de multimídia é criticada como retrocesso durante audiência no Senado.
2: Redução da jornada de trabalho divide opiniões no Congresso.
1: Boa noite.
2: Boa noite.
1: A redução da jornada de trabalho é tema de diferentes propostas no Congresso Nacional. Uma delas é o projeto de lei apresentado pelo governo federal, que propõe redução de 44 para 40 horas semanais.
2: Mas no Senado, o tema ainda divide opiniões. As informações com a repórter Patrícia Oliveira.
3: A proposta do governo enviada em abril tem pedido de urgência para ser votada em até 45 dias. O texto reduz a jornada de 44 para 40 horas e permite que os detalhes sejam definidos por negociação coletiva. Já no Senado, uma PEC do senador Paulo Paim, do PT do Rio Grande do Sul, está pronta para votação e também prevê a redução para 40 horas, mas de forma gradual em 4 anos. O tema divide opiniões. O senador Cleitinho, do Republicanos de Minas Gerais, afirma que a medida não prejudica a economia.
4: Problema do país, gente, nunca vai ser o empresário, o trabalhador. Coloque isso na cabeça de vocês. O trabalhador, o empresário, ele é fonte de riqueza.
3: Já o vice-líder da oposição, o senador Marcos Rogério, do PL de Rondônia, alerta que a mudança precisa vir acompanhada de compensações para os empregadores.
5: O que não pode é você simplesmente reduzir a jornada e jogar essa conta para o empresário pagar, né? Isso vai aumentar, né, o custo da produção, isso do serviço.
3: Na Câmara, os deputados também discutem proposta de emenda à Constituição que prevê jornada ainda menor, de até 36 horas semanais, com 4 dias de trabalho.
1: Em meio às discussões no Congresso sobre propostas que prevêem a redução da jornada de trabalho, incluindo a iniciativa do governo federal que diminui de 44 para 40 horas semanais, o Senado realizou nesta segunda-feira uma sessão especial em homenagem ao Dia do Trabalhador, celebrado em 1º de maio. O debate sobre a redução da jornada ganhou destaque, com foco no fim da escala 6x1 e na fixação de 40 horas semanais sem redução salarial.
2: O senador Paulo Paim, do PT do Rio Grande do Sul, lembrou de diversas iniciativas e mencionou o projeto encaminhado pelo Executivo ao Congresso Nacional, com pedido de urgência para votação. Segundo ele, é fundamental unir esforços para garantir melhores condições de vida aos trabalhadores e valorizar a força de trabalho no país.
6: O mais importante não é a autoria, é a aprovação, é fazer justiça. Dar fim à escala 6x1 é reconhecer o valor de mais de 100 milhões de brasileiros, trabalhadores e trabalhadoras que sustentam esse país com a sua mão de obra. Reduzir a jornada de trabalho, antes de tudo, ela é uma política humanitária.
1: Já o Conselho de Comunicação Social se reuniu hoje para debater pontos da lei que regulamentou a profissão de multimídia.
2: Representantes de entidades de trabalhadores alertaram para o risco de precarização no jornalismo. Já um representante do setor de televisão destacou que a proposta foi aprovada de forma democrática pelo Congresso Nacional. As informações com o repórter Bruno Lourenço.
7: O representante da categoria de jornalistas no Conselho, Paulo Zoc, criticou a precarização da profissão e foi direto. Defendeu a revogação da lei.
8: O jornalista já é, por natureza, um profissional multimídia. O que está em curso neste caso é uma tentativa de precarização do nosso trabalho, o que não aceitaremos.
7: Já o representante das empresas de televisão, Samir Nobre, ressaltou que a lei foi aprovada democraticamente no parlamento e que regras de uma profissão não deveriam ser tratadas no Conselho de Comunicação.
9: Creio eu que esse tema laboral, ele não se encontra amparo no capítulo 5º da Constituição Federal, que é o tema, que é o capítulo que trata da comunicação social.
7: Segundo a lei sancionada em janeiro, multimídia seriam os trabalhadores que atuam de forma integrada em diferentes plataformas e linguagens, como texto, vídeo, áudio, design, redes sociais e produtos digitais. Incluem, por exemplo, jornalistas digitais, produtores de conteúdo, videomakers, editores e social media.
1: O projeto que cria uma política nacional para estudantes superdotados chegou ao Senado sob críticas por falta de debate na Câmara.
2: O tema ganha destaque com exemplos de jovens talentos e cria uma política nacional para identificar e acompanhar estudantes com altas habilidades. Os detalhes na reportagem de Henrique Nascimento.
10: Aos 14 anos, Rian já se destaca pela facilidade com a matemática e outras atividades. Mas ele explica que ser superdotado é diferente de ser um gênio.
11: Ser superdotado é uma classe de pessoas que tem facilidade de aprender. Por exemplo, crianças superdotadas, a maioria das vezes, tira notas altas, se envolve, questiona e muito mais. E um gênio é aquele que cria algo fantástico. Por exemplo, Thomas Edison. Ele criou a lâmpada e por isso ele é um gênio.
10: O tema está num projeto aprovado pela Câmara dos Deputados que cria uma política nacional para identificar e acompanhar estudantes com altas habilidades. A proposta prevê cadastro e apoio nas escolas, mas foi criticada pela falta de debate. A senadora professora Dorinha Seabra, do União do Tocantins, pediu que o texto seja analisado junto com outra proposta sobre o tema. A senadora Damaris Alves, do Republicanos do Distrito Federal, alertou para os riscos da falta de políticas públicas.
12: A ausência de políticas públicas adequada para pessoas com altas habilidades e superdotação pode resultar em evasão escolar, desmotivação, sofrimento psíquico, subaproveitamento de talentos e desigualdades educacionais persistentes.
10: O projeto ainda será discutido nas comissões.
1: E o plenário pode analisar esta semana o projeto que trata da criação da Universidade Federal Indígena.
2: Também podem ser votadas propostas para isenção tributária de filantrópicas e planos de defesa civil. Repórter Pedro Pincer.
13: Está prevista para esta terça-feira a votação do projeto que cria a Universidade Federal Indígena. Com base na lei de cotas, a instituição poderá desenvolver processos seletivos próprios com critérios específicos que assegurem percentual mínimo de seleção de candidatos indígenas. O relator na Comissão de Educação e Cultura, senador Eduardo Braga, do MDB do Amazonas, destacou que a nova universidade terá campi em todas as regiões do país.
14: E aqui quero destacar a característica multicêntrica desta universidade, com campi nas regiões brasileiras, para atender às especificidades da presença dos povos indígenas no país.
13: Na quarta-feira, o item que abre as votações trata da isenção tributária de entidades sem fins lucrativos. Para o autor, senador Flávio Arnes, do PSB do Paraná, uma possível cobrança criará uma enorme distorção no terceiro setor.
15: E todas as áreas seriam prejudicadas: culturais, recreativas, esportivas, assistenciais, de educação, de saúde.
13: Também podem ser votados um projeto que estabelece a ações para garantir que as mulheres tenham acesso a avaliações médicas completas e periódicas no SUS e um texto que institui o mês de conscientização sobre o transtorno de personalidade borderline.
1: E hoje, durante pronunciamento no plenário, a senadora Damaris Alves, do Republicanos do Distrito Federal, chamou a atenção para o enfrentamento à violência sexual contra crianças e adolescentes, tema central da campanha Maio Laranja. A iniciativa busca dar visibilidade ao problema e incentivar ações de proteção às vítimas.
2: A parlamentar enfatizou a importância de ampliar a conscientização e mobilizar a sociedade para prevenir e combater esse tipo de crime. Damaris Alves também destacou a gravidade de casos recentes de violência que tiveram repercussão nacional, como o estupro coletivo de duas crianças de 7 e 10 anos em São Paulo, cujas imagens foram divulgadas nas redes sociais. Para a senadora, é necessário fortalecer os mecanismos de denúncia e orientar crianças e adolescentes para prevenir situações de abuso.
16: E nós precisamos ensinar nossas crianças a denunciarem. As crianças precisam ser orientadas. Converse com seus filhos e fale uma palavra que funciona muito. Alguém está fazendo carinho esquisito em você? Porque quando tu fala de abuso, a criança não entende a palavra.

0: Palavra abuso, mas pergunte, alguém tá fazendo algum carinho esquisito em você? Nós precisamos empoderar as crianças.
1: Com edição de Paula Groba e trabalhos técnicos de João Lira, o Jornal do Senado fica por aqui. Acompanhe agora as notícias da Câmara dos Deputados. Boa noite.
2: Uma boa noite e até amanhã.
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4: Deputados aprovam regras para a Copa de Futebol Feminino no Brasil.
5: Câmara aprova programa que prepara escolas contra eventos climáticos.
4: Plenário limita a jornada de trabalho para policiais e bombeiros militares.
5: Boa noite. A Câmara aprovou a limitação da jornada de trabalho de policiais e bombeiros militares em 144 horas mensais. O repórter Antônio Vital acompanhou a votação.
6: O plenário da Câmara aprovou o projeto que estabelece limites para a jornada de trabalho de policiais militares e bombeiros militares em todo o país. A jornada normal passa a ter limite de 144 horas semanais. Em casos de escalas específicas, como plantões de 24 horas, esse limite poderá chegar a 192 horas mensais, por causa da natureza do serviço. O projeto também determina que horas trabalhadas, além desse limite, sejam registradas em bancos de horas. Nos casos de trabalho aos domingos e feriados, esse crédito será contabilizado em dobro. O projeto foi apresentado pelo deputado Sargento Portugal, do Podemos do Rio de Janeiro, e outros parlamentares. O texto altera uma lei de 1969 e define, pela primeira vez, um parâmetro nacional para a carga horária dessas categorias. Outro ponto da proposta é que a convocação obrigatória para turnos extras só poderá ocorrer nas situações excepcionais de calamidade pública, intervenção federal ou nos estados de sítio, de defesa ou de guerra. Relator da proposta, o deputado Coronel Meira, do PL de Pernambuco, argumentou que a medida corrige uma distorção histórica, já que hoje não existe um limite nacional claro para a jornada desses profissionais. Segundo ele, a ausência de regras permite escalas excessivas, com acúmulo de fadiga que compromete a capacidade de atenção, julgamento e reação, elementos essenciais para a atuação segura e eficiente de policiais e bombeiros.
7: O tempo do policial e do bombeiro militar tem valor, sim. O domingo longe da família tem valor. O feriado passado no serviço tem valor. A madrugada em claro tem valor. O risco assumido enquanto a maioria da população dorme tem valor. Durante anos, muitos operadores de segurança foram tratados como se a farda apagasse a condição humana.
6: O projeto que estabelece limite de jornada e regras para horas extras de policiais militares e bombeiros militares seguiu para análise do Senado. Da Rádio Câmara de Brasília, com informações de Daniele Lessa, Antônio Vital.
3: Trabalho.
4: Reginaldo Lopes, do PT de Minas Gerais, celebra a criação de comissão especial que vai analisar o fim da escala 6x1. Ele cita dados do IPEA para afirmar que, proporcionalmente, trabalhadores nessa jornada recebem menos do que aqueles que atuam na escala 5x2.
5: Reginaldo Lopes acredita que a mudança pode melhorar a qualidade de vida dos trabalhadores, sem causar prejuízos econômicos para o país. Ele também propõe incluir no debate a qualificação profissional de trabalhadores por meio do Sistema S, escolas técnicas e institutos federais.
4: Bongás, do PT Gaúcho, defende o fim da escala 6x1, argumentando que a medida é essencial para a saúde mental e física dos trabalhadores. Segundo ele, estudos indicam que longas jornadas estão associadas ao aumento de doenças e mortes relacionadas ao trabalho.
5: Bongás afirma que a redução da carga horária pode, inclusive, trazer benefícios a empresas, ao diminuir afastamentos e aumentar a produtividade. Ele também sustenta que a proposta garante mais qualidade de vida e deve ser tratada como um direito dos trabalhadores.
4: Vinícius Carvalho, do PL de São Paulo, defende cautela na análise das propostas que tratam do fim da escala 6x1, alertando para possíveis impactos negativos no mercado de trabalho. Para ele, a medida deve ser debatida com responsabilidade para evitar prejuízos aos trabalhadores e empregadores.
5: O deputado compara o tema a decisões anteriores aprovadas sem previsão de recursos, como o piso da enfermagem. Vinícius Carvalho afirma que é necessário aprofundar o debate em comissão e evitar votações apressadas, especialmente em períodos próximos às eleições.
3: Economia.
4: Zé Trovão, do PL de Santa Catarina, critica a condução da economia pelo atual governo. Ele afirma que a gestão federal anterior apresentou melhores indicadores, reduzindo o endividamento público, cortando impostos e preservando empregos durante a pandemia.
5: Zé Trovão avalia que a eleição de 2026

0: Essa aí será marcada pelo debate sobre os rumos da política fiscal brasileira. O congressista sustenta que a escolha nas urnas vai definir entre a reconstrução do Brasil e a continuidade dos problemas atuais.
1: Rodrigo Hollenberg, do PSB, critica a gestão do Distrito Federal e aponta um possível rombo estimado em até 8 bilhões de reais nas contas públicas. Ele denuncia cortes de até 25% em contratos, interrupção de serviços essenciais e colapso na saúde.
0: Rodrigo Hollenberg cita suspeita de corrupção no Banco de Brasília, menciona a possível delação do ex-presidente do BRB, Paulo Henrique Costa, preso suspeito de receber propina relacionada ao caso do Banco Master, cobra punição dos responsáveis, além de reação nas urnas.
1: Adriana Ventura, do Novo de São Paulo, cobra a instalação da CPI do Banco Master. Ela afirma que denúncias envolvendo autoridades do Judiciário, Executivo e Legislativo devem ser investigadas pelo Parlamento.
0: Adriana Ventura critica o que considera falta de mobilização do Congresso e lembra que a CPI já tem número suficiente de assinaturas para ser instaurada. Ela avalia que a apuração é necessária para evitar que um escândalo seja abafado em ano eleitoral.
2: Educação.
1: Câmara aprova programa para preparar escolas com vulnerabilidade a eventos climáticos extremos. O repórter Marcelo Larcher destaca as medidas.
3: A Câmara dos Deputados aprovou o projeto que cria o Programa Nacional de Escolas Resilientes e Sustentáveis, com o objetivo de preparar escolas para reduzir a vulnerabilidade a eventos climáticos extremos e melhorar a eficiência energética dos prédios. O projeto, apresentado pelo deputado Tarcísio Mota, do PSOL do Rio de Janeiro, estabelece que as escolas deverão passar por avaliação de riscos e elaborar planos de adaptação que incluam medidas como instalação de sistemas de drenagem, melhoria da ventilação, arborização para melhorar a estabilidade do solo e simulações de situações de emergência com a participação dos alunos e da comunidade. Relatora da proposta, a deputada Socorro Neri, do PP do Acre, argumentou que o aumento dos eventos climáticos extremos já afeta diretamente a infraestrutura das escolas e o aprendizado dos estudantes. Segundo ela, o programa cria diretrizes para tornar os ambientes escolares mais seguros, melhorar a qualidade do ensino e reduzir desigualdades entre regiões. A proposta foi criticada pelo deputado Gilson Marques, do Novo de Santa Catarina. Ele defendeu que os alunos brasileiros não deveriam participar desse tipo de atividade, pois não dominam conteúdos básicos de português e matemática.
4: O aluno não sabe o que é resiliente. Nós temos 2 a 3 anos de atraso escolar. Vejam o PISA, não se sabe o básico. Do básico. Interpretação de texto, matemática básica. Aí querem inserir mais e outras matérias mais rebuscadas, chamo de resiliente.
3: Ao defender o projeto, a deputada Marina Silva, da Rede de São Paulo, argumentou que as temperaturas extremas já adoecem alunos e professores em episódios de desidratação e mal-estar, e afirmou que os alunos têm direito a estudar em um ambiente adequado.
5: Que um aluno que não sabe o que é uma escola resiliente tem o direito de ter uma escola que seja climatizada, arborizada, com uma arquitetura adequada. Nós vivemos temperaturas extremas em um momento de mudança do clima.
3: O projeto que cria o Programa Nacional de Escolas Resilientes e Sustentáveis seguiu para análise do Senado. Da Rádio Câmara de Brasília, com informações de Daniele Lessa, Marcelo Larcher.
2: Saúde.
0: José Neto, do União de Goiás, apresentou projeto que proíbe a venda de cigarros para pessoas nascidas a partir de 2010. Inspirado em legislação do Reino Unido, o deputado defende uma restrição progressiva para erradicar o tabagismo entre as futuras gerações.
1: José Neto alerta para o crescimento do uso de cigarros eletrônicos e o aumento dos gastos do SUS com doenças respiratórias. O parlamentar reivindica o retorno de campanhas publicitárias de conscientização e maior rigor contra empresas que lucram com o vício.
0: João Daniel, do PT de Sergipe, parabeniza os profissionais da saúde e destaca ações do governo federal para fortalecer o sistema público. De acordo com o deputado, programas e investimentos têm contribuído para melhorar o atendimento e reduzir filas no país.
1: João Daniel também ressalta a entrega de equipamentos a municípios com impacto direto na estrutura da rede de saúde. O parlamentar destaca que as iniciativas reforçam a importância do SUS e ampliam o acesso da população aos serviços.
0: Geraldo Rezende, do União de Mato Grosso do Sul, destaca destaca a entrega de 39 novos leitos no Hospital de Câncer Alfredo Abrão, em Campo Grande. O deputado ressalta que a nova estrutura foi viabilizada com recursos do agronegócio.
1: Geraldo Rezende também informa que os equipamentos foram adquiridos por meio do Programa Nacional de Apoio à Atenção Oncológica e do novo PAC. Ele detalha

0: Detalhe é que os recursos permitiram a compra de um acelerador linear, além de aparelhos de ressonância magnética e tomografia.
1: Direitos Humanos.
2: Inácio Arruda, do PCdoB do Ceará, destaca a aprovação da proposta que garante sustentação financeira ao Sistema Único de Assistência Social, o SUAS. O deputado entende que a medida fortalece a proteção da população mais vulnerável do país.
0: Inácio Arruda exalta o acordo político entre o governo federal, estados e municípios para viabilizar recursos para o sistema. Segundo o parlamentar, fortalecer a rede de proteção social é um passo fundamental para o cuidado com as pessoas que mais precisam.
1: Justiça.
2: Tadeu Venério, do PT do Paraná, critica a derrubada do veto presidencial ao projeto que trata da dosimetria das penas dos condenados pelos atos de 8 de janeiro de 2023.
0: Para Tadeu Venério, é inaceitável reduzir a punição de quem atentou contra o Estado Democrático de Direito. Ele reitera que quem cometeu o crime tem que ser responsabilizado e cumprir a pena que lhe foi determinada.
2: Já Messias Donato, do União do Espírito Santo, celebra a derrubada do veto ao projeto da dosimetria das penas aos envolvidos nos atos do 8 de janeiro. Ele entende que a medida é uma questão humanitária que devolve cidadãos sem antecedentes criminais ao convívio familiar.
0: Messias Donato argumenta que manifestantes, idosos e doentes receberam penas altas enquanto condenados por corrupção e narcotráfico estariam soltos. Para ele, a dosimetria permite que muitos brasileiros cumpram penas mais justas em seus lares.
2: Ao criticar a atuação do STF, Bibo Nunes, do PL do Rio Grande do Sul, questiona a investigação contra um parlamentar por declarações públicas. Ele lembra que a Constituição garante imunidade aos congressistas por suas opiniões, o que estaria sendo desrespeitado.
0: Bibo Nunes também defende uma proposta de emenda à Constituição para reforçar essa proteção e prever sanções a magistrados que a descumprirem. O deputado argumenta que a medida busca assegurar o respeito às prerrogativas do Legislativo.
2: Gustavo Gayer, do PL de Goiás, acusa a Polícia Federal de intimidar cidadãos por suas críticas ao Executivo. Para ele, a censura e restrição à liberdade de expressão no país e críticas genéricas são interpretadas como ataque direto à pessoa do presidente da República.
0: Gustavo Gayer acusa o mandatário de envolvimento em corrupção e afirma ser alvo de perseguição judicial por estas críticas e pelas que direciona ao STF. O deputado pede que a população proteste contra um Estado policial que, em sua opinião, está implantado no país.
1: Política.
2: Jorge Sola, do PT da Bahia, pede que os candidatos à presidência da República apresentem projetos reais para melhorar a vida da população. O deputado considera que muitos políticos priorizam temas como anistia, enquanto defendem a redução de investimentos em saúde e educação.
0: Jorge Sola acusa o governo anterior de tentar aparelhar órgãos de investigação para proteger familiares do ex-presidente da República. O parlamentar alega que a manutenção da atual gestão contribui para preservar políticas públicas e evitar processos democráticos no país.
2: Roberto Monteiro Pai, do PL do Rio de Janeiro, defende a fé em Deus como base para enfrentar o cenário político atual. O deputado afirma que poder, cargos e bens são passageiros e não garantem segurança nem estabilidade duradoura.
0: Para Roberto Monteiro Pai, as mudanças no país dependem da confiança em Deus, especialmente no que diz respeito ao cenário eleitoral. O congressista agradece ainda manifestações de apoio ao filho, o ex-vereador e ex-policial militar Gabriel Monteiro.
1: Esporte.
2: Câmara aprova projeto que concede prêmio de R$500 mil para cada uma das 30 jogadoras brasileiras pioneiras do futebol feminino. O repórter Antônio Vital acompanhou a votação da proposta que regulamenta também a realização da Copa do Mundo Feminina.
3: O plenário da Câmara aprovou o projeto do governo que prevê medidas relativas à realização da Copa do Mundo Feminina de Futebol a ser disputada no ano que vem em 8 capitais brasileiras. Além de tratar das responsabilidades e direitos da FIFA e das empresas envolvidas na realização do evento, a proposta concede um prêmio de R$500 mil para cada uma das 30 jogadoras brasileiras pioneiras que participaram da primeira Copa do Mundo de Futebol Feminino em 1991 e do Campeonato Mundial de 1988. O projeto faz parte do conjunto de compromissos assumidos pelo Brasil para sediar a competição. Entre outras medidas, disciplina como se dará a venda de ingressos, o direito à meia entrada, além de vistos de trabalho provisório para estrangeiros envolvidos no evento. Trata ainda da responsabilidade do Brasil na segurança dos torcedores, atletas e profissionais que vão trabalhar na Copa, bem como da transmissão das partidas. projeto também flexibiliza

0: legislação trabalhista para permitir a contratação de voluntários durante o evento. No início de abril, o Congresso aprovou outro projeto relacionado à Copa, com a previsão de isenção de ISS para as empresas participantes do evento. A proposta foi criticada por deputados do Novo e do Missão. O deputado Kim Kataguiri, do Missão de São Paulo, questionou a premiação às jogadoras da seleção brasileira que participaram dos primeiros torneios internacionais de futebol feminino e as obrigações assumidas pelo Brasil.
1: 15 milhões de reais gastos com a premiação lá do passado, que tem nenhum vínculo com aquilo que está acontecendo hoje ou com a competição que vai acontecer no ano que vem, que não há nenhum incentivo para novos atletas. Então, meu posicionamento absolutamente contrário ao projeto. O discurso de que a Copa deixa infraestrutura, deixa legado, é falacioso. A gente já escutou essa balela, não deixou nada, deixou aí um monte de político roubando em obra superfaturada, um monte de elefante branco, a FIFA vem, saqueia o país e depois vai embora.
0: A relatora do projeto, a deputada Gleisi Hoffmann, do PT do Paraná, acrescentou ao texto o conteúdo de uma medida provisória também editada pelo governo, que regulamenta o uso de marcas, símbolos oficiais e direitos de transmissão e de mídia, também como parte dos compromissos assumidos pelo Brasil para sediar a competição. Ela também acatou sugestão de deputados do PL e retirou a manifestação política como um dos motivos previstos para a retirada de torcedores dos estádios. A deputada Gleisi Hoffmann defendeu a premiação às atletas brasileiras que participaram das primeiras competições oficiais da FIFA, muitas das quais, segundo ela, passam por dificuldades financeiras. Prêmio parecido foi aprovado antes da Copa de 2014 para homenagear os jogadores campeões mundiais pelo Brasil. Ela também justificou a importância da competição para o país.
2: Um evento mundial desta dimensão tem um impacto muito grande na economia do país e também nas questões sociais e nas questões desportivas. E teve legado da Copa de 14, sim, não foram só os estádios. Nós tivemos legados na infraestrutura de transporte, com metrôs, bondes que foram implantados, nas vias, nos aeroportos, na infraestrutura de saneamento. Tudo isso foi muito importante para o Brasil.
0: O Brasil participou de todas as 9 edições da Copa Feminina de Futebol. Ficou em terceiro lugar em 1999 e foi vice-campeão em 2007. O projeto, que trata de medidas relativas à realização da Copa do Mundo Feminina de Futebol, seguiu para análise do Senado. Da Rádio Câmara de Brasília, Antônio Vital.
3: Desenvolvimento Regional. Luísa Canziani, do União do Paraná, destaca o sucesso da Expo Londrina, ocorrida entre os dias 10 a 19 de abril. Segundo a deputada, a edição de 2026 bateu recordes de público com mais de 700 mil visitantes e deve superar R$1,7 bilhão em negócios.
4: Luísa Canziani observa que o evento se consolida como uma das maiores feiras de agronegócio da América Latina, referência em produção, inovação e sustentabilidade para o setor.
3: Bebeto, do PP do Rio de Janeiro, cita a sua atuação na área de transportes, com ênfase na situação da BR-393 no sul fluminense. Segundo ele, a rodovia enfrenta abandono, altos índices de acidentes e falta de manutenção, afetando diretamente a população da região.
4: Bebeto afirma que, após a articulação com o governo federal, houve a liberação de recursos para a recuperação da via. Ele também comenta outras iniciativas voltadas à mobilidade urbana, defendendo investimentos em infraestrutura para reduzir congestionamentos e melhorar a trafegabilidade nas estradas.
3: Termina agora o Jornal Câmara dos Deputados, com trabalhos técnicos de Everson Urani e apresentação de Márcio Aquiles Sardi e José Carlos Andrade. Uma ótima noite para você.
4: Você fica com as notícias do Tribunal de Contas da União. Boa noite e até amanhã.
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5: O Tribunal de Contas da União fez auditoria para avaliar a oferta de internet nas escolas da rede pública. A fiscalização analisou ações do governo federal e identificou problemas que podem comprometer o uso da tecnologia no ensino. O trabalho encontrou falhas de planejamento e gestão. Em muitos casos, falta definir de forma clara as prioridades e acompanhar os projetos de forma adequada. O TCU também identificou dificuldades na coordenação entre os órgãos responsáveis e na execução das ações. Na prática, isso significa que algumas escolas podem até ter internet instalada, mas sem condições reais de uso em sala de aula. Para o tribunal, os problemas podem comprometer os resultados da política pública. O TCU recomendou melhorias na gestão, no monitoramento e na articulação entre os responsáveis pelo programa. Saiba mais em tcu.gov.br.
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E eles, passando pela manhã, viram que a figueira se tinha secado desde as raízes. E Pedro, lembrando-se, disse-lhe: Mestre, eis que a figueira que tu amaldiçoaste se secou. E Jesus, respondendo, disse-lhe: Tende fé em Deus, porque em verdade vos digo que qualquer que disser a este monte: Ergue-te e lança-te no mar, e não duvidar em seu coração, mas crer que se fará aquilo que diz, tudo o que disser lhe será feito. Por isso vos digo que tudo o que pedirdes, orando, credes que o receberei, e tê-lo-eis. E quando estiveres orando, perdoai se tende alguma coisa contra alguém, para que vosso Pai que está nos céus vos perdoe as vossas ofensas. Mas se vós não perdoastes, também vosso Pai que está nos céus vos não perdoará as vossas ofensas.

Amados e preciosos ouvintes, que a mão forte, a mão de misericórdia de nosso Deus seja estendida para abençoar a todos os nossos milhares de ouvintes. Amados, Deus tem cumprido sua palavra. A palavra de Deus não pode ser mudada. Deus não é o homem para que minta. Deus falou, é a verdade. Estamos vivendo nos últimos dias da face da terra. Essa não é uma mensagem assustadora, não. É uma mensagem de ânimo, de encorajamento para todos aqueles que são da fé e que acreditam no Senhor. Olha, em todo tempo Deus trabalhou através do homem para falar com o homem. Quando ele falou com Abraão, ele então falou em um corpo humano. Ele tomou os 16 elementos da terra e disse a um anjo: entra nesse elemento. Fez um boneco e o anjo entrou nele. Era um anjo de carne. Logo ele tomou um punhado de terra, 16 elementos.

nascimento, e fez um outro boneco e diz ao anjo: entra nesse. E ali estava um homem. E ele tomou mais um punhado de terra, 16 elementos, fez um outro boneco e entrou nele. E ali estava três homens andando para falar com Abraão. Abraão conhecia a voz de Deus. Jesus disse: as minhas ovelhas ouvem a minha voz. Elas não seguirão aos estranhos. Quando chegou os três homens na casa de Abraão lhe saiu ao encontro e disse: meu senhor. Ele conhecia daqueles três quem era Deus. Ali não era uma representação da Santíssima Trindade, não. Era dois anjos e o Senhor. Logo Abraão ficou com o Senhor, comendo novilho cevado. E os dois anjos foram enviados para Sodoma e Gomorra. Então Deus fala com o homem através do homem. Essa é a maneira de Deus. Deus usa a boca dos profetas para transmitir sua palavra. Agora nós temos uma promessa divina para essa última era da igreja. No último livro do Velho Testamento, em Malaquias, no capítulo 4, nós encontramos uma promessa para os últimos dias da terra, aonde diz assim: porque eis que aquele dia vem ardendo como forno, todos os soberbos e todos os que cometem impiedade serão como palha. O dia que está para vir os abrasará, diz o Senhor dos Exércitos, de sorte que não deixará nem raiz e nem ramo. Mas para vós que temeis o meu nome, nascerá o sol da justiça, salvação trará debaixo das suas asas, e sairei e crescerei como os bezerros do cevadouro, e pisarei os ímpios, porque se farão cinzas debaixo das plantas de vossos pés, naquele dia que farei, diz o Senhor dos Exércitos. Lembrai-vos da lei de Moisés, meu servo, a qual lhe mandei em Horebe, para todo Israel, a qual são estatutos e juízo. Eis que eu vos envio o profeta Elias, antes que venha o dia grande e terrível do Senhor, e converterá o coração dos pais aos filhos, e o coração dos filhos aos seus pais, para que eu não venha e fira a terra com maldição. Meus preciosos ouvintes, essa promessa do profeta Elias é para os últimos dias. É a mensagem precursora da segunda vinda de nosso Senhor Jesus Cristo. É a mensagem que você ouve todos os dias, neste horário. Deus enviou um profeta, como assim diz o Senhor. E nós encontramos as pessoas dizendo: pastor, mostra para nós o nome de William Marion Brana na Bíblia Sagrada. Quando nós encontramos também a promessa do profeta João Batista, a vinda do Senhor precedida pelo seu anjo, em Malaquias capítulo 3. Malaquias capítulo 3 fala de João.

Batista. E Malaquias capítulo 4 fala dos sinais dos tempos. Mas mostra-me no Velho Testamento aonde está, se tem o nome de João Batista no Velho Testamento. Não tem. Tem a promessa de um anjo que viria diante do Senhor, preparando o caminho para o Senhor. Agora, nos últimos dias, não tem o nome de William Marion Branham, mas tem uma escritura apontando, e quando ele chegou, a mensagem dele identificou que o ministério dele era o cumprimento dessa escritura. No Rio Ohio, em 1933, quando ele batizava um grupo de irmãos, Deus trovejou no céu, como João Batista foi o meu mensageiro para a primeira vinda. Tu e a tua mensagem precursará minha segunda vinda. Então, meu precioso irmão, é um tempo da restauração de todas as coisas. Mas, pastor, as religiões não aceitam, mas eles aceitaram Jesus. Quando o Messias prometido veio, a Virgem concebeu e deu à luz um filho, o ministério dele ressuscitando mortos, Jesus, transformando vidas. Por uma causa as religiões receberam? Não. O povo mais religioso daqueles dias crucificaram o Messias, crucificaram o Rei da Glória. A religião nunca recebe. Eles têm o quadro deles formados. Eles não aceitam Deus naquele quadro, porque Deus nunca veio num quadro religioso. Veja, quando ele foi para tomar um homem, ele tomou Moisés, pastor de ovelha. Ele não buscou um seminarista por lá. Quando foi para enviar o profeta Noé, ele tomou um velho camponês. Ele sempre trabalha através da simplicidade, manifestando sua palavra. Não é diferente agora nos últimos dias. Eis aí a mensagem te chamando para o arrependimento, te chamando para o batismo em nome de nosso Senhor Jesus Cristo, te chamando para um conserto de vida, te chamando você para entregar o teu caminho ao Senhor, para crer nele e ele providenciar o meio da paz, da alegria e da vida eterna para você. Deus te abençoe. Vamos ouvir mais um hino. Para o batismo em nome de nosso Senhor Jesus Cristo, te chamando para um conserto de vida, te chamando você para entregar o teu caminho ao Senhor, para crer nele e ele providenciar o meio da paz, da alegria e da vida eterna para você. Deus te abençoe. Vamos ouvir mais um hino.

ouvintes, a leitura da Bíblia Sagrada no início deste programa foi no Evangelho de Marcos, capítulo 11, versículo 20 a seguir. E eles, passando pela manhã, viram que a figueira se tinha secado desde as raízes. Pedro, lembrando-se, e disse-lhe: Mestre, eis que a figueira que tu amaldiçoaste se secou. E Jesus, respondendo, disse-lhe: Tende fé em Deus. Tende fé em Deus. Porque, em verdade vos digo que qualquer que disser a este monte: ergue-te e lança-te no mar, e não duvidar em seu coração, mas crer que se fará aquilo que diz, tudo o que disser lhe será feito. Por isso vos digo que tudo o que pedirdes orando, credes que o receberei e o tê-lo-eis. Meu precioso ouvintes, ele nos deu essa promessa bendita. Ele falou conosco

Se nós disser a este monte, ergue-te e lança-te no mar. Talvez você olhe para a montanha e diz, é aquela. Mas são os montes de problemas, de angústia, montes no seu interior, problemas invencíveis no seu interior, que impede você ver o dia

Um pouco e pense agora. Dê uma olhada para dentro de você. E você verá que você tem mais pontos negativos do que pontos positivos. São montanhas invencíveis, mas você tem uma promessa divina agora. Se disseres a este monte, ergue-te e lança-te no mar, ele vai. Mas logo, você tem que ter fé em Deus. E o que acontece com centenas de pessoas é que eles dizem assim: olha, eu ordenei o monte, mas eu sabia que ele não ia sair. Não. A Bíblia disse para aqueles que têm fé em Deus. Talvez você não veja aquele monte sair, mas Deus está trabalhando naquela montanha. Deus tirou uns grãos de areia da estrutura daquela montanha. A montanha começou a se mover, porque Deus é um Deus que cumpre sua palavra. Olha, ele fez uma promessa para Abraão, o nosso pai na fé. E quando ele falou com Abraão, ele disse para Abraão que Sara, sua mulher de 65 anos de idade, e Abraão tinha 75, que ele teria um filho através de Sara. E Sara sorriu atrás da tenda. E Deus, olhando para Abraão e Sara atrás daquela parede, Deus disse para Abraão: por que Sara riu? E ela negou. Ela não morreu porque ela era parte de Abraão. Você balança sua cabeça desaprovando o sermão e tu pensa que Deus não está vendo isso, correto? Mas Deus está vendo todas as coisas. Mas deixa-me dizer a ti, Abraão creu, Abraão acreditou. Posso pensar agora de Abraão falar para Sara: Sara, pode arrumar as roupinhas, os enxovais, porque o menino vai chegar. Deus prometeu que nos daria um filho. Abraão conhecia a voz de Deus. Aquela mesma voz que falou com Abraão para sair dentre sua parentela, que ele tinha uma terra para Abraão. Aquela mesma voz, aquele mesmo Deus, falou com Abraão que lhe daria um filho. Abraão não olhou para as condições de seu corpo já amortecido. Ele olhou para a palavra de Deus, ele acreditou. E nós encontramos que os anos se passaram. Eu posso pensar em Abraão testificando para os seus amigos, para os seus vizinhos, para os seus servos. Deus esteve lá em casa, o Deus que fez o sol, a terra, o mar, esteve comigo. Ele comeu novilho cevado lá comigo. Ele comeu o bolo que Sara fez lá. Ele bebeu o leite da vaca comigo. E ele falou para mim que Sara vai ter um filho. Me ouvintes? O vizinho poderia pensar: esse velho está caducando. Como que aquela mulher vai ter filho? Bom, ela era estéril. E agora, avançado em idade, Sara, a Bíblia não diz que Sara creu. A Bíblia diz que Abraão creu. Sara arrumou um meio para ajudar a Deus.
logo lá na frente.

que os anos se passaram, Sara ficou mais velha ainda. Deus gosta e permite as coisas dificultarem para você saber. Quando você diz agora, é só Deus. Se Deus não entrar em cena, a empresa vai à falência. Se Deus não entrar em cena, a sepultura me espera. Se Deus não entrar em cena, o meu casamento acabou. Se Deus não entrar em cena, eu perdi o emprego. Deus gosta de entrar nessa hora. É no último passo. Quando Sadraque, Misaque e Abidinego, pela fé, encararam o rei, falaram: ó rei, fique sabendo, o nosso Deus é capaz de nos livrar, mas se ele não nos livrar, nós não dobraremos perante o Senhor. E eles caminharam para a fornalha ardente. No último passo que eles estavam, porque Deus, quando não te livra do problema, ele entra com você lá no problema. Ó filho e filha de Abraão, acredite, o nosso Deus está vivo. O nosso Deus não está morto, ele está vivo. E quando eles entraram na fornalha, ali estava o quarto homem. Ali estava Deus para ter um companheirismo com ele. O fogo da fornalha só queimou as ataduras. E eles passeavam com Deus dentro da fornalha ardente. Tenha bom ânimo. Acredite na misericórdia de Deus. Abraão creu em Deus. Sara, a uma determinada altura da caminhada, disse para Abraão: olha, eu sei que Deus falou que você vai ter um filho, mas através de mim não há condições alguma. Eu vou te dar a minha serva Agar. Você entra e ela terá um filho. Você terá um filho através dela. E veio Ismael, filho de Agar. Mas Deus não deixa pela metade. Deus cumpre sua palavra. Os anos se passaram. Quando Abraão tinha 99 anos de idade, Deus faz uma visita para Abraão na forma de El Shaddai, o Deus que tem seio, o Deus que dá força, o Deus que amamenta, o Deus que te cala, o Deus que termina com tuas lágrimas, o Deus da esperança. Ele está vivo agora para te ajudar. Bom, e naqueles dias, Abraão foi renovado, Sara ficou jovem de novo. Que coisa! Mas eu quero chamar sua atenção. Com toda a promessa que Abraão teve problemas. Abraão teve lágrimas. Abraão sofreu necessidade financeira. Quando ele deixou a terra prometida dele para ir para o rei Abimeleque, é porque havia seca em Israel e não tinha comida suficiente para ele e para o povo dele. Ele vai para lá. Dá para entender que um homem tão abençoado cometeria uma fraqueza tão grande? Quando ele vai pela jornada para lá, disse para Sara, sua mulher: olha, se eles perguntarem a você o que você é ao meu respeito, perguntaram a Sara, Sara disse: é meu irmão. E Abimeleque mandou buscar Sara para ser esposa dele. Abraão não sabia que Abimeleque era um homem justo, um rei justo. Mas quando ele mandou preparar Sara para conhecer a Sara, o Senhor lhe aparece a Abimeleque em sonhos e fala com Abimeleque: devolve essa mulher, ela é uma mulher casada. Abimeleque diz: Senhor, mas ele diz que é irmã dele. Não.

é mulher do meu profeta. Eu quero chamar sua atenção. Deus nunca despreza os seus. Mesmo ele estando lá embaixo, caído, mentindo, Deus foi lá para trazê-los de volta, dizendo: é meu profeta. É meu profeta, devolve a mulher de meu profeta. E peça para o meu profeta orar por você. Que coisa! Mas, Senhor, eu sou justo, não importa. Ele é meu escolhido. Eu como com ele. Eu falo meu segredo para ele. Eu revelo minha palavra para ele. O meu assunto é com ele. Você não quer se dar mal na vida? Então devolva a mulher dele, senão você vai morrer. Você está entendendo? Quem estava errado era Abraão, que ia morrer Abimeleque. Que coisa! Pense nisso agora. Vamos, pense nisso agora. Entregue o teu caminho, acredite nesse Deus tão grande. É verdade. Quando você pode ver Deus agindo desta forma, agindo dessa maneira, em favor dos seus escolhidos, veja o que ele falou em Romanos capítulo 4 e o versículo 7. Bem-aventurado aqueles cujas maldades são perdoadas e cujos pecados são cobertos. Bem-aventurado o homem a quem o Senhor não imputa pecado. Essa é a bem-aventurança. Bom, quando Abraão foi abençoado dessa forma, mas ele enfrentou problema financeiro, ele enfrentou problema de separação com seu sobrinho Ló, ele sofreu, ele enfrentou problema quando Isaac nasceu. Deus cumpriu sua palavra. Sara ficou grávida. O ventre seco voltou de novo a ser jovem. A velhinha de 90 anos agora amamenta filhos. Eu estou chamando sua atenção para esse Deus. É esse o Deus que eu creio. Sara então volta-se para Abraão e diz para ele: Abraão, eu não aceito essa serva com esse seu filho aqui. O filho de Agar não pode reinar com meu filho, herdar junto com meu filho, Isaac. Manda ela embora. Meu Deus, mas Ismael era filho de Abraão. Que dor para aquele homem. Que dificuldade com sua mulher, com Sara. Dispôs de tantas vitórias, tantas ajudas divinas. E agora mais um problema para ser vencido. Ô filho e filha de Abraão, acredite em Deus. Creia que Deus está no controle quando você entrega o seu caminho ao Senhor. Por isso eu estou te pedindo constantemente para você se batizar em nome de Jesus Cristo, para perdão dos seus pecados, para você receber o Espírito Santo e você fazer parte dessa herança de Abraão. A luta vem, mas a solução também. Bom, Deus veio e disse a Abraão: ouça Sara, obedeça a Sara. Que sofrimento para Abraão. Pegar um cântaro d'água, um pedaço de pão, e dizer para a serva: vai embora com meu filho. Você não pode ficar mais nas minhas terras. Vai embora. E ela sai pelo deserto. E logo o anjo do Senhor cuidando de Ismael no deserto. Que coisa! Mas Abraão ficou chorando com lágrimas. Ele tinha uma promessa, mas ele tinha lágrimas também. Ô filha de Abraão! Ô filho de Abraão! Você esperou que seria só festa, sorriso? Não! O caminho é marcado!
marcado com lágrima, o caminho é marcado com sofrimento, o caminho é marcado com decisões, mas o caminho é marcado com bem.

coração, o caminho é marcado com vitória. Acredite, creia, filho de Abraão, creia de todo o teu coração, mãe de família, a vitória é sua, acredite. Mas pastor, eu tenho orado tanto, tanto, para que o meu marido se converta, pastor, e ele não se converteu. Mas olha a promessa que você tem, minha irmã, olha a promessa que você tem, meu irmão, acredite na palavra de Deus. Eu não entendo, eu não compreendo, mas eu creio, Deus falou, é a verdade, Deus expressou, Deus vai cumprir sua palavra. Veja, porque o marido descrente é santificado pela mulher, e a mulher descrente é santificada pelo marido. Doutra sorte os filhos seriam imundos, mas agora são santos. Para! É o versículo 14 da primeira epístola do apóstolo São Paulo, capítulo 7, versículo 14. Para um pouquinho para pensar, permaneça no caminho, ó filha de Abraão, a tua maneira fiel diante de Deus. Santifica o teu marido incrédulo, santifica os seus filhos. Eu não entendo, claro que eu não compreendo, irmã, saber que aquele marido está nos bares, está nos campos de futebol, em lugares indecentes, e logo ele é santificado por essa mulher cristã, por esse homem cristão. É algo que eu não entendo, mas eu acredito na palavra de Deus, e eu creio de todo o meu coração. Deus te abençoe nesta fé. Mas voltando lá, Abraão sofreu, mas logo tinha que haver uma escritura marcada sobre ele, de Romanos capítulo 4, a partir do versículo 16. Portanto, é pela fé, para que seja segundo a graça, a fim de que a promessa seja firme a toda a posteridade, não somente a que há da lei, mas também a que é da fé de Abraão, o qual é pai de todos. Quando você ouvir as pessoas, essas religiões, diz, olha, o dízimo é da lei. Não, Abraão não foi da lei, versículo 16 de Romanos 4, porque está escrito, por pai de muitas nações te constituí, e perante aquele no qual creu, a saber, Deus, o qual vivifica os mortos e chama as coisas que não são como se já fossem, o qual em esperança creu contra a esperança que seria feito pai de muitas nações, conforme o que lhe fora dito, assim será a tua descendência. E não enfraqueceu na fé. Abraão enfraqueceu na carne, Sara enfraqueceu mais na carne, mas ele não enfraqueceu na fé, não enfraqueceu na fé, e nem atentou para o seu próprio corpo, já amortecido, pois era já de quase 100 anos, nem tampouco para o amortecimento do ventre de Sara. E não duvidou da promessa de Deus por incredulidade, mas foi fortificado na fé, dando glória a Deus. Aleluia! Mas eu tenho orado por 5 anos. As montanhas não saíram da frente. A angústia me persegue. Permaneça na fé.
permaneça declarando: eu nasci para vencer, eu sou um vencedor, eu sou uma vencedora, Deus abençoará a minha família. Mas a minha filha desviou dos caminhos do Senhor, meus filhos foi para a maldita das drogas, da cachaça. Porém eu tenho Deus forte, eu tenho Deus de Abraão que muda a situação. Acredita, minha irmã, creia, meu irmão, de todo o teu coração, e vai dando glória a Deus. Não é reclamando, não é murmurando, mas é dando glória a Deus e estando certíssimo de que o que ele tinha prometido também era poderoso para fazer. Aleluia! Pelo que isso lhe foi também imputado como justiça. Amém! Eu quero chamar sua atenção. Você pode ter suas montanhas no seu interior, mas acredite agora, esse programa de rádio dado por Deus diretamente para a sua alma, para te ajudar a sua família, para dizer a você: seja persistente. Se você já foi batizado em nome do Senhor Jesus Cristo, já recebeu o batismo do Espírito Santo, agora é persistir no caminho, porque o Deus de Abraão está conosco. Ele cumprirá sua palavra. Eu tenho visto os tumores serem desfeitos, cancerosos ser curado. Eu tenho visto problema do coração, coração serem curados, veia desentupida. Eu tenho visto dezenas de pessoas voltarem a viver bem. Estavam morrendo com depressão, tomando calmante dos mais fortes que existia, porém curados, como a irmã Débora Chanche, em Curitiba, 32 anos sofrendo, deprimida, e pela graça de Deus está curada. Olha, eu tenho visto pessoas que sofriam ataque epilético ser curado. Eu tenho visto pessoas que eram surdas e passaram a ouvir perfeitamente. Eu tenho visto pessoas que eram cegas, não enxergava, e logo receber a visão de volta, porque Jesus Cristo, o Deus dos milagres, o Deus da transformação, o Deus de Abraão, ele está vivo e nos fez a promessa, e a palavra dele é infalível. Por isso eu oro pelas pessoas e digo, como dizia o profeta: vá regozijando, vá acreditando, vá dando glória e creia de todo o seu coração. E não tem montanha que não seja removida, não tem males que não deixe a sua vida. Creia de todo o teu coração agora. Neste momento nós vamos juntos orar, e você vai falar, você aí na sua casa, você aí na cabine do caminhão, você aí no seu trabalho, você vai falar. Você não tem que pedir a Deus: Deus, me ajuda agora. Não, ele já te ajudou, deu sua palavra. Diga para aquele mal: velho demônio de depressão, deixa minha filha. Velho demônio de depressão, deixa minha esposa. Velho demônio chamado câncer, deixa. Velho demônio, deixa o meu corpo, a minha vida, eu tenho que ter saúde, paz, alegria. Eu sou filho do rei, eu sou filho do Senhor, o Todo-Poderoso. Você creu agora? Levante a tua mão e seja abençoada. Enquanto nós vamos ouvir a parte de um hino, Somente Crer, e logo eu estarei orando por todos.

Senhor Jesus. Eles são teus escolhidos. Eles ligaram o rádio para ouvir a sua palavra. Eles não ligaram o rádio para ouvir piadas imundas. Eles ligaram saber esse programa é da mensagem verdadeira. Eles são filhos de Abraão, filhas de Abraão. E como o Senhor libertou aquela filha de Abraão, que sofria 12 anos com hemorragia, dê agora a cura. Eles recebem a visita do anjo do Senhor. O demônio do câncer, tumores malignos são desfeitos. Leucemia foi vencida no Calvário. Demônio da depressão, Satanás retira da vida das pessoas. Demônios causador do divórcio. Demônios que levam as pessoas aos vícios, à maldade, ao crime, à prostituição. Satanás, você foi vencido ali no Calvário. Enquanto essa mãe, esse pai de família, essa moça, essa criança mantém com a mão levantada, dizendo: eu creio em ti, ó Deus de Abraão. Declare dentro de você: montanha que eu pensei que era invencível, você está ordenada, sai do meu caminho. Eu mereço ser feliz, eu mereço ter paz, eu mereço ter alegria. Você creu agora? Assim seja, conforme a tua fé, em nome de nosso Senhor Jesus Cristo. Amém e amém, Deus vivo.

Amados e preciosos ouvintes, nós já estamos chegando ao final de mais um programa de rádio. Se inscreva no canal do YouTube. O canal do YouTube, você pode acompanhar nossas reuniões, vídeo de oração toda manhã. Eu estou juntamente com minha esposa Olívia, orando por todos. Canal do YouTube é Ministério Curas e Milagre. Também no Facebook, Ministério Curas e Milagre. Se inscreva, vamos juntos crescer na fé. Meus preciosos ouvintes, nossos cultos em Irati, na rua Barão do Rio Branco, número 250. O nosso culto é às 20 horas na quinta-feira. Vamos todos para lá juntos sermos abençoados. Domingo de manhã, 9:30 da manhã, é a vez de Ponta Grossa. Ponta Grossa, Escola Dominical, 9:30 da manhã, na Rua Sertaneja, número 36, na frente da Praça do Parque Autoestrada, em Ponta Grossa. O culto é às 19:30. Telêmaco Borba, o nosso tabernáculo está localizado na Rua Travessa Angico, número 136, no Parque Limeira, Área 1, em Telêmaco Borba. O culto é às 19:00, 7:00 da noite. Há pessoas lutando para encontrar. É uma igreja onde tem um muro novo, nós estamos fazendo um gradil, um muro novo em volta da igreja, tá bom? Bem na esquina, na Rua Travessa Angico, número 136, domingo, às 19:00. Vamos para lá, eu estarei em Telêmaco Borba com muita fé. Deus abençoe a todos, em o nome do Senhor Jesus Cristo.

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0: boa noite, povo de Deus. Quem vos salda é seu irmão em Cristo, pastor Fábio Soares. Estamos entrando no recesso do seu lar com o programa Voz da Libertação. Programa este que é líder em audiência, levando até você o programa da Igreja Deus e Amor, tendo a nossa sede mundial localizada na Avenida do Estado 4568, no bairro do Glicério, São Paulo, capital, e também aqui na cidade de Ponta Grossa, nossa sede está localizada na Avenida Anita Garibaldi, número 100, no bairro Nova Rússia. E você, desde agora, nós queremos agradecer a tua presença, a tua audiência neste programa, você que está ouvindo a Voz da Libertação pela Rádio Antena Sul FM. Que Deus os abençoe, que Deus possa abençoar a tua casa, a tua vida e também a tua família.
1: São para os cegos e para os cativos a libertação.
0: 21 horas com um minuto, nós estamos aqui levando para você as bênçãos de Deus via rádio, você que está na sua casa, você